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1: Esta é a maior rede de rádios-chave da Grande Vitória. Nós vamos agora para a identificação aqui das nossas emissoras e logo após nós estaremos voltando então com mais informações, com mais louvores, com mais adoração e também os testemunhos que marcam essa programação. Vamos então à identificação das nossas emissoras.

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6: Às 21h04.
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Ouvintes em São Paulo, 21 horas com 10 minutos. Vamos neste momento, né, com os endereços das nossas igrejas pentecostal Deus é Amor. As igrejas pentecostal Deus é Amor, o Jardim Primavera, em Francisco Morato, Rua Pero Vaz e Caminha, 186. Também sede setorial de Francisco Morato, localizada ali na Rua Progresso, 289, no centro. Setorial de Perus, Rua Padre Manuel Campelo, número 180. Sede estadual de Franco da Rocha, Avenida 7 de Setembro, 436, em Vila Artur Cestini, em Franco da Rocha. Temos também igreja pentecostal Deus e Amor, lá no Jaraguá, na Rua Galvão Bueno, Trigueirinho, 408, no Jaraguá. Também igreja pentecostal Deus e Amor, na Vila Mangaló, na Rua Joaquim de Oliveira Freitas, 946. Igreja Deus e Amor, regional de Vila Bazu, Rua Dom João VI, 144, em Vila Bazu, Franco da Rocha. Sempre um homem de Deus, uma mulher de Deus, pregando a poderosa palavra e orando também através dos dons excelentes do Espírito Santo. E você, ouvinte, é o nosso convidado todo especial. Para maiores informações, você pode acessar agora o nosso site www.ipda.com.br. Repetindo, www.ipda.com.br. E você vai obter ali mais informações de alguns endereços das nossas igrejas Deus e Amor espalhadas por toda a grande São Paulo, por todo o Brasil e também no mundo inteiro. Em São Paulo, 21 horas com 12 minutos, programa Voz da Libertação. Uma hora com 12, estamos recebendo aqui o carinho do povo de Deus, bastantes pessoas estão interagindo, estão participando. Lembrando para vocês que o nosso WhatsApp é o 11 98292 3392. É o povo de Deus de Francisco Morato, povo de Deus de Perus, povo de Deus de Poá, Itaquá. Itaquá está lá então, a nossa ouvinte, o Jaci, né? Ou a Jaci de Itaquá, ela pede oração em favor da família. Ela está passando por um momento aí muito difícil, né, que aconteceu a perda, né, da irmã. Elas estão ali em luto e que Deus possa, né, abençoar vocês, que Deus possa, neste momento de dor, neste momento de aflição e de perda, Deus possa consolar aí os vossos corações, que Deus venha fortalecer e ajudar vocês nesse momento tão difícil pelo qual a família toda, os amigos, os parentes estão enfrentando aí nessa situação. Então, receba aí o abraço fraternal aqui de toda a equipe do programa Voz da Libertação. Estaremos daqui a pouquinho apresentando a todos aí em oração, para que Deus venha conceder então o consolo espiritual. Nós temos também muitas pessoas, olha, eu tenho aqui, deixa eu ver, a Ieda de Minas também está participando, lá o Ivanildo Figueiredo, a esposa também está participando aqui do programa Voz da Libertação. Que Deus abençoe aí a vida do casal, nosso irmão Ivanildo, a sua esposa, a sua querida família, a nossa irmã Vera, isso mesmo, agora lembrei, a esposa dele, a nossa irmã Vera, que Deus abençoe. Temos também o nosso irmão Dinei, lá do Jardim Primavera, em Francisco Morato, e muitas outras pessoas que estão interagindo, participando aqui através do WhatsApp do programa Voz da Libertação. Nós vamos agora, 21 horas com 14 minutos, lembrando a vocês que estamos ao vivo aqui da Central de Produção Internacional da Igreja Pentecostal Deus e Amor. Vem agora para você o quadro Bíblia em Foco. O Gabriel Miranda, ele vem com o tema: qual é o poder da fé?

0: antes eu ouvia falado, claro, né, Gabriel Miranda, mas na verdade é o pastor Fábio Lúcio no Bíblia em Foco, né? O tema, então, edificando aqui, qual é o poder da fé?
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3: Olá, ouvintes, aceitem a paz do Senhor Jesus. Eu sou o pastor Fábio Lúcio e eu quero trazer a vocês hoje uma pequena meditação da Palavra de Deus com o tema Qual é o poder da fé? A Bíblia ensina que a fé é fundamental para a vida cristã. A fé tem muito poder e pode fazer toda a diferença em nossa vida. A salvação vem pela fé. O que significa ter fé? Em Hebreus capítulo 11, o versículo 1, o escritor diz para nós, ora, a fé é o firme fundamento das coisas que se esperam e a prova das coisas que não se veem. Fé é acreditar em alguma coisa, mesmo quando não a vemos. Quando você tem certeza sobre aquilo em que você acredita, você tem fé. Por que precisamos de fé? Ainda aqui em Hebreus capítulo 11 e o versículo 6 diz, ora, sem fé é impossível agradar a Deus, porque é necessário que aquele que se aproxima de Deus creia que Ele existe e que Ele é o galardoador daqueles que o buscam. Se você quer agradar a Deus, você precisa crer que Ele existe. A fé é a base para um bom relacionamento com Deus. Há muitas pessoas com crenças diferentes no mundo. Será que qualquer tipo de fé é válido? Qual é a fé que salva? No Evangelho de São João, capítulo 14, o versículo 6, diz-nos o seguinte. Respondeu-lhe Jesus, eu sou o caminho e a verdade e a vida. Ninguém vem ao Pai senão por mim. Só há um caminho para Deus, Jesus. Somente a fé em Jesus como seu Salvador, que ressuscitou dos mortos, salva. E isso significa reconhecer que você tem pecado e merece castigo. Você não consegue se reconciliar com Deus sozinho. Você precisa de um Salvador. Se você crê que Jesus morreu na cruz no seu lugar, para pagar o castigo de seus pecados e ressuscitou para lhe dar a salvação, então você é salvo. Qual é o poder da fé? De onde vem a fé que salva? Em Efésios, capítulo 2, o versículo 8 e 9, diz-nos assim. Porque pela graça sois salvos, por meio da fé. E isto não vem de vós, é dom de Deus. Não vem das obras, para que ninguém se glorie. A fé é um dom de Deus, e é Ele quem a dá. Ela vem quando você ouve a palavra de Deus. Por isso, é importante ler a Bíblia e ir à igreja, onde você ouvirá mais de Jesus Cristo. Como a fé em Jesus Cristo afeta a sua vida? Ainda aqui em Efésios, capítulo 6, e o versículo 16, diz assim a palavra do Senhor. Tomando sobretudo o escudo da fé, com o qual podereis apagar todos os dardos inflamados do maligno. Em Gálatas, capítulo 2, o versículo 20, diz-nos assim, já estou crucificado com Cristo, e vivo não mais eu, mas Cristo vive em mim. E a vida que agora vivo na carne, vivo-a na fé do Filho de Deus, o qual me amou e se entregou a si mesmo por mim. Ouvinte, a Bíblia mostra que a fé vence o mundo, que a fé ajuda a lutar contra os ataques do diabo, que a fé muda a forma de como você vive, que a fé faz milagres acontecerem e que a fé é a garantia da vida eterna. E eu pergunto agora, como a sua fé pode aumentar? Nossa história em Marcos capítulo 9, versículo 21 ao 24, diz-nos assim a palavra de Deus. E perguntou Jesus ao pai dele, há quanto tempo sucedeu-lhe isto? Respondeu ele, desde a infância. E muitas vezes o tem lançado no fogo e na água para o destruir. Mas Se podes fazer alguma coisa, tem compaixão de nós e ajuda-nos. Ao que disse Jesus, se podes, tudo é possível ao que crê. Imediatamente o pai do menino, clamando com lágrimas, disse, creio, ajuda a minha incredulidade. Nessa história, um homem veio a Jesus para que ele curasse seu filho, que estava endemoniado. Jesus perguntou se o homem cria e ele admitiu que estava com dificuldade em crer. Por isso, ele pediu ajuda a Jesus para vencer a incredulidade. Se você sente que tem falta de fé, você também pode pedir fé a Jesus. O próprio ato de pedir ajuda a Jesus é ter fé, que ele tem poder para lhe ajudar. Jesus curou o filho do homem que lhe pediu ajuda e também pôde lhe ajudar a ter mais fé. A fé tem poder quando é firmada em Jesus Cristo. Através da fé, você recebe a salvação e a vida eterna, e sua vida é mudada para ser mais como Cristo. Por isso, creia, confie. A palavra do Senhor diz-nos, no Evangelho de Lucas, capítulo 1 e o versículo 37, que para Deus não há impossível. Quando você crê e confia, e quando você coloca a tua fé em ação, as portas se abrem e o milagre acontece. Que Deus abençoe e que todos nós possamos confiar e crer e ter certeza de que o Senhor, ele é poder, que o Senhor é vida, que o Senhor é a salvação. Eu sou o pastor Fábio Lúcio, fiquem todos na paz do Senhor Jesus.
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0: 21h25, programa Voz da Libertação. Seja muito bem-vindo à nossa programação, você de perto, você de longe, você que está interagindo conosco através do WhatsApp, o número é 11 98292-3392. Agora a temperatura aqui da capital paulista está na casa dos 19 graus. Isso mesmo, chuva 61%, umidade 93% e ventos a 8 km por hora. Tá bom? A informação para você a respeito aí da temperatura na capital paulista. Você que está viajando, de repente está nas estradas aí, federais, estaduais, você caminhoneiro, carreteiro, você que está trabalhando agora neste momento, né? Porque São Paulo praticamente não para, né? É dia e noite, essa cidade maravilhosa, onde as pessoas trabalham, onde as pessoas lutam, né? Pelos seus objetivos. E você que está aí, talvez, trabalhando, mas também sintonizados com o programa Voz da Libertação. Nós temos aqui o irmão Laerte, ele está conosco, está trabalhando neste momento, mas sempre ouvindo aqui a nossa programação, né? Queremos mandar aquele alô para os vigilantes, policiais militares, para você que trabalha como motorista de aplicativo, enfim, todos aqueles que estão, né, na noite paulistana ouvindo o programa Voz da Libertação. 21h26, amanhã segunda-feira é a segunda do pão, cooperador Cláudio Siqueira pregando a palavra de Deus e orando pelos dons do Espírito Santo. Na quarta-feira, a quarta do grande mover de Deus, 9 da manhã, pastor Milton de Almeida, e às 3 da tarde, pastor Fabrício Biata, essa dobradinha aí da quarta-feira, que promete muito, viu? Deus, ele tem já preparado a sua bênção, a sua vitória, você aqui da grande São Paulo, que vai estar conosco nessa quarta-feira, então venha já com a fé viva, venha já com aquela certeza de que você vai levar para tua casa, tua bênção e a grande vitória. E também, na quinta-feira, nós temos aquele culto beneficente em prol das instituições Reviver, Fundação Reviver, Associação Reviver Help, Deus é Amor. Então, na próxima quinta-feira, a grande campanha com o tema Quinta da Multiplicação, Portas Abertas. O preletor é o pastor Davi Miranda Filho. Então, anote aí na agenda, já vai, né, orando a Deus, já vai colocando o seu propósito em prática, né, diante de Deus, através da fé, através da oração, porque o inimigo luta, viu? O inimigo faz de tudo para a gente não estar na presença de Deus. O inimigo, ele se levanta, porque ele sabe que você, irmão e irmã, você ouvinte, estando na presença de Deus, é vitória certa pelo sangue de Jesus Cristo. A gente costuma dizer que a igreja Deus Amor é o pronto socorro do Senhor Jesus. As pessoas são curadas, são abençoadas, são libertas por Deus, e a maioria volta, né? A maioria volta. A Bíblia diz que somente um voltou para agradecer. Jesus curou 10 leprosos, um somente voltou para agradecer. Então fica aqui essa reflexão. Você que foi abençoado através dessa obra, através dessa igreja, você tem sido grato a Deus, você tem sido agradecido a Deus pelas vitórias. E como eu devo agradecer? Eu devo agradecer estando na igreja, na presença de Deus, juntamente com nossos irmãos e irmãs, glorificando, exaltando a beleza da sua santidade. Aqui em São Paulo, nós estamos aqui no centro da capital paulista, na Avenida do Estado, 4568, no bairro da Liberdade.
1: 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Nessa segunda-feira nós teremos uma noite especial de capacitação para aqueles que querem ensinar, querem fazer um acompanhamento ao novo convertido. Será a partir das 19 horas até as 21 horas aqui na nossa sede mundial, na Rua Prefeito Passos, número 10, bem ao lado do terminal e metrô Parque Dom Pedro II. Vocês que desejam aprender como cuidar, ensinar aqueles que são novos convertidos, vocês não podem perder esta segunda do pão. Ganhar uma alma para Jesus é uma bênção, mas o trabalho não termina quando ela aceita Jesus. O novo convertido precisa ser orientado, fortalecido e acompanhado para que ele continue firme nos caminhos do Senhor. A Bíblia nos ensina a fazer discípulos, e um discípulo capacitado, preparado, é muito melhor e pode fazer toda a diferença na vida do novo convertido. vem aprender princípios bíblicos e práticos para ser um bom discipulador. 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Traga sua Bíblia, seu caderno e, acima de tudo, a sua vontade para aprender do Senhor e servir a igreja apoiando os novos convertidos. Quem cuida de uma alma ajuda a construir um discípulo. Quem forma discípulos fortalece a igreja de Cristo. Esperamos por você.
0: Ouvintes, em São Paulo, são exatamente 21 horas com mais 30 minutos. Nós vamos agora com mais informações, chegando para você mais um bloco de notícias.
2: 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Educação financeira. Caiu o primeiro salário na conta? Saiba o que fazer para organizar o seu orçamento. Conquistar um novo emprego é um momento emocionante, principalmente para os jovens em busca das primeiras oportunidades no mercado de trabalho. No entanto, ao receber o primeiro salário, surge aquela dúvida sobre como administrar esse valor. Para que o dinheiro não desapareça rapidamente, é essencial definir prioridades e estabelecer metas financeiras a curto, médio e longo prazo. Organizar os gastos e poupar parte da renda pode fazer uma grande diferença aí ao final do mês, ajudando a manter o controle financeiro. Para organizar esses gastos, uma boa estratégia é utilizar o método 10-50-30-10, que ajuda a distribuir o salário entre as despesas essenciais, imprevistas, lazer e poupança. Esse método, ele propõe que 50% do salário seja destinado aos gastos fixos, 30% às despesas eventuais, 10% para o lazer e 10% para a reserva de emergência. Por exemplo, se o salário é R$ 1.000, então R$ 500 seriam para as contas fixas, R$ 300 para compras eventuais, R$ 100 para lazer e R$ 100 para poupança. Embora nem sempre seja possível seguir à risca essa estratégia, é importante ajustar o orçamento conforme a realidade, mesmo que de forma gradual. Fazer empréstimo financeiro, será que vale a pena? Pedir um empréstimo nunca deve ser a primeira opção para resolver problemas financeiros. Isso porque o empréstimo também é uma dívida e você paga juros por ele. Mas às vezes, essa é a única alternativa para lidar com uma dificuldade ou tirar um projeto do papel. A primeira coisa que você deve ter em mente antes de pensar em empréstimo é que deve organizar as suas finanças. Isso porque quem tem o controle sobre a própria vida financeira passa menos aperto. E por isso, criar o hábito de fazer uma lista com seus ganhos mensais é muito importante. Inclua tudo, desde o valor do aluguel até o lanche do final de semana. Ainda antes de partir para o crédito, pense se você tem como fazer uma renda extra. Pode ser usando algum talento seu, como fazer e vender bolos, por exemplo. Você também pode verificar se tem direito a participar de algum programa do governo para receber auxílio financeiro. E se depois de colocar todas as despesas no papel e pensar bem, você chegar à conclusão de que precisa mesmo de um empréstimo antes de tudo, lembre-se de que as parcelas devem caber no seu orçamento mensal. Os tipos mais comuns de empréstimo são o pessoal e o consignado. As principais diferenças são que o empréstimo pessoal pode ser solicitado por qualquer pessoa, enquanto o consignado é apenas para algumas pessoas.
3: 21 horas e 33 minutos.
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1: Ouvintes, 21:42, seja muito bem-vindo aqui ao programa Voz da Libertação. Neste momento, olha, estamos falando com muitas pessoas, muitos ouvintes interagindo, deixando ali o seu pedido de oração, a sua saudação na paz do Senhor e Salvador Jesus Cristo. Nós temos aqui, olha, muitos pedidos de orações e na oração, você que vai orar conosco, você que vai fazer esse momento de oração, eu gostaria que você me ajudasse orando, né, por todos os doentes, por todas as pessoas que estão enfermas e que precisam de um milagre das mãos de Deus. Muitas vezes eu oro para mim e eu digo, né? Eu não preciso de mais nada, porque verdadeiramente o Senhor tem abençoado as nossas vidas. É claro que passamos uma lutinha aqui, uma lutinha ali, mas nada comparado aí àquilo que muitas pessoas estão vivenciando, estão passando. São pessoas que precisam do verdadeiro milagre. E é somente através da oração é que Deus pode intervir, entrar com providência e garantir então uma grande vitória. Então convido você a orar conosco daqui a pouquinho na oração do encontro com Deus a partir das 22 horas. Então vamos orar em favor do Silvio Cardoso Xavier, da Nancy Oliveira Santos, também da Silene Linhares. Estaremos apresentando aí a vida de todas essas pessoas através da oração. Também temos aqui o Tiago de Panorama, estaremos orando, ele pede oração aqui no programa. Também a Camila Martins, lá de Imperatriz do Maranhão, também entrou em contato pedindo oração em favor do esposo, o Diogo, estaremos orando. Também a nossa irmã Darcy, lá de Laranjeiras, a nossa Igreja Deus Amor, que está localizada na Avenida Pauliceia, 624, em Laranjeiras, Caieiras, São Paulo. Também a Ineide, ela pede oração, estaremos orando por ela e pela sua querida família. Lá em Taquaritinga, nós temos o Rei Abias Alcântara. Ele mandou aqui a lista de nomes de pessoas correspondente aí à sua família, a pessoas que ele deseja da parte de Deus, que Deus abençoe e confirme a grande vitória. Também o Reginaldo de Cotia também entrou em contato conosco e também pede oração. 21:45, programa

0: programa Voz da Libertação. Estamos aí, né, interagindo com os ouvintes do programa Voz da Libertação. São pessoas aqui da Grande São Paulo, são pessoas de perto, pessoas de longe. Lá em Morato, por exemplo, nós temos aqui o nosso irmão Amadeu. Ele manda boa noite na paz do Senhor Jesus e ele pede oração em favor da sua querida família. O Ivanildo Figueiredo, a esposa Vera, temos também aqui o Emerson, lá de Cabreúva, também participando, o Laerte, da Vila Rosina, aqui em Caieira, São Paulo, irmão Marcelo, de Perus, a Gislene, a irmã Vita, o Reginaldo, de Francisco Morato, o irmão Gideão, também participando, e muitos outros irmãos aí que estão, né, em sintonia com o programa. Então, quer participar? O número está aqui, olha, é o 11982923392. Ficaríamos assim, né, digamos, muito alegres, felizes com a sua participação e também com a sua audiência no programa Voz da Libertação. 21 horas, 46 minutos, programa Voz da Libertação.
1: Boa noite, na paz do Senhor Jesus, eu sou a irmã Suzane Mari Souza Silva, da cidade de Cotia, São Paulo. Boa noite, na santa paz do Senhor a todos os irmãos da Voz da Libertação.
2: Pai do Senhor Jesus, meus irmãos, aqui quem fala é a irmã Tatiane, sou daqui de Itacoaxetuba. Eu tenho recebido muitas bênçãos através do programa Voz da Libertação e as orações da madrugada. Deus tem operado muito aqui no meu lar. Glória a Jesus, Deus abençoe, fiquem na paz.
3: Boa noite, meus irmãos amados, sou o Tiago de Mogi das Cruzes. Desejo uma boa noite para nós, que Deus seja com todos nós. Em nome de Jesus, amém.
4: Boa noite, na paz do Senhor Jesus Cristo. Aqui quem vos fala é o irmão Valdivino, da cidade de Acreúna, Goiás. Mando a paz do Senhor para todos os irmãos da cidade de Acreúna e que sejam todos abençoados em nome de Jesus.

0: Muito bem, 21 horas 47 minutos, estamos ao vivo aqui da Central de Produção Internacional da Igreja Deus e Amor. Vamos agora ouvir um testemunho, aquilo que marca esta programação, que é o Conte a Bênção, né? Eu mesmo confesso a vocês que quando não era convertido ainda, eu gostava de ouvir o Conte a Bênção. Tinha até uma pessoa que foi abençoada na época, ele tinha um apelido de Risca-Faca. Isso mesmo, naquela época lá, quem entrevistou ele, quem entrevistou foi o saudoso missionário Davi Miranda, e esse testemunho é muito marcante, né? O homem costumava pegar faca e tinha, portanto, esse apelido. Ele apontava a faca para todo mundo, era uma pessoa violenta, uma pessoa briguenta, mas quando ele teve encontro real e verdadeiro com Jesus Cristo, até o apelido dele caiu por terra, né? Ele passou a ter o nome de crente, o nome de salvo, o nome de lavado, remido no sangue de Jesus Cristo. Então vamos ouvir agora esse testemunho que com toda certeza vai impactar a sua fé.
1: Meu nome é Rosângela, eu sou moradora de Porto Alegre, centro histórico. Eu venho frequentando a Igreja Pentecostal Deus é Amor. E o meu testemunho é que o pastor estava oferecendo o envelope, né, para quem tivesse fé em alcançar a sua vitória, a sua bênção, para ofertar. Então, eu coloquei minha fé em Deus e eu estava precisando terminar uma reforma na minha residência e eu não tinha o valor da reforma. Então, eu entreguei nas mãos de Deus e falei com o Senhor e disse, se o Senhor me prover este valor para eu concluir a minha reforma, então, foi o que ocorreu. Eu estava em casa, recebi uma ligação no meu celular. Era uma amiga minha, né, uma senhora, e ela disse para mim o seguinte, olha só, eu preciso resolver uns assuntos e eu gostaria da tua ajuda. E eu fui com ela, né, ficamos uns 3 dias resolvendo umas pendências que ela tinha e chegamos no banco para fazer umas transferências que ela precisava e ela olhou para mim e disse, Rosângela, tu tá com o teu cartão aí do banco? E eu, sim, estou. E ela disse, ah, quero fazer uma transferência para ti. Aí foi onde Deus operou. Ela fez a transferência para minha conta, me presenteou com um valor, né, que cobriu a minha reforma que eu precisava e juntamente com o valor do voto, né, que eu havia feito com o Senhor. Então, são as bênçãos, né, que a gente recebe do Senhor pela nossa fé aqui na Igreja Pentecostal do Zé Amor. Dentro desta campanha, eu já recebi várias outras bênçãos de saúde, inclusive, que eu havia sido já desenganada na medicina por uma enfermidade na pele e retornei fazer os meus exames e, graças a Deus, estou curada. Então, os ouvintes que estiverem me ouvindo nesse momento, venha participar dos cultos, das orações, tem as vigílias também, né? Coloque a sua fé em prática e compareçam na Igreja Pentecostal, tragam seus amigos. Eu também, em seguida, faço os convites para as minhas amigas e trago na igreja. Elas também têm recebido muitas bênçãos. E além do voto e dos propósitos que nós fizemos, também através das revelações do Espírito Santo, através da palavra, das orações. E então, fica aqui o meu apelo e o meu testemunho. Agradeço muito a Deus e à Igreja Pentecostal Deus e Amor pelas bênçãos, pelas vitórias, pelos livramentos que eu tenho alcançado na minha vida e na vida da minha família. Novamente, meu nome é Rosângela Itamara e moro no Centro Histórico de Porto Alegre.
0: Minutos, mais um testemunho, e agora a vez da nossa ouvinte, a nossa irmã Rosângela Itamara, ela é de Porto Alegre. Ela, na ocasião, ela conta para nós aqui através do testemunho, estava frequentando a igreja, estava ali participando dos cultos, das campanhas, e em uma dessas campanhas que ela estava participando, o pastor, após haver, né, solicitado as ofertas, estava passando os votos da campanha. E pela fé, ela pegou aquele envelope e fez então uma prova com o nosso Deus. Ela tinha uma reforma para ser concluída, mas no entanto, ela não tinha assim a condição, ela não tinha o dinheiro suficiente para então terminar aquela reforma. Uma amiga dela que ela conhecia há tempos, entrou em contato com ele e pediu ajuda. Eu tenho algumas coisas para resolver, será que você poderia estar me auxiliando, me ajudando? Ela disse sim, estarei contigo naquilo que for preciso. Então marcaram ali o encontro, começaram então a trabalhar e resolver os problemas da amiga. Após haver finalizado os trabalhos, a amiga dela olha para ela e diz assim, olha, você está aí com seu cartão bancário? Está com seu cartão na carteira aí, na bolsa? Ela disse sim, por quê? Olha, porque eu quero agora te abençoar. Me passa a conta, me passa aí os seus dados bancários. E ela conta que então passou o cartão para sua amiga e ela fez então uma transferência bancária. Olha só, ouvintes, que coisa impressionante. Ela não tinha contado para a amiga dela, ela não tinha falado nada. Eu acredito que ela nem mencionou o assunto, foi apenas prestar ali a solidariedade, ajudar a amiga naquele trabalho, naquilo que ela precisava. E a amiga do nada pediu então os seus dados bancários. A amiga fez um depósito e ela conta que supriu todas as suas necessidades. Ela pagou, né, a conclusão da obra, da reforma, e agora está contando aqui para o aumento da nossa fé. São coisas impressionantes, são coisas que às vezes a gente nem imagina que vai acontecer, e do nada Deus vai e estende as mãos e concede então a grande vitória. Então fica aqui o testemunho da nossa irmã Rosângela Itamara, lá de Porto Alegre, ela que está contando a bênção aqui no programa Voz da Libertação. O que chama atenção é que o pastor ofereceu envelope. Você percebe que não é nada obrigado, ninguém obriga ninguém a ofertar, a pegar votos na igreja. Tudo é conforme aquilo que Deus tocar no nosso coração. Por exemplo, eu senti de ofertar, eu vou e oferto. De repente eu não senti de ofertar, não tenho condições naquele dia, então Deus sabe da minha necessidade e vai me abençoar, vai fazer a obra acontecer para que na outra oportunidade eu possa o quê? Levar outra vez uma oferta, um voto de gratidão a Deus por aquilo que ele tem feito na minha vida. Então ninguém obrigou a nossa irmã Rosângela a pegar o voto, mas ela sentiu unicamente pela fé. Foi a fé que fez a diferença, foi a confiança em Deus que fez a obra ser concluída. Ela colocou a fé em prática, ela prometeu, Senhor, se o Senhor me abençoar com essa quantia, se eu finalizar ali a minha reforma, a minha obra, eu prometo contar a bênção do programa Voz da Libertação. Ela fez o voto, Deus abriu as portas e agora feliz da vida aqui, testemunhando para a glória de Deus, nosso eterno Pai. Você precisa do milagre de Deus? Precisa de uma bênção maior do que esta? Então venha buscar. Nós estamos aqui na Avenida do Estado, 4568, no bairro da Liberdade, onde a bênção de Deus espera por você.
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0: 56 minutos, programa Voz da Libertação. Nós temos aqui, olha, a participação também do Reginaldo, lá de Cotia, entrou em contato conosco, pediu aqui oração no programa, estaremos orando em favor da sua vida e também da sua querida família. Mais pessoas entrando aqui, né, em contato conosco. Marcílio, lá de Três Corações, Minas Gerais, também pede oração por ele, pela sua querida família. Nós temos aqui o João Batista, a esposa Noemi, de Francisco Morato, lá em Laranjeiras. Nós temos a aí o pastor, deixa eu ver o nome dele aqui, o José, né? O pastor José Lopes, a esposa, nossa irmã Rita, a Thalita, toda a família ali, né? Na presença de Deus. Nós temos ainda, lá no Rio de Janeiro, a nossa irmã Rosângela e o esposo Diógenes. Deus abençoe a vida do casal aí fortemente, em nome do Senhor Jesus. Nós temos ainda lá em Francisco Morato, o nosso irmão Josivaldo, nosso irmão Jó, participando aqui do programa Voz da Libertação. É, temos aqui a nossa irmã Silvanira, da Vila Bazu, lá em Franco da Rocha, a irmã Terezinha, a irmã Antônio Pedro, o Felipe, também de Perus, participando, o Walter, e também temos aqui a nossa irmã Vânia e o esposo Leonardo. Lá no Jaraguá, a nossa irmã Beatriz Isalto Moura, toda a família também participando aqui do programa Voz da Libertação. A nossa irmã Ana Joaquina, a nossa irmã Cláudia, lá do Jardim Rincão, no Jaraguá, o pastor José Cícero, do Jardim Vassoura 2, em Francisco Morato, enfim, aqui, olha, todo o povo de Deus, nessa noite abençoada, nesse domingo que o Senhor nos proporcionou no dia de hoje, né? Hoje foi um dia de vitória, tivemos aqui campanha de oração, a campanha Pai, Filho e Espírito Santo, com o pastor Davi Miranda Filho, à tarde, o culto especial em favor dos casais, à noite também tivemos culto aqui com o presbítero Paulo Cunha, no grande culto da família, e a bênção, ela prossegue, ela não para, né? Todos os dias tem bênção, tem vitória aqui em nossa igreja pentecostal Deus é Amor. Nós vamos agora aos prefixos das nossas emissoras e daqui a pouquinho então estaremos retornando com a oração do encontro com Deus.
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1: 22 horas e 4 minutos.
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1: Ouvinte em São Paulo, 22 horas com mais 9 minutos. Deus abençoe o carinho, Deus abençoe a sua audiência. Nós estamos ao vivo aqui da Central de Produção Internacional da Igreja Pentecostal Deus e Amor. A palavra de Deus está aberta aqui no livro de Salmos, no capítulo 46, no versículo 1, que diz: Deus é o nosso refúgio e fortaleza, socorro bem presente na hora da angústia. Eu convido você a orar conosco, se possível for, para um pouquinho daquilo que você esteja fazendo. Talvez você está na correria do dia a dia, né? Parece que a gente não tem paz, a gente não tem, né, um momento de sossego. Mas sempre Deus prepara, né, um instante, um momento para a gente estar buscando então a sua presença. Nós temos aqui muitos pedidos de orações, nós temos aqui pessoas que estão pedindo o milagre das mãos de Deus, coisas que para o homem são impossíveis, e a Bíblia vai dizer para mim e para você que para Deus não há impossível. Você pode conferir comigo essa palavra no livro de Lucas, no capítulo 1, no versículo 37. Então, quando nós colocamos a nossa fé em prática, é sinal de que Deus começa a trabalhar, a agir então em nosso favor. Em São Paulo, 22 horas, 10 minutos, se prepare para o momento da oração. Bondoso Deus, maravilhoso e eterno Pai, nesta hora, Senhor, maravilhosa adoração, mais uma vez, Senhor, nos colocamos na Tua presença. Quero aqui, Senhor, pedir perdão por todos os nossos pecados, por tudo aquilo, Senhor, que havíamos cometido, e assim, ó Deus, entristecido o Teu Espírito Santo. Nós sabemos, meu Pai, que o pecado faz separação entre nós e o Senhor, mas na medida que oramos e buscamos de todo o nosso coração, com um coração sincero, o Senhor não somente ouve, mas responde o nosso clamor. Meu Deus e meu Pai, vai de encontro, Senhor, com cada ouvinte agora, com cada pessoa, Senhor, que está sintonizada com o programa Voz da Libertação, com esta pessoa, Senhor, que acredita no Teu agir, no Teu trabalhar, aquela pessoa que crer que o Senhor pode, Senhor, intervir e abençoar, Senhor, o seu lar, a sua casa, a sua querida família, na área sentimental, conjugal, na área profissional, na área financeira. Quantas vidas, Senhor, nesta hora estão, Senhor, até mesmo de joelhos dobrados na Tua presença, em submissão, Senhor, à Sua palavra, em temor, Senhor, na Tua presença, porque o Senhor é um Deus que opera, aquele que opera sinais, opera prodígios, aquele que opera maravilhas em nosso meio, e assim estamos, Senhor, de coração aberto, para receber, Senhor, a Tua palavra, para receber o Teu poder, a Sua misericórdia, a Sua presença, meu Deus e meu Pai, que é tão fundamental, Senhor, sobre as nossas vidas. Nós queremos, Senhor, nesta hora, sermos cheios, ó Deus, do Teu Espírito Santo. Nós queremos, Senhor, ter experiência com o Senhor, através da fé, através, Senhor, desta oração. Meu Deus, vem operar sinais, vem operar maravilhas, vem tocar, Senhor, na doença, vem tocar, meu Deus, no enfermo, naquele que está em cima do leito de dor, naquele que está, Senhor, naquela UTI, na sala, Senhor, até mesmo de operação, passando, Senhor, por uma cirurgia, e quantos outros, Senhor, na fila, aguardando, Senhor, a oportunidade de sofrer também, ó Deus, de alguma forma, essa cirurgia, Senhor, que vai trazer a cura, que vai trazer a solução deste problema pelo qual, Senhor, este homem, esta mulher, está enfrentando, Senhor. Meu Deus e meu Pai, quantas pessoas na fila aguardando por uma cirurgia, por uma consulta médica. Meu Deus e meu Pai, tem misericórdia, estende, Senhor, as Tuas mãos em favor desta pessoa, para que ela seja curada, abençoada, para que ela possa receber, Senhor, o milagre das mãos do Senhor e Salvador Jesus Cristo. Nós cremos, Senhor, naquele que é maior do que todas as coisas, naquele que que pode, Senhor, curar, naquele que pode, Senhor, intervir agora e fechar, meu Deus, essa sepultura e garantir a vida e vida com abundância. Meu Deus, visita este lar, visita esta casa agora, esta família, a vida, meu Deus, deste casal, a vida dos filhos, a vida financeira, Senhor da glória. Meu Deus, estende as tuas mãos em favor de todos aqueles que clamam, de todos aqueles que oram, de todos aqueles que buscam neste momento a tua presença. A tua palavra diz, meu Deus e meu Pai, que todo aquele que invocar o teu nome, este será salvo. O Senhor diz, clama a mim, eu responder-te-ei, anunciar-te-ei coisas grandes, coisas firmes que tu não sabes. É o poder da oração, a oração que move as mãos do Senhor, a oração que chama, Senhor, a sua atenção para diante da nossa fraca pessoa. Somos carentes, meu Pai, somos necessitados da sua multiforme graça, e eu creio pela sua palavra, porque não sabemos como orar, não sabemos, Senhor, como pedir, mas o teu Espírito de Deus, o teu Espírito Santo, ele intercede por nós, meu Deus, em gemidos inexprimíveis. Meu Deus, intercede por cada ouvinte, intercede por cada pessoa, Senhor, que ora agora, muitas vezes, Senhor, sem força para orar, sem força, Senhor, para te buscar, como Ana, Senhor, que somente balbuciava em seus lábios palavras desconexas, Senhor, porque não conseguia mais orar, a ponto de pensar em que estava até mesmo embriagada, mas no seu interior, no teu coração, estava voltado para o Senhor, para adorar, meu Deus, a beleza da tua santidade, onde ela havia feito um voto com o Senhor, meu Deus, de colocar o teu filho para servir o templo, para servir ao Senhor Todo-Poderoso. E o Senhor concedeu, meu Deus e meu Pai, a sua petição. Senhor, segundo a tua palavra, a mulher que importunava aquele juiz, o juiz, Senhor, determinou em dar a ela a bênção, em dar a ela a sentença, para não ser mais importunado. Onde o Senhor diz, meu Deus, que é necessário perseverar na oração e nunca desfalecer. Meu Deus, vai tocando, meu Deus, vai abençoando, vai jogando por terra, meu Deus, este câncer, esta enfermidade, esse tumor canceroso, esse cisto, esse nódulo, meu Deus e meu Pai, que está alojado no corpo deste homem, desta mulher, até mesmo deste jovem, desta criança. Meu Deus, faz a obra acontecer. Meu Deus, joga por terra a paralisia, a cegueira, a surdez, a mudez, a enfermidade.

enfermidade nos dedos, nos órgãos internos, meu Deus e meu Pai, nos membros, Senhor, deste corpo, joga por terra essa depressão, joga por terra a síndrome do pânico, joga por terra, meu Deus, essa ansiedade, Jesus querido, acalenta, Senhor, esse coração, visita, meu Deus, aqueles que estão, Senhor, em luto, aqueles que estão, Senhor, aleluia, sofrendo pela perda do ente querido, talvez de um amigo, Senhor, nos ajuda a compreender, nos ajuda, Senhor, a aceitar as tuas verdades, a aceitar, Senhor, a tua palavra. Não somos frágeis, meu Deus e meu Pai. O próprio Senhor Jesus chorou quando Lázaro havia morrido, quando ele contemplou a família em luto, a família no sofrimento, a família, Senhor, no momento de tristeza, o Senhor chorou, meu Deus e meu Pai. O Senhor se compadece com aquele que chora, com aquele que talvez esteja neste momento prostrado, meu Deus, aleluia, caído, devido às lutas, devido às perseguições, meu Deus e meu Pai, até mesmo palavras, Senhor, que tem ferido o coração deste homem e desta mulher. Jesus querido, passa agora o bálsamo, passa o bálsamo, Senhor da glória, passa, meu Deus, o teu sangue. O sangue de Jesus Cristo tem poder para curar, tem poder para libertar, tem poder para perdoar os nossos pecados, as nossas falhas. Meu Deus, nós oramos em favor, ó Deus, da tua obra, em favor da tua igreja, em favor, ó Deus, dos pastores, daqueles que têm levado, meu Deus, o seu evangelho, a tua palavra, a todos os homens e mulheres desta terra. Nós oramos, Senhor, em favor desse ministério, da igreja pentecostal, Deus de amor. Nós oramos, meu Deus, em favor da nossa diretoria executiva, deliberativa, em favor dos componentes, meu Deus e meu Pai, dessa diretoria, em favor da nossa presidente mundial, a nossa querida irmã, Senhor Eleni Miranda, em favor da vida do pastor Lourival de Almeida. Meu Deus, estende as tuas mãos, meu Deus e meu Pai, em favor da sua obra, em favor dos mantenedores, dos dizimistas, dos ofertantes, em favor, ó Deus, de todos os departamentos da tua igreja. Visita, Senhor, os pequenos, as nossas crianças, as mamães, meu Deus e meu Pai, as grávidas, as parturientes, meu Deus, ajuda esse irmão, essa irmã, cuja cirurgia já está marcada, e nós oramos, meu Deus, para que o Senhor venha encorajá-los, para que o Senhor venha, Senhor, neste momento, acrescentar a fé e a confiança, a saber que o Senhor está trabalhando, o Senhor está agindo, o Senhor está fazendo maravilhas, meu Deus e meu Pai, através da fé, da oração, do ouvinte do programa Voz da Libertação. Acrescenta, meu Deus, a nossa fé, acrescenta, Senhor, a nossa confiança, abre, meu Deus, as portas do bom emprego, do salário digno, recompensador, na vida daqueles que estão, Senhor, desempregados, aflitos, passando luta no lar, luta na família. São contas, meu Pai, são responsabilidades que têm surgido, e muitas vezes, Senhor, a pessoa se vê desempregada, parada, não está prosperando. Meu Deus, tem misericórdia, estende as tuas mãos, Senhor, estende as tuas mãos, meu Deus e meu Pai, Jesus querido, Jesus maravilhoso. Eu quero aqui, Senhor, apresentar na oração o Silvio Cardoso Xavier. Meu Deus, não deixa não, Senhor, algo terrível acontecer contra a vida deste homem, mas estende, Senhor, as tuas mãos e confirma, meu Deus, o milagre. Quero aqui apresentar a Nancy Oliveira Santos, Senhor, meu Deus, passa o teu sangue agora, vai purificando, vai, meu Deus, dando saúde, vai acrescentando a vitória para a glória, Senhor, do teu santo nome. Também apresento a Silene Linhares, meu Deus, abre as portas, Senhor, ela precisa, aleluia, Jesus, dessa cirurgia, ela precisa, meu Deus, deste aval médico, ela precisa, meu Pai, aleluia, para que ela possa, Senhor, vencer esse problema, vencer, meu Deus, esta doença, e nós sabemos que somente o Senhor é que pode operar esse grande milagre. Trabalha, Senhor, na mente, no emocional, trabalha, Senhor, em todas as áreas da vida deste homem e desta mulher. Abençoa Camila Martins, meu Deus, lá de Imperatriz do Maranhão, o diácono, meu Deus, de Panorama, vai tocando, Senhor, repreendendo essa insônia, esse mal, meu Deus e meu Pai, essa esquizofrenia, esse algo terrível que essa pessoa está enfrentando. Quero aqui apresentar, Senhor, todos aqueles, Senhor, que estão no vício da bebida, no vício
vício do cigarro, das drogas. Meu Deus, liberta, liberta, meu Pai, nesta hora. Liberta, Jesus querido, este homem, esta mulher. Faz a obra, Senhor, neste lar, nesta casa, nesta querida família. Jesus maravilhoso, vai no encontro, meu Deus e meu Pai, com todos aqueles que estão ali, Senhor, na prisão, no cárcere, aguardando uma nova oportunidade. E quantas pessoas, Senhor, já têm se redimido diante do Senhor, já têm mudado, Senhor da glória, a maneira de pensar, a maneira de agir. Quantas pessoas, Senhor, que agora estão já convertidas em Jesus Cristo, pessoas que já têm te aceitado, meu Deus e meu Pai, como Salvador das suas almas. Meu Deus, abençoa todos os irmãos e irmãs novos convertidos e principalmente aqueles que já estão prontos, meu Deus, para descer as águas batismais, onde o batismo tem acontecido durante todo o mês de setembro. Meu Deus, dá graça, meu Pai, dá força, meu Pai. Meu Deus, agora transforma, meu Deus, agora renova a vida espiritual de cada ouvinte, a vida espiritual de cada irmão, de cada irmã, de cada pessoa, que agora pede, Senhor, força, pede, Senhor, glória a Deus, aleluia, revestimento. Vem usar, meu Deus e meu Pai, vem usar o teu servo, vem usar a tua serva, vem usar os pastores, vem despertar a tua obra no jejum, na oração, vem despertar, meu Deus, a tua igreja para o grande dia, aleluia, do arrebatamento. É necessário, Senhor, estar apercebido, é necessário, meu Deus e meu Pai, estar de prontidão na tua presença, aguardando a vinda súbita do Senhor Jesus Cristo. Meu Deus, opera, Senhor, na vida de todos os ouvintes, ó Deus, do programa Voz da Libertação, em favor do nosso lar, da nossa família, em favor, ó Deus, da nossa parentela, em favor das almas, meu Deus e meu Pai, que estão espalhadas, meu Deus, no mundo inteiro. Abençoa, Pai eterno, as nossas igrejas, Deus de amor, da América do Sul, da América do Norte, da Oceania. Visita, Senhor, onde tem um homem, uma mulher, meu Pai, clamando, buscando, eu tenho certeza, ali estará também o Senhor, se fazendo presente para confirmar a grande vitória. Sim, meu Deus, a tua palavra diz que ninguém viu ou ouviu ou um Deus que trabalha para aquele que nele espera. O Senhor não dorme, o Senhor não tosqueneja, o Senhor é o guarda fiel do teu povo. Que toda a enfermidade agora saia, que todo o mal saia em nome de Jesus Cristo. Sai daí, enfermidade, sai deste corpo agora, sai nódulo canceroso, sai câncer, sai paralisia, sai a cegueira. Não resista agora o poder de Deus, não resista. O sangue de Jesus Cristo, o sangue de Jesus Cristo que cura, que liberta, meu Deus, vai confirmando, meu Deus, o grande milagre. Ressuscita, Pai, se possível for, esta pessoa que está morta, esta pessoa que perdeu a vida, essa pessoa, Senhor, que morreu espiritualmente, essa pessoa que não tem mais força, meu Deus, para buscar a tua presença. Faz a obra, Pai, nesse coração, aleluia. Assim nós te glorificamos, ó Pai, e te agradecemos por tudo, certos da bênção e da grande vitória, em nome do Pai, em nome do Filho, em nome do Espírito Santo de Deus. Amém e amém, Senhor Jesus.

0: 22 horas com 26 minutos, programa Voz da Libertação. Que Deus abençoe todos vocês que têm orado conosco. Jesus é maravilhoso, né? E lembrando que a oração é fundamental na vida do crente, daquele que quer ser vencedor, daquele que quer ter, né, as experiências com Deus, é necessário ter uma vida de oração. Eu aprendi que a oração é o oxigênio da alma. Sua alma está dentro de você, clamando, pedindo por esse Deus que é tremendo e é poderoso. Eu quero aqui agradecer a presença do Jorge Varrasquim Padeiro. Ele teve, né, um problema no braço. Estaremos apresentando também em oração na presença do Senhor Jesus. São os pedidos que estão chegando, né? Agora, neste momento aqui, no programa Voz da Libertação, através do WhatsApp. Você que recebeu, talvez, o milagre das mãos de Deus, você que foi tocado pela oração, você que foi receber uma cura, se recebeu algo da parte de Deus, quer compartilhar conosco, o nosso WhatsApp é o 11982923392. Conte para nós aquilo que Deus fez e realizou na sua vida, para que a nossa fé seja mais e mais acrescentada na pessoa bendita de nosso Senhor Jesus Cristo. Você que vai, neste momento, aceitar a Jesus como teu Salvador, ou até mesmo sentir no teu coração de reconciliar com Cristo, então feche os olhos agora, liga o pensamento com Deus e repita comigo essas palavras. Diga: meu Deus, meu Pai, eu te aceito como Salvador da minha alma. Senhor Jesus, perdoe agora os meus pecados e escreve o meu nome lá no céu, no livro da vida, e sela com teu precioso sangue para o grande dia da vida eterna. Que Deus abençoe todos vocês que tomaram, então, essa tão importante decisão. Pessoas que aceitaram a Jesus como seu Salvador e pessoas também que, de repente, estavam distantes do caminho do Evangelho e resolveram retornar, reconciliar com o Senhor Jesus Cristo neste momento. Nós temos aí as mídias sociais, você pode entrar em contato, procura o pastor da Igreja Deus Amor, mais próxima da sua casa, de onde você mora, e diga para ele que você aceitou a Jesus, reconciliou com ele através do programa Voz da Libertação. E você vai receber todo o aparato necessário para que você venha crescer na graça e também no conhecimento, né, da palavra do nosso Deus. Que Deus te abençoe. Em São Paulo, 22 horas, 29 minutos.
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0: E 2 horas com 30 minutos, programa Voz da Libertação. Neste momento, nós vamos com mais informações, chegando para você mais um bloco de notícias.
2: Obrigada pela sua audiência. A gente vai para mais informações aqui. Rotina afetiva. Tempo de qualidade fortalece laços e cria memórias. Em lares com filhos, conciliar o ritmo intenso de trabalho, rotina doméstica e tempo de qualidade em família é, de fato, um desafio. Quem tem criança pequena sabe exatamente do que eu estou falando. Mas buscar esses momentos traz efeitos positivos para a família toda. tempo de qualidade tem relação com prioridade, presença e atenção. Mesmo quando as pessoas passam muitas horas no mesmo espaço, pode haver falta de presença plena e de trocas importantes. A tecnologia pode roubar a cena dentro de casa, prejudicando conversas, descobertas e convivência. O estresse do cotidiano também pode drenar energias que seriam investidas em momentos familiares. Então, qualquer momento tem potencial de desenvolver memórias afetivas significativas, mesmo o mais simples. Basta existir interesse em criar conexão, presença e participação na rotina. Ambiente doméstico. Sobrecarga de cuidados aumenta esgotamento das mães. Relato de mães que enfrentam jornadas intensas de trabalho, cuidado com os filhos e responsabilidades da casa reflete um cenário de esgotamento, tanto físico quanto mental, vivida por muitas famílias aqui no Brasil. Em um levantamento com 872 mães, 97% delas disseram que se sentem sobrecarregadas quase todos os dias, enquanto 94% afirmaram estar esgotadas. Aliás, o esgotamento materno trata-se do cansaço extremo sentido pelas mães que acabam aí tendo jornada dupla em decorrência da sobrecarga física, emocional e mental a partir de tarefas do cotidiano. A discussão aponta a necessidade de apoio financeiro, saúde mental, maior estrutura de creches, locais de cuidado para crianças e redes de apoio mais presentes na rotina da família.
3: 22:32. 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
4: Com gratidão ao Senhor, alegria em nosso coração, estamos aqui para apresentar mais uma vez Espaço Eu Mais Um, um projeto de discipulado da nossa igreja Deus e Amor. Vos cumprimenta na paz o Senhor Débora Miranda e aqui vamos juntos. A mais uma aula estamos falando sobre evangelização, como fazê-la, quais são os conselhos práticos para que você consiga realmente levar essa pessoa a Cristo. Falamos que o primeiro passo é você dar o seu testemunho pessoal como um bom ponto de partida, não é? Falamos dos métodos diferentes de evangelização e também falamos de que maneira você apresenta o plano de salvação a estas pessoas. E hoje eu queria culminar aqui este estudo e esta série apresentando os 7 passos da salvação. Primeiro, é importante você ter uma caneta em mãos, um caderno, para você anotar os versículos que serão importantes quando esta pessoa a quem você está evangelizando perguntar, se sentir assim até curiosa em conhecer a Cristo. Aí você terá em mãos os versículos que vou dar agora. Primeiro, é importante você apresentar o primeiro passo a esta pessoa, que é que o homem, apesar de ser uma criatura de Deus, feita por ele, esta pessoa, ou seja, esta criatura, o homem, tem se feito inimigo do Criador por causa do pecado. Romanos 3:23. Segundo passo, o pecado conduz à condenação eterna. Romanos 6:23. Outra coisa muito importante, o terceiro passo da salvação, é que o ser humano não pode salvar-se a si mesmo. Ah, mas eu dou roupas aos pobres, eu faço caridade. Não, não é por estas obras que somos salvos, nem pela nossa justiça pessoal. Não, mas pela graça e misericórdia do Senhor. Leia Isaías 64:6. Quando o homem pecou no jardim, Adão e Eva foram expulsos. Adão e Eva foram expulsos daquele jardim do Éden. E Deus, ele quem tomou a iniciativa de salvar a humanidade, de reconciliar a humanidade com ele. Porque toda a humanidade ficou em pecado por causa do pecado de Adão. Então Deus toma iniciativa. O que ele faz? Ele envia o seu filho Jesus para que dê a sua vida na cruz para nos salvar. Está em João, capítulo 3, versículo 16. O quinto passo. Tudo o que o pecador tem que fazer é se arrepender de seus pecados e crer que Jesus pode perdoá-lo e salvá-lo. Não importa o tamanho do seu pecado. Você que está me ouvindo, talvez ainda não tenha aceitado Jesus. Você pode pensar, eu vou deixar os meus vícios, depois eu vou à igreja e aceito a Cristo. Eu vou deixar este pecado, depois eu vou à igreja e aceito a Jesus. Não, venha como você está. É Jesus quem vai te libertar dos vícios. É Jesus quem vai te trazer paz ao coração. É Jesus quem vai fazer tudo por você. Leia isso em Romanos 10, 13 e capítulo 3 de Atos, versículo 19. Temos aqui o sexto passo. Ao receber a Cristo em seu coração, o pecador é regenerado e a palavra de Deus nasce. E essa pessoa começa a nascer de novo. Não voltando ao ventre da mãe e nascendo, não. Nascer na alma, no espírito. Isso que é nascer de novo. Está no livro de João, capítulo 1, versículo 12. Depois que essa pessoa recebeu a palavra, aceitou a Cristo em seu coração, agora, tudo que esta pessoa tem que fazer é confessar publicamente que Jesus é o Senhor dela, a partir daquele momento, e segui-lo após ele. Como que você confessa publicamente? Através da oração, da confissão. Quando o pastor diz, vocês que aceitaram Jesus, orem comigo repetindo estas palavras. Então, vocês estão confessando publicamente, na frente de todas as pessoas que estão ali, que Jesus é o seu Senhor, a partir daquele momento, e também o seu Salvador. E depois, se esta pessoa decide render-se a sua vida a Cristo, é importante você acompanhá-la com aquilo que nós estamos fazendo aqui, dando toda a orientação necessária para que comece a crescer no Senhor, crescer no conhecimento de Deus. E finalmente, ajude esta pessoa a dar todos os passos que você mesmo tem dado para seu desenvolvimento cristão, que é rumo ao batismo agora nas águas, sendo batizados em nome do Pai, do Filho e do Espírito Santo. Espero que eu tenha sido bastante clara e você tenha entendido bem esta parte do evangelismo, como fazê-lo. Tem algumas dúvidas? Tem comentários a fazer? Mande-nos através deste WhatsApp 98292-3392. Um forte abraço. E até a próxima oportunidade. Até lá, na paz do Senhor.
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1: 22 horas com 44 minutos. Esse é o seu querido programa, A Voz da Libertação. Quero aqui agradecer o carinho do povo de Deus. Todos vocês que estão interagindo via WhatsApp, nós temos aqui, olha, a Silene Linhares, Nancy Oliveira Santos. Temos aqui o Dataniel, lá de Porto Velho, Rondônia. Ele entrou em contato conosco e elogiou aqui os clássicos da IPDA, né? Ele falou que os louvores antigos, né, tiraram lágrimas dos seus olhos, né? Graças a Deus por isso que ele se sentiu assim motivado e tocado através do poder de Deus. O louvor, né? É tremendo, né? O louvor, ele é maravilhoso, ele toca no profundo dos nossos corações. Temos também aqui a participação do Adão Abreu, lá de Franco da Rocha, nosso irmão Tiago, ali da Estadual, também Caieira, Jardim Esperança, João Armando, a esposa Hilda e também o João Batista, todos ali do Jardim Esperança em Caieiras, ouvindo o programa Voz da Libertação. Também Francisco Morato.

Renato, nosso irmão Jó e a nossa irmã Edinalva mandou aqui um recadinho todo especial também pra gente aqui dentro da nossa programação. E lembrando a vocês que o nosso WhatsApp é o 11 982 93 92. Dá tempo ainda de você deixar o seu pedido de oração, mandar aquele alô todo especial, porque logo após, né, logo mais os pastores, a nossa diretoria estará também orando aqui dentro dessa programação. A oração não para, todos orando, todos buscando a presença de Deus e Deus confirmando aí as nossas petições, concedendo aí as nossas vitórias através da sua infinita misericórdia. 22:46, nós já vamos daqui a pouquinho, né, dar aí as despedidas finais, né, está encurtando aqui o nosso horário, mas lembrando a vocês que amanhã lá em Vila Bazu nós temos o culto de oração. Nosso irmão pastor Adão vai estar no Santo Altar também pregando a palavra de Deus e orando pelos dons do Espírito Santo. Na Vila Mangaló, em Pirituba, pastor Antônio Juventino ali com seus convidados, e amanhã estará no Santo Altar o pastor Antônio Rodrigues na grande campanha culto de oração em favor da família. A nossa igreja Deus Amor ali do Vila Mangaló está localizada ali na Avenida, né, Joaquim de Oliveira Freitas, 946, em Vila Mangaló, Pirituba. O culto começa às 19h e você, querido irmão, querida irmã, você ouvinte do programa Voz da Libertação, é o nosso ouvinte convidado aí para estar conosco, para juntos recebermos as bênçãos do Senhor e Salvador Jesus Cristo. Em nossa sede mundial, Segunda do Pão, o preletor é o cooperador Cláudio Siqueira, vai pregar a palavra, vai orar em nosso favor, vai dar lugar aí para que o Espírito Santo venha trabalhar de uma maneira excepcional na campanha da Segunda do Pão, que acontece todas as segundas-feiras aqui no Templo da Glória de Deus. Estamos aqui dando um giro rapidinho para você, ouvinte, sobre as campanhas, né, que estão em andamento aqui no Templo da Glória de Deus. Na quarta-feira é a quarta do Grande Mover de Deus, 9h, pastor Milton de Almeida, e às 15h, pastor Fabrício Biata, na campanha da quarta do Grande Mover de Deus. Também na quinta-feira, campanha da Quinta da Multiplicação, a campanha em prol da Fundação Reviver, com o tema Portas Abertas, e estará ministrando a poderosa palavra o pastor Davi Miranda Neto. Sexta-feira, Guerra contra o Mal, Sexta-feira da Libertação, às 9h, pastor Rivair Silva, e às 15h, pastor Kleber de Oliveira Costes. É a campanha da Libertação, onde Deus tem feito milagres, sinais, prodígios e grandes maravilhas na vida de todos aqueles que aqui comparecem. Nós estamos aqui na Avenida do Estado, 4568, no bairro da Liberdade.

0: Vamos agora então ouvir mais um testemunho para o aumento da nossa fé.
1: Meu nome é Thaís Moraes, tenho 32 anos, vim aqui contar o meu testemunho, né, por que eu aceitei Jesus, né, Deus e amor. Eu bebia e fumava desde meus 11 anos de idade, eu bebia muito, assim, nos finais de semana, não conseguia ficar sem, cigarro também era, não, né, não imaginava que eu conseguia ficar sem, passei uma vida até meus 32 anos, assim, dessa forma, casei com 14 anos de idade. E tive uma vida muito atribulada, né? Muito atribulada devido a essas coisas. Aí chegou um tempo que começou a ficar cada dia mais pior, né? Mais difícil. A bebida já não tinha mais graça, já começou a virar mais discórdia dentro de casa. Brigas e discussões. Até que a gente se separamos. Eu acabei ficando bastante depressiva, né? E amargurada com tudo que estava acontecendo comigo. Aí voltamos, reatei o meu casamento e aquela tristeza, aquela angústia ainda não tinha saído de mim, né, do meu ser. Eu fiquei na cama chorando, depressiva, bastante depressiva, não conseguia mais crer em nada, nem acreditar em mais nada, né, só chorava. E até que minha irmã fez uma campanha, né, na casa dela. E ela trabalhava dia sim, dia não, e eu acabei aceitando os irmãos na casa dela, né, da Deus e Amor. Minha irmã também faz parte, e aí eles, o pessoal do evangelismo, né? E aí eles começaram a fazer essa campanha na casa da minha irmã, como a gente morava no mesmo quintal, eu fiz parte também dessa campanha, né? E aí eu comecei a abrir o meu coração mais para Deus, né? Para aquilo que Ele tinha para a minha vida. E aí comecei a ir na igreja junto com a minha irmã, ainda com o coração bastante fechado, sem aceitar ainda muita coisa. E aí foi ministrando, né, devido a essas campanhas. Aí quando acabou a campanha da minha irmã, eu senti vontade de fazer na minha casa, fiz na minha casa também. E aí cada dia foi abrindo, né, o meu coração foi se abrindo mais, até que eu aceitei a Jesus, na Deus e Amor. E ali eu tinha muita preocupação, né, de como seria a minha vida, né, que eu fumava, ainda não estava liberta do cigarro, a bebida já estava mais ou menos liberta, conforme a campanha dos irmãos, eu já fui me libertando um pouco. Mas o cigarro ainda não, então eu achava que eu não ia conseguir, né? Mas aí Deus, né, capacita a gente. Aí eu perseverei na presença de Deus, continuei indo para a igreja, me ajoelhando, pedindo a Deus para que eu fosse liberta, né? Para que Ele me libertasse desse vício. E graças a Deus, para honra e glória, eu consegui me libertar desses vícios, do vício do cigarro. E consegui também o meu emprego, hoje eu estou trabalhando, tá só a vitória na minha vida. Tenho uma vida abençoada com Deus, né? Esse é o meu testemunho da minha conversão. Meu nome é Thaís Moraes.
0: Horas 52 minutos. A Thaís Moraes contando aqui o seu testemunho. Ela fazia uso do cigarro, bebidas alcoólicas, e assim combinou que houvesse então no seu lar muitas brigas, discussões, desentendimentos. Não tinha paz, não tinha alegria, não tinha comunhão com o teu esposo. Acabaram então brigando feio, se separando. Depois de um tempo ela reatou o casamento, mas ela sentia no seu coração uma forte angústia. Ela vivia o tempo todo depressiva, angustiada. Por mais que estivesse reatado o casamento, mas as palavras, né? As palavras machucam, as palavras, elas trazem muito sofrimento da vida das pessoas. Quantas pessoas hoje, neste momento, estão feridas, né? Por algo que aconteceu, por algo que ouviu e combinou, então, para entristecer aí o teu coração. Mas a nossa irmã, ela começou a fazer campanhas na casa da irmã dela. Os irmãos foram lá, iniciaram uma campanha de oração, também de louvor, de adoração, e ela começou então a frequentar essas reuniões, esses cultos dentro do lar. E a partir do momento que ela começou a buscar a Deus, o seu entendimento começou a ficar mais aguçado nas coisas de Deus, ela abriu o teu coração para Jesus, e quando não, já estava aceitando a Jesus também como seu Salvador. O medo que ela tinha, a bebida, ela ainda fazia uso da bebida alcoólica. O cigarro já estava praticamente largando, mas ainda bebia. E ela tinha muito medo, achando que não iria conseguir Mas ela perseverou na oração, perseverou na presença de Deus. Deus confirmou então a bênção completa. Ela foi liberta do cigarro, da bebida alcoólica, da depressão e hoje está firme e constante na presença do Senhor. Ela tem um lar abençoado, aquele mal, aquela depressão, aquela tristeza, o Senhor jogou por terra e agora feliz da vida, testemunhando aqui para o aumento da nossa fé. Quantos lares, quantas famílias se encontram aí, né, muitas vezes em brigas, em contendas, é o inimigo trabalhando. Então, ao invés de dar lugar ao inimigo, vamos dar lugar a Deus e dar lugar também à sua palavra, participando dos cultos, das campanhas da Igreja Deus e Amor. Participe nessa segunda-feira, a campanha da Segunda do Pão. Venha aprender com Deus, venha reter do Senhor armas espirituais para poder vencer o maligno, vencer o inimigo das nossas almas que se levanta contra a nossa vida, contra a nossa casa e também contra a nossa querida família. Deus tem vitória para você, querido e amado ouvinte do programa Voz da Libertação. Agora em São Paulo, 22:55, eu me despeço por aqui. Eu sou o pastor Silvio Moraes, os trabalhos técnicos do Felipe Medina, que esteve comigo hoje, nesse domingo, abençoado por Deus. Está chegando para você mais informações, mais um bloco de notícias e logo após, culto no lar com o pastor Lourival de Almeida. O tema de hoje, ao pé da cruz, palavra poderosa do coração de Deus para o seu coração. Que Deus te abençoe, amada audiência. Fiquem todos na paz do Senhor Jesus.

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9: 23 horas e 5 minutos.
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13: São Marcos no capítulo 15.
14: Mark chapter 15.
13: Versículo 27 a seguir.
14: Verse 27 and on.
13: E crucificaram com ele dois salteadores.
14: They crucified two rebels with him.
13: Um à sua direita e outro à sua esquerda.
14: One on his right and one on his left.
13: E cumpriu-se a escritura que diz.
14: And the scripture was fulfilled that said.
13: E com os malfeitores foi contado.
14: Along with the rebels he was counted.
13: E os que passavam ali blasfemavam dele.
14: Those who passed by hurled insults at him.
13: Maneando a cabeça dizendo.
14: Shaking their heads and saying.
13: Ah, tu que derribas o templo e em 3 dias o edificas.
14: So you are going to destroy the temple and build it in 3 days.
13: Salva-te a ti mesmo e desta cruz.
14: Come down from the cross and save yourself.
13: E da mesma maneira também os principais dos sacerdotes com os escribas diziam uns para os outros zombando.
14: In the same way the chief priests and teachers mocked him among themselves and said.
13: Salvou os outros e não pode salvar-se a si mesmo.
14: He saved others, they said, but he can't save himself.
13: O Cristo,
14: let this Messiah,
13: o Rei de Israel,
14: the King of Israel,
13: desça agora da cruz,
14: come down now from the cross,
13: para que o vejamos e acreditemos,
14: that we may see and believe.
13: Também os que com ele foram crucificados,
14: those who crucified with him,
13: o injuriavam.
14: Also heaped insults on him.
13: E chegada a hora sexta, houve trevas sobre toda a face da terra.
14: At noon, darkness came over the whole land.
13: Até a hora nona.
14: Until 3 p.m.
13: E a hora nona, Jesus exclamou com grande voz, dizendo.
14: And at 3 p.m, Jesus cried out in a loud voice.
13: Eloi, Eloi.
14: Eli, Eli.
13: Lama sabachthani.
14: Lama sabachthani.
13: Isso traduzido é Deus meu, Deus meu.
14: Which means my God, my God.
13: Por que me desamparaste?
14: Why have you forsaken me?
13: E alguns dos que estavam ali ouvindo isso diziam.
14: Some of those standing near him said.
13: Eis que chama por Elias.
14: He is calling for Elijah.
13: E um deles correu a embebedar uma esponja em vinagre.
14: Someone ran, filled a sponge with wine vinegar.
13: E pondo-a numa cana, deu-lhe a beber, dizendo, deixai.
14: Put it on a staff and offered it to Jesus to drink.
13: Vejamos se virá Elias para tirá-lo.
14: Now leave him alone. Let's see if Elijah comes down to take him down.
13: E Jesus, dando grande brado, expirou.
14: With a loud cry, Jesus breathed his last.
13: E o véu do templo se rasgou em dois, de alto a baixo.
14: The curtain of the temple was torn in two from top to bottom.
13: E o centurião que estava de frente dele.
14: And when the centurion who stood in front of Jesus.
13: Vendo que assim clamando expirara, disse.
14: Saw how he had died. He said.
13: Verdadeiramente este homem era o Filho de Deus.
14: Surely this man was the Son of God.
13: E também ali estavam algumas mulheres.
14: Some women were watching from a distance.
13: Olhando de longe, entre as quais também Maria Madalena e Maria, mãe de Tiago, o menor, e de José e Salomé.
14: Among them were Mary Magdalene, Mary, the mother of James, the younger of, and then of Joseph and Solomon.
13: As quais também o seguiam.
14: And those who followed him.
13: E o serviam quando estava na Galileia.
14: And served him when he was in Galilee.
13: E muitas outras que tinham subido com ele a Jerusalém.
14: And many other women who had come up with him to Jerusalem when he was there.
13: O texto é longo, meus irmãos.
14: It is a long text, dear brothers.
13: Mas eu li o texto inteiro para não ficar repetindo no meio da mensagem os versículos.
14: But I read it throughout, thoroughly, so I won't have to repeat the verses.
13: Sente-se, por favor, meus irmãos.
14: Please have a seat, dear brothers.
13: Então a gente pode até repassar. Pessoas que estavam ali ao pé da cruz, tá?
14: People who were there at the bottom of the cross.
13: Solta só um pedacinho do hino, escuta. O hino diz, ao pé da cruz.
14: The song says, at the bottom of the cross.
13: Achei-me ali, ajoelhada.
14: I found myself kneeling down.
13: A Débora cantando com a irmã Irene, né?
14: It is Debra singing with Sister Irene.
13: Não é literalmente que elas estavam ali ao pé da cruz. Está falando num sentido que nós podemos entender hoje.
14: And they're saying in a sense that we can understand today.
13: Que nós podemos estar ao pé da cruz.
14: That we can be kneeling at the bottom of the cross.
13: Que nós podemos contemplar o que aconteceu na cruz.
14: We may contemplate what happened on the cross.
13: E que nós podemos tirar proveito de tudo que aconteceu na cruz.
14: And we can take advantage of everything that happened on the cross.
13: Ou seja,
14: in other words,
13: eu li o texto para vocês.
14: I read this passage for you.
13: Jesus foi crucificado entre dois salteadores, versículo 27.
14: Jesus was crucified among two rebels on verse 27.
13: Estavam ali também religiosos como os sumos sacerdotes.
14: There were also high priests and other religious people.
13: Vale-se dizer que eles praticavam uma religião vazia, uma religião de obras, uma religião de mentira.
14: And they practiced a religion that was empty of works and of lies.
13: Eram sepulcros caiados, eram hipócritas.
14: They were hypocrites and open tombs.
13: Juntamente com os escribas que estavam ali também.
14: Along with the scribes that were with them as well.
13: Esse estava ao pé da cruz.
14: These were at the bottom of the cross as well.
13: Assim como o hino, ao pé da cruz achei-me.
14: Just as we heard on the song, at the bottom of the cross is where I was found.
13: Bem como a Bíblia Sagrada nos fala que também João.
14: Just as the Bible tells that John himself.
13: Que era um modelo de fidelidade, um modelo depois de uma expressão de amor.
14: Was the example of faithfulness and love.
13: Também estava ali ao pé da cruz.
14: He was also there at the bottom of the cross.
13: As Marias.
14: And the Marys.
13: A Bíblia fala no versículo 40, ali estavam as Marias.
14: The Bible tells us of the Marys that were also there at the bottom of the cross.
13: Ao pé da cruz ali também.
14: Who were also at the bottom of the cross.
13: E ali nós víamos pessoas que zombavam.
14: And there were people who were mocking them.
13: Pessoas que choravam.
14: People who were crying.
13: Pessoas que entendiam.
14: People who understood.
13: Pelo menos em partes o que estava acontecendo.
14: At least partially what was happening.
13: E pessoas que não entendiam nada do que estava acontecendo.
14: People who knew nothing of what was happening.
13: Até pessoas que passavam pelo lugar se aproveitavam para tirar uma casquinha.
14: And people even who walked by went and took the advantage to mock Jesus.
13: E a Bíblia Sagrada fala que alguns chegavam a dizer, não, se pula ele da cruz agora, eu creio.
14: And many people even said, if he came down from the cross, I would believe him.
13: Então estavam ali as mulheres piedosas.
14: So there were the pious women.
13: Estavam ali os sacerdotes e escribas não tão piedosos assim.
14: The high priests and teachers were not as pious as the women.
13: Estava ali João.
14: And John was also there.
13: Os que ali passavam.
14: Those who were passing by.
13: Os malfeitores que não estavam ao pé, mas estavam pendurados também numa cruz.
14: The rebels were also there hanging on the cross.
13: E de repente nós vemos que nós também podemos estar ao pé da cruz.
14: And we see that we can also be at the bottom of the cross.
13: Existe um grupo de pessoas que a Bíblia Sagrada menciona.
14: There's a group of people in which the Bible mentions.
13: Embora não dê muita ênfase a esse grupo.
14: Although it doesn't give much emphasis on this group.
13: Mas esse grupo é hoje o grupo que eu vou mais destacar na minha mensagem.
14: But today this is the group that I'm going to most give emphasis on my message.
13: E nós vamos tentar nos identificar com as pessoas que ali estavam.
14: We're going to try to identify ourselves with the people who were there at the bottom of the cross.
13: O grupo que eu vou falar a vocês é o grupo dos soldados romanos que estavam também ao pé da cruz.
14: The group that I will mention were the Roman soldiers who were also at the bottom of the cross.
13: Eles estavam ali,
14: they were there,
13: cumprindo a sua obrigação,
14: fulfilling their orders.
13: Mas estavam ali também, conforme a Bíblia Sagrada nos fala,
14: but they were also there, as the Bible tells us,
13: com alguns outros interesses.
14: With a few other interests.
13: Eles faziam lá um jogo de sorte.
14: They had this gambling game.
13: E eles então, quem ganhasse ficava um com a sandália, outro com a túnica, outro com, enfim, com a roupa dos condenados.
14: And they would eventually each end up with part of the clothing of those who were condemned.
13: Esses não tinham a mínima noção.
14: These had no idea.
13: Do momento histórico, do momento de profunda, eu diria, na história, de profunda mudança na história que estava acontecendo ali.
14: They had no idea of the profound change that this would be in historical modes.
13: Indiferente do que Jesus representava.
14: They were indifferent to what Jesus represented.
13: Eles só queriam ver a vantagem que teriam com a morte dele e dos outros condenados.
14: They only saw the benefits that they would have with the death of Jesus Christ and the other condemned people.
13: E a Bíblia fala que lançavam então sortes.
14: And the Bible tells us that they would throw it on their luck.
13: Eu não sei se era para o ímpar, se era dado, não sei o que que era, mas lançavam sortes.
14: I don't know if it were dice or any other type of luck.
13: Ah, eu vou ficar com essa parte.
14: Oh, I'm gonna end up with this part.
13: Eu vou ficar com a outra parte.
14: I'm gonna end up with his sandals.
13: Era a única coisa que interessava a eles, porque a morte de Cristo para eles não representava absolutamente nada, embora eles estivessem ao pé da cruz.
14: It was the only thing that mattered to them because Jesus' death did not represent anything for them.
13: Quando eu pedi para tocar o hino, meus irmãos,
14: when I asked the technicians to play the song, dear brothers,
13: eu pedi para tocar o hino para que nós pudéssemos dar asas à nossa imaginação.
14: I play the song so that we can give wings to our imagination.
13: E nós também nos colocarmos ao pé da cruz.
14: And we also put ourselves at the bottom of the cross.
13: E nós verificarmos que tipo de reação nós teríamos com a situação ou com aquele evento que estava acontecendo, que seria o evento da mudança de tudo.
14: And verify our reactions in face of that event that would change absolutely everything.
13: Coloque-se ao pé da cruz.
14: Put yourself at the bottom of the cross.
13: Vá para lá, vá, vá. Quando você estiver lá, você canta ao pé da cruz.
14: When you reach that,
13: achei-me ajoelhado. Chegou?
14: At the bottom of the cross, you sing.
13: Já chegou?
14: Have you gotten there?
13: Tá demorando. Coloca-te ao pé da cruz.
14: Put yourself at the bottom of the cross.
13: Qual é a sua posição diante do que você está vendo?
14: What is your position in face of what you are seeing?
13: O que é que você está fazendo ao pé da cruz?
14: What are you doing at the bottom of the cross?
13: Qual é a sua reação após esse evento? Mudará ou não mudará a sua vida? Mudaria ou não mudaria a sua vida?
14: What is your reaction in face of this event? Would it change your life?
13: Como nós estamos no século 21, o que você está fazendo ao pé da cruz? Você está aí só para tirar uma selfie?
14: Here we are in the 21st century. Are you at the bottom of the cross only to take a selfie?
13: Você está aí como um indiferente, um curioso?
14: Are you there indifferent or just curious?
13: Como um zombador, como um simpatizante, como um adversário?
14: As a mocker, as an adversary of Jesus Christ?
13: Como um soldado romano ou como alguém interessado em tirar apenas proveito da situação?
14: As a Roman soldier only trying to take advantage of the situation?
13: Ou você é uma pessoa que pelo menos está buscando entender?
14: Or are you at least trying to understand the situation?
13: Dá para imaginar essa situação, meus irmãos?
14: Can you imagine this situation, dear brothers?
13: Tão perto da cruz.
14: So close to the cross.
13: Mas tão longe de Jesus.
14: But so far away from Jesus.
13: Tão perto da cruz.
14: So close to the cross.
13: Mas tão longe da salvação.
14: But so far away from salvation.
13: Ao pé da cruz.
14: At the bottom of the cross.
13: Mas distante de Cristo.
14: But distant from Christ.
13: Ao pé do madeiro.
14: At the bottom of the wood.
13: Mas tão longe. Perdão, tão longe do sangue que respinga.
14: But so far away from the blood that washes us.
13: Qual é a sua posição?
14: What is your position?
13: Dá para imaginar uma coisa dessa?
14: Can you imagine such a thing?
13: A Bíblia Sagrada nos fala.
14: The Bible tells us.
13: Que esse momento para os soldados romanos era um momento de indiferença total.
14: This moment for the Roman soldiers was a moment of complete indifference.
13: Ignoravam por completo aquele homem que ali se entregava, que carregava sobre si o peso do pecado da humanidade.
14: They completely ignored the weight of that man who was carrying on his shoulders the weight of sin.
13: Ignoravam que o perdão dos pecados que eles haviam cometido estava sobre os ombros daquele homem.
14: They ignored that the price of sin that they had committed was upon the shoulders of that man.
13: Interessados apenas em coisas.
14: They were only interested in things.
13: Será que tem gente hoje em dia que é interessada apenas em coisas?
14: You think nowadays we have people who are only interested in things?
13: Será que tem?
14: You think that exists?
13: Será que existem movimentos que exaltam muito mais coisas do que Ele?
14: That exalt much more things than Him.
13: Será que existem movimentos hoje em nossos dias?
14: You think there are movements in our days
13: que querem fazer as pessoas pensarem apenas nelas mesmas?
14: They want to make people think only upon themselves.
13: Deixando de falar sobre a herança da cruz, da cruz de Cristo.
14: Stop talking about the heritage of the cross of Christ.
13: Deixando de falar da profundidade do momento em que Cristo com os braços abertos morreu na cruz do Calvário.
14: Not talking about the deepness of the moment where Jesus died on the cross of Calvary.
13: Ah, existe.
14: Oh, it surely exists.
13: A grande maioria.
14: The great majority, actually.
13: A grande maioria só pensa nas coisas.
14: The great majority only thinks of things.
13: A grande maioria só pensa nos privilégios.
14: The great majority only thinks of privileges.
13: A grande maioria só pensa em mudar de vida no sentido financeiro, físico.
14: The great majority only thinks of their physical and prosperity.
13: E estão ao pé da cruz.
14: They are at the bottom of the cross.
13: Buscando dele tudo que um dia ele ofertou.
14: Seeking from him everything that he offered.
13: Estão ao pé da cruz, mas estão longe daquele que está ou que esteve na verdade pregado na cruz.
14: They are at the bottom of the cross, but far away from him who was nailed on the cross.
13: Qual é o seu posicionamento?
14: What is your position?
13: Quando a gente ouve, eu vou dizer a verdade para os irmãos, eu falo com humildade isso. Deus é testemunha que eu não estou falando com nenhum tipo de arrogância.
14: I'm going to tell you the truth and I don't speak with any arrogance.
13: Porque isso acontece em quase todos os programas que ouço.
14: But this happens in most programs that I hear.
13: E falo com humildade mesmo.
14: And I speak this with humility.
13: E acredito que até os irmãos que fazem programas de rádio na nossa igreja têm que tomar cuidado.
14: And I believe that everyone who does radio programs have to be careful.
13: E se oferecem mais coisas
14: where more things
13: do que o dono de tudo, é preciso mudar de atitude.
14: Then the owner of everything, there needs to be a change.
13: Às vezes eu ouço programas da nossa igreja mesmo.
14: Sometimes I hear programs from, even from our church.
13: E vejo muitas ofertas de coisas.
14: And I see people offering many things.
13: Vejo muitas ofertas de curas, de milagres que são legítimas.
14: I see many offerings of miracles and cures which are legitimate.
13: Mas vejo isso em maior quantidade do que oferecer-se àquele que é o dono de tudo e o único que pode dar-nos a vida eterna.
14: But I see this in more circumstances than being offered.
13: Nós temos que entender o que aconteceu na cruz. Você consegue se ver ao pé da cruz? Nós temos de entender o que aconteceu lá no Calvário. Nós não podemos pensar apenas nas roupas e nas sandálias. Nós temos de pensar e entender o sacrifício que aconteceu na cruz do Calvário, a substituição que aconteceu na cruz do Calvário e a oportunidade que se nos abriu na cruz do Calvário. Estamos fazendo ao pé da cruz. Muitas pessoas não têm a mínima ideia do grandioso que é o poder de poder decifrar o que aconteceu naquele dia, que eu diria que foi o dia mais importante de toda a história.
14: Many people don't realize the power to perceive what happened.
13: O dia em que Cristo se entregou por nós.
14: The day that Christ delivered himself for us.
13: O significado disso.
14: The significance of this.
13: A marca que isso fez na história.
14: How this marked history as its whole.
13: Eu fiz um hino que está gravado no CD Inspiração chamado Marco da História.
14: There's a song called The Mark of History.
0: Porque é um marco na história.
14: Because it is truly a mark in our history.
0: O dia em que Cristo morreu na cruz do Calvário.
14: The day that Christ died on the cross of Calvary.
0: Nós não podemos continuar, meus irmãos, tão perto da cruz e tão longe de Cristo.
14: We cannot continue to be so close to the cross, but so
0: nós não podemos continuar tão perto do madeiro, mas não permitir que respingue em nós nenhuma gota do sangue de Jesus Cristo.
14: We cannot be so close to the cross and not have the blood of Jesus sprinkle on us.
0: Nós temos de aproveitar a oportunidade concedida por Jesus Cristo, nosso Senhor.
14: We must take the opportunity given to us by the Lord Jesus Christ.
0: Deixarmos de lado as pregações vazias e oportunistas.
14: Behind preachings that are empty and filled with opportunities.
0: E começarmos a falar do significado do que aconteceu no Calvário.
14: And start to talk about the meaning of what happened on the cross of Calvary.
0: E usufruirmos e reivindicarmos a herança.
14: And enjoy and have
0: do que aconteceu na cruz do Calvário.
14: Of what happened on the cross of Calvary.
0: Não dá para ficar contemplando Jesus a vida enquanto estamos morrendo, sendo que Ele morreu para que nós tivéssemos a vida eterna. E nós podemos entender isso. A Bíblia Sagrada nos fala que dentre os soldados romanos houve um.
14: The Bible tells us that within the Roman soldiers there was one.
0: Que era o chefe.
14: That was the leader.
0: De 100 soldados.
14: Of 100 soldiers.
0: Eu tô com dificuldade, eu peguei a Bíblia errada, meus irmãos. Peguei uma Bíblia de letra tão pequena que mesmo com óculos não estou enxergando direito. Mas é no versículo 39.
14: But on verse 39.
0: A Bíblia Sagrada fala que o centurião que estava de frente dele.
14: The Bible tells us that the centurion that was in front of him.
0: O centurião que estava de frente dele, vendo
14: the centurion who stood in front
0: que assim clamando expirara,
14: how he had died, he said,
0: disse,
14: he said,
0: verdadeiramente esse homem é o Filho de Deus.
14: Surely this man was the Son of God.
0: Você se vê ao pé da cruz?
14: When you see yourself at the bottom of the cross.
0: Você se vê ao pé da cruz?
14: When you see yourself at the bottom of the cross.
0: Olha, meus irmãos.
14: Look, dear brothers.
0: Muitas pessoas
14: many people
0: estão ao pé da cruz.
14: Are at the bottom of the cross.
0: Os perdidos estão lá.
14: The lost are there.
0: Por que não?
14: Why not?
0: Podem estar lá.
14: They can be there.
0: Verifique você que isso é algo de sentimento. Nós podemos estar lá quando trazemos isso à lembrança, à memória.
14: We can be at the bottom of the cross when you bring it to our memory.
0: Os políticos podem estar lá.
14: Politicians can be at the bottom of the cross.
0: Os pastores podem estar lá.
14: Pastors can
0: be there. Os religiosos podem estar lá.
14: Religious people as well can be there.
0: Mas também os místicos, os cínicos.
14: But those who do not believe, the
0: também
14: mystics,
0: podem estar lá.
14: They can also be at the bottom of the cross.
0: Mas é preciso tirar proveito da oportunidade.
14: We need to take advantage of the opportunity.
0: É preciso olharmos com os olhos que olhou esse centurião.
14: We need to have the eyes that this centurion had.
0: Não foi assim de repente que ele chegou e falou, sabe de uma coisa, vou concluir que ele é o Filho de Deus. Amém? Não.
14: It was not all of a sudden that he realized that Jesus was the Son of God. No.
0: Ele estava prestando atenção no que estava acontecendo.
14: He was paying attention to what was going on.
0: Certamente ele ouviu quando Jesus disse a um dos ladrões, olha, tá bom.
14: Certainly he heard when Jesus spoke to one of the
0: rebels. Se você me reconhece como o Senhor e Salvador, você vai para o paraíso comigo.
14: If you recognize me as your Lord and Savior, you will be in paradise with me.
0: Certamente ele ouviu quando Jesus disse, Pai, perdoa esses pelo que estão fazendo.
14: Certainly he heard when Jesus prayed to the Father for us to be forgiven.
0: E Jesus mesmo atestou com a sua própria voz.
14: And Jesus himself said with his own voice.
0: Esses não sabem o que estão fazendo.
14: These do not know what they are doing.
0: Você sabe o que você está fazendo ao pé da cruz?
14: Do you know what you are doing at the bottom of the cross?
0: Você está na presença de Deus hoje. Você está aqui. E eu gostaria de forma até poética dizer, você está ao pé da cruz hoje.
14: Today you are in the presence of God and today you are at the bottom of the
0: cross. Você está diante do Deus vivo hoje.
14: You are before the God who is alive today.
0: Você está diante da oportunidade de entender o que Deus tem para você.
14: You are in front of the opportunity to understand what God has for you.
0: Você está diante da oportunidade de entender o porquê Jesus Cristo morreu na cruz por você.
14: You are at the opportunity to understand how Jesus Christ died.
0: É hora de parar com a zombaria.
14: It's time to stop the mocking.
0: Muitas pessoas, meus irmãos, se acham inteligentes e intelectuais e por se acharem inteligentes e intelectuais e terem oportunidades, gostam de zombar de Deus.
14: Many people who declare themselves intellectual people like to mock Jesus Christ.
0: Tinha gente assim ao pé da cruz.
14: And they continue to be at the bottom.
0: Tinha gente que só passando zombava.
14: Some people who were passing by were also mocking.
0: Passantes apenas.
14: Only passing by.
0: Os interesseiros.
14: Those who are interested in something else.
0: Estou resumindo.
14: And I'm summing it up.
0: Também estavam lá.
14: They were also there.
0: Mas esse centurião também estava lá.
14: But the centurion was also at the bottom of the cross.
0: Para esses que não tinham a mínima ideia.
14: For those who had no idea.
0: Do que estava acontecendo ali.
14: Of what was happening there.
0: De repente, pelo menos um.
14: All of a sudden, at least one.
0: Que olha para ele.
14: Who looks at Jesus.
0: Simbolicamente, dá para você enxergar. Olha para ele.
14: Symbolically.
0: Olha para ele. Olha. Você está um pé da cruz. Olha para ele.
14: Look at Jesus right now.
0: Olha para Jesus.
14: Look at Jesus.
0: Se Jesus chegou a dizer que alguns não sabiam o que estavam fazendo.
14: If Jesus said that some did not know what they were doing.
0: A esse centurião veio a luz do entendimento.
14: The centurion, he got his understanding.
0: A mensagem estava lá.
14: The message was there.
0: O mensageiro estava lá.
14: The messenger was there as well.
0: A esperança estava lá.
14: And hope was there.
0: Quando aconteceu, meus irmãos,
14: when it happened, dear brothers,
0: o que tinha de acontecer,
14: what had to happen,
0: o brado,
14: the cry out,
0: as palavras do Cristo,
14: the words of Jesus Christ,
0: tem até um hino, na década de 60 a gente cantava muito, Eloi, Eloi,
14: there is even a song with what Jesus said,
0: Lama Sabachthani. Jesus falou.
14: Jesus spoke.
0: Deus meu, por que me desamparaste?
14: My God, why have you forsaken me?
0: Tá? Alguns falam azeite, outro, perdão, vinagre, outros falam vinho, enfim, dá para ele não.
14: Some people tried to give him vinegar.
0: O véu do templo se rasgou em dois de alto a baixo.
14: And the veil from the temple was torn.
0: Os sinais estavam lá.
14: The signs were there.
0: Como os sinais estão aqui.
14: And signs are here as well.
0: O que é que você está fazendo ao pé da cruz no dia de hoje?
14: What are you doing at the bottom of the cross today?
0: E o centurião então disse.
14: And so the centurion said.
0: Verdadeiramente este homem.
14: Truly this man
0: era o filho de Deus.
14: Was the son of God.
0: Era o filho de Deus.
14: Was the son of God.
0: Está na hora, meus irmãos, pregadores do Evangelho, nós que subimos no púlpito, de pararmos com as trivialidades, de pararmos com tanta coisa que no fundo, no fundo, acabam caindo no insignificante profundo, no minúsculo, e falarmos mais abertamente do entendimento do que Jesus fez por nós. Você está na presença de Deus, você está ao pé da cruz, o que é que você quer?
14: You are at the presence of God, you are at the bottom of the
0: cross. Qual é o seu objetivo? Quais são os seus projetos?
14: What are your projects? What are your objectives?
0: O que é que você consegue entender?
14: What is it that you can understand?
0: Um ladrão foi salvo.
14: One rebel was saved.
0: Dos zombadores nenhum.
14: Of the mockers none was saved.
0: Jesus falou a João ali na cruz.
14: Jesus said to John at the cross.
0: As mulheres ali choravam.
14: The women were crying.
0: Mas de repente uma pessoa que tinha tudo para não entender nada.
14: All of a sudden someone who had nothing to understand.
0: De repente uma pessoa que tinha tudo para não fazer história.
14: Someone who had everything not to be part of history.
0: Justamente essa pessoa.
14: Just this person.
0: É que faz a declaração
14: that declares it out loud
0: na cruz do Calvário.
14: At the cross of Calvary.
0: Entenda o que Jesus fez por você.
14: Understand what Jesus Christ did.
0: Entenda por que Jesus morreu na cruz.
14: Understand why Jesus died.
0: E ao pé da cruz.
14: And at the bottom of the cross.
0: Reconheça Jesus como verdadeiramente o Filho de Deus.
14: Recognize Jesus as truly the Son of God.
0: Reconheça Jesus como Salvador da sua alma.
14: Recognize Jesus as the Savior of your soul.
0: Reconheça Jesus como a sua vitória.
14: Recognize Jesus as your victory.
0: Reconheça ele como aquele que levou sobre si os seus pecados.
14: Recognize him who took upon himself our sins.
0: E agora sim, vamos abusar do profeta Isaías.
14: And now we can take advantage
0: ele
14: of the prophet Isaiah.
0: Ele tomou sobre si as nossas enfermidades.
14: He took upon himself our infirmities.
0: O castigo que nos traz a paz estava sobre ele.
14: The punishment that brings us peace was upon him.
0: Ele foi açoitado pelas nossas transgressões, foi moído pelas nossas transgressões.
14: He was beaten and destroyed because of our transgressions.
0: Agora sim, porque nós o reconhecemos ao pé da cruz como o unigênito Filho de Deus, o nosso Salvador.
14: And now that we can recognize him as our Lord and Savior at the bottom of the cross.
0: Agora faz todo sentido nós virmos à casa de Deus e estarmos perante o Senhor ao pé da cruz.
14: Now it makes complete sense for us to come to the house of God and be at the bottom of the cross.
13: Porque agora nós entendemos o que significou e o que significa a morte de Cristo por nós.
14: Because now we understood what the death of Christ means for all of us.
13: Hoje você pode reconhecer que quem estava na cruz era o menino Deus.
14: Today you can recognize that who was on the cross.
13: Que tem muito mais do que sandálias, túnicas ou uma roupa inteira.
14: Was the Son of God who has much more to offer than
13: Ele tem o perdão para os seus pecados.
14: He has the forgiveness for your sins.
13: Ele tem a vitória para as suas derrotas.
14: He has the victory for your defeats.
13: Ele tem a prosperidade para acabar com a sua miséria, sim.
14: He has the prosperity to end your misery.
13: Mas o mais importante é você reconhecê-lo. Não faz sentido estar ao pé da cruz, mas estar longe daquele que morreu na cruz.
14: The most important thing is to recognize what was done on the cross.
13: Não faz sentido você estar ao pé do madeiro,
14: no use for you to be close,
13: mas não
14: to the
13: ser purificado pelo sangue de Jesus,
14: and not be purified by the blood
13: que foi derramado na cruz do Calvário.
14: That was spilled on the cross of Calvary.
13: Ao pé da cruz, entendendo o momento.
14: Understanding the moment of the cross.
13: Ao pé da cruz, reconhecendo Jesus.
14: And at the bottom of the cross, recognizing
13: como o Salvador
14: Jesus
13: da sua alma.
14: As the Savior of your soul.
13: Deixa esse negócio, esse joguinho fracassado.
14: Leave this gambling behind.
13: Deus tem para você muito mais do que, ah, porque eu quero a minha casinha própria. Deus tem muito mais do que uma casinha própria para você.
14: God has much more to offer than a house for you.
13: Ah, eu quero meu carrinho 77, no mínimo 85. Deus tem muito mais do que isso para você.
14: God has much more than a car for you.
13: Deus tem para você a vida eterna. Jesus lá na cruz do Calvário morreu para que você tivesse a vida eterna.
14: God has for you eternal life, and he died for us to have eternal life.
13: Deus tem para você uma vida abundante, é o que ele fala na sua palavra.
14: God has for us an abundant life, that is what he promises through his word.
13: Deus tem para você um novo corpo, Deus tem para você uma nova vida, Deus tem para você uma nova esperança.
14: God has for us a new life and a new hope.
13: Mas entenda o que você está fazendo ao pé da cruz.
14: You understand what you are doing at the bottom of the cross.
13: Se você não deixar o seu pensamento de apenas ser um simpatizante,
14: if you don't change your thinking of only being a believer,
13: se você não tomar a atitude correta diante,
14: if you don't make the right decision,
13: do que você está vendo pelos olhos da fé agora, ou seja, você está ao pé da cruz, você vê Cristo sendo crucificado por você,
14: when you see Jesus Christ being crucified for you,
13: se você não mudar de atitude,
14: if you don't change your decisions,
13: você vai ficar bem pertinho da cruz, mas cada dia mais longe de Jesus Cristo.
14: You'd be very close to the cross, but
13: e não adianta pendurar a cruzinha no pescoço, não.
14: And it is no use to carry a cross on your neck.
13: E não adianta colocar a cruzinha dentro de casa pendurada, atrás da porta, atrás da janela, atrás da tampa do vaso, não.
14: It's no use to have a crucifix hanging in your house.
13: Não, não, não.
14: No.
13: O templo que Jesus quer habitar.
14: The temple that Jesus wants to inhabit.
13: A casa que Jesus quer habitar.
14: The house where Jesus wants to live.
13: É você.
14: Is you.
13: É você completo no seu corpo, na sua alma e no seu espírito.
14: Is your body, your mind and your soul.
13: É muito melhor você ao pé da cruz.
14: It is much better than at the feet of the cross.
13: Reconhecer que Jesus é o Filho de Deus.
14: To recognize that Jesus is the Son of God.
13: E passar a usufruir primeiramente das coisas espirituais, que são as maiores promessas que Jesus tem para nós.
14: It starts to enjoy the spiritual things which are the greatest promises Jesus has for us.
13: E depois reivindicar tudo quanto um filho tem direito.
14: And then take possession of everything that the Son
13: de Deus
14: has rights.
13: Nós temos direitos.
14: As sons of God, we have
13: nós
14: rights.
13: Temos herança.
14: We have inheritance.
13: Nós temos as promessas.
14: We have the promises.
13: Nós não nos assentamos fora da mesa.
14: We don't sit
13: nós não
14: off
13: somos
14: the table.
13: Comedores de migalhas.
14: We are not here to eat.
13: Nós assentamos onde está o banquete.
14: We sit where the banquet is.
13: Onde está o banquete?
14: And where is the banquet?
13: É onde nós nos assentamos para nos alimentar.
14: That is where we sit.
13: Porque esse é o lugar dos filhos.
14: Because that's the place of the
13: porque home. Esse é o lugar.
14: Because this is the place.
13: Daqueles que não estão só ao pé da cruz.
14: Those who are not only at the bottom of the cross.
13: Esses estão aos pés de Jesus Cristo.
14: They are at the feet of Jesus Christ.
13: Esses que estão ao pé da cruz e estão juntinhos e misturados com Jesus. Esses vivem felizes. Que tipo de pessoa você é ao pé da cruz? Olha, meus irmãos, a gente fala, eu falo com os irmãos como pregador. Eu sei que para muitas pessoas eu estou pregando, mas está entrando por aqui, está saindo por aqui. Eu sei que muitas pessoas estão pensando, o que esse pastor está falando? Esse pastor não está falando nada, é Deus quem está falando na voz desse pastor. A palavra de Deus, se você quer aceitá-la, ótimo. Se você quer sentir-se, eu diria, tocado pela palavra de Deus, maravilha. Se muitos não aproveitam e muitos acham que é bobagem de pentecostais, você é quem sabe. Mas essa é a verdade. Estar ao pé da cruz não significa estar com Jesus. Estar ao pé do madeiro não significa estar sendo lavado com o sangue de Cristo, que é derramado na cruz do Calvário.
14: So the cross does not mean
13: e essa é a pior tolice que pode existir.
14: And this is the worst foolish that
13: porque a pessoa teve a oportunidade.
14: Because the person had the opportunity.
13: O centurião teve a oportunidade como soldados.
14: The centurion had the opportunity such as the soldiers.
13: Tudo que Jesus falou, todos ouviram.
14: Everything that Jesus said, everyone heard.
13: Tudo que aconteceu ali no Calvário, os que estavam ali viram.
14: Everything that happened on the cross of Calvary, everyone
13: saw. Mas só
14: um
13: reconheceu Jesus como verdadeiramente sendo filho de Deus.
14: But only one of them recognized Jesus.
13: O que é que você está fazendo ao pé do Calvário hoje?
14: What are you doing at the cross of Calvary today?
13: Lançando sorte por causa das vestimentas?
14: Are you trying your luck because of Jesus's clothes?
13: Você só veio à igreja porque você está doente?
14: Have you only come to church because
13: é dura essa palavra, na verdade? É dura essa palavra. Mas eu não consigo voltar para minha casa se não dizer a vocês a verdade.
14: And I know this word is hard, but this is the truth.
13: Jesus ama vocês e Ele cura vocês.
14: Jesus loves you and He cures all of you.
13: Mas ao pé da cruz nós temos de ver a nossa possibilidade de salvação em primeiro lugar.
14: But at the bottom of the cross you must see our salvation.
13: E reconhecer Jesus como nosso Salvador.
14: And recognize Jesus as our Savior.
13: Aceitá-lo como o unigênito Filho de Deus e viver para Ele.
14: We accept Him as the only Son of God and live for Him.
13: E reivindicarmos sim as suas promessas, porque aí sim podemos reivindicar.
14: And then we can claim our promises
13: ao pé da cruz,
14: at the bottom of the cross,
13: mais longe de Jesus.
14: But far away from Jesus.
13: É tão bom estar ao pé da cruz,
14: it is so good to be at the bottom of the
13: mas
14: cross,
13: estar tão pertinho de Jesus.
14: But to be even closer to Jesus Christ.

0: amigo no paraíso. Hoje não, Senhor Jesus, eu acho que está cedo ainda, mas eu quero ouvir Jesus dizendo: olha, um dia você vai estar comigo na minha glória e vai ser maravilhoso. Isso é que é importante, eu estou ao pé da cruz para ouvir isso. E já ouvi.
1: That I will be saved because of his sacrifice.
0: Essa vida é passageira, nossos bens passam.
1: This life passes us by along with our goods.
0: Nossa bela casa passa, nosso excelente automóvel fica aqui.
1: Our houses and our cars will remain here.
0: Mas nós somos eternos, e onde passaremos a eternidade?
1: But we are eternal, and where are you spending your eternity?
0: Se você teve a oportunidade de estar ao pé da cruz,
1: if you had the opportunity to be at the bottom of the cross,
0: você teve, tem a oportunidade de dizer: eu vou morar no céu com Jesus.
1: You had the opportunity to say that I will live in heaven.
0: Mas a decisão é sua, você é quem sabe.
1: But it is your decision.
0: Que Deus abençoe você.
1: May God bless all of you.
0: Que Deus te guarde.
1: May God keep you.
0: Ao pé da cruz.
1: At the bottom of the cross.
0: Junto com Jesus.
1: Along with Jesus.
0: Ou ao pé da cruz, tão distante de Jesus, você é quem sabe.
1: Or at the bottom of the cross, so far away.
0: Toma a decisão agora.
1: Make the decision.
0: A Bíblia não fala mais do homem que reconheceu Jesus como filho de Deus.
1: The Bible doesn't say any of this man.
0: Mas nem precisa falar tanto.
1: But it doesn't need to say much.
0: Daquele dia em diante, a vida dele nunca mais foi a mesma.
1: From that day on, his life was never the same.
0: E isso pode acontecer contigo também.
1: And this can happen to you as well.
0: Você está na casa de Deus hoje.
1: You are at the house of God today.
0: Você está ao pé da cruz hoje.
1: You are at the bottom of the cross today.
0: Como é que vai ser? Você vai reconhecer Jesus como filho de Deus?
1: Are you going to recognize Jesus as the Son of God?
0: Se você o reconhece como filho de Deus, venha aqui à frente, aceite-o como seu Salvador. Venha aqui,
1: recognize him as the Son of God, come
0: venha aqui à frente. Depois vamos desfrutar as bênçãos.
1: And then you will enjoy.
0: Bem, sai do seu lugar, venha aqui à frente aceitar Jesus como seu Salvador. Venha aqui à frente, você desviado, venha reconciliar-te com Deus. Venha agora mesmo.
1: Come forward.
0: Agora mesmo. Agora mesmo.
1: As your Savior.
0: Você que não está congregando em lugar nenhum, vem para cá para congregar aqui na Deus e Amor, buscar a Deus conosco, vem cá.
1: Come forward to join.
0: Você que saiu da igreja e quer voltar, corre para cá agora, corre, volta para Jesus agora, volta para congregar, vem.
1: Come back to Jesus right now.
0: Jesus está te chamando, vem para Ele, você está ao pé da cruz, como é que vai ser?
1: Jesus is calling you, you are at the bottom of the cross.
0: Sem teu viver existe um vazio.
1: Without his living there is an emptiness.
0: Vem para cá para Jesus preencher esse seu vazio, vem. Como é que ele vai ser? Ao pé da cruz e distante de Deus?
1: Are you going to be at the bottom of the cross or far away from God?
0: Ou ao pé da cruz e bem pertinho de Deus?
1: Or at the bottom of the cross.
0: E eu vou dizer a você uma coisa: ao rejeitar essa palavra, para mim você se transforma quase que num zombador.
1: When you reject this type of word, you are simply a mocker.
0: Jesus está dizendo: eu amo você e quero te salvar. Você está dizendo não.
1: Jesus is telling you, I love you and I want to save you.
0: Você vai dizer: pastor, eu não estou dizendo nem sim nem não.
1: You are saying, I'm not either saying yes or no.
0: Mas isso também é uma decisão.
1: But this is also a decision.
0: Deus ama você.
1: God loves you.
0: Por isso que Jesus morreu na cruz do Calvário por você.
1: That is why Jesus died on the cross of Calvary.
0: Para a salvação da sua alma.
1: For the salvation of your soul.
0: Não rejeite o que Jesus fez por você na cruz do Calvário.
1: Do not reject what Jesus Christ did for you on the cross.
0: A mensagem foi simples.
1: The message was simple.
0: Dá para entender perfeitamente.
1: You can understand perfectly.
0: Aceita Jesus agora, aceita.
1: Accept Jesus right now.
0: Reconcilia-te com Deus agora, reconcilia-te.
1: Reconcile with God today.
0: Você que não está congregando, chega desse negócio de estar desigrejado.
1: Those who are not attending any churches, this needs to end right now.
0: Vem para Jesus agora.
1: Come to Jesus today.
0: Ele está te chamando.
1: He is calling you.
0: Vem para Jesus agora.
1: Come to Jesus right now.
0: Você esteve ao pé da cruz, pelo menos em pensamento.
1: You have been at the bottom of the cross, at least in thinking.
0: Toma uma atitude agora, toma.
1: Make a decision right now.
0: Eu vou orar por essas pessoas, vou orar pelos ouvintes também.
1: I'm going to pray for these people and for our listeners as well.
0: E que Deus tenha misericórdia de todos nós.
1: And may God have mercy upon all of us.
0: De todos vocês que estão tendo a oportunidade.
1: All of us who are having the opportunity.
0: A oportunidade ela veio de Deus.
1: The opportunity comes from God.
0: Oremos por essas pessoas, maravilhoso Deus, grandioso Pai. Nós apresentamos ao Senhor essas pessoas. Esses, ó Deus, que conseguiram se enxergar ao pé da cruz. Viram que estavam ao pé da cruz, mas longe de Jesus. E não quiseram mais continuar longe. O aceitaram, o estão aceitando, Senhor Jesus. Reconciliaram-se contigo, estão se reconciliando. Estão tomando a atitude de salvação, reconhecendo o Senhor como

0: verdadeiramente sendo o Filho de Deus. Senhor meu Deus, Senhor meu Pai, o Senhor é poderoso para perdoar os pecados, para lavar essas vidas nas tuas mãos, para purificá-las, para escrever o nome dessas pessoas no livro da vida. Senhor meu Deus, alguns continuarão zombando, alguns continuarão, Senhor meu Deus, na indiferença, alguns continuarão ao pé da cruz, mas não serão purificados, e alguns continuarão apenas buscando coisas. Mas eu sei, ó Pai, que o Senhor dá a todos o entendimento, o Senhor dá a todos, ó Deus, o entendimento da grandiosidade do que aconteceu na cruz do Calvário. Toca, Senhor Jesus, nos corações. Toca, Senhor Jesus, nas vidas. Senhor, nós estamos aqui pregando a Sua palavra a esses corações. E a nossa alegria e coroa é ver vidas se rendendo a Ti. É ver vidas se rendendo ao Senhor. Que essas vidas sejam fortalecidas. Que essas vidas sejam abençoadas. Que essas vidas sejam guardadas e preservadas até o dia em que o Senhor chamá-las para estarem juntinhas de Ti. Receba essas vidas, Senhor, receba. Em nome de Jesus Cristo. Amém, Senhor. Fiquem firmes, fiquem firmes. Nós temos o batismo e nós queremos batizar vocês.
1: We want to baptize all of you.
0: Vocês que estão ouvindo o nosso programa, que já aceitaram Jesus.
1: Those who are listening to this program and have already accepted Jesus.
0: Nós estamos fazendo os ensinamentos para o batismo.
1: We are now teaching everyone for the baptism.
0: Pode bater as palmas para Jesus, meus irmãos.
1: And glorify the Lord.
0: Amém? Oração da fé. Senhor, meu Deus, só confirma a sua obra, meu Pai. Essas pessoas vieram na presença do Senhor. Elas confiam no Senhor. Essas pessoas vieram aqui por causa do Senhor, porque o Senhor é grande, o Senhor é bondoso, o Senhor é Deus. Nós somos apenas servos, meu Deus, e reconhecemos isso muito bem. Senhor, meu Deus, Senhor, meu Pai, que a mão do Senhor esteja sobre essas vidas, essas famílias. Que essas pessoas estejam guardadas, purificadas, abençoadas. Leva em paz, ó Deus, não deixa nenhum mal assolar essas vidas nunca mais. Traga alegria a esses corações, proteção. Não permita o adversário tocar num fio de cabelo sequer desse povo que está na sua presença. Esse é o povo que se chama pelo seu nome, Senhor. Esse é o povo que está se humilhando diante da sua presença. Esse é o povo que está se arrependendo e confessando os seus pecados e vivendo para Ti. Esse é o povo que está ao pé da cruz, não para lançar sorte sobre vestimentas, não para lançar sorte sobre coisas. Esse é o povo que está ao pé da cruz, reconhecendo o Senhor como verdadeiramente sendo o Filho de Deus e servindo ao Senhor de coração. Derrama da Tua bênção, da Tua prosperidade, do Seu amor, traga alegria, traga força. Senhor, meu Pai, esteja em cada casa dando livramento, esteja em cada família. Meu Deus, nós queremos essas pessoas testificando. Senhor, meu Pai, confirma a cura dessa criancinha, desse idoso, desse adulto, desse jovem, desse adolescente. Em nome de Jesus, que a mão do Senhor esteja sobre cada vida. Em nome de Jesus Cristo, amém, Senhor, amém. Confirma, meu Pai, confirma. Digam comigo assim, meus irmãos, olha, bem forte. A paz do Senhor Jesus, mais uma vez. Do Senhor Jesus, mais uma vez, a paz do Senhor Jesus. Vão com Deus, amados. Amém, meus irmãos?
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4: Noite de gratidão, que oportunidade, Senhor, obrigada. Quem pode dizer obrigado, Senhor? Quem pode dizer, você que está nos assistindo, você...

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com a alma. É assim que nós buscamos a Deus, com o nosso coração, com a nossa mente, que é o nosso entendimento, e também com a nossa alma. Por isso, eu convido para que você, se puder, dobre o seu joelho. Se não puder dobrar o seu joelho, não tem problema. Da forma que você está, onde você estiver, você pode orar conosco, clamar a Deus conosco, com fé, com confiança. Deixar aos pés dele as suas queixas, derramar as suas lágrimas, e ele te ouvirá. Mas fale com Deus, com muita fé, com muita confiança, porque Deus não te deixou sozinho. Ainda que uma mãe esquecesse do filho que tanto ama, diz a Bíblia, todavia Deus não se esquece de você. Tá certo? E esse Deus que não se esquece de você está te ouvindo agora, nesse exato momento, e ele vai mandar a resposta para o seu coração. Vamos orar então? Vamos, neste momento, falar com Deus. Amado Deus e querido Pai que está no céu, aqui estamos em sua santa presença. Em primeiro lugar, eu lhe peço perdão pelos nossos pecados, por pensamentos, palavras e obras. Perdoa, Senhor, os nossos pecados, as nossas falhas e as nossas fraquezas. Senhor, eu estou aqui diante da sua presença entendendo a nossa total dependência de ti. Sem ti nós não somos nada, nós não somos ninguém. O próprio Senhor Jesus disse, sem mim, nada podeis fazer. E realmente é assim. Sem o Senhor Jesus, nada podemos fazer. Sem ti, Senhor, nós não existimos, porque o ar que respiramos é teu. A vida que temos foi o Senhor quem nos deu. O dia que temos é o Senhor quem nos dá a oportunidade de viver mais um dia. Então estou aqui com meu coração dependente de ti e também cheio de gratidão. Gratidão porque apesar de tudo que nós temos passado, que nós temos enfrentado, o Senhor tem estendido as suas mãos. O Senhor tem nos dado grandes livramentos. Livramentos que às vezes não chegam ao nosso conhecimento, mas o Senhor tem nos dado. O Senhor realmente tem dado ordem aos seus anjos a nosso favor para nos guardar e para nos livrar. Porque nós vemos, Senhor, todos os dias acontecendo tanta tragédia, tantas coisas ruins, e o Senhor tem nos livrado. O Senhor tem nos livrado, Senhor, em vários lugares. O Senhor tem livrado esta pessoa em vários lugares. O Senhor tem livrado a caminho do trabalho. O Senhor tem livrado na rua. O Senhor tem livrado no trabalho, na faculdade. O Senhor tem livrado dentro de casa. Porque o inimigo arma laços para a nossa vida em todos os lugares. Mas o Senhor tem dado livramento de morte. E eu te agradeço, louvo o seu nome, ó Pai, por todos os livramentos que o Senhor tem nos dado. Porque a sua palavra, quem disse, se não fosse o Senhor que estivesse ao nosso lado, ora diga, Israel, os nossos inimigos teriam nos engolido vivos. Mas é porque o Senhor está ao nosso lado. O Senhor Deus Jeová, o Senhor Deus Todo-Poderoso, Criador dos céus e da terra, tem estado ao nosso lado. Aleluia. E eu te louvo, Senhor, te agradeço por isso. São tantas as artimanhas do adversário, são tantos os ataques do inimigo. Nós precisamos de ti. Livra-nos, Senhor. Livra-nos do homem mau. Livra-nos do homem perverso, aquele que maquina o mal contra a nossa vida. Livra, Senhor, o seu povo agora dos assaltos, do latrocínio, roubo seguido de morte. Livra o seu povo, Senhor, dos acidentes. Livra o seu povo de toda maldade, porque é muita maldade que nós temos visto nesse mundo, Senhor. Pessoas perdendo a vida por coisas insignificantes. E eu peço que o Senhor nos dê o livramento, porque muitas vezes nós estamos vulneráveis e nós precisamos
da sua ajuda, das suas mãos estendidas para nós. Livra, meu Deus, aquele que está na estrada nesse exato momento. Dá o livramento do acidente. Acampa os teus anjos ao redor desta pessoa, ó Pai. Senhor, livra da morte esta pessoa que vai passar pela mesa de cirurgia, que vai passar pela mão do médico. E essas cirurgias longas, de horas e horas, que não seja a equipe médica, mas que seja o Senhor comandando naquela mesa de operação, para dar o livramento, Senhor, para que tudo corra bem. Livra as nossas crianças, Senhor, que têm sido alvo de muito ataque do adversário, de muito ataque do inimigo. Nós sabemos que o inimigo odeia as crianças porque as crianças são o futuro. O Senhor tem uma obra também na vida das criancinhas. Quantas crianças sofrendo, meu Pai. Quantas crianças abandonadas. Quantas crianças sofrendo todo tipo de violência, Senhor. E parece que nesse mundo não tem ninguém por elas. Que as proteja, que as ajude. O Senhor é o Deus justo. O Senhor é o Deus fiel. O Senhor não nos deixa órfãos, mas o Senhor nos atende, o Senhor cuida de nós. Toma, Senhor, aquelas criancinhas que estão nos abrigos. Toma aquelas criancinhas que estão nos orfanatos. Toma aquelas criancinhas que estão nas ruas, que estão abandonadas. Toma elas nas suas mãos, ó Deus, e faz uma grande obra, porque o Senhor tem esse poder. Senhor, eu oro não somente pelas criancinhas, mas eu oro também pelos adolescentes, para que o Senhor possa abençoá-los, para que o Senhor possa dar a eles também um livramento. Eu oro pelos jovens, ó Deus, que o coração deles possa estar firme no Senhor e os olhos deles possam estar, ó Pai, a cada dia mais no Senhor, que é o autor e consumador da nossa fé. Toma, Senhor, esta geração nas suas mãos. Livra, Senhor, debaixo das tuas asas, da sombra do Onipotente, para que eles estejam guardados de todo mal, de tanta ideologia que vem para confundir, para afastar os adolescentes e os jovens da sua presença. Os ataques do inimigo contra os jovens, contra os adolescentes, na mente, têm sido feroz. Mas eu peço, Senhor, que o Senhor possa estender as suas mãos, fortalecer o coração deles, que a cada dia eles possam ter temor a Ti e possam amar a Sua presença e a Sua palavra. Ó Deus querido, Deus amado, eu oro neste momento por aqueles que estão sobre um leito de enfermidade também, Senhor. Toma esta pessoa em Suas mãos, talvez que está sofrendo com esta enfermidade há anos, tentando vários tratamentos médicos, já mudou várias vezes a medicação, mas continua sentindo a mesma dor, os mesmos sintomas. Tenha misericórdia, Senhor. Talvez esta pessoa já não consegue mais ter esperança, porque todo dia é a mesma coisa, sentindo dores. Oh, meu Deus, estenda as tuas mãos. Talvez a medicação não faz mais efeito. Talvez, Senhor, o tratamento médico não tenha feito efeito na vida desta pessoa. E continua a angústia, continua a dor. Repreenda agora esta enfermidade, ó Deus, através do toque das suas mãos poderosas. Porque aonde o Senhor toca, um milagre acontece. Aonde o Senhor toca, as coisas mudam. As coisas ficam diferentes com o toque das suas mãos. Vai tocando agora, Senhor, sobre a vida desta pessoa que está fazendo quimioterapia, que está fazendo radioterapia. Esta pessoa, meu Deus, que está tratando de câncer. Toma a vida dela nas suas mãos agora, porque o Senhor é mais poderoso do que o câncer. O Senhor é mais poderoso do que qualquer doença, do que qualquer enfermidade. Arranca este mal pela raiz agora. Vai queimando, vai repreendendo, ó Pai, em nome de Jesus Cristo. Vai agindo sobre a vida desta pessoa, sobre o corpo desta pessoa. Repreende esta enfermidade nos ossos.
Vai repreendendo agora, Senhor, todo este mal que está nos ossos desta pessoa. Vai queimando agora em nome de Jesus Cristo esta enfermidade na coluna. Saia pelo poder do sangue de Jesus. Ah, meu Deus, vai tocando sobre a coluna desta pessoa que sente tanta dor, que não tem nem posição para estar, não consegue ficar sentada, não consegue se deitar, às vezes fica de pé, fica incomodada. Coloca as tuas mãos agora e vai repreendendo esta enfermidade. A enfermidade no sangue. Repreenda, Senhor, em nome de Jesus, esta anemia, esta leucemia. Vai repreendendo, meu Deus, todo o mal agora, pelo poder que há no teu sangue, pelo poder que há no teu nome. Repreenda, Senhor, esta enfermidade, esta pessoa que sofre de diabetes. E talvez esteja descontrolada, Senhor, esta diabetes, esta pessoa que está sofrendo de pressão alta, hipertensão, esta pessoa, Senhor, que está sofrendo, ó Pai, com esta enfermidade no coração. Vai tocando agora, Senhor, esta enfermidade que está nos rins, que está no fígado, esta enfermidade, Senhor, que está no estômago, no esôfago. Vai queimando a enfermidade no pulmão. Vai queimando agora esta enfermidade que está na bexiga, esta enfermidade, ó Pai, que está sobre o pâncreas, esta enfermidade que está no sistema digestivo, que está no intestino. Vai repreendendo agora, Senhor, toda a inflamação gastrointestinal. Repreenda em nome do Senhor Jesus Cristo agora. Ah, meu Deus, eu oro, eu clamo pela sua presença, porque eu sei que o Senhor tem poder de fazer, eu sei que o Senhor tem a cura nas mãos, eu sei que o Senhor tem um milagre nas mãos para trazer para a vida desta pessoa. Repreenda, Senhor, esta enfermidade psicológica, esta depressão que está matando esta pessoa pouco a pouco.

acompanhamento com os psicólogos, mas continua, Senhor, com o mesmo problema. Repreenda agora esta depressão maligna. Repreenda agora, Senhor, esta opressão. Vai repreendendo esta síndrome do pânico. Vai repreendendo todas as síndromes que têm atacado a vida das pessoas agora. Saia, saia a depressão. Em nome de Jesus Cristo, seja repreendida agora essa tristeza que está sobre esse coração, esta angústia, esta preocupação excessiva. Sai, em nome de Jesus Cristo. Senhor, que o Teu Espírito Santo possa visitar esta pessoa agora.

0: presença que nós precisamos. Ah, Senhor, como Moisés prezava tanto pela sua presença, nós também queremos muito a sua presença, pedimos encarecidamente que a sua presença esteja conosco, que o Senhor não saia, Senhor, de perto de nós, que o Senhor esteja sempre conosco, ó Pai, assim como Davi dizia, não retires de mim a sua presença, nós queremos. Ore calabassuriande calabassuri clama lamas. Nós queremos a tua presença, Senhor, e não abrimos mão dela, porque a sua presença, ela nos basta, ela é suficiente para nós. Senhor, eu peço a cura, não somente para o corpo físico, não somente para a mente, mas eu peço a cura também, Senhor, para a nossa alma, a cura, Senhor, para o nosso interior. Quantas pessoas precisam ser curadas, Senhor, para que elas alcancem as demais bênçãos das suas mãos, porque o coração precisa ser curado, para que esta pessoa possa conseguir a perdoar, Senhor, perdoar aquele que a magoou, perdoar aquele que a ofendeu. Talvez, Senhor, esta pessoa no coração esteja remoendo coisas que aconteceram, ó Pai, mágoas passadas. Tenha misericórdia, Senhor, limpa este coração agora, destas mágoas passadas, dessas feridas que estão ainda abertas, que precisam ser curadas, para que ela possa liberar o perdão, para que a oração não seja bloqueada, Senhor, porque se nós não liberamos o perdão, as nossas orações são impedidas, são bloqueadas, porque a sua palavra diz que nós devemos perdoar as pessoas, assim como o Senhor nos perdoou, aleluia, para que as nossas orações sejam ouvidas e os nossos pedidos sejam atendidos. Então ajuda esta pessoa, Pai, estenda as suas mãos para ela, para que ela possa perdoar, conseguir perdoar. Vai tirando agora desse coração toda mágoa, todo ressentimento, todo ódio, toda ira, todo desejo de vingança, e é o teu sangue, Senhor Jesus, quem pode fazer isso, é o teu sangue que pode limpar esse coração, tirar dele a raiz de amargura, porque muitas vezes, ó Pai, a pessoa tenta, mas dela mesma não consegue fazer isso sozinha, precisa das suas mãos, precisa da sua bênção, da sua ajuda. Uma gota do teu sangue, Senhor Jesus, pode limpar esse coração, aquele sangue carmesim que foi derramado lá na cruz do Calvário, que purificou-nos de todo pecado e de todo mal. Purifica agora, Senhor, esta pessoa, o coração, a alma, para que ela possa entender o que é realmente receber a cura interior, a cura dentro do coração. Vai agindo agora, Senhor, que haja perdão sobre esta vida, sobre esta casa, sobre esta família, que a paz possa reinar. O Senhor é o príncipe da paz, que esta paz possa reinar na família desta pessoa, na casa desta pessoa. Oh, glória a Deus! Como é maravilhoso, Senhor, sentir a tua presença. Como é maravilhoso sentir que o Senhor está ouvindo o nosso clamor, que o Senhor está ouvindo a nossa oração, ó Pai. Muito obrigado por sempre nos ouvir e nos responder, porque o Senhor tem nos abençoado, o Senhor tem nos ouvido, o Senhor tem nos respondido, ó Pai, porque nós temos ouvido quantas pessoas contando os testemunhos, o que tem recebido das suas mãos, através das orações, através do ministério de intercessão global. Senhor, abençoe a sua igreja. Continue abençoando o seu povo, Senhor. Eu oro sim pela sua igreja, para que o Senhor possa guardar o teu povo, para que o Senhor possa continuar derramando a sua presença sobre a vida dos seus filhos, para que o Senhor possa continuar derramando o seu Espírito Santo sobre a nossa vida, Senhor, para que tenhamos discernimento, para que possamos fazer a sua vontade, o seu querer. Sim, meu Deus, nos revela a sua vontade, nos revela o seu querer, para que possamos lhe agradar. Queremos agradar a ti, Senhor. Queremos fazer somente a sua vontade, porque a obra é sua, a igreja é sua, as almas são tuas, ó Pai. Continua usando a vida dos pastores que estão no campo, pregando a sua palavra com amor, com fidelidade. Ah, Senhor, continue usando a vida deles, dando a eles a palavra revelada, dando a eles, ó Pai, a palavra que vem direto do céu para o coração do seu povo. Abençoe as famílias dos pastores, as esposas dos pastores, que estão com eles também ali engajadas, lutando, batalhando, os filhos dos pastores, ó Pai, nós entregamos nas suas mãos também, para que o Senhor possa guardar eles, para que o Senhor possa livrá-los dos ataques do maligno, que o Senhor possa protegê-los de todo ataque das trevas contra a vida dos filhos dos pastores, ó Deus. Ah, Senhor, eu oro por todos os obreiros da igreja. Eu oro por todos os membros da igreja. Eu oro por todos os visitantes da igreja, para que o Senhor possa abençoar a vida deles, para que o Senhor possa dar a eles a tua bênção. Eu oro pela liderança também da igreja. Eu oro, Senhor, por toda a diretoria, pedindo que o Senhor possa estender as tuas mãos, abençoando a diretoria da Igreja Pentecostal Deus e Amor, e também da Fundação Reviver, da Reviver Help. Abençoe, Senhor, em nome de Jesus, para que possamos ganhar muitas almas para o seu reino. Guarda, Senhor, toda a diretoria, guarda a nossa casa, guarda a nossa família, Senhor. Nos dai a cada dia entendimento e sabedoria, ó Pai, para que possamos fazer a sua obra. Senhor, eu oro por todos os cantores, eu oro pelos pregadores que têm levado a sua palavra, os cantores que têm levado a sua palavra através da mensagem cantada. Que o Senhor possa abençoá-los, ó Deus, que o Senhor possa a cada dia ungir o louvor, que através do louvor o seu nome seja glorificado, que através do louvor muitas almas se rendam aos seus pés. Sim, meu Deus, porque essa é a sua vontade e esse também é o nosso objetivo, de ganhar muitas almas para o teu reino, de trazer muitas vidas a ti, Senhor, através da pregação, através do louvor, através dos dons que o Senhor nos dá. Dê, Senhor, os dons espirituais ao seu povo a cada dia. Usa-nos, ó Deus, nos dons de operação de maravilhas. Sim, Senhor, usa-nos com poder, com autoridade, na profecia, na ciência. Usa-nos, ó Deus, sim, o Senhor tem os dons para o seu povo e nós acreditamos nos dons espirituais. Usa-nos com poder, com autoridade, para que o seu nome seja glorificado, para que o povo veja sinais, veja que o Senhor tem operado e que a sua mão realmente está agindo no nosso meio. Ah, meu Deus, vai fazendo a sua obra, trabalhando conforme o seu querer. Senhor, eu quero orar por todas as pessoas também que estão se preparando para descer as águas batismais, Senhor. Porque centenas e centenas de pessoas estão se preparando para descer as águas batismais, não somente no Brasil, mas também no exterior, ó Deus. Que o Senhor possa abençoar estas pessoas, fortalecer o coração delas, que o Senhor possa fortalecer a mente delas, para que o inimigo não venha de alguma forma tirá-las do propósito, Senhor. Para que o inimigo não venha de alguma forma impedir o batismo delas, mas que o Senhor possa fortalecer, que o Senhor possa repreender, jogar por terra todo o laço do adversário e abençoar estas pessoas que estarão cumprindo com a justiça divina. Toca sobre o coração daqueles que ainda não se decidiram, Senhor. Aqueles que ainda não se decidiram a dar esse passo de fé, a descer as águas batismais, a declarar a fé no Senhor desta forma, publicamente, através do batismo, se tornando um discípulo seu declarado, Senhor. Em nome de Jesus, que o Senhor possa trabalhar sobre esta vida, trabalhar sobre este coração, em nome de Jesus Cristo. Senhor, eu quero orar também por todos os ofertantes e dizimistas da sua obra. Sim, Senhor, eu oro por eles, porque quando nós trazemos ao Senhor o nosso dízimo, que são as nossas primícias, e quando nós trazemos ao Senhor a nossa oferta, que é a gratidão, nós estamos adorando ao Senhor, porque a oferta é adoração. O dízimo também é adoração, louvor ao seu nome, porque o dízimo pertence ao Senhor, diz a sua palavra. Quando nós fazemos isso, somos abençoados ainda mais. A consequência disso é a bênção. E eu oro, Senhor, por todas estas pessoas que têm dado suporte para a sua obra. Porque o que suporta a sua obra, o que tem dado suporte a ela são os dízimos, são as ofertas que o Senhor tem tocado no coração do seu povo. Então abençoe a cada um, Senhor. Derrama sobre a vida deles a bênção da prosperidade. A prosperidade bíblica que a sua palavra nos ensina, Senhor. Sim, ó Pai, o Senhor é aquele que faz prosperar a nossa alma. O Senhor é aquele também que abre as portas que estão fechadas. O Senhor é aquele também que abençoa a nossa vida financeira. Sim, meu Deus, quando nós estamos diante da sua presença, quando nós somos fiéis a ti, o Senhor abençoa também a nossa vida financeira. Aonde colocamos as nossas mãos, o Senhor abençoa. Sim, meu Deus, vai dando vitória para esta pessoa que talvez precisa de uma providência urgente, uma providência muito rápida, que o Senhor possa estender as tuas mãos agora e trazer esta providência para essa pessoa, Pai. Em nome de Jesus Cristo, traga providência, traga a sua bênção, ó Pai, porque o Senhor é poderoso. Eu oro, Senhor, por aqueles países que estão em guerra. Eu peço a sua bênção por eles. Tenha misericórdia, Senhor, daquelas pessoas que estão ali no meio daqueles conflitos, aquelas pessoas que estão perdendo a vida, Senhor. Quantas famílias dilaceradas, quantas famílias destruídas por causa da guerra. Ah, meu Pai, estenda as tuas mãos. Eu sei que o Senhor tem a solução para esse povo também, Senhor. Eu sei que o Senhor ama eles também, assim como o Senhor nos ama. Toma a vida deles nas suas mãos. Ah, meu Deus, eu oro pelo Brasil, pedindo a sua bênção pela nossa nação, ó Pai, pelo nosso país, todos os estados brasileiros, que o Senhor possa abençoar, possa derramar a sua graça, possa estender as suas mãos. Nos livra, Senhor, de tantas catástrofes. Nos livra, Senhor, de tantas coisas ruins que têm dizimado a vida de tantas pessoas, ó Pai. Nos dai a proteção divina. Guarda os teus filhos. Guarda o seu povo, meu Deus. Em nome de Jesus Cristo, eu oro. Eu peço a tua misericórdia, porque se nós orarmos, ó Deus, o Senhor vai mover o céu. Se nós orarmos, o Senhor vai mandar a resposta. É a sua palavra que nos ensina, orai sem cessar. Nós queremos orar de acordo com o seu querer, ó Pai. Nós queremos orar de acordo com a sua vontade. Eu te peço neste momento, ensina-nos a orar, para que a nossa oração seja efetiva, para que a nossa oração, ó Pai, possa chegar no seu trono. Ensina-nos a orar, de que forma nós devemos orar, de que forma nós devemos clamar, ó Pai. Ah, Senhor, eu peço a bênção agora, meu Deus, em favor de todos os eventos que nós já temos marcados aqui em nossa igreja pentecostal, Deus e Amor. Todos os cultos, todas as campanhas, nós consagramos a Ti, nós colocamos nas Suas mãos. E nós pedimos a bênção do Senhor também por aqueles que ouvirão os anúncios dos cultos e virão participar conosco, porque é o Senhor quem vai trazer. A sua palavra diz, ó Deus, ó Senhor, que ninguém vem a ti se o Pai não trouxer. Então é o Senhor quem vai trazer estas pessoas para participarem conosco, para cultuarem, para adorarem ao seu nome, para ouvirem a sua palavra, para receberem ao Senhor Jesus como Salvador de sua alma e também para serem abençoadas. através dos cultos e através das campanhas. Toma em suas mãos, Senhor, todos os cultos, todos os eventos, todas as campanhas. Toma tudo em suas mãos para que a sua glória se manifeste em nosso meio e as almas se convertam a Ti. Eu apresento em suas mãos não somente as programações aqui da sede mundial, como também de todas as sedes estaduais, setoriais, de todas as centrais, de todas as igrejas regionais, de todas as igrejas locais, ó Pai, de todas as nossas congregações, aquelas que estão lá distante, mas tem o seu servo, a sua serva, que está ali, Senhor, humildemente, orando, buscando a sua face, buscando a sua presença, cultuando a Ti, Senhor. Abençoe a vida deles e cubra com Teu sangue, com a Sua graça e com a Sua bondade. Ó Senhor, eu oro, eu clamo pela Sua presença. Derrama cada dia mais a Sua presença sobre a nossa vida, sobre o nosso coração, ó Deus. Porque aonde estivermos, nós queremos brilhar, nós queremos, através do Senhor, que a nossa luz brilhe, queremos clarear, Senhor, porque é a Sua luz quem clareia através de nós. Eu oro, meu Deus, por aquela pessoa que talvez esteja afastada da Sua presença, esteja afastada da igreja. Toma a vida dela em suas mãos, esta pessoa que antes cantava na igreja, pregava, evangelizava, fazia a sua obra com tanto amor, frequentava os cultos, adorava o seu nome e depois foi se esfriando na fé, até, Senhor, não congregar mais. Tenha misericórdia desta pessoa, levanta esta pessoa, restaura ela novamente, restaura a fé, Senhor. Em nome de Jesus Cristo, vai tirando do coração todo o desânimo, vai tirando do coração talvez a decepção que ela se encontra, ó Pai, em nome do Senhor Jesus Cristo. Renova o seu povo, traga renovo sobre a sua igreja, traga avivamento para a sua igreja, traga avivamento para o seu povo, Senhor. Sim, nós queremos ver o Senhor trabalhando poderosamente, nós queremos ver batismos com o Espírito Santo em massa, nós queremos ver, Senhor, as pessoas derramando lágrimas ao sentir a sua presença, queremos ver as pessoas derramando lágrimas ao receber a mensagem, Senhor, a mensagem poderosa do Espírito Santo. Queremos ver as pessoas glorificando o Seu nome e bendizendo a Ti na beleza da Sua santidade. Muito obrigado, Senhor. Muito obrigado pela oportunidade de orar, pela oportunidade de estar aqui, buscando a Sua face, buscando a Sua presença. Eu entrego todas as coisas em Suas mãos, e eu sei, meu Deus, que o Senhor nos dará resposta, eu sei que o Senhor nos abençoará, em nome de Jesus Cristo, Senhor. Aleluia, Jesus, aleluia.
1: Deus de glória, Pai eterno, Rei de amor, nós, ó Deus, clamamos a Ti nesta mesma comunhão, nesta mesma fé, nesta mesma visão, ó Deus, de intercessão com todos aqueles que clamam. Pai, nesta visão e comunhão com o Teu Filho, ó Deus, que aqui está neste clamor, Rei Eterno. Pai Santo, e como não reconhecer que a Tua bondade, que a Tua misericórdia nos ajudou, e por isso, ó Pai, estamos aqui, reconhecendo, ó Deus, que estamos vivendo mais um dia, mais uma misericórdia, mais uma oportunidade, mais um momento único da Tua compaixão. Obrigado, Senhor, por não ter, ó Deus, colocado sobre a nossa cabeça os nossos erros, as nossas maldades e transgressões. Ah, Pai, Te louvamos, porque dia e noite o Senhor está nos guardando, livrando de nós mesmos, livrando, Senhor, dos nossos pecados, guardando-nos de nossas transgressões. Meu Pai, queremos apresentar aqueles, ó Deus, que neste momento estão trazendo, Senhor, as causas que aos seus olhos, ó Deus, é impossível, é dificílimo, ó Deus, de se resolver, mas que através da graça sobrenatural do teu poder, através da oração, o Senhor derrama dos altos céus a resposta e opera em nós, meu Deus, a tua graça, a tua comunhão, Rei de amor. Nós te adoramos, ó Pai, porque alcançamos, ó Deus, esta oportunidade também de orarmos com os teus filhos, de orarmos pelos teus filhos e de recebermos a oração de cada um deles. Une-nos, ó Pai, em oração, que nesta quarta-feira haja um mover esplêndido, haja, Senhor, um poder manifesto, derramado em todas as nossas igrejas. Igrejas Pentecostal, Deus e Amor.

Maia, Deus Todo-Poderoso, Deus Maravilhoso, Rei Eterno, estende as tuas mãos poderosas, estende as tuas mãos gloriosas, meu Pai, ó Deus, para socorrer aquelas

diante de ti as suas queixas, colocar as causas, pedir socorro. Deus Todo-Poderoso, Deus maravilhoso, te agradecemos também, meu Pai, porque o Senhor quis nos dar, ó Deus, a oportunidade, ó Pai, de voltar-se para Ti, de reconhecer a cada manhã, de participar da Tua misericórdia e graça. Senhor dos Exércitos, continua operando, usando, Senhor, estas emissoras, usando, Senhor, estes links, as redes sociais que estão, ó Pai, como instrumentos de divulgação, para que chegue, Senhor, o clamor, a oração, alamastecando, alamaia, até os necessitados, ó Pai da Glória. Agora apresentamos aqueles, ó Pai, que estavam ali dentro do presídio, esperando este momento para clamar, aqueles que estão, Senhor, naquelas casas de recuperação, aqueles que estão, Senhor, naqueles centros de isolamento, outros, Pai, passando por tratamento, para se reabilitarem na saúde, para se reabilitarem socialmente, para se reabilitarem, ó Pai, ó Deus, espiritualmente também. E nós pedimos, Senhor, ó Pai de amor, joga por terra as barreiras de dificuldades, de necessidades que têm impossibilitado esta vida de recomeçar, meu Deus. Que o Teu Espírito de poder venha nos socorrer, dando-nos, ó Pai, esta graça para recomeçar, para retomar a cada dia, a cada presente, a cada manhã que o Senhor nos dá, a cada tarde e noite. Ensine-nos, ó Pai, ó Deus, a guardar os nossos pensamentos no Senhor, ó Pai, a ordenar os nossos caminhos na Tua presença. Ensina, Senhor, aqueles que estão na oração, pedindo direção, misericórdia e compaixão do Senhor. Ajude-nos, ó Pai de amor, ajude-nos, ó Rei eterno, porque precisamos mais do que a nossa própria vida. Nós precisamos do Senhor para continuar vivendo. Nós precisamos do Senhor, aleluia, para continuar, ó Deus, usando a nossa vida com sabedoria, sem se desviar nem para a direita, nem para a esquerda. Meu Deus, eu oro agora pelas vidas que foram destruídas, ó Pai, que foram consumidas pelas fatalidades, ah, Senhor, pelos acidentes, pelos problemas que assolou a sua pátria, a sua nação, o seu país. Meu Deus, olha quantas catástrofes, olha, Senhor, como está, ó Pai, a terra sendo açoitada, a terra sendo ferida, e até mesmo, meu

que nela habitam. Por isso nós pedimos, Senhor, perdoa, meu Salvador, e dá consciência de perdão a toda a humanidade, para que haja, Senhor, uma decisão, uma direção, para que haja, Pai, uma visão completamente revelada, instruída e dada pelo Senhor. Pai de amor, oramos, apresentamos este estudante, apresentamos, ó Pai, o teu filho que está agora neste momento colocando, Senhor, o seu futuro, não nas

coração, crendo, ó Pai, que é o Senhor que está concedendo a ele e a ela o vigor, a graça e a força, meu Salvador, para avançar. Meu Deus e meu Pai, ajude-nos, ó Deus, a colocar o nosso próprio coração e alma, ó Deus, nas tuas mãos, crendo que é o Senhor que está fazendo a perfeita, completa, divina em intercessão no nosso lugar, porque diz a tua palavra, Pai, que nós não temos possibilidade nem condição de apresentar uma oração, ó Pai, que alcance a ti o seu trono, mas quando estamos gemendo, quando estamos chorando, quando estamos quebrantados, colocando, ó Pai, as nossas orações diante de ti, o teu Espírito se manifesta e revela para levar, meu Pai, ó Deus, até o trono da tua graça, aleluia! Até o trono, ó Pai Celestial, da tua grandeza, para que estas orações feitas, muitas delas, ó Senhor, orações sentidas, ó Pai, que nós não temos possibilidade nem condição de apresentar uma oração, ó Pai, que alcance a ti o seu trono, mas quando estamos gemendo, quando estamos chorando, quando estamos quebrantados, colocando, ó Pai, as nossas orações diante de ti, o teu Espírito se manifesta e revela para levar, meu Pai, ó Deus, até o trono da tua graça, aleluia! Até o trono, ó Pai Celestial, da tua grandeza, para que estas orações feitas, muitas delas, ó Senhor, orações sentidas, Pai, ó Deus, até o trono da tua graça, aleluia! Até o trono, ó Pai Celestial, da tua grandeza, para que estas orações feitas, muitas delas, ó Senhor, orações sentidas, orações, meu Pai, dirigidas pelo teu próprio Espírito Santo, Pai, de experiências amargas, de lutas, de batalhas, Senhor, mas esta pessoa está orando, meu Salvador, pedindo forças, pedindo compaixão, misericórdia e piedade, meu Deus, ajuda a família que está, Senhor, clamando agora, derramando lágrimas, fazendo menção dos parentes que foram levados, ó Deus, daqueles que foram dados, ó Deus, como mortos, Senhor, tenha de misericórdia, ajuda, Senhor, esta família, ajuda, Senhor, este casal, esta casa a superar todos estes males, Rei da Glória, para que a morte não tenha mais poder, ó Deus, para alcançar aquela família que já foi livre da morte, que já foi livre, Senhor, das consequências dela, porque diz a tua palavra que a morte que foi usada para aterrorizar a tantos, agora em ti, Jesus querido, ó Jesus bendito, nós alcançamos vida. Vida, e vida plena, e vida absoluta, e vida abundante, meu Deus, que aqueles ouvintes que estão nesta oração compreendam, ó Pai, que somente a

mudar o panorama, para mudar, transformando, libertando as famílias. Meu Deus, eu oro pela vida espiritual das famílias, eu oro pela vida espiritual da Igreja Pentecostal, Deus e Amor, eu oro pela vida espiritual, meu Salvador, daqueles que estão confiados, estão acreditados em Ti, porque diz a Tua palavra, Rei da Glória, que a nossa confiança está em Ti, Senhor dos Exércitos.

estavam, Senhor, já entregando. Não suportavam, Senhor, a situação, não suportavam a pressão maligna, a pressão diabólica inimiga que estava contra ele. Ah, Pai, que operava contra a vida dela, mas neste momento de clamor, o Teu Espírito Santo está jogando por terra, Senhor, esta força oculta maligna das trevas que pôs naquela mulher, na mente dela, na mente dele, ó Deus, para abandonar o trabalho, para deixar os estudos, Pai, ó Deus, para abandonar a fé. Quantos estão retrocedendo, quantos estão voltando, não estão suportando, Pai, as lutas que são meramente humanas, as lutas que são passageiras, diz a Tua palavra, Pai, são lutas que vêm e vão, mas que não podem, ó Pai, ter lugar, acesso à nossa fé, à nossa mente, ao nosso coração. Por isso eu clamo, Pai, ó Deus, venha visitar, que esta mulher se desperte deste sono, com este coração mudado, aquele que estava sendo preparado para renunciar tudo. Ah, meu Deus, que ele se levante na manhã desta quarta-feira, já completamente transformada, lamastecando a lamaia, completamente mudado no seu Espírito, Pai querido, aqueles que foram ao leito, aqueles que já estão no seu sono profundo, meu Deus, e atormentos, Pai, porque o inimigo, até nas noites, até no sono, está trazendo perturbações, aflições, para que esta pessoa não descanse, para que ela não seja, ó Deus, recomposta. Ó Deus, nós clamamos a Ti em nome de Jesus Cristo, rompe agora, Senhor, o acesso do maligno, que atormentava com pesadelos, que atormentava esta mente com agitação, com preocupação. Meu Deus, joga por terra agora, em nome de Jesus Cristo, estas trevas malignas, Pai, e aquele que já não conseguia mais vencer o peso, ó Deus, da frustração, vencer o peso, ó Deus, da tristeza, da depressão, vencer, ó Deus, esta amargura que ao se despertar, ó Deus, já começa na madrugada este tormento na alma, e esta pessoa se desperta pela manhã cansada, Senhor, desgastada, como se estivesse a noite toda, Senhor, em batalhas, em conflitos. Ó, Pai querido, ori calamassuri alamaia, Senhor, refrigera a nossa alma, guia-nos pela vereda das Tuas justiças, por causa daqueles que nos andam espiando. Pai amado, seja o nosso pastor conduzindo e nos levando para os caminhos, ó Deus, da Sua bondade, para os caminhos, alamai de canda alamaia, ó Senhor de glória, Deus de poder, Deus de vitória, eu apresento em oração esta pessoa que está nas suas últimas forças, ah, Pai, colocando tudo contra esta tentação, contra esta opressão diabólica, maligna, que dizia, Senhor, que ela não tinha condições para vencer, e ele tinha que ceder a esta pressão, a esta tentação, a esta imposição das trevas, meu Deus, porque diz a Tua palavra que o povo que pressionava a Araão, meu Deus, para que lhes construísse deuses que fosse adiante deles, Pai, e ele se calou, mesmo sendo escolhido como boca do Senhor para anunciar ao Teu povo a Sua vontade, sendo pressionado, Pai, ele se calou, ó Deus, e diz a Tua palavra que ele tomou dos pingentes brincos e ouro e fez, ó Pai, com que a vontade do povo, ó Deus, se manifestasse, ó Deus, e colocasse de pé aquele ídolo que eles pudessem adorar. Ó, meu Pai, não deixa, Senhor, o inimigo tomar a frente, não deixe o inimigo tomar a boca desta pessoa, não deixe ele se calar diante de tudo que está vendo, Senhor, ouvindo e vivendo, Senhor.

Deus, para repreender em oração este poder, para repreender este poder, meu Pai, dominador, escravizador, Espírito Santo. Agora, Pai, oramos para que o Senhor nos dê autoridade, Pai, naquilo que temos que falar e fazer. E, Senhor, apresentamos, colocamos nas Tuas mãos, Pai, em oração, a vida do Teu servo, do pastor Milton, que ministrará, Senhor, a Tua palavra, Rei da Glória, nesta manhã, Senhor, de quarta-feira. Usa, Senhor, Pai de amor, na ministração da palavra dos dons. Senhor, entregamos a vida do pastor Fabrício Beata, a quem o Senhor usará, meu Deus, na tarde desta quarta-feira para ministrar, Tecalamassúria. Usa também, Papai, a

Pai Santo, aqueles que agora, Senhor, estão penando, Senhor, nas suas lamúrias, nos seus reclames, nas suas queixas, porque se sente inalcançável, mas que a Tua palavra abra caminho na mente e na alma. E dê acesso, Senhor, para que a palavra das boas novas alcance, Pai de amor, a esta vida e ela passe a entender o Teu chamado, o Teu propósito, o Teu amor. Oh, meu Salvador, eu entrego a Ti, Rei da Glória, crendo, meu Pai, que o Senhor já está ministrando a vitória, crenda lamastecanda lamaia, que o Senhor já está fazendo a obra perfeita e completa. Pai Santo, neste momento, Senhor, nós oramos, apresentando, ó Pai, aqueles que estavam se queixando de dores, de males, que não podiam, Senhor, ó Deus, aplacar, mas diz a Tua palavra que o Senhor é a medicina e que o Senhor veio para os enfermos, para os curar, que o Senhor veio para os injustos e pecadores, para os resgatar. Resgata, Senhor, que, Pai, esta quarta-feira seja, Deus de amor, um dia de resgate, seja um dia de salvação, seja um dia de libertação, de transformação na vida de muitos. Pai Santo, agora nós oramos, meu Deus, pelos que estão esperando, Senhor, o amanhecer, já para trazer as suas causas ao altar da oração, aqueles que estão esperando, Pai, o dia clarear, ó Deus, para se levantar e ir ao seu trabalho, abençoa o trabalho dele, abençoa o trabalho dela. Pai Santo, oramos, porque é o Senhor, ó Pai, que está dando direção de como nós colocarmos em oração os desafios, as impossibilidades. Ó Pai Santo, agora nós apresentamos aqueles que estão orando nas documentações, nas fotos, Pai, até nas peças de roupas, naqueles processos, naqueles documentos, naquelas chaves, ó Pai. Ó Deus, de bens, de casas, apartamentos, de automóveis, meu Deus, o Senhor é poderoso, ó Pai de amor, para reconhecer a atitude de fé, ó Pai, socorrer aqueles que estão esperando em Ti. Abençoai, Pai, o Ministério Global da Intercessão, abençoai, meu Pai, a realização desta grande festa dos 32 anos da Fundação Reviver, Pai, é neste sábado à tarde. Venha usar, meu Deus, a vida da evangelista Lorena, ó Senhor da Glória, Pai, no culto deste sábado pela manhã, meu Deus, venha usar a vida do pastor Jerry Murchá, Senhor, na tarde deste sábado, para ministrar a Tua palavra. Abençoa, Senhor, o prosseguimento, Pai, desta obra gloriosa que o Senhor está realizando e fazendo todos os domingos aqui na nossa sede mundial. Meu Deus, que haja, Pai, uma transformação total na vida daquelas pessoas que foram chamadas para apresentar um culto a Ti, meu Deus, que pode mudar toda a história. Senhor, oramos pelos pais, pelas mães, que agora, Senhor, estão derramando diante de Ti as suas petições e queixas, crendo que é o Senhor que está socorrendo os filhos. Socorre os nossos filhos, ó Pai, socorre a nossa casa. Pai, responde as nossas causas, que haja lamastecanda lamassúria, manifestação, que haja operação, que haja sinais do sobrenatural, meu Pai. Meu Deus, agora nós pedimos ao Senhor o socorro sobrenatural do Teu favor, também sobre a vida da nossa diretoria, sobre a vida da presidente deste ministério, da nossa irmã Irene Miranda. Pai, pedimos por ela, pelo ministério, pela casa da Tua serva, que precisa tanto do socorro, do auxílio e da ajuda. Pai, apresentamos a diretoria deliberativa, a vida da nossa irmã Débora, do pastor Lorival, do presbítero Davi Neto. Senhor, apresentamos o pastor Milton, ó Pai, o pastor Osmar de Oliveira. Apresentamos em Tuas mãos a vida, Senhor, do pastor Jerry, do presbítero Marcos, do presbítero Wilson Siqueira, do presbítero, Senhor, ó Deus, Fabrício Beata, da
irmã, Senhor, Maria Josefina, ajuda a tua filha, Pai. Senhor, enche o coração dela de vigor, meu Salvador, para que ela possa, ó Deus, se levantar na força do teu Espírito e superar toda a perda. Meu Deus, agora apresentamos aqueles que estão orando pelos familiares e parentes que estão, Senhor, confrontando aquelas enfermidades, os tumores, as paralisias, os cânceres, Senhor, as viroses, Pai, todos aqueles males, meu Deus, que tem se multiplicado sobre a vida dos moradores da terra e tem levado a muitos a angústia, Senhor, traz a tua cura, meu Salvador, cura os desenganados pela medicina, que todos os males, ó Pai, que todas as forças infernais, meu Deus, sejam agora queimadas e aquelas vidas que estavam presas, atadas, sem nenhuma possibilidade, ó Deus, de se levantar, que elas possam agora, Rei da Glória, aleluia, ó Pai Santo, receber do teu poder, do toque

0: com todos os impedimentos, irão te aceitar, irão se lançar aos teus pés, irão retomar, meu Pai, as suas vidas. Senhor, eu apresento aqueles que agora, Senhor, estão fazendo aquele propósito de fidelidade, de sinceridade, de jamais deixar os teus caminhos, Pai. Eu apresento os novos convertidos. Jesus querido, abençoa este grande batismo, ó Pai, que acontecerá em todos os fins de semana, Pai, em todas as igrejas pentecostal, Deus e amor. Abençoa, Senhor, o batismo aqui da sede, deste último domingo de setembro. Pai, que seja o Senhor prosperando e abençoando, Pai da glória, em nome de Jesus Cristo. Deus bendito a todos os novos convertidos, dando a eles graça, poder para vencer, poder para triunfar, poder para alcançar, te calamás, turianda, as bênçãos que só o Senhor pode derramar. Meu Deus, agora oramos, entregando, ó Pai, apresentando aqueles que estão ajudando, aqueles que estão ofertando na tua casa, aqueles que estão rompendo, vencendo, Pai, todos os impedimentos, os estreitamentos, as dúvidas do coração, e eles estão tirando da sua própria condição para ajudar a tua obra. Que agora, Rei de Glória, cada um deles sejam recompensados, sejam divinamente abençoados. Em nome de Jesus Cristo, nós te pedimos e te agradecemos, em nome de Jesus. Aleluia! Oh, louvado, engrandecido seja o nome do Senhor. Queridos ouvintes que clamaram conosco agora ao poderoso Deus, você sabia que a sua aflição, as suas queixas em Cristo Jesus têm um ponto final, têm uma solução? Tem muitos que estão se interrogando, por que ainda não fui liberto? Por que ainda não fui alcançado, pastor? Por que ainda não fui tocado? Querido, o Espírito bendito do Senhor, ele espera em nós a entrega para que haja lugar e liberdade para ele operar em toda a nossa condição. Por isso, eu quero agora te convidar a tomar a decisão mais importante da sua vida, porque escrito está: se com o nosso coração cremos e com a nossa boca fazemos confissão, nós recebemos do Pai Eterno em Jesus Cristo a nossa salvação. Aonde você estiver agora, levante as suas mãos e nós vamos fazer a oração da entrega. É a oração do pecador arrependido. Diga comigo: Senhor Jesus, eu entrego a minha vida em tuas mãos e eu te peço, perdoa-me de todas as minhas transgressões, purifica-me de todo o meu pecado, porque eu creio que a partir deste momento eu serei selado no teu Espírito Santo para nunca mais voltar a este mundo de pecado e de trevas. Aleluia! Bem-vindo à vida, Senhor! Bem-vindo à vida, Senhora! O Quero Aceitar Jesus está na tela. Prefixo 11, número 9, 5094, 4645. 5094, 4645, entre em contato. Tem uma equipe agora para te ajudar. Você que acabou de se reconciliar, deixe aqui para nós a sua mensagem de contato. Você que orou conosco, desfrute da bênção do Senhor, porque o nome do nosso Deus é hoje, é já, é agora, e ele acabou de atuar, removendo as dúvidas e dando as respostas que você necessitava. Uma excelente quarta-feira do Grande Mover para toda a nossa querida audiência. E não se esqueça, te esperamos na Igreja Deus e Amor, para hoje você viver junto conosco o favor do Senhor. Pela manhã, pastor Milton Almeida ministrando a palavra do Senhor, e à tarde, presbítero Fabrício Beato. Esteve com vocês e clamou com todos, seu irmão em Cristo, Kleber de Oliveira. E recorde-se, a nossa sede mundial está localizada na Avenida do Estado, 4568. Venha passar um dia, uma tarde, uma manhã, uma noite inesquecível na presença de Deus. Deus abençoe São Paulo, Deus abençoe Brasil, Deus abençoe a todos os moradores da terra. Para aqueles que estão no Direto com Deus, prossegue a oração direta e ao vivo também do Santuário. E pelas emissoras, agora é madrugada do socorro de Deus. O Senhor abençoe a todos.
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1: Uma hora e um minuto.

0: Meu nome é Luan e eu quero contar um pouquinho da história que Deus transformou a minha vida. Eu era cego, fraco, perdido. Eu fui espírita durante 6 anos, dos 14 até os 20. E nesses últimos anos foram os mais terríveis da minha vida. Eu acreditava fielmente na reencarnação. Eu via espíritos para tudo que era lado, vultos. O Satanás me incomodava de madrugada, de noite. Parecia que estava queimando na cama. Eu suava todo dia. Todo dia era palavrão, era tudo que tinha de ruim, de tanta mentira que contaram para mim. E eu acreditava, eu não gostava de crente. O único irmãozinho que veio pregar o evangelho para mim, eu humilhava ele. Eu tirava sarro de crente, não gostava de crente. E nunca pensei que Deus ia ter um encontro comigo. Eu, a primeira vez que me chamaram para ir para a igreja de Deus Amor, eu acatei a ideia. Pensei em testar e ir. Eu tinha uma banda de rock, eu tinha cabelo comprido. E eu peguei e fui pra Igreja de Deus Amor. Eu cheguei na Igreja de Deus Amor naquela hora do culto, que disseram que começava às 7. E eu não sabia que era uma hora de oração. Eu cheguei na oração, sentei no penúltimo banco, ou no último banco, sentei na igreja e fiquei olhando a irmãzinha, dando glória, glória, aleluia, glória a Deus, glória a Jesus, glória ao Espírito Santo. Eu não aguentei, aquilo começou a apertar o meu peito, meu pescoço, eu tive que sair correndo da igreja. E eu fui me aproximando, eu fui indo de vez em quando, uma semana sim, outra não. E demorou ali um ano naquele processo de ir na igreja e começar a acreditar em Jesus. Então eu me considerava espírita, pregava o espiritismo para todo mundo. Depois eu virei espiritualista. Aí por fim caiu a ficha que não existe isso, que só existe um Deus, que é Jesus Cristo. E ele salva, ele liberta, ele cura, ele opera maravilhas na vida de todo mundo, todos que querem compromisso com Deus. E eu pensei, meu Deus, então existe céu, existe inferno, existe isso tudo. E eu firmei um compromisso. Eu já tinha entregue minha vida para Jesus, mesmo não acreditando nele, e comecei a frequentar a igreja firme e forte na fé. E em janeiro eu tive a convicção realmente que Jesus é Deus. Eu comecei firme e forte em março. Eu fui batizado nas águas correntes, fui batizado com o Espírito Santo e com fogo. Eu falo para os irmãos, dei um voto de confiança em Jesus Cristo como o único e suficiente salvador de suas almas. E eu dou glórias e aleluias porque eu tive um encontro com Jesus Cristo. O meu nome é Luan. Eu hoje estou fazendo faculdade de Direito, frequento a Igreja de Deus Amor com força e fé e coragem. Eu estou morando no bairro Cachoeira, eu congrego na Deus Amor da Vila Leonice agora. Glórias a Deus, que Deus vos abençoe.
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2: 1:05.
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4: 1h12, diretamente da capital de São Paulo, nos estúdios do programa Voz da Libertação. Quem te cumprimenta, seu irmão em Cristo, Diácono George Lucas, falando, transmitindo Jesus para o teu coração. Estamos nesta madrugada de segunda-feira, início de semana, né? Início de semana útil neste mês de setembro. Iremos ter uma programação especial para a tua vida nesta madrugada do socorro de Deus.
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4: Para uma programação toda especial, contarei com a tua participação também. Madrugada do Socorro de Deus. Teremos uma madrugada de transmissão de conteúdos muito edificantes, quadros que vão edificar a tua alma, um momento de oração que vai acontecer às 2 horas, que é a oração da madrugada. Para você que chega agora conosco, esta é a Madrugada do Socorro de Deus. Madrugada de participação também, você pode enviar mensagem para o WhatsApp DDD 11 982 92 3392, DDD 11 982 92 3392. Faça, envie o seu pedido de oração, faça como o Ícaro, a Bernadette, a Deusuíta, Daniel, também são os nossos ouvintes que estão nos acompanhando e ouvindo a programação. Também nós teremos atendimento ao vivo dos ouvintes que vão participar conosco através da ligação DDD 11 3208 2743. Este é o número da rádio a qual nós teremos participação com os ouvintes. Então já envia o teu pedido de oração, envia, você pode contar o seu testemunho, pode contar a bênção que você recebeu ou simplesmente ligar só para pedir, fazer um pedido de oração, contar uma situação que você está passando, algo que você precisa que nós te ajudemos, que nós vamos te direcionar a palavra de Deus. A paz do Senhor Jesus.
7: A paz do Senhor.
4: A paz do Senhor, com quem eu falo?
7: O Célio, aqui do Parque São Lucas.
4: Célio de Parque São Lucas, tudo bem, irmão Célio?
7: Eu só não consigo dormir de jeito nenhum.
4: Certo.
7: Nem tomando remédio eu não consigo.
4: Nem tomando remédio, né? Irmão Lucas, salmista declara nos Salmos, ele diz assim: eu me deitei e dormi porque o Senhor me sustentou. Jesus também falou para nós não andarmos ansiosos por coisa alguma. Daqui a pouco nós temos um quadro com o pastor Jesse Ávila, que ele trata justamente sobre as ansiedades da alma e os resultados que acabam, um dos sintomas dessa ansiedade do nosso coração é justamente a insônia. Então, nós vamos orar, irmão Célio, nós vamos orar, eu vou orar pela tua vida. E tente depositar diante do Senhor essa ansiedade, que eu tenho certeza que Ele vai acalmar teu coração. E o Espírito Santo, Ele vai te fazer adormecer de uma maneira saudável.
7: E quando eu dormia, quando eu dormia, era só pesadelo e pensamento ruim.
4: Isso são características de perturbações malignas. Você percebe que isso é justamente para afligir a tua alma. Você não tem paz, isso te irrita, isso te adoece. Isso desencadeia uma série de fatores que só vão trazer prejuízo à tua vida. Mas o sangue de Jesus tem poder.
7: Eu não tenho problema na igreja, porque eu tenho problema nas vistas, né?
4: Aham.
7: Uhum. Mas eu queria reconciliar com Deus, mas não tem como ir na igreja.
4: Então vamos fazer isso agora. Você tem fé de fazer isso agora?
7: Tenho.
4: Então vamos fazer, repete essa oração comigo. A palavra de Deus diz que se no coração creres e com a boca confessares que Jesus é o Filho de Deus, você será salvo. Você crê, irmão Célio, que Jesus é o Filho de Deus, que veio ao mundo para te salvar e perdoar os pecados?
7: Sim.
4: Então repete essa oração comigo. Senhor Jesus, eu reconheço que sou pecador.
7: Estou pecador.
4: E me arrependo dos meus pecados.
7: Me arrependo dos meus pecados.
4: Escreve o meu nome no livro da vida. Pois eu desejo.
7: Porque eu desejo.
4: E reconheço. Que tu és. O Senhor e Salvador da minha vida.
7: Me ajuda.
4: Nas minhas fraquezas. E me liberta.
7: Dessas perturbações.
4: Me conserva, Senhor.
7: Até o dia.
4: Da tua volta. Vou fazer uma breve oração por ti, irmão Célio. Poderoso e eterno Deus, eu te apresento a vida deste teu filho, Senhor, que acaba de reconciliar contigo. Deus, a tua palavra diz: vinde a mim todos que estais cansados, oprimidos e sobrecarregados, que eu vos aliviarei. O irmão Célio e tantos outros ouvintes que nos acompanham nesta noite, que acabam de tomar esta decisão, ó Pai, que se cumpra o que a tua palavra diz. Alivia, Senhor, este fardo. Repreende, Senhor, as setas de Satanás, as opressões malignas. Joga por terra, Senhor. O teu sangue tem poder para libertar, curar, transformar e salvar este homem, esta mulher. Em nome de Jesus Cristo. Sim. Irmão Célio, eu fico liguei, feliz.
7: Quem me atendeu foi, não sei, aquela Maria Santos.
4: Eu fico feliz pela tua decisão. Vamos, a gente vai entrar em contato com você. Envia uma mensagem para o e-mail queroaceitarjesus@ipda.com que a gente tem uma equipe especializada para te acompanhar nesta decisão da tua vida. Fico muito feliz, irmão Sérgio. E eu tenho certeza que o Senhor vai mudar a tua vida. Eu vou te acompanhar fora do ar, tá bom? Eu vou continuar essa ligação. Eu vou continuar essa ligação contigo fora do ar, tá bom? Nós vamos agora de clínica. Nós vamos agora, 1h20, nós vamos de pão diário com o pastor Lorival de Almeida, com o tema Não Existe Atalho no Evangelho.
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8: A gente vê muita coisa interessante acontecer, não é? A gente ouve cada coisa, surpreendente. A gente ouve de todo tipo de gente, gente que parece inteligente, gente que não parece tão inteligente. Políticos, médicos, advogados, psicólogos, psiquiatras, psicanalistas, padres, pastores. São pessoas que ouvem muitas coisas surpreendentes, ainda mais que eles têm o seu momento em que têm de conversar na particularidade com outras pessoas, nas suas entrevistas, nas suas consultas, também no aconselhamento. Nós, como pastores, é claro, temos a orientação, sabemos que quando se passa ou se trata de gabinete pastoral, aconselhamento pastoral, nós sabemos que o nosso silêncio, no que diz respeito ao que as pessoas nos dizem, é uma questão ética e moral. Então a gente sabe que a gente tem que se silenciar. Agora, quando existe uma coisa mais muito surpreendente, a gente acaba de alguma maneira externando a situação. Não estou falando do gabinete pastoral, não estou falando do aconselhamento. Mas quando uma coisa assim, tipo, a gente podia ficar até quieto a respeito disso, daquilo, o negócio do camarada que era pago para levantar do caixão, o que você ganha falando isso? Eu ganho dizendo que tem, infelizmente existe isso aí. Mas existe, fazer o quê? Mas quando a coisa é demais, a gente acaba por externar. Veja só você. Garotas, né? 13, 12 anos, procuraram um médico. E gordinhas ou obesas, né? Queriam então fazer uma cirurgia de redução de estômago. E o médico tentava explicar, não, peraí, a questão aqui, vocês são muito jovens, a questão aqui é uma reeducação alimentar, é uma dieta, vocês têm que quebrar certos hábitos alimentares, ao invés de comer aí 30 brigadeiros por dia, não, vamos diminuir, passar para 2, 3, pode comer de tudo bem dosadinho, vai dar tudo certo, mas não tinha jeito, queria emagrecer de qualquer maneira, porém, sem nenhum tipo de sacrifício, coisa de, sei lá. Algumas pessoas dizem que é coisa de brasileiro, mas não é só coisa de brasileiro, não. É coisa de gente que gosta realmente de buscar o caminho mais curto, o caminho, às vezes, aparentemente mais fácil. Nós temos esse negócio de aprenda inglês dormindo, perca peso dormindo, aprenda a leitura dinâmica dormindo, fique rico dormindo. Ora, a sensação que nós temos é que o mundo gosta desses atalhos aí, não é? Gosta. Essas jovens, na realidade, sem disciplina, sem método, e não queriam a contrariedade de jeito nenhum. Queriam comer, queriam beber, queriam comer churrasquinho, queriam comer doce, queriam se empanturrar, é assim que a gente fala, né? E queriam continuar magrinhas. Até eu, então. Até eu queria continuar magrinho. Um atalho que jamais poderia ser um bom atalho. Um caminho que aparentemente poderia parecer mais curto. Mas se não houvesse a reeducação alimentar, tudo poderia até ser o caminho da morte. Na vida espiritual nós temos isso também. Muitas pessoas querem uma vida mais perto de Deus, abençoada, mas através de caminhos que parecem ao homem direito. Mas não são bons caminhos. Não são. Algumas pessoas procuram aí a oração forte, benzedores, misticismos, amuletos, emocionalismos, coisas desprovidas de raciocínio, rituais, gurus, buscam os que... Ah, eu só ando no manto. O Zé do manto. Olha, não dá para ser assim. Isso é um evangelho irracional, né? Lembrando que Deus criou todas as coisas, incluindo todos os seres vivos, e deu ao homem a razão, o raciocínio, o entendimento. Jesus é chamado de Logos, quer dizer, razão em grego. Não é porque nós somos seguidores de Jesus Cristo que nós vamos cometer o suicídio intelectual e trilhar o caminho. Eu iria falar uma palavra, mas nem vou falar. Um caminho ruim, um caminho louco. Muitas pessoas pensam que, não, eu vou servir a Deus e imediatamente tudo vai acontecer. Dentro de um processo imediatista, tudo tem que acontecer agora. Muitas pessoas, não é que querem buscar a Deus, as pessoas querem que tudo aconteça na base do vapt-vupt. Tem que acontecer já. Por que compromisso se uma oração forte resolve o problema, né? Por que disciplina espiritual se o barulho vai resolver? A gente entra na gritaria, na dancinha e olha, busca na internet aí, no YouTube, essas dancinhas que a gente vê fazendo nas igrejas aí. Busca lá que você vai ver o porquê que nós combatemos tanto, às vezes, alguns movimentos que não pode acontecer. Muitas pessoas acham que servir a Deus é parecer que entraram tipo na transe, né, ou em transe, pela gritaria excessiva, mas não buscam as verdades de Deus na Bíblia e não as aplicam em suas vidas. Olha, ouvinte, é muito fácil nós acharmos, eu diria, uma forma de sermos abençoados, prósperos, vivermos bem. É muito fácil nós acharmos uma forma que não faz parte da fórmula bíblica, não está com embasamento na palavra de Deus. Eu sempre falo a vocês, né, que às vezes em épocas de vestibular, eu recebo pessoas, pastor, eu quero que o senhor ore para que eu passe o vestibular. Eu vou orar sim, mas não se esqueça de estudar. Outros, ah, pastor, lá em casa está uma confusão, vamos repreender Satanás. Ora, vamos repreender Satanás, mas não se esqueçam que é preciso trabalhar o relacionamento conjugal. Não se esqueçam que é preciso ceder quando é preciso ceder, compreender quando é preciso compreender, ouvir quando é preciso ouvir. As pessoas querem poder sem oração, sem santificação. As pessoas querem crescimento sem aperfeiçoamento, vitória sem luta. Eu só estou falando frases de efeito aqui. Não dá, não dá. Existe um processo estabelecido por Deus dentro do razoável. Dentro de um embasamento que vai trazer a você fortalecimento, vai trazer a você raiz. Olha, atalho dá trabalho, hein? Dá trabalho. Não há trono para você, crente, que quer fugir da luta, da batalha, da cruz. Não há glória sem luta. A vida cristã e a nossa vida, de uma forma geral, ela é feita de dedicação, determinação, disciplina. As jovenzinhas queriam fazer a cirurgia para redução do estômago. Não existe cirurgia para redução de pecado, não. Não existe comprimido, injeção para crescimento espiritual, não. Isso é um processo. Isso exige aplicação, esforço, quebrantamento aos pés da cruz de Cristo, do nosso Senhor Jesus, conhecimento bíblico de Deus, envolvimento com o reino de Deus. Evidentemente que nós cremos nas maravilhas, no mover de Deus. Quem é que não crê? Nós cremos, nós temos a Bíblia na nossa mão. Mas é evidente que nós não podemos deixar de estabelecer a vocês as normas e as regras do processo. No Antigo Testamento, o sacrifício era a forma mais sublime de culto. Mas Samuel deixou bem claro. Acaso tem o Senhor tanto prazer em holocausto e em sacrifícios, quanto em que se obedeça a sua palavra? A obediência é melhor do que o sacrifício, e a submissão é melhor do que a gordura dos carneiros. Cultuar a Deus é bom. Talvez você que gosta daquela agitação, sei lá, uma tentativa de extravasar as suas emoções e você se satisfaz com isso, mas não santifica. O que santifica é a palavra de Deus. Santifica-os na verdade, o Senhor Jesus fala na oração. A tua palavra é a verdade. A palavra de Deus, nada mais do que a palavra de Deus. Deus estabeleceu um caminho para chegarmos a Ele, Jesus Cristo, o Verbo que se fez carne, a palavra verbalizada através da Bíblia. Muitas coisas fazem muito bem, cântico, adoração faz muito bem. Tem os que gostam de fazer corrente disso, daquilo, alguns que gostam de ir para o monte, alguns que gostam, não, vou orar lá no Egito, eu vou em Jerusalém buscar, não sei, enfim. O que santifica, aperfeiçoa, fortalece, o que nutre é a palavra de Deus. A Igreja de Deus firme, reunida, como igreja, aprendendo de Deus, buscando a Deus. Isso faz crescer a pessoa, isso faz crescer a igreja, mas é o que é justo, o que é certo. Dá trabalho? Dá. Mas é legítimo. Buscar um caminho alternativo não vai resolver. Talho dá trabalho e não dá resultado. Que Deus tenha falado contigo e olha, disciplina já.
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2: Este é o WhatsApp que você pode estar participando, interagindo na nossa programação. Faça como Cristiane, Gleice, Márcio, Alexandre. Cada um desses são ouvintes que estão aqui nos enviando mensagem. Irmã Cristiane falando de Santo André, aqui de São Paulo, pedindo oração pela saúde do seu esposo e dos seus filhos. E também pela vida do irmão Bernardo, que está hospitalizado. Logo mais estaremos apresentando ao Senhor em oração. Aqui também, dirigente Cida Moraes, pedindo oração pelo esposo Sabino, que está com muita dor. Seja qual for a razão e o motivo, compartilhe conosco o teu pedido de oração, porque logo mais, 2 horas, teremos a oração da madrugada. É isso mesmo. Então já vai preparando o teu pedido de oração. Compartilha o link desta rádio para você que acabou de chegar. Muito prazer, sou seu irmão, diácono George Lucas, diácono da Igreja Pentecostal Deus e Amor. Esta é a rádio Voz da Libertação, a rádio da Igreja Pentecostal Deus e Amor, e a Madrugada do Socorro de Deus. Eu não sei pelo que você está passando, não sei qual é a tua dor, a tua ansiedade, mas de uma coisa eu tenho certeza: Jesus Cristo é o mesmo ontem, hoje e eternamente. E os mesmos milagres que ele realizava no passado, ele continua realizando hoje. Ele quer te alcançar. Já temos um ouvinte com a participação na linha. Alô?
3: Alô?
2: Paz do Senhor Jesus, com quem eu falo?
3: A paz do Senhor, a irmã Lúcia.
2: Irmã Lúcia, de onde você fala? Irmã Lúcia, alô?
3: Alô?
2: Ô, irmã Lúcia, de onde você fala?
3: Eu falo de Itambi, Itaboraí.
2: Itambi?
3: Isso, Itaboraí, Rio de Janeiro.
2: Rio de Janeiro. Minha irmã, o que a traz nesta madrugada?
3: Ai, irmã, eu queria botar o nome dos meus filhos na oração.
2: Amém.
3: Em oração pelos meus filhos.
2: Qual é o nome dos seus filhos?
3: É Camila.
2: Camila. Quem mais? Perdão, irmã Lúcia. Além da Camila, qual é o nome que você deseja deixar?
3: É Cássia, Leonardo e Lucas.
2: Leonardo, Cássia e Lucas. Já está...
3: Inclusive, eu queria pedir oração para o Lucas, porque o Lucas está afastado pelo de Deus e ele também nem fala comigo.
2: Certo.
3: Aí eu queria pedir muita oração por ele, que eu sinto muita falta dele.
2: Amém. Nós estaremos apresentando a vida do Lucas. E eu creio que em nome de Jesus o Senhor irá prover essa reconciliação. Amém?
3: Ai, irmão, eu agradeço, porque eu sinto a falta do meu filho e da noiva.
2: Eu acredito, eu acredito. É. Mas eu tenho certeza que o Senhor estará visitando a vida do Lucas, da Camila, da Cássia, do Leonardo, e cada um deles nessa noite o Senhor vai visitar. Nessa madrugada, daqui a pouco, 2 horas, 20 minutos, daqui a 20 minutos nós estaremos de joelhos dobrados, clamando e apresentando ao Senhor. Você crê no milagre?
3: Creio.
2: Você crê que ainda esta semana o Lucas vai estar entrando em contato?
3: Creio.
2: Então,
3: creio,
2: então, em nome de Jesus, isso vai acontecer. Amém? Nós vamos apresentar em oração, e a palavra de Deus diz que a oração do justo, ela pode muito em seus efeitos. E logo mais,
3: com
2: 2 horas, nós estaremos apresentando ao Senhor. Amém, irmã Lúcia?
3: Irmão, rapidinho.
2: Pode falar.
3: Eu queria também deixar, pedir o irmão me ajudar em oração, que eu estou com uma causa na justiça, eu já fiz. E o juiz está demorando a resolver o meu problema, entendeu? Só falta o juiz liberar. E está difícil, eu acho que o inimigo está rolando aí, está prendendo, entendeu? Eu estou pensando muito nessa causa, a causa ganha.
2: Amém.
3: Não poderia me ajudar em oração?
2: Sim, vamos apresentar em oração. E é mais uma coisa que nós estaremos apresentando. Amém? Você vai dobrar, a irmã vai dobrar o joelho aí também no Rio de Janeiro apresentando essa oração? Amém. Eu creio que a irmã vai estar de joelhos dobrados apresentando ao Senhor e o inimigo vai cair por terra em nome de Jesus. É isso aí, amados ouvintes, 1h42, você pode estar participando, ainda temos um tempinho para atender os nossos amados ouvintes. Já temos mais um ouvinte na linha, paz do Senhor Jesus, alô! Paz do Senhor Jesus, com quem eu falo?
4: Altair.
2: Perdão?
4: Aldair.
2: O irmão Aldair. O irmão Daí fala de onde?
4: Belo Horizonte.
2: BH. Nosso irmão mineiro. A paz do Senhor Jesus, irmão Aldair.
4: Paz de Deus,
2: conte a bênção, conte a vitória, conte o livramento.

0: Você está precisando de oração. Você quer deixar um pedido de oração?
1: É, oração sobre a saúde e uma causa minha na justiça.
0: Amém. Oração pela sua saúde. Sim, em nome de Jesus. Já está anotado aqui. E logo mais, às 2 horas, estaremos apresentando ao Senhor em oração. E eu creio que o Senhor vai dar a bênção e a vitória. Você não anda muito bem da saúde, é, irmão Adair?
1: É, olha pra mim, fazendo favor.
0: Amém. Amém. Eu creio que o Senhor... Jesus é o Senhor que sara. É o nosso Jeová Rafá. Jeová Rafá é o Senhor que sara. E eu tenho certeza que o Senhor irá ministrar a cura na tua vida, em nome de Jesus. E você vai retornar a ligar, mas vai ser para contar a bênção. Você crê?
1: Amém. Em nome de Jesus.
0: Então, em nome de Jesus, há poder no nome de Jesus sobre a tua vida.
1: É a causa da gente, tem que ser advogado também com orando.
0: Sim, nós vamos apresentar também e o Senhor vai abrir as portas e a janela dos céus. Amém, irmão Adair? Conte aí, agora sim, fale aí um testemunho, conte um testemunho de algo que Deus fez na tua vida para o elevo da nossa fé. Pode contar o testemunho.
1: Eu fui no médico fazer um exame. Aí eu fiz esse nome raio-x da perna, do cotovelo. A perna foi lá 2 vezes, não deu nada no meu raio-x. Fiz o exame de urina, não deu nada. Fiz o exame de coração, mas quando o coração já está melhor, do que o dela. E o corpo está doendo, hein?
0: Oi, estou lhe ouvindo. Estou ouvindo seu testemunho.
1: Ouviu?
0: O senhor fez os exames e o que constou nos exames? Não constou nada.
1: Não deu nada?
0: Não deu nada nos exames?
1: Nada. Eu fiz os exames de raio-x da tonsilha, não deu nada.
0: Que benção.
1: Aí esse coração não deu nada.
0: Então havia uma suspeita de que algo não estava bem. Mas você fez os exames e o Senhor te deu saúde, não apareceu nada, é isso?
1: Nada. E o corpo doendo.
0: Glória a Deus. Então não é algo físico, né? Uma seta maligna para te perturbar, para trazer dor. E o Senhor vai estar repreendendo em nome de Jesus.
1: Aqui, eu fui revelado assim, uma pessoa que desencontrou. De vez em quando, ela renova uma fuma para entrar na minha vida.
0: Mas o sangue de Jesus repreende. Amém? O Senhor repreenda o nome de Jesus. Nome de Jesus vai cair por terra todo o levante de Satanás contra a tua vida, em nome de Jesus. Amém? O Senhor já decretou a vitória nessa madrugada, porque é a madrugada do socorro de Deus. O irmão crê?
1: Amém.
0: Amém? Então fica conosco, meu irmão. Fica conosco que 2 horas nós teremos a oração. Oração do clamor da madrugada. Vou fazer uma breve oração. Poderoso Deus e eterno Pai, te apresentamos, Senhor, a vida deste servo. Tal como, Senhor, tantos outros que nos acompanham, nos ouvem, Pai, nesta madrugada. Que estão passando por retaliações malignas, dores e enfermidades que parece que não cessam, ó Deus. Mas nesta noite, nesta madrugada, o Senhor o alcança. O Senhor alcança, Pai, fazendo cessar toda dor, toda seta maligna, tudo aquilo que traz perturbações, insônia, dores na vida dos teus filhos, ó Pai. Joga por terra, queima, Jesus, todo o mal, que sejam libertos pelo nome de Jesus. Amém.
1: Amém.
0: Fica com Deus, irmão Odaí.
1: Com Deus, amém. Deus abençoe.

0: Esta é a madrugada do socorro de Deus. É isso aí, meus irmãos ouvintes. A palavra de Deus diz: pedi, pedi, dá-se-vos-á. Buscais, encontrareis, batei e abri-se-vos-á. Não podemos simplesmente cruzar os nossos braços ou ficarmos acuados com as astutas ciladas de Satanás. A palavra de Deus diz que ele está como um leão ao nosso derredor, procurando a quem tragar. Mas também a palavra diz que ao nosso redor estão os anjos do Senhor que acampam ao nosso redor para nos guardar. Nós temos que clamar ao Senhor. Então não importa pelo que você está passando, não importa qual seja a perturbação, seta maligna, a enfermidade, o momento sentimental, não importa qual seja o estado que você esteja, chegou o momento do socorro de Deus para a tua vida. Mas você tem que clamar, você tem que orar, você tem que enviar o seu pedido de oração. Você tem que daqui a pouco, 2 horas, daqui a 10 minutinhos, estar de joelhos dobrado comigo, orando ao Senhor. Não permita, não deixe que Satanás destrua a tua vida. Não fique assistindo ele te destruir, ele te humilhar, ele acabar com os teus sonhos. A palavra de Deus diz: chegai-vos a mim e eu chegarei a vós. Clamas a mim e respondeste-ei. Coisas firmes e grandes que vocês não sabem. Nós não sabemos mesmo, não. Ele sabe de todas as coisas. E é dele que vem a última palavra. Não importa qual é o tamanho do teu impossível, ele tem a última palavra. É a madrugada do socorro de Deus. E logo mais, é a oração da madrugada. Dá tempo ainda de você compartilhar essa rádio, de você enviar o seu pedido de oração, que logo mais nós clamaremos ao Senhor. Olha, não fica procrastinando, não fica perdendo tempo, não fica murmurando, não fica aceitando esta condição. É o momento de tomar uma posição. E agora, 1h50, nós trataremos exatamente sobre esse assunto. Vamos agora com o quadro Clínica da Alma, com o psicólogo Jesse Ávila, com o tema Procrastinação.
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4: Olá, seja muito bem-vindo a mais um episódio do Clínica da Alma, um espaço para falarmos sobre saúde mental, qualidade de vida, inteligência emocional e desenvolvimento interior. Sempre de forma leve, prática e com base científica. Você sabia que procrastinar não significa simplesmente ser preguiçoso? Muitas vezes adiar uma tarefa está relacionada à dificuldade de lidar com as emoções desagradáveis, como a ansiedade, o tédio ou até o medo de fracassar. E por essas razões, hoje nós vamos falar sobre procrastinação. Quando adiar constantemente começa a pesar na saúde emocional. Pois bem, a procrastinação acontece quando uma pessoa adia voluntariamente uma tarefa, mesmo sabendo que esse adiamento poderá trazer consequências negativas. Em miúdos, a procrastinação é a arte de tocar a vida com a barriga. E a procrastinação pode proporcionar um alívio imediato, que é: ah, depois eu faço. O problema é que esse alívio é temporário. A tarefa continua esperando e pode voltar acompanhada de culpa, de preocupação e até de pressão. Assim, forma-se um ciclo. Desconforto, aí vem o adiamento, depois o alívio momentâneo e, por fim, o aumento de um novo desconforto. Por exemplo, imagine alguém que precisa começar um projeto importante. Em vez de começar, abre as redes sociais, organiza pequenas coisas, assiste a vídeos na internet e pensa: Ah, não tem problema, eu tenho tempo, daqui a pouco eu começo. Quando percebe, aquele tempo já não existe mais, já passou. E agora precisa realizar a mesma tarefa com muito menos tempo, aumentando assim a pressão, a preocupação e a tensão. Entenda que nem sempre precisamos esperar o momentâneo e, por fim, o aumento de um novo desconforto. Por exemplo, imagine alguém que precisa começar um projeto importante. Em vez de começar, abre as redes sociais, organiza pequenas coisas, assiste a vídeos na internet e pensa: ah, não tem problema, eu tenho tempo, daqui a pouco eu começo. Quando percebe, aquele tempo já não existe mais, já passou. E agora precisa realizar a mesma tarefa com muito menos tempo, aumentando assim a pressão, a preocupação e a tensão. Entenda que nem sempre precisamos esperar e ajudar com relação ao tema procrastinação. Número 1. Divida tarefas grandes. Transforme uma tarefa assustadora em pequenas etapas. Número 2. Comece por poucos minutos. O objetivo inicial pode ser simplesmente começar e não terminar. Número 3. Identifique o que você está evitando sentir. Por exemplo, pergunte-se: eu estou adiando essa tarefa ou eu estou tentando evitar o desconforto que ela provoca? Penúltimo, reduza as distrações. Deixe o celular distante e diminua estímulos durante períodos de concentração. E por último, evite transformar um atraso em fracasso. Se você procrastinou, tudo bem, retome. Culpa excessiva pode alimentar o próprio ciclo que você deseja interromper. Como explica Timothy Sichel, pesquisador da procrastinação, adiar tarefas frequentemente está mais relacionado à regulação das emoções do que simplesmente a administração do tempo. Mas e aí? Você gostou desse conteúdo? Então compartilhe a nossa programação com amigos e familiares e continue nos acompanhando. Fique atento porque a qualquer momento estaremos de volta com mais reflexões que podem transformar a sua vida. Um forte abraço e até breve.

Esta é a madrugada do Socorro de Deus e, logo mais, em alguns minutos, teremos a oração da madrugada. Fique conosco. 1 hora e 59 minutos, nós vamos agora com o prefixo das emissoras.

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4: 2 horas e 1 minuto.

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1: É isso aí, amados ouvintes, chegou aquele momento especial a qual nós iremos direcionar as nossas ansiedades, as nossas fraquezas, as nossas angústias, pedindo ajuda ao nosso Criador. Mas não somente as nossas ansiedades e angústias, nós vamos também adorá-lo, glorificá-lo, colocando, depositando nele, no seu nome, a nossa fé e a esperança de que Ele zela e cuida de nós. Poderoso Deus e eterno Pai, graças te damos, Senhor, por estarmos na Tua presença. Obrigado, meu Deus, por este período de oração. Nos colocamos, Senhor, diante da Tua presença, com todo temor e humildade, Pai. Reconhecendo, Senhor, que sem Ti nós nada somos. Reconhecendo, Senhor, a Tua bondade, a Tua fidelidade. Reconhecendo, Senhor, o Teu amor. Reconhecendo, Senhor, que o Senhor é bom, fiel e longânimo para conosco. Mesmo, Senhor, não merecendo, mesmo não sendo dignos, ó Deus, o Senhor tem sido fiel para conosco. Ainda que sejamos infiéis, todavia o Senhor permanece fiel. Obrigado pelo Teu cuidado. Obrigado pelos Teus livramentos. Obrigado, Senhor, pelo Teu escape. Obrigado, Senhor. Grandes coisas o Senhor tem feito por nós. Por isso nós estamos alegres. Mas quantos, ó Deus, quantos, Senhor, não conhecem o Teu nome? Quantos, Senhor, estão neste momento, quem sabe em desespero? Mas graças te damos, porque estamos aqui. Porque conhecemos esta verdade de que o Senhor peleja por nós. De que o Senhor está cuidando de cada um dos Teus filhos. Perdoa, Deus, os nossos pecados. Perdoa as nossas iniquidades. Perdoa, Senhor, as nossas transgressões, a nossa falta de fé, ó Pai. Perdoa a incredulidade, até mesmo a ingratidão, ó Deus. Perdoa os nossos pecados. Tem misericórdia de nós. Nos ajuda, Senhor, a sermos melhores. Sim, ó Deus. Filhos melhores, servos melhores. Meu Deus, temos pecados. Perdoa os nossos pecados. Perdoa as nossas iniquidades, perdoa, Senhor, as nossas transgressões, perdoa, Senhor, as nossas falhas, perdoa, Senhor, as escolhas erradas que temos feito, perdoa os nossos pecados, ó Deus, tem misericórdia de nós, nos ajuda, Senhor, a ser melhor, nos ajuda, Senhor, nesta caminhada. Guia-nos, Senhor, na vereda da justiça, para sermos cada vez mais parecido contigo, ó Deus. Ó Deus de poder, Deus de maravilha, é madrugada do socorro de Deus. Precisamos, Senhor, ser socorridos, ó Pai. Quantas pessoas, Senhor, quantos filhos, quantos servos Teus estão, Senhor, chorando, desesperado, até mesmo longe de Ti. Quantas angústias, ó Deus. Olha, Senhor, para este homem, para esta mulher, que não consegue abandonar o seu erro, que não consegue abandonar o seu pecado. E mais uma vez, Senhor, clama a Ti, porque ouviu que o Senhor é perdoador. Que o Senhor perdoa aquele que se arrepende. E a Tua palavra diz, Senhor, que é um coração quebrantado e contrito. O Senhor não despreza nem rejeita fora. Ó Deus de maravilha, Ajuda, Senhor. Ajuda este homem, esta mulher, a abandonar os seus vícios. Vícios do álcool, vício das drogas, vícios comportamentais de prostituição, de iniquidade, de jogos, vício do cigarro, ó Deus. Ó, meu Pai, quantos, Senhor, se acham imperfeitos, até mesmo indignos, ó Deus, de olhar para Ti, de clamar ao Senhor. Mas o Senhor, meu Pai, outrora contou uma parábola, Deus, do fariseu e o publicano, a qual, ó Deus, o publicano nem ousava levantar os olhos por se achar indigno, impuro. E a Tua palavra diz, Senhor, que no final este saiu justificado. Meu Deus, quantos se sentem indignos, impuros, imerecedores das Tuas bênçãos, mas pelas Suas próprias forças não conseguem chegar à perfeição. Mas é por isso que o Senhor enviou o Teu Filho, o Cordeiro de Deus que tira o pecado do mundo, para nos aperfeiçoar em Ti, ó Pai. Ó Deus de poder, Deus de maravilha, liberta, Senhor, o cativo. Liberta, Senhor, esta pessoa que sente um fardo de pecado nas suas costas. Alivia, Senhor, a culpa. Alivia, Senhor, a angústia. Alivia, Senhor, a tristeza. Alivia, ó Pai, esse sentimento, ó Deus, de vergonha. Ó, meu Deus e meu Pai, a Tua palavra diz que ainda que os nossos pecados sejam vermelhos como a escarlate, o Senhor nos purifica de todo pecado, ó Pai. Senhor, purifica este homem e esta mulher. Ó, meu Pai, eu oro, Senhor, neste momento pelos enfermos, enfermidades, ó Deus, no corpo, mas enfermidades na alma também. Quantos, Senhor, deixam aqui os seus pedidos de oração? Deixam o seu pedido de oração por enfermidades que a medicina não consegue descobrir, que exames não conseguem diagnosticar. Quantos estão desenganados pela medicina em um estado paliativo, ó Deus? Ó, meu Deus e meu Pai, Tu és o Senhor que sara. O Senhor é a nossa cura, ó Deus. Olhamos para Ti nesta madrugada. Cura, Senhor, os enfermos. Cura, Senhor, os doentes, os acamados. Aquele, Senhor, que estão nesta enfermaria. Que está, Senhor, nesta rede, nesta cama. Alcança, Senhor, esta pessoa que foi vítima de um AVC, de um infarto, que foi vítima, Senhor, de um acidente, que se encontra num politrauma, numa UTI, ó Deus. Esta pessoa, Senhor, que está tomando medicamentos fortíssimos para aliviar ou conter as suas dores. Deus de maravilha, Tu és o médico dos médicos. Para Ti não há impossível. Traz, Senhor, o alívio das dores. Traz, Senhor, o alívio, ó Pai. Meu Deus, a esta mãe que está prestes a dar à luz, que teme pela vida do seu filho, a este recém-nascido, ó Pai. Meu Deus, cura as enfermidades, cura o câncer, cura diabetes, cura AIDS. Cura, Senhor, da depressão. Cura, Senhor, da bipolaridade, da depressão, da síndrome do pânico, do desespero. Cuida, Senhor, este transtorno obsessivo compulsivo. Cura, meu Pai, as doenças autoimunes. Guarda, Senhor, dai o livramento do infarto, Dai o livramento dessa parada cardíaca. Dai o livramento, Senhor, deste AVC. Dai livramento, Senhor. Tira, Senhor, as dores da carne e as dores do coração também. Esta angústia, este vazio que esta pessoa está sentindo, esta solidão, esta desconfiança, como que se o mundo todo fosse lhe fazer mal ou estivesse contra ela. São setas malignas e dardos inflamados para tirar a paz desta pessoa, para tirar, ó Deus, o amor, o perdão, a convivência. Meu Pai, restaura lares, restaura família, restaura, Senhor, restaura os movimentos do corpo desta pessoa, restaura, Senhor, a sanidade mental, restaura, Senhor, a memória, cura, Senhor, toca nos ossos, toca nos músculos, toca, Senhor, nos nervos, nos rins, no pulmão, no fígado, no intestino, no cérebro, no coração. Toca, Senhor, nestes rins. Esta pessoa que depende de hemodiálise, limpa, Senhor, este sangue. Repreende, Senhor, as inflamações. Repreende, Senhor, as infecções, os vírus. Cura, Senhor, todo mal. Toda paralisia seja repreendida no nome de Jesus Cristo. Visita, Senhor, os lares. Visita, Senhor, os hospitais. Visita, Senhor, as clínicas. As clínicas de reabilitação também, ó Deus. Visita, Senhor, as ambulâncias. Esta estrada, qual aconteceu este acidente? Dai o livramento, Senhor. Dai o livramento nesta madrugada, madrugada do socorro de Deus. Quantos, Senhor, estão de joelhos dobrados, clamando, pedindo, Senhor, temendo pela vida dos seus familiares, temendo, Senhor, pela vida de filhos, filhas, netos, netas, ó Pai. Dai o livramento do acidente de trânsito, dai o livramento do acidente de trabalho, dai o livramento, Senhor, da bala perdida, dos assaltos, do homem sanguinário. Dai o livramento, ó Deus. Quantas almas Satanás tem lutado, tem buscado para tirar, para tragar, para destruir. Quantas vidas, ó Deus. Quantas oferendas e trabalhos ao maligno têm sido oferecidos para destruir esta casa, para destruir esta família, para desfazer este relacionamento. Dai o grande livramento, Senhor, pois maior é aquele que está conosco do que aquele que está no mundo. Porque se Deus é por nós, quem será contra nós? E a vitória é nossa pelo sangue de Jesus. O teu sangue tem poder na nossa vida. O teu sangue tem poder na nossa casa, o teu sangue tem poder na nossa família, o teu sangue tem poder no nosso casamento, o teu sangue tem poder no nosso celeiro, nas nossas finanças, nos nossos negócios. O teu sangue tem poder. Repreende agora, Senhor, joga por terra a fúria de Satanás, joga por terra, Senhor, os intentos contra este lar, contra esta casa, contra essa família, contra a vida deste homem, contra a vida desta mulher. Oh, meu Deus e meu Pai, restaura, Senhor, a alegria, restaura, Senhor, o amor, restaura, Senhor, as famílias, restaura, Senhor, a saúde, restaura, Senhor, o convívio familiar e social, restaura, Senhor, as finanças dessa pessoa. Ah, meu Deus, eu oro pedindo a providência, sim, ó Pai. Quantos padecem de insônia, quantos sofrem de ansiedade, sentimento de pânico, taquicardíaca, Senhor, por causa de preocupações financeiras, por causa, Senhor, que não sabe como vai pagar as suas dívidas, como vai prover o sustento para a sua casa, como vai pagar o que deve. Como vai prover condições melhores para sua casa? Oh, meu Deus, Tu és o Deus que fez chover maná no deserto. Tu és o mesmo Deus que fez brotar água da rocha. Tu és o mesmo Deus que ouviu Sansão quando clamou: por acaso morrerei eu de sede? E o Senhor fez brotar água da rocha. Tu és o mesmo Deus que abriu a visão de Agar e viu um lugar de sustento, de providência para ela. Tu és o mesmo Deus que fez brotar uma moeda da boca de um peixe. Tu és o mesmo Deus que pode abrir as portas e janelas dos céus na vida desta pessoa, proporcionando um emprego melhor, proporcionando, Senhor, uma condição financeira que traga, Senhor, sustento digno para sua casa, para sua família, promovendo o que comer, o que vestir, o que beber, promovendo um local de morada segura. Meu Deus, oro pelos empresários, empreendedores, microempresários, Senhor, que apostam, que investem, Senhor, em seus negócios. Abençoa, Senhor. Abençoa, Jesus, que tenha um sucesso em seus negócios. Livra e guarda da balança enganadora. Livra e guarda, Senhor. Abre as portas e janelas dos céus. Abre a porta para esta pessoa que ela está pedindo. Mas fecha as portas também, ó Pai. Fecha aquelas portas que vão trazer destruição a esta pessoa que vai se afastar de Ti. Frustra, Senhor, os planos de Satanás contra a nossa vida. Frustra, Senhor, os planos do maligno para nos derrotar, para nos destruir, para nos envergonhar, ó Deus. Guia os nossos passos. Senhor, a Tua palavra diz: bem-aventurado que tem fome e sede de justiça, porque eles serão fartos. Gera, Senhor, na vida deste homem, dessa mulher, a vontade de fazer o que é certo. Constrange, Senhor, de fazer o que é mal. Meu Deus, quantas dores, quantas tristezas, Senhor, as pessoas estão sofrendo por conta das suas más escolhas e decisões ruins, mas nesta madrugada, Senhor, basta, nesta madrugada do socorro de Deus, que o Teu Espírito Santo possa guiar, trazendo luz, trazendo salvação a esta vida, a esta família. Alcança, Senhor, os desabrigados. Alcança, Senhor, os famintos. Alcança, Senhor, os perdidos. Cuida, Deus, ó. Cuida, meu Deus, até mesmo dos animais, da Tua criação, Senhor. Guarda, Senhor, os Teus filhos. Traga, Senhor, aqueles que vão dormir uma noite de paz, de descanso, um sono restaurador. Aqueles que estão no trabalho, no serviço, dai, Senhor, meu Deus, o livramento e a Tua bênção, ó Pai. Fica conosco, Senhor, pois eu creio que o Senhor ouve a nossa oração. Eu creio que o Senhor atende o nosso clamor. Eu creio, Senhor, no Teu milagre, no Teu socorro. Guia, Senhor, guia a nossa vida até a Ti. Guia, Senhor, os nossos pés para, Senhor, trilhar aquele caminho dificultoso, pois a Tua palavra diz que estreito e apertado é o caminho que conduz à salvação. Queremos, Senhor, seguir nesse caminho. Segura em nossas mãos e nos ajuda, ó Pai. Assim nós oramos, pedimos e agradecemos, em nome de Jesus.

0: 2:30, esta foi a oração da madrugada. E para você que ouviu esta oração, orou comigo e sentiu, motivado pelo Espírito Santo, a necessidade de entregar a vida a Jesus Cristo, faça essa oração comigo. Poderoso Deus e eterno Pai, eu reconheço, Senhor, que sou pecador. Confesso a Ti todos os meus pecados e me arrependo de todos eles. Perdoa os meus pecados. Neste momento eu reconheço Jesus Cristo como o único Senhor e Salvador da minha vida. Escreve o meu nome no livro da vida, Senhor, e que a partir de agora, que o Senhor venha prover uma mudança total e completa na minha vida. Segura em minhas mãos, me guia nos momentos difíceis e me conserva até o dia que o Senhor virá buscar a sua igreja. Em nome de Jesus. Amém. Para você que acaba de tomar essa decisão, seja muito bem-vindo. Esta é a melhor decisão da sua vida. A partir de agora, você tem um Espírito Santo para te ajudar e te guiar. Seja muito bem-vindo também à Igreja Pentecostal Deus e Amor. Envie uma mensagem para o nosso e-mail. queroaceitarjesus@ipda.com.br. Seja muito bem-vindo à Igreja Pentecostal Deus e Amor. Mais do que uma igreja, uma família.
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2: 2:36, nós vamos agora com o quadro Bíblia em Foco, com o pastor Fábio Lúcio. O tema, o Deus do Impossível.
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4: Olá, ouvintes, recebam a paz do Senhor Jesus Cristo. Quem tem o imenso prazer de cumprimentá-los é o seu irmão, presbítero Fábio Lúcio. Você conhece o Deus do Impossível? Pois bem, eu quero falar-lhes sobre este tema neste momento. O impossível é algo que não pode ser, existir ou acontecer. É irreal e improvável, inacreditável, irrealizável. A Bíblia fala para nós no Salmos 139, o verso 14, eu te louvarei, porque de um modo assombroso e tão maravilhoso eu fui feito. Maravilhosas são as suas obras, e a minha alma o sabe muito bem. Amado ouvinte, a vida é um milagre, é o manifestar do poder sobrenatural de Deus, que faz o impossível para o homem natural se tornar uma realidade. Assim, duas células apenas viram uma pessoa, e isto é fantástico. E eu particularmente gosto de prestar atenção e olhar a natureza. E aqui a natureza é exuberante. Só pode ter sido Deus que fez tudo isso. São muitos detalhes. Você já percebeu o formato das folhas, das flores, os frutos e até mesmo os animais? Deus criou tudo perfeito e do nada. Ele fez tudo. Ele fez tudo com a sua palavra. Em Gênesis capítulo 1, versículo 3, está escrito: e disse Deus, haja luz, e houve luz. A palavra de Deus faz as coisas acontecerem. E Deus criou o homem e a mulher perfeitos, mas não queria robôs. Então ele permitiu que eles tivessem vontade própria. Porém, o homem e a mulher escolheram pecar e morrer. Durante muitos séculos, Deus usou aqueles que o buscavam em sinceridade e produziu muitos milagres na humanidade, preparando o grande momento de restauração do homem. A Bíblia diz que Noé construiu uma grande arca, onde ali guardou espécies de animais e os protegeu do dilúvio. Moisés foi grandemente usado por Deus para operar maravilhas. Nós vemos as pragas do Egito e a abertura do Mar Vermelho, são um grande exemplo disso. E assim muitas outras impossíveis coisas aconteceram, como o tempo parar, leões ficarem mansos, o fogo não queimar os três jovens hebreus que foram lançados na fornalha de fogo ardente, curas diversas e muito mais. Nessa época, por causa do pecado, os homens não podiam se aproximar de Deus. Apenas o sumo sacerdote entrava no Santo dos Santos do templo e, uma vez por ano, oferecia sacrifício diretamente ao Senhor, até por si mesmo. Ali ele matava um animal sem defeitos, derramava seu sangue no altar e o oferecia pelo perdão dos pecados do povo. Mas esses sacrifícios eram imperfeitos. Havia necessidade de um milagre para mudar o destino da humanidade. Então, sabe o que aconteceu? Veio Jesus. A sua vida foi feita de impossíveis desde o nascimento, quando foi gerado de uma forma sobrenatural. Ele viveu sem pecado. E no seu ministério mostrou o poder de Deus de muitas formas, como curas diversas. Ele andou sobre as águas, milagres na natureza e até ressuscitou mortos. O primeiro milagre de Jesus foi em um casamento onde ele transformou a água em vinho. Mas o maior milagre ainda estava por vir. A Bíblia diz para nós em Isaías capítulo 53, a partir do versículo 4 ao 7, verdadeiramente, ele tomou sobre si as nossas enfermidades e as nossas dores levou sobre si. E nós o reputávamos por aflito, ferido de Deus e oprimido. Mas ele foi ferido por causa das nossas transgressões e moído por causa das nossas iniquidades. O castigo que nos traz a paz estava sobre ele, e pelas suas pisaduras fomos sarados. Todos nós andávamos desgarrados como ovelhas. Cada um se desviava pelo seu caminho, mas o Senhor fez cair sobre ele a iniquidade de todos nós. Ele foi oprimido e aflito, mas não abriu a sua boca. Como um cordeiro foi levado ao matadouro, e como ovelha muda perante os seus tosqueadores, assim ele não abriu a sua boca. Sim, meu querido irmão, minha amada irmã, Jesus produziu o maior milagre para todos nós. Nós que pecamos, merecíamos morrer, mas não ia adiantar por causa da nossa imperfeição. Ele era perfeito. E ele, por seu grande amor, morreu em nosso lugar, derramando seu próprio sangue e nos possibilitando o perdão e a salvação eterna. Entretanto, o impossível, ele venceu. E o maior milagre ele faz na vida das pessoas. Ele salva, ele cura, ele liberta, ele transforma. Ele faz coisas extraordinárias acontecerem. Eu, você, nós somos exemplo disso. Deus restaura vidas. Deus transforma vidas. E eu tenho visto, e você também, muitos milagres acontecendo.

0: você, creia no milagre, creia no poder de Deus, tenha fé. Deus é Deus do impossível, e Ele pode mudar qualquer situação, independente de qualquer que seja a dificuldade, de qualquer que seja o problema que você esteja enfrentando. O Deus do impossível, Ele pode fazer o possível. Creia e não titubie, não coxie em dois pensamentos, pois Ele é fiel. Eu sou o seu irmão, presbítero Fábio Lúcio, que Deus abençoe você imensamente.
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1: Oi, a paz do Senhor Jesus Cristo, do seu irmão Wagner da Silva Alves. Eu conheci a igreja Deus Amor através da minha mãe. Hoje eu estou bem, eu estou na direção de Deus. E graças a Deus, até aqui o Senhor tem me ajudado.
2: Meu nome é Eva, é de Viçosa, Minas Gerais. E eu estou aqui para testemunhar, sim, para os irmãos que tenho recebido muitas bênçãos do Senhor nas igrejas pentecostal Deus e Amor. Eu conheci a igreja Deus e Amor há uns 25 anos atrás, através de uma cunhada, né, minha cunhada, congregando na igreja Deus e Amor, me convidou para conhecer e eu era muito enferma, problemática, e passando muita dificuldade, e compreendi que precisava de Jesus, né? Minha cunhada me convidou, fui com ela, recebendo as orações dos homens de Deus, aqui na Igreja de Deus e Amor de Viçosa. E Jesus tem abençoado nossas vidas. Estou muito feliz com Jesus, servindo a Ele na Igreja Pentecostal Deus e Amor. Deus abençoe a todos em nome de Jesus.
3: Sou a irmã Gilvane de Tapsirica, da Serra, São Paulo. Eu conheci a IPDA pela Voz da Libertação, quando a minha avó era viva, ela escutava todos os dias. E assim eu aprendi também a escutar. E hoje Deus me libertou e me curou de muitas enfermidades. A minha família também deu muitos livramentos. Só tenho a agradecer. Essa rádio é uma bênção. Muito obrigado por ela existir. Deus abençoe. Amo muito. Fica com Deus.
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4: 3 horas e 1 minuto.
5: Do coração procedem as saídas da vida. Se você encontra-se triste, aflito ou desesperado, permita que Deus venha fazer morada em seu coração e verás o viver feliz de uma nova vida.
6: O Senhor Jesus nos promete em sua palavra no livro de João, capítulo 14, versículos 13 e 14.
7: E eu farei o que vocês pedirem em meu nome, para que o Pai seja glorificado no Filho. O que vocês pedirem em meu nome, eu farei.
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prezado ouvinte, nós vamos orar a Deus nesse momento, buscar a presença de Deus. Olha, vamos orar juntos, vamos. Deus tem tanta coisa a fazer na nossa vida ainda hoje, hein? Vamos lá? Prepara o seu coração aí.

Deus, Pai, eu estou na presença do Senhor mais uma vez, agradecendo o Senhor, meu Deus, pelas misericórdias alcançadas para que a minha vida pudesse ser uma vida abençoada, uma vida perdoada. Agradeço o Senhor, ó Pai, pela certeza da salvação, pelo meu nome escrito no livro da vida, não pelo meu mérito, mas pelo mérito do Senhor lá na cruz do Calvário, Senhor Jesus. Muito obrigado. Senhor meu Deus, Senhor meu Pai, nós estamos com tantos ouvintes nesse momento que estão clamando ao Senhor, cada um dentro da sua necessidade, cada um dentro daquilo que está vivendo nesse momento. E alguns estão vivendo, Senhor meu Deus, uma verdadeira desgraça. Alguns estão vivendo, meu Deus, momentos difíceis. Momentos, ó Pai, que parecem já ser momentos que a esperança parece não querer vir mais. Meu Deus, meu Pai, em nome de Jesus, venha nos abençoar, falar conosco. Levantar-nos, ó Deus, da situação. Pelo menos, eu digo, ó Pai, levantar-nos. Ou nos levantar, porque eu quero que o ouvinte sinta, Senhor, que nós estamos com Ele também. Como servos de Deus, nós estamos prontos para ver também este ouvinte sair dessa situação tão difícil, essa situação tão amarga que está vivendo. Quantas pessoas vivendo, ó Deus, desesperadas, desesperançadas. Quantas pessoas, ó Pai, estão mesmo pedindo a própria morte, porque a situação tem se tornado tão difícil, meu Deus. Eu não sei, ó Pai, como essa pessoa chegou àquilo que nós chamamos o fundo do poço, mas que de repente pode não ser o fundo do poço. Pode ser que o fundo do poço ainda tenha que se descer um pouquinho mais, mas esse coração já não aguenta mais. Esse coração já não suporta mais tanto sofrimento. Esse coração já não suporta mais tanta dor. Meu Deus, o Senhor é Deus, o Senhor é poderoso. Eu sei que o Senhor está agindo nesse momento, pela sua bondade, pela sua misericórdia. E por isso eu quero louvá-lo, eu quero exaltá-lo, Senhor meu Deus, nessa oração. Eu quero magnificar o nome do Senhor. Meu Deus, meu Pai, vem operar maravilhas nesse momento, nesse coração que se abre completamente à operação do Senhor. Eu creio, ó Pai, em tudo que o Senhor já fez. E creio, ó Pai, que se o Senhor já fez, o Senhor fará ainda. O Senhor é Deus poderoso. Eu louvo o Senhor pelo seu poder, mas acima de tudo pela sua benignidade, pelo seu amor para conosco. Nós somos frágeis como pessoas, nós somos frágeis como estrutura física, nós somos, ó Deus, tão débeis. E Senhor, eu sei que às vezes é difícil para nós reconhecer o quanto nós somos frágeis, mas através das palavras do salmista, Senhor, nós reconhecemos o quanto nós somos frágeis. Quando ele dizia, eu quero conhecer quanto tempo vou viver para que eu entenda a minha fragilidade. Senhor, eu entendo a minha fragilidade. Esse ouvinte entende a fragilidade dele também. Frágeis, é isso que somos. Nós precisamos do Senhor, nós precisamos da sua misericórdia. Nós precisamos do amor do Senhor na nossa vida. Pai de poder, Pai de misericórdia, Deus das operações tremendas, visita esse coração agora, Pai. Visita essa vida agora, ó Deus, que precisa tanto do socorro do Senhor. Essa vida que precisa tanto, ó Deus, da alegria. Essa vida que precisa se levantar depois de atravessar ou estar atravessando esse deserto que parece não ter fim. Essa pessoa enferma foi declarada cancerosa, foi declarada, ó Deus, sem esperança de permanecer viva. Eu sei que isso é triste, meu Deus. Eu sei que não é brincadeira esse tipo de situação. Eu sei que traz tristeza e desespero. Eu sei que isso traz lágrimas constantes de dia e de noite. Não só aquele, ó Deus, que se vê sentenciado à morte, mas, Senhor, meu Pai, quando esse membro da família recebeu essa sentença, a família inteira recebeu a sentença de morte. Meu Deus, meu Pai, o Senhor é poderoso para curar. O Senhor é poderoso para curar esses rins que já não funcionam mais. Esses rins, ó Deus, que já não
consegue mais filtrar as impurezas. E essa pessoa está, ó Deus, falida. Vive essa vida tão difícil, essa vida de dores, essa vida de regimes. Ó Deus, que levam esse corpo a estar debilitado, que levam esse corpo a estar, ó Deus, fragilizado por completo na sua estrutura. O Senhor é Deus poderoso para curar agora. Eu te repreendo, enfermidade renal. Eu te repreendo, enfermidade que vem em decorrência de outras enfermidades ainda. Senhor meu Deus, em nome de Jesus, eu sei que o Senhor é Deus vivo. Eu sei que o Senhor é Deus de misericórdia. Deus, para aplacar a fúria dessa enfermidade. Deus, para aplacar a fúria desse espírito de enfermidade. Espírito de enfermidade, eu sei que você se alojou aí. Eu sei que você veio com fúria nessa casa, nessa família, nesse corpo. Eu te ordeno no nome que é sobre todos os nomes, saia desse corpo agora, saia dessa vida agora, eu te ordeno. Não é para a glória do meu nome, quem sou eu? Não é para a glória do nome de uma denominação, de uma religião, é para a glória do nome do Senhor, meu Deus. Em nome de Jesus Cristo, visita esse corpo abatido agora. Visita essa família que tem sofrido junto, Senhor, com esse corpo que se abate, com esse corpo que se definha, com esse corpo sem esperança. Senhor, meu Deus, Senhor, meu Pai, o Senhor é Deus para fazer, ó Deus, um milagre nessa vida. É Deus para fazer um milagre que se transformará num testemunho, que vai alcançar tantos corações, tantas vidas. Senhor, o Senhor conhece o meu coração nesse momento. O Senhor conhece, Senhor, meu Deus, a minha oração nesse momento. O Senhor conhece, Senhor, meu Pai, as lágrimas que estão rolando dos meus olhos, mas as lágrimas que rolam da minha alma, do meu coração, se é que eu posso dizer isso, porque, meu Deus, o Senhor conhece o meu sentimento e sabe que ele é verdadeiro. O Senhor conhece a minha fé e sabe que a minha fé é viva e é verdadeira. Visita, ó Deus, esse ouvinte nesse momento. Visita esse ouvinte, ó Pai, que já não suporta mais tanta dor. Esse ouvinte que não é só a questão renal, tem um ouvinte que está sofrendo do coração, do fígado, problemas cerebrais, infecções, bactérias, doenças consideradas as mais, eu diria, corriqueiras e normais, mas estão matando pouco a pouco essa vida. Deus de poder, Deus de misericórdia, eu confio no poder das tuas mãos agindo nessa vida agora. Essa pessoa que está em estado de depressão, Senhor, lá no profundo do seu ser, essa depressão que a tem levado às lágrimas infindas, infinitas, Senhor, parece que não vai passar nunca mais. Parece, Senhor, meu Deus, que essa dor, essa tristeza não vai embora nunca mais. Mas o Senhor é Deus vivo, é Deus poderoso, e o Senhor vai tirar desses olhos essas lágrimas, sim. Porque, ó Deus, eu sei que o Senhor entende a nossa dor, o Senhor entende as nossas questões. Ah, meu Deus, se o Senhor não entender, então nós somos mais do que miseráveis. Ah, meu Deus, se o Senhor não entender as nossas lágrimas, quem haverá de entendê-las então? Eu questiono o Senhor nesse momento, meu Deus, como servo do Senhor. Eu não estou aqui buscando a minha glória. Eu não estou aqui buscando nem para mim nada agora, Senhor. Eu estou buscando para esse ouvinte que está chorando agora. Eu estou buscando em favor desse lar, ó Deus, que está no estado profundo de sofrimento, que não sabe onde buscar um recurso. Pessoas que desesperadas já perderam a força de clamar. Senhor, meu Deus, se o Senhor não entender, onde buscarei eu socorro? Se o Senhor não ouvir a nossa oração, onde buscaremos nós socorro? Mas o sofrimento está aí, visível, patente. Visita agora, meu Deus, esse coração que está despedaçado. Esse coração que está fragmentado. E cada fragmento desse coração é uma partícula que pede ao Senhor a misericórdia. Quantas portas fechadas, quantas coisas erradas. Ah, meu Deus, quantas coisas que nos ferem no nosso dia a dia. Quanta dor, ó Deus, que às vezes nos faz pensar em desistir.
mas nós não vamos desistir. Quantas situações, ó Deus, que às vezes fazem com que, Senhor, meu Pai, as lágrimas resistam e continue a banhar o nosso rosto, até mesmo quando estamos no nosso leito de descanso. Senhor, meu Deus, Senhor, meu Pai, eu sei que o Senhor conhece a sinceridade desse coração que chora. E sei, ó Deus, que muitas vezes a sinceridade e as lágrimas de muitos se transformam para outros motivo de zombaria e desprezo. Ah, meu Deus, até quando, Senhor? Até quando, Senhor, meu Deus, essa pessoa, esse ouvinte, esse pastor de coração sincero, vai se sentir desesperado, desprezado? Até quando, meu Deus, zombarão da fé dos sinceros? Até quando, Senhor, meu Deus, a verdadeira fé será levada ao desprezo e à zombaria? Meu Deus, o Senhor é Deus, ó Pai. O Senhor é Deus, eu não posso confiar em outro a não ser no Senhor. Por que confiaria eu no homem? Por que confiaria eu nas pessoas insinceras? Nas pessoas, ó Deus, que conseguem se travestir? Por que, meu Deus, confiaria eu nisso? Eu só posso confiar no Senhor, meu Deus. E posso dizer ao Senhor nessa oração, tem tanta gente sincera chorando comigo agora. Porque tem tantas almas por alcançar ainda. Tanta gente que há tanto tempo está aguardando uma mão amiga para que elas possam sair do poço do desespero. Meu Deus, em nome de Jesus, Senhor, em nome de Jesus. Nós somos falhos, sabemos, perdoa os nossos pecados, perdoa as nossas falhas, as nossas fragilidades. Nós não estamos aqui para zombar da fé de ninguém, meu Pai. Nós não estamos aqui, ó Deus, para zombar, ó Deus, da sua obra. Não, nós estamos aqui para ser servos. Nós queremos ser servos. Nós queremos, ó Deus, falar do Senhor em amor, em justiça e em verdade. Nós queremos ver vidas salvas, vidas curadas, vidas libertas. Nós queremos ver pessoas saindo, ó Deus, da situação de poço horrível em que estão vivendo. Ah, meu Deus, meu Deus, meu Deus, em nome de Jesus. Em nome de Jesus, ó Deus, em nome de Jesus, eu quero que o Senhor navegue, ó Deus, na vibração sincera dessa oração que está subindo aos céus e vindo dos quatro cantos desse planeta. Pessoas que estão orando conosco em todo o mundo e estão ocasionando, meu Deus, eu diria, ó Pai, esse mover do Senhor, porque eu sei que o Espírito de Deus está sensibilizado e intercedendo com gemidos que nós não podemos expressar. Senhor, meu Deus, a obra pertence a Ti. Visita agora, meu Deus, esse coração, onde quer que esteja, visita agora, Senhor, meu Deus. Visita com o Seu poder e com o estrondar da Sua presença. Visita agora, meu Deus, fazendo estremecer os céus e a terra, ó Pai. Visita com a Sua verdade, com o Seu poder. Visita, ó Deus, visita. Quantas almas estão perecendo, Senhor? Quantas vidas estão morrendo aos poucos? Quantas pessoas precisando de uma palavra amiga? Meu Deus, em nome de Jesus, vai lá, Senhor. Vai lá nesse coração que está morrendo, meu Deus. Essa vida que está morrendo, Senhor, vai lá. Por favor, meu Deus, vai lá nessa vida, nesse coração, transformar essa vida, levantar essa pessoa, mesmo que o Senhor ainda tenha ela, quem sabe algum período ainda, não sei, Senhor, quem sabe de provação, eu não sei explicar, meu Pai, eu não sei o porquê do sofrimento dessa pessoa, mas o Senhor sabe. Pelo menos, ó Deus, vai lá e diga a ela, eu estou aqui, eu serei a sua mão amiga, eu vou contigo até o fim. Em nome de Jesus, meu Deus, em nome de Jesus, levanta essa pessoa que está numa cadeira de rodas. Essa pessoa, meu Deus, que só caminha com essa muleta.
Essa pessoa que já não sabe mais de onde extrair recursos. Essa pessoa já não tem mais dinheiro, meu Deus. Já não tem mais nem como ir ao médico. O médico já não atende mais. A falência do sistema de saúde já não a permite mais ser consultada. Ela já não tem mais remédios. Esse posto de saúde não tem um analgésico para tirar a dor dessa pessoa, meu Deus. Vai lá, meu Deus. Em nome de Jesus, vai lá. Vai lá, meu Deus, vai lá. Quantas pessoas estão hospitalizadas e elas sabem que vão morrer, Senhor. Elas sabem que estão condenadas à morte, mas o Senhor não a condenou ainda e não vai condená-la. Ela está orando, essa pessoa, comigo agora. E não é porque está orando comigo, meu Deus. Eu não quero parecer arrogante perante o Senhor. Ela está orando conosco, com o mundo inteiro. O Senhor é Deus poderoso, em nome de Jesus, vai lá, meu Deus, em nome de Jesus. Eu peço ao Senhor com humildade no meu coração, vai lá. Essa pessoa que está no seu cantinho, sofrendo essa dor, em silêncio. Vai lá, meu Deus, em nome de Jesus, vai lá. E leva saúde, e leva alegria, leva a esperança de uma vida melhor. Essa criancinha, Senhor, meu Deus, ela nem sabe falar. Mas está sofrendo. E mais do que ela está sofrendo, esse pai, essa mãe, essa família inteira. Vai lá, Senhor meu Deus, vai lá. Vai lá visitar essa criancinha, visitar essa família. Senhor meu Deus, eu sei que muitos lares estão sendo destruídos por forças malévolas, por forças infernais, por forças diabólicas. Meu Deus, estenda as tuas mãos em favor dessa família agora. Estenda as tuas mãos em favor da minha família agora. Estenda as tuas mãos em favor desse lar que está se definhando pouco a pouco. Estenda as tuas mãos para restaurar, meu Deus, a célula mãe da sociedade. Essa instituição que o Senhor a fez para embasar nela a igreja e uma sociedade como um todo. Senhor, meu Deus, em nome de Jesus, eu repreendo essas forças malignas, essa força do inferno que tem vindo para roubar, para matar e para destruir. O Senhor é Deus poderoso para restaurar esse lar, para restaurar essa família, para estar com esse coração que está buscando a sua presença. Meu Deus, vai lá operar nessa família em nome de Jesus. Eu peço ao Senhor com toda a força da minha alma. Eu peço ao Senhor com toda a força do meu coração. Restabelece, ó Deus, essa família. Restabeleça agora, meu Deus, em nome de Jesus, a saúde dessa família, a vida espiritual dessa família. O Senhor é Deus vivo para repreender esse espírito maligno que alojou-se, Senhor, nessa pessoa que não consegue abandonar as drogas, essa pessoa que está alcoólatra, meu Deus. Essa pessoa, meu Deus, que já não acredita mais em mais nada. Vai lá, meu Deus, em nome de Jesus. Em nome de Jesus, vai lá, Senhor. Todo mal está repreendido. Todo vício está repreendido. Senhor, quando a situação da pessoa ultrapassa o nível patológico, Senhor, meu Pai, essa pessoa que está depressiva, essa pessoa, meu Deus, que está vivendo essa vida obscura, essa pessoa que já almeja a própria morte. E é claro que o inimigo providencia esse sentimento suicida. Essa pessoa que tem desejo de tirar a própria vida, que já não suporta mais esse sofrimento desse tamanho. Eu sei, ó Deus, que agora não é uma questão química, não é uma questão física, é uma questão, não é mais psicológica, é uma questão espiritual. Essa tênue linha foi rompida entre o patológico e o espiritual, e o inimigo veio. Satanás veio. E a sua palavra fala, e é Satanás mesmo, ele vem para destruir, ele vem para matar mesmo. O objetivo dele é esse, acabar com essa vida. Meu Deus, vai lá em nome de Jesus. Vai lá, meu Deus, em nome de Jesus Cristo. Eu posso pedir ao Senhor isso, em nome de Jesus, vai lá, Senhor.
Se no meu coração, meu Deus, eu tenho esse desejo, se eu pudesse, eu enfiar minha mão lá e com a mão arrancar aquilo ali. Ah, se eu pudesse, meu Deus. Mas através da oração eu sei que o Senhor vai fazer. Eu sei que esse espírito maligno está repreendido. Eu sei que essa legião das trevas está repreendida em nome de Jesus Cristo. O poder do mal está repreendido. Sai desse corpo agora, obra má, maligna, satânica. Sai dessa vida agora em nome de Jesus Cristo. Eu te ordeno, vai embora. E peço ao Senhor, meu Deus, traga esperança a esse coração. Traga da paz, a paz que não tem no mundo. Paz que não tem naquela ilhazinha deserta, tão bonita. Senhor meu Deus, Senhor meu Pai, que a paz do Senhor inunde esse coração, essa vida. Levanta essa pessoa, meu Deus, em espírito. Que o espírito dessa pessoa seja um espírito alegre com a sua presença a partir de agora. Que nunca mais venha essa tristeza destruidora. Se vier, ó Deus, um sentimento, eu diria, de tristeza, que seja pelo menos para arrependimento de alguma coisa, mas que não seja para deprimir, para jogar lá embaixo, para trazer a desesperança. Entra nessa vida, nesse coração, faça essa oração ao Senhor. Quanto ao teor dela, o Senhor conhece o meu coração, em nome de Jesus. Amém. Amém, Senhor.

0: Deus vivo, um Deus poderoso, e certamente se Deus nos ouviu. Se Deus não nos ouvir, nós estamos perdidos. Mas Deus nos ouviu sim, em nome de Jesus. Você foi tocado, você foi abençoado. Lança fora esse sofrimento, essa dor, e confia que a partir de hoje a sua vida será uma vida diferente, porque o Senhor Jesus ouviu a nossa oração e o Senhor Jesus entrou na sua vida. Deus abençoe você, ouvinte. Eu sou o seu irmão Lorival de Almeida, esse é o seu programa Voz da Libertação. Fiquem todos com Deus.
1: Não estejais inquietos por coisa alguma. Antes, as vossas petições sejam em tudo conhecidas diante de Deus pela oração e súplica, com ação de graças. Filipenses 4:6.
2: 3 horas e 26 minutos.

0: natureza, o homem é esquecido. Esquece dos fatos, datas, pessoas e compromissos. Por outro lado, a tendência humana é para não esquecer certos fatos que ocorrem na vida, principalmente quando se trata de perdoar ou pedir perdão. Vemos e ouvimos muitas pessoas afirmarem: eu perdoo, mas não esqueço. Perdoo, mas não quero mais amizade com ele ou com ela. Isto não é perdão. O perdão que a Bíblia ensina é cheio de amor, misericórdia, e normalmente, se perdoando, se esquece, se sepulta no passado. Isso é possível se a pessoa experimentar o perdão divino, tornando-se revestida do grande amor de Deus. Deus é onisciente, é onipresente, é onipotente, mas, sem dúvida alguma, Ele esquece dos nossos pecados. Pois eu mesmo, o Senhor de Israel, apago as tuas transgressões por amor de mim, e dos teus pecados eu não me lembro mais. O Senhor Deus lança os teus pecados perdoados para trás de suas costas e joga nas profundezas dos mares. Caro amigo ouvinte, o sangue de Jesus Cristo nos purifica de todo pecado. Através do seu sangue que temos a comunhão uns com os outros. E o sangue do Cordeiro de Deus, o Filho de Deus, nos purifica de todo pecado. Isso se conhecermos a Jesus Cristo e sabermos que Ele é o Senhor. Mantemos a comunhão uns com os outros. E o sangue do Cordeiro nos purifica, nos lava e nos limpa de toda iniquidade. Amigo ouvinte, pare, pense, confesse os seus pecados. E a partir de hoje, você será uma nova pessoa em Cristo Jesus, o Filho de Deus. Aprenda a perdoar e serás perdoado. Pois quem conhece a Deus, sabe perdoar. 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
3: Lembre-se do seu Criador enquanto você ainda é jovem, antes que venham os dias maus e cheguem os anos em que você dirá: não tenho mais prazer na vida. Lembre-se dele antes que chegue o tempo em que você achará que a luz do sol, da lua e das estrelas perdeu o seu brilho e que as nuvens de chuva nunca vão embora. Então seus braços, que sempre o defenderam, começarão a tremer, e as suas pernas, que agora são fortes, ficarão fracas, e os seus dentes cairão. E sobrarão tão poucos que você não conseguirá mastigar a sua comida. A sua vista ficará tão fraca que você não poderá mais ver as coisas claramente. Você ficará surdo e não poderá ouvir o barulho da rua. Você quase não conseguirá ouvir o moinho moendo ou a música tocando. E levantará cedo quando os passarinhos começam a cantar. Então você terá medo de lugares altos e até caminhar será perigoso. Os seus cabelos ficarão brancos e você perderá o gosto pelas coisas. Nós estaremos caminhando para o nosso último descanso e quando isso acontecer, haverá gente chorando por nossa causa nas ruas. A vida vai acabar como a lamparina de ouro cai e quebra quando a sua corrente de prata se arrebenta. Ou como um pote de barro se despedaça, quando a corda do poço se parte. Então, o nosso corpo voltará para o pó da terra de onde veio, e o nosso espírito voltará para Deus que o deu. O fim de todas as coisas é: teme a Deus e obedeça a sua palavra, porque este é o dever de todo ser humano. Enquanto você tem oportunidade, compareça na Igreja Pentecostal Deus e Amor e entregue a sua vida ao Senhor Jesus e passe a andar na presença de Deus.

Senhor Jesus, quero contar uma experiência que eu tive com Deus quando eu estava procurando uma igreja que eu já sentia no meu coração de servir a Deus. Eu andei em algumas igrejas, em vários ministérios, porque eu queria uma igreja que eu pudesse me encontrar com o Senhor. E visitei alguns ministérios, mas nenhum deles me tocou. Certo dia, eu entrei na sede mundial e lá eu sentei e fiquei observando o culto. E ver as irmãs cooperadoras, obreiras, e me chamou, né, para ir na frente aceitar Jesus na hora que o missionário estava pregando. Lembro eu que era um dia de quarta-feira, mas eu não quis ir, estava sozinha. Aí no outro, quando foi no domingo, eu voltei para a igreja novamente. Eu sentia o Espírito Santo de Deus falando comigo no meu coração, vai ser aqui.

vida através do Espírito Santo. E ali, irmão, eu sentei. Aí as irmãs, na hora do apelo, elas vieram me chamar. Eu estava toda cheia de pintura. Eu estava cheia de bijuterias, pulseiras, de calça comprida. E ela falou, vamos lá na frente, vamos aceitar Jesus. E eu fui. O missionário estava pregando, era na época da sede mundial, né? Na igreja antiga. E eu fui, irmão. Aceitei Jesus. E aí, quando eu cheguei em casa, eu já fui tirando as coisas que não era do agrado de Deus da minha vida. O Espírito

0: Passou 6 meses, começou a anunciar o batismo. E um dia o missionário falou assim, que as pessoas que estivessem já se preparando para o batismo, se quisesse entrar na fila para ser batizada com o Espírito Santo, ele ia descer do púlpito e ia colocar as mãos sobre as nossas cabeças. Irmãos, eu senti uma vontade muito grande de entrar na fila, mas nesse dia eu estava com meu filho de 8 anos e a minha filha de 6 meses no colo. Mas mesmo na oração eu senti uma graça de Deus sobre a minha vida. Eu falei, mas eu não vou na fila, vou esperar para o próximo domingo. E quando terminou o culto, eu vim embora, cheguei em casa, falei para meu esposo, falei, olha bem, eu queria que você fosse comigo na igreja, porque ele não ia. Eu queria que você fosse comigo no culto, porque o missionário está fazendo, mandando ficar na fila, que é o batismo com o Espírito Santo. E ele desce do púlpito e põe a mão na cabeça das pessoas. E eu queria ir para a fila, mas com as crianças não dá. E ele foi, irmãos. Quando foi no próximo domingo, ele foi comigo. E assim começou a oração, né? Eu falei para ele ficar com as crianças e entrei na fila. Quando eu entrei na fila, eu fui sentindo um poder muito grande do Espírito Santo sobre minha vida. Mas eu não estava batizada ainda, mas eu sentia que eu ia ser batizada naquele dia. E assim foi, irmãos. E eu vi o missionário descendo do púlpito e colocando as mãos sobre as cabeças das irmãs e as irmãs cheias do Espírito Santo. E eu estava orando, e eu comecei a sentir algo diferente sobre o meu corpo, sobre a minha vida naquele momento. Mas ali eu estava assim, quando o missionário foi chegando perto de mim, eu parecia que algo estava impedindo, porque parecia que eu estava me sentindo acanhada naquele momento. E eu não me soltava para ser batizada. Aí o servo de Deus, missionário Davi Miranda, ele se aproximou de mim, colocou a mão na minha cabeça e falou assim, minha serva, você já está batizada com o Espírito Santo. Naquele momento, eu comecei a sentir o poder tão grande de Deus sobre a minha vida, que eu sei que dali me tiraram, levaram lá para o púlpito. Eu fiquei lá, irmão, cheio do Espírito Santo, falando em línguas estranhas. E quando foi naquele momento, o culto foi, chamaram todo mundo para ir para frente receber oração, e eu ali já estava ajoelhada no púlpito. Eu sei que terminou o culto, irmãos. Chegou meu filho e falou, mãe, o culto já terminou, já acabou, já está na hora de ir embora, já deu paz do Senhor. Irmãos, eu não vi, eu estava tão cheia do Espírito Santo de Deus que eu nem vi o culto terminar. Eu ali de joelho, dobrado ali na beira do púlpito, só recebendo o poder do Espírito Santo de Deus. E essa é uma experiência que eu tive. Então eu agradeço a Deus por esse ministério e que Deus abençoe e todos aqueles que estão na frente desse trabalho. Deus abençoe a todo mundo e que aquele irmão que tem um chamado do Senhor e que abra seu coração e faça a obra do Senhor. Deus abençoe por essa oportunidade em nome de Jesus Cristo.
1: Quanto sofrimento, desilusão, tristeza e angústia na sua vida, caro amigo ouvinte. Você vive chorando, pensando, Deus se esqueceu de mim, Deus me abandonou, Deus não quer mais nada comigo. Você está enganado. Deus te ama, Deus te quer

bem. Deus quer abençoar a sua vida. Você está pensando em tirar a sua própria vida? Você pensa em fugir de tudo e de todos? Esconder-se e dizer, ninguém gosta de mim? Você está debaixo de uma depressão. Preste muita atenção. Deus te ama, porque de tal maneira Ele enviou seu único Filho para que todo aquele que nele crê não pereça, mas tenha vida eterna. Jesus, Ele morreu. Morreu pelos teus pecados em uma cruz de dor, sofrimento e angústia, para te dar a paz e a tranquilidade. Ele mesmo disse bem claro, eu sou o bom pastor e o bom pastor dá vida pelas suas ovelhas. Ele chegou a dizer mais ainda, vinde a mim todos que estão cansados e oprimidos e eu vos aliviarei. Caro amigo ouvinte, lembre-se de uma coisa, Deus nunca vai te desamparar. Esforça-te, tem bom ânimo e venha participar de uma concentração na Igreja Pentecostal. Deus é amor e a sua vida não será mais a mesma. 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
5: 4 horas e 1 minuto.
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8: Obrigada pela sua audiência. Eu sou a Cristine Luiz e vamos ao momento de informação aqui na Rádio Deus é Amor. Depressão pós-parto. O que é, causas e como intervir? A depressão pós-parto caracteriza-se por um episódio depressivo relacionado com o parto, onde sinais e sintomas como tristeza extrema, ansiedade, sentimento de culpa e fracasso, choro fácil, irritabilidade, perda de autoestima, entre outros, são muito frequentes. A transição para a parentalidade, quando desejada, é um momento marcante na vida de qualquer casal e família. Então surge a necessidade da família se reorganizar perante este novo acontecimento de vida e de modo a acolher um novo membro. O processo de gravidez e puerpério, isto é, o período de pós-parto, são acontecimentos marcantes para a vida da mulher. Essas mudanças representam por si só uma vulnerabilidade psicológica para a mulher, podendo constituir-se como fatores de risco para o desenvolvimento de perturbações psicológicas como a depressão pós-parto. Segundo dados da Organização Mundial de Saúde, a depressão pós-parto afeta cerca de 1 em cada 6 mulheres, emergindo a necessidade de uma compreensão mais alargada deste fenômeno. Agora é fundamental a mulher compreender que não será uma má mãe se desenvolver uma depressão pós-parto. É possível ultrapassar a depressão pós-parto. Procurar a ajuda de um psiquiatra ou psicólogo pode prevenir outras complicações e sofrimento. De início, é importante aumentar a coesão entre os membros da família, promovendo relações familiares apoiantes e positivas. Bem-estar emocional no trabalho. Como cuidar do bem-estar emocional dos colaboradores? Saúde mental no trabalho refere-se ao estado emocional, psicológico e social dos trabalhadores. É importante lembrar que a saúde mental não se resume a não ter doenças mentais, mas também envolve aspectos positivos como a capacidade de lidar com o estresse e se sentir bem consigo mesmo e com os outros. A saúde mental é importante no ambiente de trabalho porque o estresse e a pressão podem ter um impacto significativo na saúde mental e no bem-estar geral das pessoas. Além disso, quem é saudável mentalmente é mais produtivo e engajado, contribuindo para o sucesso da empresa. A identificação de problemas de saúde mental pode ser um desafio porque os sintomas podem variar de pessoa para pessoa. No entanto, alguns sinais comuns incluem mudanças de comportamento como isolamento social, mudanças de humor, dificuldade em tomar decisões e absenteísmo frequente. Os trabalhadores podem cuidar da saúde mental no ambiente de trabalho, estabelecendo uma rotina saudável, com pausas regulares e tempo suficiente para descanso. Além disso, é importante definir limites entre trabalho e vida pessoal, praticar atividades físicas, alimentar-se bem e procurar ajuda profissional caso esteja enfrentando problemas de saúde mental.
9: Bom dia, na paz do Senhor Jesus. Meu nome é Rose Cardoso, moro em Florianópolis, Santa Catarina, e quero deixar um versículo. O choro pode durar uma noite, mas a alegria vem pela manhã. Está escrito em Salmos 30, versículo 5. Amém.

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1: Quatro horas e 10 minutos, esta é a madrugada do Socorro de Deus, nesta programação especial. Lembrando que logo mais nós teremos mais um período de oração, sim, é a oração, o clamor por portas abertas, é isso mesmo. Para você que está se preparando para ir ao trabalho, estaremos apresentando a tua vida. 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
5: Sou Dalva de Maria Ortiz, gosto muito desse programa, eu amo esse ministério, eu amo o momento da palavra, muito obrigada, Deus abençoe em nome de Jesus.
6: A paz do Senhor Jesus, eu sou Isilda Pereira, moro em Franca, São Paulo, só quero dizer para os irmãos que todo o programa Voz da Libertação é uma bênção no meu lar, porque eu ouço esse programa desde 1986, quando eu aceitei Jesus. Que Deus continue abençoando os irmãos cada dia mais. Deus abençoe e fique na paz do Senhor Jesus.
4: A paz do Senhor. Eu falo daqui da cidade de Harrison, em New Jersey, Estados Unidos. E estamos aqui muito felizes em estar acompanhando a programação. Desde já, muitas bênçãos, né, que Deus tem nos concedido através desse programa. Eugênia Batista fala aqui da cidade de Harrison, New Jersey, nos Estados Unidos.
7: A paz do Senhor Jesus e aqui é a nossa irmã Marlene de Jandira. Eu amo o programa Libertação. Assisto há mais de 35 anos. É uma bênção de Deus. Fala muito conosco. Fique com Deus. Deus abençoe vocês e sua família.
8: Paz do Senhor, me chamo Eduardo Júnior, sou da cidade de Nazaré da Mata, do estado do Pernambuco. Tenho 25 anos e ouço esta programação desde a minha infância. Amo comprar os CDs da gravadora MC Music. Que Deus abençoe por este programa existir, pois amo ouvir todos os dias.
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9: O nome da senhora, minha irmã?
10: Luana.
9: Ei, Luana. Ô, Luana, conta para nós o que Jesus fez na sua vida.
10: Bom, eu passei por uma depressão muito, muito tenebrosa, porque foram 29 tentativas de suicídio.
9: Que isso, 29?
10: 29. E assim...
9: Te interromper, já interrompendo. Por que que você... tinha esse desejo de se suicidar? O que foi que levou você a chegar nessa conclusão?
10: Bom, hoje, como a maioria das mulheres são violentadas, tanto fisicamente como sexualmente, eu fui violentada e eu perdi a esperança da vida. Mesmo...
9: Você foi abusada? Qual idade que você tinha quando isso aconteceu?
10: Eu tinha 18 anos.
9: 18 anos. E aí os seus sonhos foram se desmoronando e você perdeu a esperança de viver e queria tirar a própria vida.
10: Isso, eu tive vontade de acabar com tudo. Para mim não tinha mais solução. Eu não enxergava mais a vida com os olhos que eu via antigamente. E mesmo sabendo que Deus ele tinha um propósito, nesse momento tão terrível da minha vida, eu cheguei até mesmo a questionar a Deus, a falar que Ele não me amava. Porque se Ele me amasse, Ele não ia deixar eu passar o que eu estava passando. Mas aí, com o tempo foi passando, 4 anos depois do começo da depressão, veio a automutilação. Foram cortes e cortes e cortes. Muitas e muitas vezes... meus familiares...
9: Você tem marcas no corpo?
10: Tem marcas.
9: Jesus.
10: Tem várias e várias marcas para mostrar que Deus ele é maravilhoso. Não importa que você não veja o futuro, mas Ele vê. E Ele sabe quando tudo aquilo vai passar.
9: Então você chegou praticamente ao fundo do poço.
10: Cheguei ao fundo do poço. Meus familiares receberam várias e várias notícias que eu não ia mais suportar a vida. No último tempo...
9: Chegou a ficar internada...
10: Não, internada não. Mas na última tentativa de suicídio eu fiquei 3 dias em coma por causa dos remédios. Foram vários e vários remédios, então aquilo ali foi o último...
9: Na verdade, você só queria descansar daquele sofrimento, né?
10: Isso, a minha mente era o pior, né, na minha vida. Porque a minha mente, ela me falava que eu não prestava, que eu deveria morrer. E naquele momento, como eu estava tão fraca, eu dava ouvido à minha mente, não olhava ao meu redor. Não via o amor de ninguém, eu só sabia que eu queria descansar, eu não via mais a vida, não via amor, não via mais nada, eu só queria descansar, mais nada. Mas Deus, ele é tão maravilhoso que foi várias e várias tentativas, mas Deus, ele estava ali, me guardando. Deus, ele me mostrou que teve uma vez que eu cortei o meu braço, eu levei 20 pontos. E Deus me deu uma visão, que ele me mostrou a guerra de anjos e demônios pela minha vida naquele quarto de hospital. Porque o poder da oração, ela tem muito em seus efeitos.
9: Enquanto você estava nessa situação, alguém estava orando por você?
10: Sempre, sempre. A minha mãe nunca desistiu. Ela falou, não, a minha filha, ela vai viver e ela tem muito para fazer, em nome de Jesus. Eu creio que as promessas que eu recebi quando ela era pequena, não morreu, porque Deus, ele não muda. E ela continuou intercedendo, ela, meu pai, sempre clamando. E hoje eu estou aqui por causa das orações.
9: Como foi o seu encontro com Jesus, Luana? Fala pra gente.
10: Bom, eu estava muito ferida, porque eu morava em Uberaba, eu voltei para a igreja, só que acabou não dando certo, porque Deus, ele faz a obra, mas se a gente quiser, se a gente desistir, ele não tem como fazer nada, porque nós temos o livre-arbítrio. Mas aí aconteceu que eu vim para Uberaba, conheci o meu esposo.
9: Conheceu ele lá em Uberaba?
10: Não, eu conheci ele aqui em São Paulo já. Aí eu estava ferida, não queria ir para a igreja. Mas ele insistia, aí eu vinha, porque a gente...
9: Ele já estava vindo para a igreja.
10: Isso, ele já estava vindo para a igreja. Aí a gente aprende uma coisa, né? A gente que é mais antigo, a gente costuma falar uma coisa. O chinelo acompanha o pé. Eu vinha, mesmo não querendo vir, eu vinha com ele. Eu vinha bem, voltava brigando. E ele sempre em propósito, sempre em oração. E
9: Não desistiu de você.
10: Não, nunca desistiu de mim. E através das orações dele é que eu estou aqui hoje.
9: Glória a Deus. E... Como foi aquele momento em que você encontrou realmente com Jesus?
10: Foi num dia de uma pregação sobre perdão. O perdão, ele tem muito para salvar a nossa alma, porque às vezes a gente guarda um rancor.
9: Você tinha um rancor dentro do coração, daquela pessoa que te fez o mal?
10: Tinha, porque eu passei por muitas coisas. Mas aquele rancor, naquele momento eu pensei, verdade, se eu não perdoar, Deus não vai perdoar, porque eu também sou pecadora, né? Eu também tenho meus erros, já fiz muita coisa, mas aí naquele dia Deus mexeu no íntimo do meu coração. Eu falei, não, Senhor, eu não quero mais, não vou mais esperar, vou voltar para os teus braços. E voltei, mesmo nas drogas, mesmo no álcool, e o Espírito Santo me deu uma revelação, eu vou te libertar dos vícios. E hoje, para honra e glória do Senhor, estou liberta de tudo. Estamos aí servindo ao Senhor, fazendo a obra dele com amor, com alegria.
9: Quantos anos você tem, Luana?
10: Hoje eu tenho 27.
9: 27 anos. E há quanto tempo você está realmente firme na presença de Deus?
10: Já vai fazer 2 anos.
9: 2 anos. 2 anos de vitória. O que mudou na sua vida nesses 2 anos?
10: Ah, tudo. Hoje eu tenho gratidão. Porque Deus, ele... Sim, a paz de Deus, ela excede o entendimento. E além de tudo, eu tenho esperança de saber que pode vir, às vezes, crises. Porque a gente sabe que o nosso pensamento, o nosso interior, ele é moldado todos os dias. E vai ter dias que vai bater a angústia, vai bater a aflição. Mas é ter esperança que o meu Deus, ele não dorme, ele não descansa. E ele vai estar sempre me recolhendo em suas mãos.
9: Aleluia. Irmã Luana, muitas pessoas que estão ouvindo o programa, talvez estão em depressão. Tem gente que talvez essa hora, é quase 3 horas da tarde, talvez a pessoa nem abriu a janela ainda, não tomou um banho, não penteou o cabelo. Eu quero que você, que passou por esse momento e hoje você está transformada pelo poder de Deus, dê uma palavra para essa pessoa que está ouvindo a rádio.
10: Eu tenho a dizer para vocês que mesmo que esteja escuro, mesmo que você olhe e não veja esperança em nada, que você só queira descansar, lembre de uma coisa. Lá em cima no céu há um Deus tão grande, tão maravilhoso, tão amoroso. Ele te ama do jeito que você é e quer te dar vida nova. Abra seu coração, entregue sua vida a Jesus e venha sentir a paz que hoje eu sinto no meu coração. Porque a paz de Jesus, ela vai, ela bate na depressão, não tem mais depressão, não tem opressão, não tem nada nessa vida que vai te entristecer novamente. Porque o amor do Senhor, ele inunda o seu coração de felicidade. Venha para Jesus, venha se libertar dessa escravidão, porque a depressão é algo que só o Senhor Jesus pode curar. Ninguém mais pode.
9: Hoje você, vida nova. Transformada.
10: Transformada. Louvado seja Deus.
9: Amém. Que Deus abençoe a irmã Luana. Muito obrigado pela sua participação. Confirma o seu nome completo.
10: Luana Salim do Nascimento dos Santos.
9: Deus te abençoe.
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1: 4:26, estas foram as programações da nossa sede mundial da Igreja Pentecostal, Deus é Amor, no centro de São Paulo. Mas também nós temos programações acontecendo em toda a grande São Paulo. Falando também diretamente da Zona Sul, na Setorial Jardim Primavera. Neste dia 27, nesse dia 26 de setembro, vai acontecer a Vigília do Renovo. Exatamente, ministrando a palavra de Deus, cooperador Jonas estará ministrando a palavra de Deus. Será uma madrugada de renovo na presença do Senhor. Lembrando também a todos que no dia 27 de setembro acontecerá o batismo nas águas, domingo pela manhã, região da Zona Sul, da sede estadual ali, da Zona Sul Estadual de Santo Amaro, estará acontecendo ali na ilha do Bororéu, acontecerá o batismo, segundo batismo do ano de 2026, todas as almas que se converteram ao Senhor, crendo em Jesus Cristo, estarão descendo as águas batismais. Será uma grande festa espiritual, a qual aqueles que confessaram a Jesus Cristo estarão declarando publicamente que agora pertencem ao corpo de Cristo, pertencem à Igreja Pentecostal, Deus e Amor, pertencem ao povo que vai morar no céu. Então, você está convidado para essas duas grandes festas, no dia 26, Vigília do Renovo, dia 27, Batismo nas Águas. O endereço é muito fácil, a Igreja Pentecostal Deus é Amor, sede setorial Jardim Primavera, se encontra bem próximo à estação Autódromo, ali na Zona Sul, próximo ao Autódromo de Interlagos, na Avenida Matias Beck 341, bairro Jardim Primavera.
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1: Exatamente, e logo mais teremos o clamor por portas abertas, mas ainda dá tempo de você enviar o teu pedido de oração. Nós temos aqui alguns ouvintes já despertos nesta manhã de segunda-feira, e já estão enviando seu pedido de oração. O Rovilson, Cléo Natan, Maria das Graças, Hamilton Aparecida, Thelma Araújo pedindo oração pela sua netinha que está enferma, Maria das Graças também pedindo livramento e libertação espiritual para o seu filho, também estaremos apresentando. É, o Rovilson pedindo oração, pois está com inflamação no ombro, falando de Mogi das Cruzes. Estaremos apresentando a oração de cada um dos irmãos. Envie o seu pedido de oração para o WhatsApp DDD 11 98292 3392. Logo mais estaremos fazendo o clamor pelas portas abertas. 4:30, vamos agora com aquele quadro especial, semana que antecede ao batismo nas águas, muito importante, agora ao projeto Eu Mais Um com Débora Miranda, o tema, apresentação de crianças.
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14: Todos os dias nós estamos aqui para apresentar esse Espaço Eu e Mais Um. 5 minutinhos de aula com estudo bíblico para os novos convertidos. O saúda Débora Miranda na paz de Cristo Jesus e vamos à nossa aula de hoje. Hoje nós vamos falar de um tema que nós nunca estudamos, mas um tema necessário de se falar e estudar. Nós vamos falar de apresentação de crianças na igreja. Eu creio que o batismo de uma criança, ele não é válido e tampouco necessário. A apresentação de uma criança não equivale a um batismo na água. O batismo só deve ser feito àqueles que têm se arrependido de seus pecados e crido de todo o coração em Jesus Cristo. Está em Atos, capítulo 2, versículo 38, também capítulo 8, versículo 37. Então podemos concluir que não é necessário o batismo infantil. Por outra parte, os crentes não apresentam seus filhos para que sejam salvos. Não. As crianças, até certa idade, não podem considerar-se como pecadoras, porque comete pecado todo aquele que sabe fazer o bem e não o faz. Está em Tiago 4:17. Então, as crianças não são responsáveis dos seus feitos até que cheguem a uma certa idade, que é a idade da consciência. A criança tem a sua idade da inocência e também da consciência. A partir do momento em que ela passa a ter consciência do que está fazendo, ela se torna pecadora, não é? Por que, então, a apresentação das crianças? Eu digo que não é um mandamento. Se você procurar na Bíblia, não existe um mandamento específico para que os pais cristãos tragam à igreja para apresentá-los. Não. As mães judias, elas apresentavam uma oferta de purificação certo tempo depois do parto. Mas isso tinha que ver mais com a mãe que com a criança. Jesus foi apresentado pelos seus pais. Está em Lucas 2:22. Diz assim, quando se cumpriu o tempo em que, segundo a lei de Moisés, eles deveriam purificar-se. José e Maria levaram o menino a Jerusalém para apresentá-lo ao Senhor. Então nós vemos que os pais dedicam seus filhos como uma oferta a Deus. E o ato cristão de apresentar uma criança é voluntário. Eu creio que o que está mais perto a este costume, eu digo que é aquele nobre feito de Ana, mãe de Samuel, quando trouxe ele para dedicá-lo a Deus para toda a sua vida. Esta história está em 1 Samuel 1:27. Não somente essa história, outro quadro inspirador da bênção de Deus para as crianças surge do ministério de Jesus. Quando diz aqui em Mateus 19, está dizendo assim, levaram umas crianças a Jesus para que lhes impusesse as mãos e orassem por elas. Mas os discípulos repreendiam aqueles que as levavam. Jesus disse, deixai vir a mim os pequeninos, porque dos tais é o reino dos céus. E depois de pôr as mãos sobre elas, Jesus se foi dali. Está em Mateus 19. Então podemos dizer também que a apresentação de crianças é um ato de consagração familiar. É, porque a atitude dos pais ao dedicar seus filhos a Deus é muito mais bem demonstrado através de seu amor, de sua lealdade a Deus, quando entrega a Ele a coisa mais querida. Também eles fazem isso como uma demonstração de consagração familiar, quando eles se comprometem a cuidar e guiar o filho na doutrina do Senhor, na fé cristã, para que essas crianças possam crescer no caminho de Deus. Falamos então hoje de apresentação de crianças, tivemos mais uma aula e na próxima aula, na próxima programação, estaremos falando de mais um tema. Você quer tirar alguma dúvida? Ou você que está nos ouvindo e não tem ninguém que cuide de você, que está acompanhando você, você acabou de aceitar Jesus e precisa de uma pessoa para discipulá-la, ensiná-la a palavra de Deus. Mande a sua mensagem para 119-8292-3392. Um grande abraço, até a próxima edição. Se despede, Débora Miranda.
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1: Vamos agora de oração, é o clamor por portas abertas, nesta manhã, dia 21 de setembro de 2026. Poderoso Deus e eterno Pai, graças te damos, Senhor, por estarmos na tua presença. O Senhor é grande, misericordioso e bondoso. Te agradecemos, ó Pai, por uma manhã, por mais uma manhã, Senhor, na tua presença. Te agradecemos, Senhor, por mais uma manhã que se inicia neste dia, nesta nova semana, ó Pai. O Senhor tem cuidado de nós, o Senhor tem nos livrado, nos guardado. O Senhor tem nos sustentado, ó Deus. Como o salmista declarou, eu me deitei e dormi, mas me levantei porque o Senhor me sustentou. O Senhor tem sustentado este ouvinte. O Senhor tem sustentado este homem, esta mulher, ó Pai, que se levanta nesta manhã de segunda-feira para mais uma semana de labuta, para mais uma semana de conquista, de vitórias e de bênçãos na tua presença. Obrigado, Senhor, pois a tua palavra diz que as misericórdias do Senhor são as causas de nós não sermos consumidos e elas se renovam a cada manhã. Cremos, Senhor, na tua misericórdia na nossa vida. Cremos, Senhor, no teu, nas tuas bênçãos. Cremos, Senhor, no teu sacrifício por nós. É o que nos garante a bênção, a vitória, a cura, o livramento, a libertação. E, acima de tudo, a nossa salvação em Cristo Jesus. Graças te damos, Senhor, pelos pecados perdoados, ó Pai, e pela liberdade que temos em Cristo Jesus de invocarmos o teu nome. E, crendo, nós receberemos, porque foi o Senhor mesmo que declarou, pedi, pedi, dá-se-vos-á. E tudo aquilo que pedimos em teu nome, crendo, nós receberemos. Mas também, Senhor, a tua palavra diz que o justo viverá da fé. E é por isso, Senhor, que nós clamamos por portas abertas, porque temos fé de que o Senhor está conosco. O Senhor está conosco para nos ajudar a vencer o dia mau, para, Senhor, a vencer as lutas e adversidades dessa vida. Porque em ti, Senhor, nós não somos só vencedores, em ti nós somos mais do que vencedores. Então, Senhor, abençoa, abre as portas, janela dos céus, Senhor, e derrama chuva de bênçãos aos teus filhos. Abençoa, Senhor, abençoa aquela porta de emprego, abençoa, Senhor, aquele negócio, abençoa, Senhor, aquela venda, abençoa, Jesus, com saúde, prosperidade física. Sim, ó Deus, dai saúde aos teus filhos. Dai, Senhor, sabedoria, estratégias, ó Pai, assim como o Senhor deu sabedoria a Salomão, estratégias a José, a Jacó, meu Pai. Tu és o nosso Deus, o mesmo Deus, o Deus de Abraão, de Isaac e Jacó. Abençoa, Senhor, aos teus filhos, livra-os, guarda de todo mal, livra e guarda, Senhor, das astutas ciladas de Satanás, livra e guarda, Senhor, das armadilhas, Senhor, de pedras de tropeço, Senhor, na vida dos teus filhos, ó Pai. Dai um dia abençoado, extraordinário, Senhor, na tua presença, ó Pai. Alcança, Senhor, aqueles que não te conhecem. Sim, ó Deus, que seja um dia de salvação também. Um dia de livramento, ó Deus, para este homem, para essa mulher que está saindo, quem sabe, a trabalho. Guarda, Senhor, a sua casa. Envia anjos poderosos, Senhor, a livrar e guardar o seu caminho. Guarda, Senhor, a nossa entrada, a nossa saída, os nossos familiares, aos nossos, Senhor, meu Deus, aos nossos amigos.

dia, na Tua presença, que não venhamos, Senhor, perder a oportunidade de glorificar o Teu nome em tudo que fazemos, ó Deus. Aqueles que estarão de volta para sua casa, dai um descanso, Senhor, após uma noite de trabalho, de serviço, e para aqueles, Senhor, que estão saindo para trabalhar, que tenha um dia abençoado. Abençoa cada culto, Senhor, que estará acontecendo nas congregações, em nome de Jesus Cristo. Amém.

0: esta 4 horas e 50 minutos, esta é a programação Madrugada do Socorro de Deus. Vamos ficando por aqui, mas você pode continuar com a nossa programação. Vamos agora com o quadro Saúde em Foco.
1: E vamos ao momento de informação aqui na Rádio Deus é Amor. Priorize sua saúde emocional. Priorizar a saúde emocional começa pelo ato de ouvir a si mesmo com empatia. A saúde da mente exige a mesma atenção que a gente dedica para o nosso corpo, porque os transtornos mentais impactam diretamente o humor, os pensamentos e as relações sociais. Então, buscar o equilíbrio diário e retomar bons hábitos, especialmente após períodos de excessos ou cansaço acumulado, é importante para prevenir quadros de ansiedade e de depressão. Para organizar a rotina com clareza emocional, vão aí algumas dicas para renovar as energias. Também é importante manter uma alimentação saudável, respeitar o próprio ritmo biológico, evitar o consumo excessivo de álcool e alimentos industrializados, além, claro, de cultivar momentos de lazer ao lado de familiares e amigos. A atividade física é apontada como a orientação mais importante, devendo ser reiniciada de forma gradativa para quem estava parado ou de férias. Especialistas ressaltam que antes de retomar ou iniciar os exercícios, é essencial realizar exames médicos de rotina para garantir a segurança da saúde física. E, por fim, o início de ano, né, que exige o estabelecimento de limites claros, o aprendizado de dizer não e a redução gradual de doces e gorduras. Caso surjam sinais como mudanças repentinas de humor ou dificuldades de concentração, a orientação é não negligenciar as emoções e buscar ajuda de um especialista. Benefícios de uma alimentação equilibrada. Uma alimentação rica em nutrientes ajuda o organismo a se adaptar melhor às mudanças de temperatura. Manter o consumo regular de frutas durante os meses mais frios é fundamental para garantir a ingestão de vitaminas, minerais, fibras e antioxidantes essenciais para o nosso corpo. Ao priorizar as opções da estação, o consumidor obtém benefícios duplicados, além de desfrutar de alimentos com maior qualidade nutricional, frescor e sabor acentuado devido ao período natural da colheita, ainda garante preços mais acessíveis no mercado. Algumas frutas comuns se destacam pela presença de vitaminas, fibras, antioxidantes e outros nutrientes importantes para o organismo. São elas laranja, tangerina e poncã. Essas frutas cítricas, que são uma delícia, estão entre as principais representantes do inverno brasileiro. São fontes importantes de vitamina C e compostos antioxidantes que participam da proteção celular e da função imunológica. E também auxiliam na absorção de ferro pelo organismo. Tem ainda uma outra fruta que é muito saborosa, o kiwi. Reconhecido pela elevada concentração de vitamina C, o kiwi também fornece fibras e potássio. O seu consumo favorece a saúde intestinal, fator que possui relação direta com o bom funcionamento do sistema imunológico. E o morango, rico em vitamina C e antocianinas, compostos antioxidantes presentes nas frutas vermelhas, o morango contribui para o combate aos radicais livres e auxilia na proteção das células. E a maçã, tão conhecida, fonte de fibras, especialmente pectina, a maçã ajuda no funcionamento intestinal, promove maior saciedade e pode ser uma alternativa aí muito saudável para quem sente mais vontade de consumir doces durante os dias frios.
0: Horas e 55 minutos, vamos ficando por aqui. Esta foi a Madrugada do Socorro de Deus. Se despede seu irmão em Cristo, diácono George Lucas, mas continue na programação, porque nós temos uma segunda-feira toda especial já preparada para edificar a tua vida. 5 horas, logo mais, teremos a transmissão do Culto no Lar com o pastor Milton Almeida, com o tema Lições do Salmo 56. Vou me despedindo por aqui. Fiquem todos na paz do Senhor Jesus. Deus vos abençoe.

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3: Cinco horas e 3 minutos.
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2: Mais alegre aplausos para Cristo, bem forte. Palmas e glória a Deus, igreja. Cumprimento a todos os ouvintes com a paz do Senhor Jesus. Saúdo a todos os irmãos presentes também na paz do Senhor Jesus. Pega a sua Bíblia, vamos ler a Bíblia Sagrada, vamos lá. Vamos ler a Palavra de Deus. Hoje nós vamos estudar um pouquinho sobre Salmos capítulo 56. Salmos capítulo 56. Glória a Deus. Aleluias. Vamos lá então, Salmos capítulo 56, verso 1. Davi roga a Deus que o livre dos seus inimigos e confia em que ele lhe o conceda. Verso 1. Tem misericórdia de mim, ó Deus, porque o homem procura devorar-me, oprime-me pelejando todo dia. Os que me andam espiando procuram devorar-me todo dia, pois são muitos os que pelejam contra mim. Ó Altíssimo, no dia em que eu temer, hei de confiar em Ti. Em Deus louvarei a Sua palavra, em Deus pus a minha confiança, e não temerei que me pode fazer a carne. Todos os dias torcem as minhas palavras, todos os seus pensamentos são contra mim para o mal. Amém? Irmão, vamos falar um pouquinho do capítulo 56 de Salmos, verso 1 ao 5. É muito interessante trazer você para dentro do texto. O salmista Davi aqui, neste Salmos, ele escreve quando ele se encontra e foi capturado pelos filisteus, que está lá em 1 Samuel, capítulo 21, verso 10 ao 15, vocês vão encontrar essa passagem. Ele estava cercado por inimigos, sentia medo e não sabia qual seria o seu futuro. Isso a gente vai nos familiarizando também. Mesmo assim, transformou seu medo em confiança. Eu vou tentar fazer uma introdução rapidinho para vocês aqui, irmãos. Todos sabem que Davi venceu o gigante Golias. Golias era o soldado valente, o que destacava ali dos meios dos filisteus. A partir do momento que Davi vence Golias, Davi recebe uma grande vitória porque derrubou o gigante em nome do Senhor, mas ele começa a pressão e a perseguição dentro dos seus. O próprio rei Saul começa a odiar Davi, a perseguir a Davi, ao ponto dele fugir. Você veja que quando Davi se coloca para vencer o gigante, ele não fugiu, ele enfrentou. Mas aqui, quando ele apresenta a cabeça do gigante, quando Davi começa a receber mais louvor do que Saul, o que acontece? Saul se vira contra Davi, Davi foge da presença da ira e do furor de Saul, que seria seu sogro, que foi seu sogro na verdade. E eu acho tão interessante o agir de Deus, porque justamente lá em 1 Samuel, capítulo 21, verso 10 ao 15, ele é capturado, mas eu não diria bem a palavra capturado, mas acolhido pelos próprios filisteus. Saul não queria conversa com os filisteus. Mas onde Davi, no momento que ele vai encontrar um pouquinho de tranquilidade, é com os filisteus. Mesmo assim, muitos deles olhavam para Davi dizendo, esse não é o Davi que venceu o nosso herói? Que não venceu o nosso Golias? Que não derrubou ele com uma pedrada? E agora ele está em nosso meio, sendo amparado pelo chefe aqui dos filisteus? Então ele enfrentava esse ambiente, esse meio de convívio, não tão agradável. Não tão agradável. E por isso Davi chega dizendo aqui, olha Senhor, tem misericórdia de mim. Porque o homem procura devorar-me, oprime-me, pelejando todo dia. Eu não sei o que vai ser do meu futuro, da minha vida, Senhor, mas entrego a minha vida ao Senhor. E Davi roga a Deus que seja livre dos inimigos. Então eu quero trazer vocês para dentro do cenário, que esse salmo foi escrito justamente nessa época, onde Davi estava ali com os filisteus. Saul se deteve, falou, não posso avançar, porque eu vou arrumar uma briga novamente com os filisteus. Então eu não sei o que, que Davi está fazendo no meio deles. Sendo que ele derrubou, ele venceu, ele foi o inimigo dos filisteus ao ponto de derrubar o seu herói, que era Golias. Mas eu vejo aí, irmãos, a própria intervenção do nosso Deus. A intervenção do nosso Deus. Deus age desta forma. Aí eu sempre gosto de reiterar dizendo, de onde menos você espera, aí vem o socorro de Deus. Nos lugares, das direções, das pessoas menos favoráveis, são de onde a gente vai ter auxílio, uma mão amiga. Muitas vezes nós encontramos, isso pode acontecer dentro da nossa própria casa, você ser odiado pelos irmãos, por todos que te rodeiam, por todo que faz parte do seu vínculo familiar, ou até mesmo na igreja, e Deus te coloca em certos momentos em lugares que você jamais estaria na sua sã consciência. Fala, eu não posso estar ali, eu não posso, mas é dali que está vindo o socorro. E isso aconteceu com Davi. Então eu fiz um pouquinho essa pequena introdução para vocês entenderem, irmãos, que o nosso Deus age de uma forma que a gente não entende, nem vale a pena ficar questionando a Deus o porquê que ele age assim. Eu só sei que a ação de Deus é perfeita. Eu acredito nisso. Quem acredita nisso, diga amém. Então o que, que nós aprendemos aqui no Salmos capítulo 56? O medo pode chegar, mas não precisa dominar você. Você pode até ficar com medo em certos momentos, mas isso não quer dizer que você vai ser vencido pelo medo. Davi reconhece que sentiu medo, assim como nós sentimos medo. Irmão, tem dia que o dia pra gente não vai, não tá, olha, poxa, dá vontade de nem sair de casa, né? Tantos problemas, tantas dificuldades, é aquela coisa, meu Deus do céu, a gente fica em uma situação, muitas vezes, sentindo medo, a insegurança, a violência, os inimigos, aqueles que criticam em você, os mensageiros dos inimigos que chegam até você dizendo, para fomentar mais ainda, dizendo, olha, fulano de tal não gosta de você, fulano de tal falou mal de você, fulano de tal quer acabar com a sua vida. E essa mensagem chega para a gente, irmãos, num sabor desagradável. Vocês me entendem? Chega num momento, irmão, que não nos faz bem, não desce. E se a gente não tomar cuidado, a gente pode levar para o coração e levar para o pessoal. E quando a gente faz isso, irmão, a gente sofre o dano. É isso que muitos mensageiros do inimigo faz. Critica você, fala mal de você, joga pedra em cima de você, diz que você não vai vencer, que você é um perdido, você é uma perdida, você não nasceu para sofrer, nasceu para viver na pior, e você começa a alimentar isso, daqui a pouco você não tem coragem, você vai acabar entrando numa depressão. Mas aqui o Senhor está dizendo, através da palavra hoje, através da oração de Davi, tem misericórdia de mim, ó Deus. Estou rodeado de inimigos, homens querem devorar-me, pelejam todo dia contra mim. Mas eu acredito, eu sei que o Senhor é poderoso. Olha, Senhor, ainda Davi acrescentando. Olha, Senhor, muitos deles andam até me espiando, procurando me devorar todo dia. Na nossa época existem pessoas assim, irmãos? Pessoa que não tem o que fazer, só quer saber da vida alheia. Se eu estiver exagerando, pode falar, irmão, não concordo, pode se manifestar. Mas a gente percebe isto. Pessoas que chegam até você com aquele olhar, eu falei, eu quero acabar com ele, eu não vou me sentir bem enquanto eu não ver ele derrotado, caído, lá na pior. Ah, meu Deus, eu não vejo a hora. Estou até orando para Deus matar ele logo. E dessa oração, Deus nem vai ouvir, para você ter uma ideia. Deixa Deus se encarregar disso, meus irmãos. Para que você ficar aí achando que você tem todo o poder nas suas palavras, que as suas palavras vão convencer Deus a se revoltar contra o seu próximo? Quem te diz que tu é perfeito? Somos cheios de defeitos. Então, guarda esta palavra, meus irmãos. Talvez hoje você vai encontrar pessoas que vão te decepcionar hoje. Que vão chegar e falar, olha, fulano de tal falou isso, falou que ele é o famoso leve trás para tentar desestruturar a pessoa emocionalmente. E a pessoa leva para o coração e depois leva para o lado pessoal, ao ponto que elas não conseguem ter paz. Aí já começam as orações, famosas orações que eu não acredito muito nisso, as famosas orações contrárias. Eu não sei de onde, quem tirou essa oração contrária, de onde tiraram, não sei. Mas se um crente faz uma oração contrária, a que Deus ele está buscando? Eu acho que essa é a pergunta. Qual é o Deus que ele está buscando se todas as orações ele fala, mata fulano, Senhor, mata cicrano, Senhor. Oh, meu Deus, faz aquela pessoa se envolver no acidente para que se estraçalhe todo. Oh, qual Deus que ele está orando? Tanto é que ele está falando oração contrária. Então tem oração favorável. A oração correta é essa que Davi está fazendo, orando a Deus. E quem faz a oração contrária, então está invocando o cão, invocando o diabo. A mesma ira que Satanás tem do ser humano, porque ele é caído, para ele já está decretada a condenação. É isso que ele quer transferir para corações, se não tomarmos cuidado até para o coração do crente. O mesmo sentimento, a mesma ira, a mesma revolta, o que a gente vê de crentes revoltados. Pessoas que se descrentes, mas estão totalmente revoltadas, dizendo, estou fazendo oração contrária. Irmão, para com isso, se tu quer ir para o céu, faz a oração correta. Faz a oração correta, o que a Bíblia nos ensina. O que Jesus nos ensinou. Em nenhum momento você vai ver nas passagens de Jesus aqui, há um momento que ele fez uma oração contrária, ou ele pediu ajuda pro diabo para tentar resolver o problema. De maneira alguma, em nenhum momento você vai ver isto. E se nós somos seguidores de Jesus, temos que seguir as pisadas do Mestre. Quem acredita nisso, diga amém. Quem acha que é assim, diz glória a Deus. Mas se o medo perdurar, se o medo persistir do meu coração, o que devo fazer? Quando o medo bater a porta, convide a fé para responder. O medo está batendo, falei, mas eu tenho fé em Deus. Homens de Deus também enfrentam momentos de insegurança. Problemas não é sentir medo, o problema é permitir que ele governe a sua vida. Se o medo bater na porta do seu coração, convide a fé para responder. Falar, o medo está chegando, mas eu tenho fé no meu Deus. O medo quer tomar conta do meu coração, mas eu tenho fé no meu Deus. Eu acredito, eu creio, eu tenho fé que o mover de Deus será favorável à minha vida, mesmo nos meios das adversidades. Esse salmo, meus irmãos, nos estimula a acreditar que o nosso Deus continua atuando. Então, o que você vai ganhar, minha irmã, carregando esta ira no seu coração contra outra pessoa? Infelizmente, irmãos, Paulo enfrentou muito isso, até falou em certos momentos que ele enfrentou pessoas em si e até um mensageiro do diabo para tocar nele. E eu vejo, irmãos, que infelizmente são pessoas que precisam, volto, reiterar esta palavra. Cultivar intimidade com Deus, criar relacionamento com o nosso Deus. Porque se você aprendeu com Jesus, irmão, vai dar tudo certo. Se você seguir a Jesus, vai dar tudo certo. Você não vai perder o controle, porque o próprio Espírito Santo vai te chamar aqui. Pera um pouquinho, você está saindo, vem para cá. Você pode sair nervoso de casa, mas essas horas o coração seu está pesado. Poxa, eu não deveria estar assim, Jesus. Eu não deveria sair de casa nesta situação. Mas a palavra está chegando ao meu coração em um bom momento e eu vou tentar reverter a situação. Chegando em casa, eu serei outra pessoa porque estou sendo moldado pelo Espírito Santo. Irmãos, eu faço a pergunta, não precisa responder. A pergunta é, você confia que Deus pode vencer o medo? Ou não? Você acredita que Deus é poderoso para vencer o seu medo? Nem todos disseram sim. Parece aqui que o gigante de tudo é o medo, não é Deus. O maior é Deus. Eu vejo nessa passagem de Davi um momento que Deus está mostrando para ele. Fala, Davi, você está fora da tua casa, por quê? Dos teus, sabe por quê? Porque os teus estão te odiando tanto, eles querem te matar. Então eu permiti aqui para você permanecer nesse lugar por um pouco de tempo, para vocês entenderem que é eu que mando, eu que domino, é eu que realizo coisas novas na vida do ser humano. Não se preocupe, confia, apenas confie inteiramente. E a palavra que novamente nós vamos guardar. Não deixe, irmãos, a ira, a revolta entrar no seu coração, porque você vai, com certeza, 99%, você vai levar para o lado pessoal. E você vai passar a odiar aquela pessoa que não tem nada a ver com a história. É fofoca, é conversa, é disse-me-disse, você levou para o coração, levou para o lado pessoal, e agora o diabo está aplaudindo você porque você agora está odiando aquela pessoa, que é a pessoa que está orando por você muitas vezes. É uma pessoa que tem defeito igual a você, mas é uma pessoa de Deus também. E o diabo quer fazer essa formatação dentro da gente, dizendo, olha, aquela pessoa anda com a Bíblia, é crente, mas te odeia. Aquela pessoa é da igreja, diz que é crente, mas te odeia. Não, é uma pessoa que está lutando com todas as forças para receber a presença de Deus. E é terrível esse ambiente, meus irmãos. É terrível quando a gente tem esta formatação já concluída dentro da gente, a imagem da pessoa, a pessoa, e a gente começa a levar para o lado pessoal. Fala, infelizmente essa pessoa nem devia ser crente, né? Aí vem o outro, ah, você é crente desse jeito? E começa essas conversas que nada agrega para a vida espiritual. Mas Davi aqui, ele sentia o que essas pessoas que não eram dos seus estavam tramando contra ele. Ele chega a dizer, ando até me espiando, procura devorar-me todo dia, pois são muitos que pelejam contra mim, ó Altíssimo. Imagina, Deus te levanta como um Davi para vencer um gigante, e esse gigante é o pior da espécie da época. Ele é matador, ele é guerreiro, ele é experiente, ele já matou muita gente. E hoje esse gigante é o porta-voz de toda a nação, para vocês terem uma ideia. E você vai lá e vence esse gigante. Aí você volta para casa. Aí os da casa começam a te perseguir. Começa a ter inveja. Sente desvalorizado como Saul estava sentindo. Não, eu vou matar esse rapaz. Para ele agora só falta o trono. Para esse Davi que venceu o gigante só falta sentar no trono agora. Porque olha, já venceu o gigante. E mais, com uma pedrada só derrubou o gigante. Era eu como rei que era para fazer isso, não. Veio um menino lá do campo, cuidando das ovelhas. Veio aqui e se colocou diante do gigante e venceu o gigante. Tem uma coisa errada. Era eu que deveria estar lá. Eu deveria estar lá. E essa sensação de Saul começou a descer para o coração e levou para o lado pessoal. Falou, olha, eu ofereci a minha filha para a esposa, né? Quem vencesse o gigante. Eu ofereci também desconto dos impostos, darei a ele muita coisa boa. Mas chegou um momento e falou, não, coitado Davi. Não conseguiu nem aproveitar a vida de casado. Teve que fugir da ira de Saul. E depois, diante de tudo isso, você venceu o gigante. A nação teme, não Saul, mas teme o Davi que derrubou o gigante. Temos o Davi, a nação não teme Saul, mas teme Davi, porque em nome do Senhor venceu o gigante. Então você olhando para todo esse cenário, agora vem aqui em Samuel, 1 Samuel, que nós lemos, que nós, eu citei, não li, mas eu citei para vocês, vocês podem acompanhar se vocês quiserem. Em 1 Samuel 21, 10 e 15, lá está Davi, no meio dos filisteus. Davi não está preso, Davi está tranquilo, mas dizendo, olha, aqui você vai estar mais seguro. Imagina aqueles que falaram, mas esse não é o Davi que venceu o nosso herói? O grande Golias? E o que é que ele está fazendo aqui? Então Davi se sentiu não confortável com isto, ao ponto de deixar esse Salmo 56 nessa situação. Eles andam até espiando, quer saber o que eu faço? Eles querem acabar comigo, Senhor. Olha a situação. No dia que eu temer, sabe o que eu vou fazer, Senhor? Hei de confiar no Senhor mais e mais. Olha o que Davi está dizendo. No dia que o medo bater forte no meu coração, eu confiarei no Senhor. Será que estão preparados para isso, irmãos? Será que você, ouvinte de casa, está preparado para isso, com tanto medo que você está aí no seu coração? O salmista está dando uma dica para você. E no dia que eu tiver medo, hei de confiar em ti. Em Deus louvarei a sua palavra. Isso quer dizer o quê? Estarei acompanhando, examinando, lendo, buscando, aprender mais e mais do Senhor através da tua palavra. Isso eu te louvarei. Pois em ti coloquei toda a minha confiança e não temerei que me pode fazer a carne. Davi aqui ele faz uma escolha consciente, né? A confiança, meus irmãos, encoraja o homem. Eu não sei vocês, mas todas as quartas-feiras que depois a gente termina o culto, a gente sai daqui confiante, cheio de fé, né? Alguns saem daqui e vão para casa cantando e glorificando a Deus. Chega triste, desanimado e sai glorificando a Deus. E Davi aqui no versículo 3, ele faz essa escolha. Pode louvar, pode engrandecer, pode exaltar ele. No versículo 3 que lemos aqui, no dia que eu temerei de confiar em ti, Davi está dizendo. Uma escolha eu devo fazer. E minha escolha é Deus na minha vida. A confiança está baseada em quem Deus é e não nas circunstâncias. É difícil fazer, tomar essa decisão. Porque muitas vezes, irmão, a gente faz alguma coisa meio paliativo, sabe? Primeiro eu vou recorrer às instâncias do meu alcance limitado do ser humano. A partir do momento que todo esse alcance que eu tenho limitado de um ser humano para resolver um problema, eu não consegui solucionar, aí eu vou me apelar a Deus. É assim ou não é? A gente faz isso. A gente, vou dar um exemplo para vocês. Não é errado, mas um exemplo. Estou doente, irmãos, vou para o hospital, vou para o médico. O doutor pede lá um monte de exames. Aí depois vem o resultado, olha, você está desenganado da medicina e está com uma enfermidade que tem poucos meses de vida. O que ele faz? Se ele é crente de verdade, ele fala, agora eu vou buscar Deus. Mas por que ele não fez isso antes? Antes? Não estou dizendo que é errado fazer isso, não. Mas por que não colocou Deus como prioridade? Não, agora o médico falou, desenganou, agora é Deus mesmo, agora é Deus. Aí começa as orações, aquelas orações de, como se, as orações impostas, né? Aquelas orações que a gente impõe a Deus. Resolve isso, Deus, tu não é Deus? Faz isso, Deus, tu não é Deus? Eu confesso, mas eu fico até meio desconfortável ouvir uma oração dessa. Tu é pai, resolve isso, pai. Não mandei o Senhor me enviar para esse mundo, agora dá um jeito seu aí. Quem somos nós para agir, para chegar a Deus nesse nível? Isso parece filhos revoltados contra Deus. Mas aqueles que colocam a Deus como sua prioridade, ele faz essa escolha. O que Davi fez? Se o medo tomar conta de mim, Senhor, sabe o que eu vou fazer? Hei de eu confiar mais no Senhor. Pois em ti louvarei, louvarei a sua palavra. Em Deus pus a minha confiança e não temerei o que me pode fazer a carne. Não temerei o que o inimigo pode fazer por mim. É por isso, meus irmãos, é por isso que muitas pessoas que fazem seus pré-julgamentos na sua ótica limitada, e quanto mais ela faz seus pré-julgamentos na ótica limitada, na sua limitação, e Deus agir na vida daquela pessoa mais, com uma visão mais abrangente, a gente não concorda de ver a pessoa sendo cada dia mais abençoada, perdoada, transformada, regenerada. Porque a gente fala, Senhor, não é dessa forma. Aí Deus fala, é que você quer que eu faça juízo no seu olhar, na sua limitação. Mas o meu olhar, o meu pensamento, a minha mente, tudo isso é muito mais além do que o teu. Vai muito mais além. Então não cabe, por isso que eu faço sempre aquele resumo, irmãos. Quando Deus quer abençoar, Ele abençoa e não precisa dar satisfação a ninguém. Porque Ele é Deus. Ele não tem que falar, olha, eu vou abençoar, mas eu tenho que pedir permissão para fulano e cicrano. Ah, não, Deus não faz isso. Deus abençoa quem Ele quer, do jeito que Ele quer, e não tem que dar satisfação a ninguém. Se tu tem intimidade com Deus, se você se relaciona com Deus, tu és guardada por Deus, amanhã ou depois você pode estar recebendo o auxílio, o amparo até mesmo daquele inimigo que te odiou no passado, ele vai estender a mão para te abençoar e não rejeita porque é o próprio Deus agindo desta forma. Me lembrei agora, meus irmãos, de uma pessoa que escalou o mais alto das montanhas existentes, na época da geleira. E ele amarrou uma corda, para se escorregasse ele não ia morrer. Né? Então, em dado momento ele se desequilibrou e... Aí ele falou, Deus, me tira daqui. Aí a voz de Deus falou, desata a corda. Não, Deus, não vou desatar, eu vou morrer se eu desatar a corda aqui. A corda já foi amarrada por segurança. Mas me livra, me livra, me livra. Aí, ele continua insistindo, não, Deus, eu não vou soltar a corda, porque se eu soltar a corda, eu vou morrer. E ele morreu congelado com a corda amarrada. Quando foram ver o corpo dele, tinha 50 centímetros do piso, do chão. É só desatar a corda e cair em pé. Então você vê, irmãos, tem um momento que Deus fala, faz isso, fala, não, Deus não pode, mas se Deus está falando, é melhor tu obedecer. Mas aí vem a pergunta, como é que eu vou discernir a voz de Deus, se é Deus ou é outras vozes que está falando comigo? Aí que eu te falo, você está buscando relacionar-se com Deus, está cultivando intimidade com Deus, a voz de Deus não é, olha, não dá para se comparar com voz nenhuma, a voz de Deus é a voz dEle. Quem discerne, quem conhece, quem entende a voz do Espírito de Deus, ele tem uma vida abençoada, porque ele anda no caminho que o Senhor o direciona. Agora, se eu sou crente, mas eu não me relaciono com Deus, eu não cultivo intimidade com Deus, eu não busco adquirir experiência com Deus, qualquer voz vai te confundir. Qualquer voz. Pode ser sua voz do pensamento, pode ser a voz de uma pessoa, pode ser a voz do inimigo, pode alguém querer passar-se por Deus e você vai acreditar e vai aceitar. Mas quem tem intimidade com Deus, ele sente, ele é sensível à voz de Deus. Ele é sensível à voz de Deus. E é tão maravilhoso ter sensibilidade, sentir a voz de Deus falar, meus irmãos. Porque Deus pode falar agora como Ele está falando através da mensagem, Deus pode falar através de um louvor, Deus pode falar através de um choro de uma criança. Que isso, pastor? Sério. Deus pode falar através de uma criança que está perdendo no sono. que os raios do sol pegam no rosto dela e não machuca. Olha que coisa boa que a gente aprende. O sol tão forte, tão poderoso, que no sol do meio-dia, se você ficar de olho no sol, é perigoso afetar a sua visão. Mas se mesmo o sol banha o rosto de um bebê recém-nascido e faz muito bem para ela. Então são pequenos detalhes que nós devemos nos atentar e ver que ali está a mão de Deus. Por isso que eu falo, irmãos. Os conselhos, muitas vezes os conselhos servem para não nos ajudar, não agrega. Mas a voz de Deus, ela agrega em todos os âmbitos da nossa vida. E Davi tinha certeza disso, tanto é que ele se prontificou para vencer o gigante. O que, que ele disse? Ó, rei, estava apacentando as ovelhas de meu pai, matei um urso e um leão. Então, esse circunciso filisteu aí, para o meu Deus não é nada. Davi já foi isso, foi dessa forma diante do rei. Porque o rei estava acostumado na sua armadura, na sua coroa. É o famoso, sabe o quê, meus? Eu peço a Deus que nenhum de vocês acontecesse, que não tem nenhum de vocês aqui. Mas se tiver, peço a Deus para agir na vida de vocês, para trabalhar, para moldar vocês, tá? É o famoso poder que sobe pela cabeça, que vai para a cabeça. Quando esse poder, não estou falando poder de Deus, estou falando, quando ele começa a destacar e subir os degraus, e isso for para a cabeça dele, ele vai começar a humilhar os outros. Começa a pisar nos outros. Ele acha que ele é o melhor de todos. Humilha um, humilha o outro, fala, olha, e tem que ser do jeito que estou falando. Parece que ele já tem já um conceito definido que é da cabeça dele. Mas não tem nenhum respaldo bíblico. E ele começa a oprimir as pessoas. E esta pessoa, irmão, no perdão da palavra, irmãos, são pessoas que quando chega, o ambiente fica pesado. O ambiente fica pesado. Parece que ele vem com uma legião com ele. De quem eu não sei. Julguem vocês. Parece que ele vem com uma legião de alguma coisa que azeda o ambiente. Deixa o ambiente pesado. Não faz bem para o coração, não faz bem para a alma, não faz bem para ninguém. Mas quando todos estão na mesma página, buscando a presença de Deus, procurando cada dia melhorar na presença de Deus, o ambiente fica leve, gostoso e dá prazer de estar juntos. Deus tem que entender muito bem isso, meus irmãos. A sua presença faz bem aos seus que estão em sua volta? A maneira de falar, a maneira de proceder. A gente tem que melhorar muito nessa parte. Começando comigo, também tem que melhorar bastante sobre isto. Vamos lá no versículo 4. E em Deus louvarei a sua palavra. Davi exalta o quê? A palavra de Deus. Qual é a palavra de Deus? Esta daqui. A palavra de Deus. Davi exalta a palavra de Deus. Essa Bíblia, irmão, que está na nossa mão, que muitos examinam uma vez por mês, né? Ou pega ela só quando vem para a igreja. Essa palavra deve ser examinada todos os dias. E Davi está deixando aqui, irmão, para a gente, essa dica. Em Deus louvarei a sua palavra. Davi exalta a palavra de Deus. As promessas divinas, irmão, nos alimentam. Nos alimentam. Porque quando você vai desfolhar a Bíblia, vai conhecer, vai entender uma história como essa de Davi, isso vai elevar a nossa autoestima. Falar, não, eu confio em Deus. Eu sou crente. Eu entreguei minha vida a Cristo. E se eu entreguei minha vida a Cristo, por que, que eu estou choramingando pelos cantos? Por que, que eu estou reclamando tanto se Deus é o autor de toda a criação? Se foi Deus que me criou, se foi Deus que me colocou aqui, para que, que eu vou ficar com esse desânimo? Para que eu vou levar para o lado pessoal? Para que eu vou ficar alimentando meu coração com ira e revolta porque alguém falou coisas que da cabeça dele eu acabei me alimentando sobre essas palavras? Mas o sangue de Jesus é purificador e vai purificar o meu coração desses males. E a palavra do Senhor ainda diz mais, a palavra produz coragem em tempos difíceis, em tempos de crise. Se não fosse o Senhor, meus irmãos, se não fosse o Senhor respaldando a sua palavra, E firmado nesta palavra, crente não podia passar prova. Se passasse, a primeira coisa ele ia culpar Deus. Porque quanto mais nós conhecemos a palavra, mais forte nos tornamos diante das dificuldades. Esse era o refúgio de Davi. Eu confio no Senhor. Eu não sei o que espera no futuro próximo, mas eu confio em Ti, Senhor. Eu tenho certeza que o Senhor vai mudar, vai virar meu cativeiro, vai me tirar desse ambiente tão ruim. O Senhor vai me tirar, eu tenho certeza. Então ele carregava no coração essa firme segurança, falando, o Senhor não vai me deixar. Já no versículo 4, ainda, para o versículo 5, a gente começa a perceber que o homem que confia em Deus, ele não vive escravizado pelo homem. Isso possa fazer um acréscimo. O homem que confia, a mulher que confia em Deus, ele não fica alimentando o coração com coisas estragadas. Ele não fica alimentando o coração com coisas que não edificam, com coisas que não agregam. Ele vai alimentar seu coração com a palavra de Deus, com a presença de Deus. E pode os inimigos ameaçar, mas Deus continua no controle da sua vida. Pode o inimigo se levantar, o homem também pode se levantar, o homem tem limites, mas Deus é ilimitado, entenda isso. Por isso que eu sempre falo, irmãos, o homem na sua limitação, ele quer achar que está fazendo certo, que tem todos os elementos para dizer, é desta forma que funciona, e muitas vezes não é. Deus está dizendo, faz desse jeito que vai dar certo, ele faz totalmente contrário, o que é? Não há aprovação de Deus e não terá sucesso no que você está fazendo. Mas quando nós estamos na direção de Deus e temos a aprovação de Deus, nós vencemos as intimidações, nós vencemos os inimigos, a nossa segurança está nele, no Senhor e não na aprovação ou no poder das pessoas. Aí eu trago para vocês, irmãos, homens de Deus, mulheres de Deus, que confiaram justamente nesta palavra e hoje estão muito bem. Ouviram tantos conselhos. Não, mas esse conselho não está pautado ou baseado na palavra de Deus. São conselhos, meus irmãos, que é no achismo. E volto a dizer a vocês, palavra de Deus não tem achismo, palavra de Deus é afirmativa. Ah, mas não é bem assim que está na Bíblia, não é desse jeito, vai pelo meu jeito que vai dar certo. Cuidado com esses conselhos. Cuidado com esses conselhos que pessoa desconcertada com Deus, que usa o nome do Senhor para te motivar a se desviar da presença dele. Cuidado. Cuidado. Não, mas o profeta, mas está pautado na Bíblia? Tem base na Bíblia? Não tem? Então cai fora. Cai fora. Sai daí. Não fica aí não dando ouvido. Mas fulano falou que é no nome do Senhor. Mas pode falar no nome do Senhor, mas se não, se está contrário à Bíblia Sagrada, não dê ouvidos. Ah, mas ela fala Senhor, Senhor, nem todos que me dizem Senhor, Senhor, ele dará o reino do céu.

Mas se é contra a profecia, eu não sou contra a profecia. A prova é que eu estou com a maior profecia na minha mão, que se chama Bíblia Sagrada. Eu confio na palavra do Senhor. Então nós temos que tomar muito cuidado, meus irmãos, no que a gente ouve. Eu tenho que usar uma palavra de um pregador, que a gente tem dois ouvidos, né? Ela faz isso, ela pode entrar por aqui, sair por aqui, ou ela pode descer para o coração. Aí fica a sua escolha. Mas como eu vou fazer isto? Cada ser humano é capaz de fazer isto. Não, essa palavra não me agrega. Esta palavra, esse conselho, está fora totalmente da direção de Deus. Então eu não desço para o coração. Da maneira que eu ouvi, eu vou também desconsiderar isto. Mas a partir do momento que eu venho a palavra de Deus da boca de um pregador, a boca de uma pessoa falando o nome do Senhor, vendo que tem respaldo na palavra de Deus, ele fala, desce para o coração porque isso vai me fazer bem. Pode entrar no meu coração esta palavra porque é de Deus. Então temos que tomar muito cuidado, irmãos, e isso a gente vai aprendendo com a convivência com o nosso Deus. A convivência do dia a dia com Deus, a gente vai ali, olha, nos alimentando da palavra, da presença de Deus, através de tantas coisas boas que a gente tem para ouvir e alimentar a nossa vida, e a gente começa aí vivenciar a presença do Senhor. E hoje eu vim, irmãos, comecei a ouvir dois hinos, eu tive que desligar o louvor. Porque, meu pai, tenha só muito cuidado, irmão. Não vou entrar no tema, mas tem que tomar muito cuidado. Porque a gente, irmão, se acostumou tanto de ouvir mensagem, é só vitória, meu irmão, é só vitória, é só vitória. Deus é fiel, é só vitória. Meu irmão, é só vitória, só vitória, só vitória, só vitória, só vitória, só vitória. Ô, meu pai. Essa coisa tá ficando meio maçante, sabe? Só vitória, só vitória, só vitória. Vamos guerrear, é guerra, é guerra, é só vitória, só vitória, só vitória. Mas não vem o texto aqui, Jesus. Pegar a tribuna aqui para falar só vitória, só vitória, só vitória. Você fala, para, pregador, pelo amor de Deus, chega. Já tem vitória demais. Mas quando Deus nos chama para a fiel palavra de Deus... A gente fala, é, irmão, é só vitória mesmo, mas antes das vitórias tem as adversidades, nós temos que saber nos comportar diante delas. Parece que ele centralizou tudo, irmão, o nosso Deus, parece que nós centralizamos e criamos uma imagem de Deus, Deus é o Deus só da vitória. Não é o Deus da Maria, o Deus da Joana, o Deus do Joaquim, é Deus só da vitória. Quem tem alguma irmã Vitória aqui ou não? Tem alguma irmã Vitória aqui? Tem? Não tem? Tem irmã Vitória aqui, a única que era só vitória. Só vitória. Ô irmão, para. Deus quer trazer através de você, pregador, instrumento na mão de Deus, uma palavra para curar as feridas. E quando essas feridas forem saradas, sabe o que vai acontecer? Aí a própria pessoa vai louvar a Deus e falar, grande foi a vitória de Deus na minha vida. Eu falo para vocês, se eu vim para a igreja, eu vou para a igreja, é só vitória, mas é só vitória, é só vitória. Foi, irmão, desce do altar, pelo amor de Deus. Eu não vim aqui para ouvir só isso, quero mais. Eu quero ouvir mais. E é um negócio, irmão, de só vitória, guerra, é guerra, eu determino, eu profetizo, e assim vai. Irmãos, estamos vivendo uma época, meus irmãos, parece que a gente está dentro de uma bolha. Não querendo vivenciar a realidade da situação. Deus pode usar profeta? Pode. Eu não sou contra? Pode. Mas vamos parar, irmão, de usar isso como sendo como robôs, pregadores robotizados, que prega todo dia a mesma coisa. As ovelhas estão precisando de um alimento, de encorajamento, de uma exortação, de uma cura para a ferida. E o irmão lá, só vitória, só vitória. Só vitória, amém? Só vitória. E é um monte de só vitória, amém, amém, amém, que fala, meu Deus do céu, como é que eu vou concordar com uma coisa que não está encaixando? Está entendendo, irmão? Não, eu não estou sendo contra de maneira alguma, mas eu estou tentando orientar e ensinar vocês, irmãos, a ter intimidade com Deus. E não procurar os momentos vazios para lançar.

0: essas pérolas, só vitória. É só vitória. Ah, não tem mais luta não, irmão? Então eu quero essa igreja. Eu quero ser membro dessa igreja, só vitória. Eu quero ser crente desta igreja, só vitória. Meu Deus, não tem que mudar o nome de todo mundo, só para vitória. É vitória e vitória, né? Está entendendo, irmãos? É pecado? Não é, mas é uma coisa que eu preciso ouvir mais, eu quero mais. Deus quer falar mais coisas. E a gente, como pregador, a gente não tem a preocupação de se preparar ou preparar uma palavra, um sermão, que talvez você prepara com muito esforço, com muita dedicação, e quando você sobe no altar, olha para o povo e fala, não, o alimento que eu vou dar para esse povo é totalmente diferente, mas deixa eu te usar, o Senhor fala. Então a gente, irmão, tem que ter muito cuidado, irmão. Eu vou encerrar essa mensagem já já, mas com esta palavra aqui. Não deixe os falatórios que não agregam em nada descer para o coração e depois você levar para o lado pessoal. Se você fizer isto, você vai ter muita tristeza e angústias na sua vida. Quem compreendeu, diga amém. Mesmo quando somos mal compreendidos, Deus conhece a verdade e age a favor dos seus filhos. Entendeu? Mesmo que você seja mal compreendido, mesmo que as pessoas se compreendam mal, mas Deus conhece seu coração e Ele vai agir em seu favor. Para concluir, Deus ensina aqui em Salmos capítulo 56 que o medo pode surgir, que a confiança precisa ser uma decisão, a palavra fortalece a fé, Deus é maior do que o nosso inimigo, o Senhor conhece e acompanha todas as nossas lutas e dificuldades. Quem confia nesta palavra? Amém? Que Deus abençoe vocês, irmãos, que Deus abençoe. Aleluias! Pode louvar, louva ao Senhor.
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4: 5 horas e 58 minutos.
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1: Bom dia, bom dia, bom dia! Amanheceu a segunda-feira! São 6:01 na capital paulista. Olha só, chegou o dia abençoado, segunda-feira abençoada. Por quê? Porque Jesus está no nosso coração, na nossa vida, no nosso ser, no nosso trabalho. O Senhor Jesus está em todos os lugares onde nós estivermos. Por quê? Porque Ele é onipresente. Bom dia, minha irmã. Bom dia, meu irmão. Tudo bem com você? É lógico que está tudo bem com você, não é verdade? Porque você passou este final de semana abençoado na presença de Papai do Céu, orando, buscando, louvando, cantando. É, você saiu da chácara, você saiu da fazenda, do sítio, foi para a cidade, foi para a igreja. É, foi bom demais da conta, não é verdade? Opa! Bom dia para você que já está alegre, contente e feliz. E para você que amanheceu meio cabisbaixo, você que amanheceu meio triste. Há tantos problemas, pastor, não sei mais o que fazer. Agora é o momento, porque nós vamos prosear com Deus e você pode pedir a Ele para que Ele possa solucionar o teu problema, para que Ele possa te ajudar nesta caminhada. É verdade. Busque a Deus, clame ao Senhor, é, e o Senhor te abençoará. Segunda-feira, 21 de setembro de 2026, clima 18 graus aqui na capital paulista. E nós estamos no setembro amarelo, não é verdade? É isso mesmo. A prevenção, aconselhamento e tudo mais sobre suicídio, prevenção contra o suicídio, não é verdade? É isso mesmo. Vamos orar porque Deus é bom, o Senhor Jesus atende o nosso pedido e as bênçãos caem sobre nós. Prosseguimos com Deus, em nome do Senhor Jesus Cristo. Meu Deus, não há outro Deus tão bom como o Senhor, pois não existe outros deuses. Somente o Senhor é Deus, e só Deus é o Senhor. Pai, estamos aqui na Tua presença, Senhor, porque o Senhor nos concedeu mais um dia de vida. Na Tua presença, Pai. Embora, se nós partíssemos, estaríamos com o Senhor, aleluia, na glória eterna, sim, porque passamos da morte para a vida. Pai querido, muito obrigado, Senhor, por esta oportunidade de mais uma segunda-feira estarmos na Tua presença, os irmãos do canal Direto com Deus Oficial já estavam orando, Pai, e agora nós nos unimos a eles para buscarmos a Tua presença, para pedirmos as bênçãos, para Te adorar, para Te agradecer. Senhor meu Deus, Pai querido, e para reconhecermos, Senhor, que somos falhos, que precisamos do Senhor, somos necessitados das bênçãos copiosas. Pai querido, nós precisamos do Senhor. Sim, todo o nosso ser, Pai Celestial, nosso pensamento, a nossa vida, a nossa alma, o nosso corpo, tudo que há em nós, tudo que há em nós, precisam do Senhor. Por isso, meu Deus, Eu te agradeço por este momento glorioso, por este momento, eu sempre digo, meu Pai, o momento mais íntimo com o Senhor é o momento da oração. É o momento de clamar, de buscar, de falar, de dialogar com o Senhor, de prosear com o Senhor. Aleluia. Porque o Senhor nos ouve, nos ajuda, responde às nossas orações. O Senhor faz acontecer, o Senhor realiza. O Senhor pode tudo, meu Deus. Nós não podemos nada, a não ser, meu Pai, reconhecer que só o Senhor é Deus, reconhecer a Tua grandeza, a Tua glória, o Teu poderio, e reconhecer que nós, como já disse, necessitamos do Senhor, meu Deus. Pai querido, e já neste momento, porque nós precisamos do Senhor, nós necessitamos do Senhor, eu te peço, para que o Senhor possa visitar este irmão, esta irmã, abençoá-la, abençoá-lo. Este irmão que está pelo YouTube, que está pela Rádio Deus e Amor, que está na fazenda, na chácara, no sítio, no retiro. Pai querido, aquele que já está no curral, no mangueiro, tirando leite, tratando dos animais, tratando das vaquinhas, meu Pai, das mimosas, aleluia. Abençoa ele, abençoa ela, Senhor. Abençoa o trabalho dele e o trabalho dela, Pai. Sim, aquele que já está preparando, Senhor, todo o maquinário para a colheita no dia de hoje, para o plantio, para preparar a terra, tombar a terra, abençoa, Senhor. Para que não haja nenhum acidente, para que não haja, Senhor, nenhum imprevisto que venha prejudicá-lo fisicamente, Pai Celestial, que venha prejudicá-la fisicamente, Senhor. Meu Deus Todo-Poderoso, venha abençoar cada irmão e cada irmã, meu Deus Todo-Poderoso. Pai, abençoa também este irmão que amanheceu tão alegre, tão feliz, tão contente por tudo que o Senhor fez por ele, por tudo que o Senhor fez por ela. Senhor, meu Deus, que esta alegria continue, sim, para todo sempre, até o dia da Tua vinda, Senhor, na vida desta irmã e deste irmão. As realizações, Pai querido, que aconteceram, trouxe felicidade, trouxe paz, alegria, Senhor meu Deus. E eu te apresento também esta pessoa que amanheceu triste, que amanheceu cabisbaixo, acordou, despertou, não consegue mais dormir, devido que está desempregado, desempregada. Senhor, pedindo uma porta aberta, pedindo a cura da enfermidade que assola o seu corpo, pedindo ao Senhor que o Senhor venha dissipar essa dor. Pai querido, dor intensa, dor que muitas vezes o médico não sabe o porquê, qual é a origem, qual é a causa, mas que a dor está aí, está viva e está difícil de superá-la. Pai querido, vai queimando, repreendendo e destruindo qualquer mal, Senhor, na raiz, meu Deus, na raiz do problema, na raiz do problema, Senhor. Neste momento, uma gota do Teu sangue para arrancar, queimar e destruir esta enfermidade, este mal, e o Teu sangue possa restaurar células por células, meu Deus Todo-Poderoso. E assim, meu Deus, o Senhor operar na vida dela, na vida dele, para que o Teu nome seja glorificado. Sim, Senhor. Pai. Neste momento, Senhor amado, eu te peço, visita esta pessoa que está hospitalizada, visita esta pessoa que está em casa, que foi desenganada pela medicina, e os médicos disseram, pode levar para casa, que não tem mais jeito, não há mais esperança. Toda possibilidade nós fizemos. Pois sim, toda possibilidade que o homem, que a mulher, que a medicina tem, foi feito, foi feita. E não chegou a um denominador comum, a não ser dizer, até aqui, daqui para frente não conseguimos ajudar. É impossível para nós. Mas para o Senhor tudo é possível, ó Pai. O Senhor pode curar, pode restaurar. Assim como o Senhor tirou Lázaro daquela cova, ordenando que Lázaro saísse para fora. Meu Deus, ele saiu ainda todo atado com as ataduras da morte, mas a vida ressurgiu, porque o Senhor ordenou e assim aconteceu. Pai, as ataduras da morte que está sobre esta pessoa, as ataduras da morte que envolve esta pessoa, que neste momento, Senhor, caia por terra, seja queimado, banido, repreendido, destruído pelo poder do sangue do Senhor Jesus. Pai, ainda hoje que esta pessoa que está hospitalizada, o médico lhe dê alta, Senhor. Que a médica lhe dê alta para ir para casa, porque o milagre está acontecendo agora. A cura está acontecendo agora, meu Pai. Aleluia. O Senhor está visitando esta pessoa. Pai amado, possível, os médicos fizeram.

milagre. Senhor, meu Deus, o impossível. Aleluia. O impossível, Senhor. Quando o Senhor opera o impossível, ó Pai, os médicos dizem: que vontade de viver que você tem, e você conseguiu vencer a doença, a enfermidade, a bactéria, o vírus. Nós não podemos fazer nada, temos sim vontade de viver, Pai querido, mas se o Senhor não operar, meu Deus, não

0: Porque a ciência não sabe explicar o que é milagre. A ciência não sabe explicar, meu Deus, o que é o poder do Senhor, o que é o poder da fé, o que é o poder da oração. Aleluia! Meu Deus Todo-Poderoso. Aleluia! Agora, Senhor. Senhor, meu Deus, que neste dia esta pessoa ganhe alta desse hospital, com uma recuperação extraordinária, tremenda, e a doença vencida pelo sangue do Senhor Jesus. Meu Deus Todo-Poderoso, visita, não importa o tipo, a qualidade ou o estágio da enfermidade, Senhor, da doença, o Senhor cura. Porque Lázaro estava sepultado há 4 dias. Cheirava mal já, meu Deus. Aleluia. E o Senhor restaurou células por células. Senhor, meu Deus, órgãos por órgãos. Meu Deus, os artérios, os tornozelos, os joelhos, o quadril, Senhor, todas as juntas, a coluna, Senhor, meu Deus. Tudo, meu Pai, o globo ocular, os olhos, a boca, a língua, Senhor, meu Deus, os ouvidos, a cabeça, o cérebro. O Senhor restaurou, meu Pai, aleluia, e trouxe Lázaro para fora da sepultura, meu Pai. Assim eu te peço, com esse milagre, com essa resposta, com, meu Deus, com este poder, que o Senhor faça a mesma coisa com esta pessoa que precisa do Senhor. Estende a mão para ela, estende a mão para ele agora, neste momento, Senhor. Pai Celestial, venha abençoar, meu Deus, esta pessoa que está encarcerada, esta pessoa que está privada da sua liberdade devido aos crimes que cometeram. Senhor, meu Deus, estas pessoas que precisam do Senhor, porque a vida é atribulada, Senhor, meu Deus, sem Deus, sem o Senhor na vida deles, na vida delas, a vida se torna insignificante. Por isso fazem o que fazem, Senhor. Porque se o Senhor tivesse na vida deles, não cometeriam crimes, não roubariam. Senhor, meu Deus, não assassinariam ninguém. Não. Não prejudicaria nenhum dos que estivessem ao seu redor. Porque quando o amor do Senhor reina nos nossos corações, amamos o nosso próximo como a nós mesmos. Por isso eu te peço, Senhor Jesus, restaura a vida desta pessoa que está no cárcere, está na cadeia, que está no presídio de segurança máxima. Senhor Jesus, visita, Senhor Jesus, visita. Visita todos os presídios aqui no Brasil. Visita todas as cadeias aqui no Brasil, Senhor. Meu Deus, e restaura a vida dos presidiários com a Tua palavra, com a Tua mensagem, com o Teu Evangelho, Senhor. Meu Deus Todo-Poderoso, eu te peço, transforma. Senhor, meu Deus, eu te apresento também o nosso país. Senhor Jesus, o Brasil eu te entrego nas tuas mãos nesta manhã, nesta segunda-feira. Todo o Brasil, Senhor Jesus, todo o país eu te entrego nas tuas mãos. Todos os moradores, toda a população, Senhor. Pai querido, as mais de 200 mil pessoas, Pai Celestial, população brasileira, Senhor, cada coração, cada pessoa, cada homem, cada mulher, meu Deus poderoso, cada jovem, cada criança, eu te entrego nas tuas mãos nesta manhã, Senhor, para que o Senhor possa entrar com providência, mudar a vida de cada um deles, o pensamento, e que cada um, cada brasileiro, ame o seu conterrâneo como a si mesmo, Senhor. Porque muitas vezes, Senhor, meu Deus, o diabo vem para dividir, vem para destruir, trazendo inimizade, Senhor, entre os próprios patriotas, meu Deus. Divide uma nação inteira, Senhor. Sem guerra contra outra nação, vivemos uma guerra interna entre nós mesmos. Senhor, meu Pai, repreenda este mal, repreenda, Senhor Jesus, toda a destruição diabólica, maligna e satânica. O sangue do Senhor Jesus tem poder. Pai, que o Brasil saia à frente, Senhor. Pai querido, tanto se falam em erradicar a fome e ninguém faz nada praticamente, Senhor. São alguns que lutam para erradicar essa fome. Neste período que nós estamos agora, muitos estão prometendo, Senhor meu Deus, acabar com a fome, acabar com a desigualdade, acabar, meu Deus, com tantas coisas. Mas nenhum deles tem poder para isso, ó Pai. Porque muitas vezes, no seu ciclo de vida, Senhor meu Deus, no seu entorno, ele mesmo está dividido, faz acepção de pessoas. Pai querido, Deus da glória, eu te peço neste momento, Senhor, repreenda todo o mal que o diabo tem trazido sobre a nação brasileira. Senhor meu Deus, repreenda todo o mal, ó Pai, toda a miséria, repreenda o crime, repreenda a corrupção, repreenda, Senhor Jesus, qualquer tipo de malefício satânico e diabólico que vem contra a nação brasileira, Senhor. Meu Deus Todo-Poderoso, que nenhum coração brasileiro, ó Pai, Satanás entre no coração dele ou dela. Que nenhum coração brasileiro, Senhor, aconchegue o diabo dentro dele. Que nenhum coração brasileiro, ó Pai amado, sim, nenhum coração brasileiro, o diabo não venha tomar conta, Senhor. Mas sim, a tua palavra, teu evangelho, teu Espírito Santo, Pai querido, que faça morada em cada coração brasileiro, Senhor. Meu Deus Todo-Poderoso, coração brasileiro, coração brasileira, aleluia, que todos tenham a tua presença na vida, no pensamento, na mente, no coração, no ser da pessoa, meu Deus. Meu Pai querido, abençoa também, Senhor, todas as nações que estão em guerra, Senhor, como a Ucrânia, como a Rússia, como o Irã, a faixa de Gaza. Senhor meu Deus, arranca, Pai, arranca, Senhor Jesus, estes presidentes que estão nestes países e que só pensam, ó Pai querido, em prejudicar. Uma cidade inteira, Senhor, uma cidade inteira, Pai, na Ucrânia, meu Deus, rodeada pelo inimigo. Senhor, morte, fome. Como Como pode, Senhor, o ser humano, Pai querido, fazer mal para o outro? O seu semelhante, mas porque é de outra nação, porque fala um idioma diferente, ou até mesmo fala o mesmo idioma, Senhor, tem os mesmos costumes, a mesma culinária, Senhor meu Pai. O mesmo modo de se vestir, mas estão em guerra, Senhor, entre si. Não permita, Senhor meu Deus, que Satanás se irande mais com a vida destas pessoas. O sangue de Jesus tem poder. Senhor meu Deus, visita, Pai, todos os países, como a Nigéria, como o Nepal, meu Deus, que colocam, Senhor meu Deus, o Nepal, Senhor, colocam as suas crianças, as suas meninas a se prostituírem, Senhor, com idade até mesmo um absurdo em se dizer. Criança ainda, meu Deus. Por isso, Senhor, eu te peço, visita, Senhor, todos esses países, continente americano, continente asiático, o continente europeu, continente africano, a Oceania, todo mundo, todo o planeta, os mais de 8 bilhões de pessoas, te apresento nas tuas mãos nesta manhã. Te apresento a diretoria executiva, a diretoria deliberativa, a irmã Irene Miranda, a irmã Débora Miranda, pastor Lorival de Almeida, presbítero Davi Miranda Neto. Abençoa, Senhor. Abençoa também todos da diretoria executiva. Abençoa, pastor Davi Miranda Filho, presbítero Kleber de Oliveira. Abençoa a todos. Abençoa a nossa equipe, que trabalha com afinco e dedicação nesta manhã. Em nome do Senhor Jesus, que a nossa segunda-feira, Senhor, seja a segunda do pão, Pai, o alimento necessário para as nossas vidas, que é o Senhor, o pão que desceu do céu para nos sustentar espiritualmente. Pai amado, muito obrigado, em nome do Senhor Jesus. Amém e amém, Senhor Jesus. Amém. Deus te abençoe. O Senhor entrou com providência. E olha, verdade. Você que estava desenganado pela medicina, o Senhor entrou com providência. E ainda hoje, eu digo ainda hoje, o doutor, o médico, a médica, a junta médica que está tratando de você, vai te dar alta. Se você crer e ter fé, confiar no Senhor. Mas as bênçãos de Deus não param por aí. É ainda maior. Fonte inesgotável de vitórias, de bênção, Deus tem para você. Mas você tem que fazer o primeiro passo. Aceitar o Senhor Jesus, entregar a tua vida a Ele. E as demais coisas lhes serão acrescentadas. Aceite o Senhor Jesus nesta manhã. Repita estas palavras comigo, dizendo: Senhor Jesus, neste momento eu te aceito como meu único e suficiente Salvador. Senhor Jesus, me perdoa todos os meus pecados. Lava-me, purifica-me de toda iniquidade já praticada. Senhor Jesus, escreva o meu nome no livro da vida nos céus. Sela com teu sangue, para que nunca mais o inimigo possa tocar em mim ou possa ter influência sobre a minha vida. Me dá força. Me abençoa, me guarda, me livra, para que eu possa estar firme até o dia da tua vinda, ou até o dia em que o Senhor me chamar para a glória eterna. Em nome do Senhor Jesus, meu Deus, te peço. Amém. E amém, Senhor Jesus. Amém. Bom dia para você, meu irmão. Bom dia para você, minha irmã. Entra em contato com a gente. Parabéns por essa decisão. É verdade. Deus te abençoe bastante. Bastante mesmo. Muito, muito, muito. E olha, entra em contato com a gente. Quero aceitar Jesus, @ipda.com.br. Perdão. Quero aceitar Jesus, @ipda.com.br. Tudo junto. É o nosso e-mail. É o nosso correio eletrônico, tá bom? Mas você pode entrar em contato com a gente também através do nosso WhatsApp, que é o 119-5094-4645. Eu disse 011 ou 119-5094-4645. Venha para a Igreja Pentecostal Deus e Amor, porque a Igreja Deus e Amor é mais que uma igreja, é uma família. Seja bem-vindo a esta família, em nome do Senhor Jesus. Deus te abençoe muitíssimo por esta decisão. E vamos que vamos, porque Jesus é bom e o diabo não presta, não é verdade? É isso mesmo. Vamos que vamos, minha gente. E olha, depois sempre de uma oração, Deus responde quando a gente ora, com sinceridade. Às vezes a gente fala algumas palavras apenas e os milagres de Deus acontecem nas nossas vidas, verdade? Mas nós vamos fazer o seguinte, irmão Rubens, eu tenho certeza que ele orou, pediu, buscou e Deus respondeu o seu pedido, a sua oração. E assim Deus fez algo extraordinário na vida do nosso irmão Rubens. Conte a bênção, homem de Deus.
1: Meu nome é Rubens Aniceto dos Santos, moro no Jardim São Noberto. O testemunho que eu tenho a contar aqui hoje é que fui viciado no crack durante 5 anos, vendi tudo que eu tinha, minha mãe tinha uma casa, eu destruí, praticamente, realmente, é verdade, ouvintes, é um testemunho verídico. E hoje em dia quem me vê até fala que não é verdade, porque vê a transformação e olha para mim e fala que eu jamais usei o crack. Mas quem me conheceu no passado sabe muito bem. Foi uma vida muito triste, muito sofrida. Fiz as pessoas que mais me amava sofrer muito. Minha mãe sofreu muito, perdi uma casa completamente. Olha, eu quero dizer que minha mãe, ela sempre falava, Deus vai salvar meu filho, Deus vai transformar meu filho. Olha, até dentro do meu lar, eu usando crack uma vez, eu e um jovem, quando de repente a gente naquela noia das drogas, de repente veio algumas pessoas subindo o quintal, eu não sabia quem era um lugar sombrio. De repente aconteceu que algumas pessoas estavam procurando a gente para matar. A gente aprontava muito, então estava sendo perseguido. Naquele instante, os rapazes entraram dentro de casa, mataram um amigo meu. E foi nesse exato momento, com o decorrer dos dias, eu reconheci verdadeiramente que não tinha outro caminho. Que o caminho verdadeiramente era o nosso Senhor Jesus Cristo. Então aceitei o Senhor Jesus. E ele fez uma grande transformação na minha vida. Ele mudou a minha vida. Ele também vai transformar a sua vida. Você que está sofrendo. Você que está aí no leito de dor. Você que se encontra numa situação difícil. Achando que o seu filho não tem solução para ele. Eu quero dizer, tem solução sim. Jesus vai entrar na sua causa. Jesus vai transformar a sua vida. Jesus vai purificar essa pessoa que está no leito. Jesus vai transformar. Pode acreditar. Jesus é o mesmo ontem, hoje e eternamente. Meu nome é Rubens Anícito dos Santos. Moro no Jardim São Norberto. Esse é o meu testemunho de bênção para a glória do Senhor Jesus.
0: Impressionante, irmão Rubens. Olha, se a gente presta bem atenção no que o irmão Rubens nos trouxe, nos contou agora, é algo extraordinário, um milagre, a operação divina que aconteceu na vida dele. Por que eu digo isso? Porque Deus lhe deu um livramento, olha só. É, um amigo dele foi executado na frente dele. Meu Deus do céu, como pode? Olha o tamanho do livramento que nosso irmão Rubens recebeu. Porque ele também, talvez seria o alvo, mas Deus não permitiu. Então o que acontece? A vida de um homem sem Deus é sem rumo. Às vezes ele procura preencher o vazio, a lacuna que há no seu coração, na sua vida, com esse tipo de coisa. Drogas, crack, cocaína, maconha e assim por diante. Mas quando a gente conhece o Senhor, a palavra de Deus é diferente. Está aí o nosso irmão Rubens contando a bênção. Muitas pessoas já não acreditavam na sua vida, na sua conversão. Já era uma pessoa rejeitada totalmente. Mas o Senhor não o havia rejeitado, como o Senhor não rejeita ninguém. Mas Deus, ele é tremendo. Trouxe uma conversão, uma transformação, uma mudança de vida na vida do nosso irmão Rubens. Você é o próximo, é a próxima pessoa a contar a bênção. Sim, basta você acreditar. Você que pelo YouTube pediu bênçãos para o seu lar, para a sua família. Você que através da rádio Deus é Amor pediu bênçãos para o seu lar, para a sua família. Creia, creia tão somente que a bênção te alcançou em nome de Jesus. É verdade. E por isso, nós devemos celebrar, devemos cantar, devemos louvar o Senhor. Chegando Mariana e Kellen, celebrai os milagres e as bênçãos de Deus.

0: você, bom dia. Epa! Rapaz, uma ovelha deu pulo assim, foi pra 41. Verdade, 6 horas e 41 minutos na capital paulista. É, você que gosta de contar ovelha na hora de dormir? Verdade, agora tá na hora de acordar, meu filho. Agora tá na hora de contar ovelha pra levantar agora. Pois já são 6 horas e 41 minutos na capital paulista. É verdade. E lá no Mato Grosso do Sul, Rondônia, nesse momento são 5 horas e 41 minutinhos, é verdade. É, o nosso fuso horário é grande demais, né? São 4 fuso horários no nosso Brasil todinho, é verdade. Mas que barbaridade, tipo, Brasil praticamente é um continente, né? É. Mas vamos que vamos. Olha só, nós está com a gente. Quem está com a gente, ó, está com a gente. Vânia Lisboa, pelo YouTube, né, pelas redes sociais. Elson Silva, muito obrigado. É, Persília Rosa, Miraldi. Olha só, rapaz, Deus abençoe Miraldi, Isabela Souza, Dora Orozimbo, Deus abençoe, Damiana Garcia, Deus abençoe, Francisca Aureliana, eita maravilha, rapaz, é, Deus abençoe uma Dora, Claudete Aparecida também, tá com a gente, ô, oh. Deus abençoe vocês, tá bom? É isso mesmo. É Claudilene. Deus abençoe pela audiência aí. E a irmã Cristina Ruiz, desde Argentina. Rosario, que Deus te bendiga muchísimo, mi hermana, por tu participación especial. Y le envío un saludo especial a todos los hermanos argentinos y de habla hispana, todos los países, todos los hermanos del campo que trabajan, sí, que trabajan en el campo, que trabajan con los animales, con las vaquitas. Que Dios les bendiga muchísimo a todos ustedes. ¡Qué bien! En este momento que Dios abre una ventana en los cielos y que las bendiciones sean aún mayores en tu vida. Aleluya. Oh, gloria a Dios. Y yo quiero mandar también un abrazo para los hermanos paraguayos, para los hermanos de las reservas indígenas que hablan o guaraní, ¿no? ¿Verdad? 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Eita, amém. Amém! Já teve alguém que perguntou, ô, Moisés, de que aldeia que você é, de que tribo que você é, é verdade. É, eu aprendi a falar o guarani, verdade, porque eu morei na fronteira muito tempo, Brasil, Paraguai, falar português é fronteira seca, onde eu morei, sabe? Aí você fala português, você fala guarani, você fala espanhol, é assim mesmo, né? É verdade, é.
1: Aqui é Alô, pastor César!
0: Aqui é pula grota, meu filho. Oxe. Deus abençoe, pode falar com a gente. Porteira aberta, gaúcho!
2: Bom dia, a paz do Senhor Jesus.
0: Bom
2: seja
0: dia!
2: Com todos aí, da IPDA aí, essa igreja maravilhosa. Abençoe todos os irmãos aí, usados por Deus.
0: Amém.
2: Todos os dias eu oro por vocês.
0: Ora por nós mesmo.
2: Que Deus continue colocando no coração de vocês o fogo.
0: Amém.
2: Né? A alegria, né?
0: Sim.
2: O fogo vindo de Deus, o fogo divino.
0: Oh, glória.
2: Que é a preocupação de vocês de levar a
0: Sim,
2: palavra.
0: Sim, Senhor.
2: Né?
0: Aleluia.
2: De levar a palavra pra gente que estamos aqui no caminhando.
0: Tá certo.
2: Na batida. Estou indo pro trabalho agora. Eu sou de Guaratinguetá, meu nome é José Vicente Godoy.
0: Eita,
2: e quero parabenizar a programação de vocês, toda a programação de vocês.
0: Amém.
2: Que é tudo movido pelo Espírito Santo de Deus.
0: Glória a Deus.
2: Que Deus abençoe todos vocês aí, boa semana.
0: Pra você
2: e
0: também,
2: a paz,
0: meu querido.
2: Senhor Jesus, seja no coração de vocês.
0: Amém, muito obrigado pela sua participação especial. Deus te abençoe
3: Bom
0: muito.
3: Bom dia, pastor Medina.
0: Bom dia.
3: Pai do Senhor.
0: Pai do Senhor.
3: Eu sou motorista.
0: Hã?
3: Falando aqui de Feira de Santana.
0: E é, homem? Na
3: que Deus abençoe nossa semana, né? Que seja abençoada.

0: minhas netas, pra minha filha, pros meus filhos, meu pai, minha mãe.
1: É, vovô Coruja.
0: Toda a rádio aí.
1: É, rapaz.
0: Que Deus abençoe essa semana, seja abençoada para nós todos, pastor.
1: Ser vovô é uma experiência única,
0: Deus abençoe nós todos.
1: Deus te abençoe, muito obrigado. Você que é motorista, sempre atento no trânsito, tá? É, nas rodovias, por onde você passar. Pode falar, pode falar.
2: Bom dia, Padre Senhor. E quem fala é a irmã Bruna.
1: Diga, irmã Bruna.
2: De Garça, interior de São Paulo.
1: Amém.
2: Queria que o galo abençoado cantasse aí pra acordar meus filhos pra ir pra escola.
1: O galo Rebeca, abençoado,
2: Renato,
1: viu, Gaúcho?
2: José e Rafael.
1: Deus abençoe, muito obrigado. Olha só, o galo abençoado, rapaz. É, não taca o galo atribulado, não, porque senão a irmã vai ficar meio atribulada também, né?
3: Bom dia, irmão.
1: Bom dia.
3: Paz do Senhor Jesus.
1: Amém.
3: Aqui é a irmã Alessandra de Uberlândia, Minas Gerais.
1: Eita, mineira
3: abençoada. A terra do pão de queijo, a terra do queijo.
1: Ei.
3: Eita, bênção. Ó, toca um berrão. Toca um berrante pra nós aí, pra nós acordar.
1: Tá bom.
3: Porque hoje tá difícil sair da cama.
1: Não acredito, mulher. Tá tão gostoso esse colchão aí, é? Tá com sabor de morango, é? É? Tá com sabor de quê? Essa coberta aí, esse cobertor aí, que tá difícil de abandonar, é? Verdade. Ô, irmão Roberto de Belo Horizonte, Minas Gerais, bom dia a todos do programa Sertão Evangélico. Olha! O rabanete que colhemos hoje. Bom demais da conta. Ó, rapaz. Meu Deus do céu, bem picadinho assim, tal, cortadinho. Um limãozinho assim, um pouquinho, uma pitadinha de sal. E coloca um tomatezinho com ele. É verdade, junto com esse rabanete aí. A gente pode cortar um nabo também junto. Rapaz, com um bife assim, acebolado, eu tiro a cebola pro lado e como só o bife junto com a salada. Eita, glória. Vamos que vamos então, pra diante. Quem mais tá com a gente? É, que eu gosto sim de rabanete, eu gosto. Verdade, Fábio de Petrolina, lá de Pernambuco, de onde é? É lá, né? Pernambuco? Será que é de Pernambuco, meu Deus do céu? Eu fico meio assim, é porque a gente é lá do Mato Grosso do Sul, não é verdade? É, muitas vezes a gente confunde tudo, essas siglas aí, né? É verdade, mas caipira é assim mesmo, né? Já levantamos e estamos trabalhando aqui na empreitada, muito bom. Bora, molar, enxada pra trabalhar, povo! É, incentiva mesmo, meu Fábio, incentiva mesmo, é... Todo pessoal, verdade? Eita! Olha! Menino bonso! Oh, olha só a horta do menino! Que abençoado que tá! É? Quem trata as plantações com amor, com carinho, não é verdade? É desse jeito aí, é fartura, meu filho, é fartura. Porque nosso Deus nos deu um país, né, fértil, super fértil. É verdade, é isso mesmo. Até lá, olha só, até no Nordeste, que tem muitas vezes um clima seco, mas joga uma aguinha lá pra tu ver o que que vira. Rapaz, vira uma floresta, né? Verdade. Então é desse jeito mesmo. Olha... Nós vamos fazer o seguinte, gente. Chegou um momento abençoado, um momento da palavra de Deus. Vou tomar um gole do meu chá aqui. É verdade, olha. Vou molhar a garganta um pouco, não é verdade? Para não ficar com a boca seca. Que delícia de chá. Meu Deus do céu, rapaz. Daqui a pouco eu vou tomar café também, né? Vou misturar chá com café, aí eu quero ver. No livro de 1 Samuel. É 1 Samuel, Vitinho. É 1 Samuel, rapaz. Porque tem dois livros de Samuel, tá? Tá escrito assim no livro de 1 Samuel, no capítulo 17, versículo 47. E saberá toda esta congregação que o Senhor salva. Olha. E saberá toda esta congregação que o Senhor salva. Não com espada, nem com lança.

0: porque do Senhor é a guerra, e ele vos entregará na nossa mão. É o momento do pequeno Davi, diante de um gigante, experiente em guerra, né? Era temido por todos, por todos os soldados, de estatura normal. Mas Davi não se intimidou, porque o que estava com ele não era espada, não era lança, não era armadura. Quem estava com Davi? O Criador dos céus e da terra, o Deus dos exércitos. É verdade. E então, Davi disse: e saberá toda esta congregação que o Senhor salva. Se você tem este Deus, assim como Davi, você tem confiança. Você entra numa luta, numa batalha. Pode ser uma batalha financeira, uma batalha sentimental, uma batalha conjugal. É. Pode ser qualquer tipo de batalha. Enfermidade, doença. Se você tem este Deus, você confia. Porque só ele salva. Não com espada, nem com lança, né? Mas com o seu poder, com a sua graça, com a sua virtude, com a sua onipotência, a sua onipresença, sim, e a sua onisciência. Deus não precisa de espada, Deus não precisa de lança. Basta ele dizer e isso acontecerá. Por isso você é o nosso convidado especial. O Senhor quer que toda a congregação, que toda a parentela, que todos os colegas de trabalho, olha só, Deus quer que todos saibam que você é uma pessoa abençoada, que você é uma pessoa que Deus está tirando do monturo e vai colocar em palácios. Da doença, Deus vai te tirar. Deus já está te tirando, pois a vitória é nossa, por nosso Senhor e Salvador Jesus Cristo. E saberá toda esta congregação, todos os que estiverem ao teu redor, se você entregar a tua vida ao Senhor, saberão que você tem um Deus na tua vida. E Deus operará e fará milagres e vitória em nome do Senhor Jesus. Amém! Deus te abençoe. Em nome. Amém. Olha só, querido pessoal, queridos irmãos, queridas irmãs, ó, pela Rádio Deus e Amor, agora vai entrar o horário político. É obrigatório, por lei, sabia? Venha pro YouTube agora, já. É, passa para cá, para que a gente possa, né, estar na presença de Deus. É, porque no, aí na rádio, você vai ouvir um monte de promessa, né? Você vai ouvir um monte de promessa que depois você já sabe o que que vira, né? É só disse-me-disse. Mas, vamos que vamos. Pelo YouTube, vem para acompanhar o Sertão Evangélico até às 7:30 da manhã. Venha, né? Então, nós ficamos com, na Rádio Deus e Amor, com o horário político obrigatório. Deus abençoe você. Vem com a gente, porque Deus é bom demais da conta, senhor. Saudade da minha terra é lá do Mato Grosso do Sul. Não, saudade lá do céu, da glória de Deus, é, que é a nossa verdadeira terra. Lá!
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2: Sete horas.
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Deus, amados irmãos e ouvintes, aqui que vos fala sua irmã em Cristo, Lorena Zimbruski. Estamos começando nesta manhã mais um culto do trabalhador, mais uma oração em favor da sua vida, da nossa vida, do nosso lar e da nossa família. No livro de Salmo, a palavra do Senhor vai nos falar a segurança daquele que se refugia em Deus. Aquele que habita no esconderijo do Altíssimo, à sombra do Onipotente descansará. Direi do Senhor, Ele é meu Deus, o meu refúgio, a minha fortaleza e nele confiarei. Porque Ele te livrará do laço do passarinheiro e da peste perniciosa. Ele te cobrirá com suas penas e debaixo de suas asas estarás seguro. A sua verdade é escudo e broquel. Não temerás espanto noturno, nem seta que voe de dia, nem peste que ande na escuridão, nem mortandade que assola meu dia. 1.000 cairão ao teu lado, 10.000 à tua direita, mas tu não serás atingido, porque somente com teus olhos olharás e verás a recompensa dos ímpios. Porque tu, ó Senhor, és o meu refúgio, o Altíssimo é a tua habitação. Nenhum mal te sucederá, nem praga alguma chegará à tua tenda, porque aos seus anjos dará ordem ao seu respeito, para que te guardem todos os teus caminhos. Amém. Glória a Jesus. Que nós viemos a cada dia que desfrutar dessa segurança de estar no Senhor Jesus. Que Ele venha nos guardar em todos os nossos caminhos, que Ele venha guardar a nossa entrada, a nossa saída, que Ele venha guardar o nosso deitar, o nosso levantar, que a cada manhã a segurança de estar em Cristo venha ser conosco todos os dias, que nós viemos nos refugiar na presença e na palavra do Senhor Jesus. Oremos nesta manhã. Senhor meu Deus, meu Pai, graças te damos, Senhor Jesus, por tudo que o Senhor tem feito, Pai. Graças te damos, Senhor Jesus, por mais um momento, Senhor Jesus, por mais um dia, meu Deus, que se iniciou. Por mais uma oportunidade, meu Pai, de estar, Senhor Jesus, na Tua casa, Senhor Jesus, diante de Ti. Clamando, Senhor Jesus, glorificando, exaltando o Teu santo nome, Senhor. Somos gratos a Ti, Senhor Deus amado, Deus querido, porque o Senhor tem nos sustentado, Pai. Somos gratos a Ti, Senhor Jesus, por Tua graça,

Deus, porque até aqui o Senhor tem cuidado, o Senhor tem sustentado, meu Pai. O Senhor tem sido nosso refúgio, a nossa fortaleza, Senhor. O Senhor tem sido, meu Pai amado, nosso sustento a cada dia. O Senhor, Pai amado, Pai querido, tem nos livrado, Senhor Jesus, mesmo quando não vemos, meu Pai. Ah, Senhor, obrigada pelos livramentos, Senhor Jesus, nas noites, na madrugada, Senhor Deus. Obrigada, Senhor Deus amado, por mais um dia que o Senhor nos concede, por mais um fôlego de vida, Senhor. Por estarmos, Senhor Jesus, de pé, respirando, Senhor, agraciando a Tua grandeza, meu Pai amado, Pai querido. Espírito Santo de Deus, aqui estamos, Senhor Jesus, mais um dia nesta programação, meu Pai. Eu quero apresentar nossos irmãos que aqui já se encontram, meu Deus. Eu quero apresentar, Senhor Jesus, nossos irmãos que já estão conosco, meu Pai. Orando, clamando, Senhor, intercedendo, ó Pai amado, Pai querido, a cada irmão ouvinte nesta manhã, Senhor Jesus, a cada lar, a cada família, meu Pai. E eu quero apresentar este trabalhador nesta manhã, meu Deus amado, Deus querido, essa dona de casa.

Amado Pai querido, quero te pedir nesta manhã, Senhor, que o Senhor venha continuar conosco neste dia, nos livrando de todo mal, nos livrando de toda a cilada do inimigo, Senhor, de toda a armadilha, Senhor Deus, que o inimigo possa planejar, que o inimigo possa tramar, Senhor, contra a nossa vida, contra nosso lar, meu Deus, contra a nossa família, meu Pai. Ah, Senhor, abençoa, Senhor Deus amado, Deus querido, este trabalhador, meu Senhor, que se encontra neste momento se organizando, meu Pai, para sair do seu lar, meu Senhor. Quero apresentar, Senhor Jesus, a sua vida, a sua família, meu Pai, o seu local de trabalho, os seus colegas de trabalho, Senhor Jesus, Pai amado, Pai querido.

Senhor Deus, vai dando livramento, Senhor Jesus, no trânsito, dá livramento, meu Pai amado, Pai querido, no caminho, seja qual transporte essa pessoa esteja nesta manhã, Senhor, que o Senhor venha dar livramento, Senhor, aos teus filhos, dá livramento, meu Pai amado, nos coletivos, Senhor Deus, nos transporte de aplicativos, meu Pai, no seu transporte particular, Senhor Deus amado, acampa os teus anjos, Senhor, livra, meu Pai amado, Pai querido, de acidente, livra de assalto, livra, Senhor Jesus amado, dos homens maus, meu Pai, livra, Senhor Jesus, de tudo aquilo, Senhor Jesus, que o inimigo possa tramar para destruir esta vida, meu Senhor, Pai amado, seja com este, meu Pai amado, Pai querido, a cada momento, Senhor Deus, ó Espírito Santo, eu quero apresentar esta casa nesta manhã.

filhos no colégio, Senhor, para ir ao local de trabalho, ou até mesmo, Senhor Jesus, para ir resolver algo pessoal, meu Deus. Ah, Senhor, que Tuas mãos venham estar estendidas sobre esta vida, sobre este lar, sobre esta família, meu Pai. Abençoa nosso lar, a nossa família nesta manhã, Senhor. Abençoa, meu Pai amado, Pai querido, meu Senhor Jesus, aqueles que estão se organizando para ir, Senhor Jesus, não a um trabalho, Senhor, mas para ir até mesmo a um hospital.

querido. Venha ser com eles, meu Pai, aonde eles chegarem, aonde eles entrarem, meu Pai amado, com as tuas mãos santa e poderosa. Venha continuar, Senhor, livrando, guiando o Espírito Santo de Deus. Ó Pai amado, Pai querido, nesta manhã, Senhor, aqui estamos clamando, Senhor. Pai amado, Pai querido, pedindo a Ti, Senhor Jesus, e agradecendo por Tua misericórdia.

se encontra neste momento clamando, Senhor. Oh, Pai amado, talvez se organizando para sair, mas continua, meu Pai amado, intercedendo, Senhor, em pensamentos, meu Pai, pedindo livramento, pedindo ao Senhor graça, pedindo ao Senhor força, por mais um dia, para mais um dia.

Senhor. Que o Senhor venha ser com ele, Senhor Deus amado, Deus querido. Ajuda, Senhor, neste local de trabalho que talvez muitas vezes, Senhor, já tem sido, já está fadigado, Senhor Deus. Meu Pai amado, Pai querido, da graça, da força, Senhor Deus. Ó Pai amado, Pai querido, eu não sei o que tem acontecido. Nós não sabemos o que cada um tem passado, tem enfrentado, Senhor Deus amado. Ó meu Senhor, mas que o Senhor venha ser com eles, meu Senhor. Que o Senhor venha fortalecer, que o Senhor venha guiar, Senhor Deus amado, Deus querido. Que o Senhor venha dar direção, sabedoria e discernimento, meu Pai. Ah, meu Deus amado, Deus querido, que o Senhor venha, meu Senhor, repreender todo o desânimo, meu Pai. Ah, meu Pai amado, Pai querido, que essa pessoa venha ter a alegria, Senhor Jesus, de como foi o primeiro dia de trabalho. Que essa pessoa venha ter a dedicação de como foi a primeira vez de estar neste local de trabalho, Senhor. Sabemos, meu Pai amado, que quando o cansaço bate, meu Pai amado, não é fácil, mas que nesta manhã o Senhor venha fortalecer esse trabalhador, venha fortalecer esse empregador, meu Pai, venha fortalecer, meu Pai amado, esse trabalhador autônomo, Senhor Deus. Pai amado, Pai querido, abençoa este comércio, abençoa esta empresa, meu Pai, abençoa, meu Pai amado, este escritório, seja qual seja o ambiente de trabalho, meu Pai, que o Senhor venha, Senhor, dar livramento, que o Senhor venha abençoar, continuar abrindo as portas, Senhor, continuar mandando clientela, meu Pai amado, Pai querido, continuar abençoando, Senhor Jesus, a cada cliente, a cada amigo ali, Senhor Jesus, a cada pessoa, Senhor, que tem chegado nesse estabelecimento, meu Pai, que o Senhor venha abençoar, Senhor Deus, que o Senhor venha prosperar, Espírito Santo, estenda as Tuas mãos, meu Pai amado, Pai querido, que através das Tuas bênçãos, Senhor Jesus, informa, meu Pai amado, Pai querido, ah, Senhor Jesus, de portas abertas, que o Senhor venha prosperar cada dia mais.

Senhor Deus, que não está saindo para trabalhar, mas está saindo para colocar o seu currículo no comércio, meu Pai, nesta empresa, Senhor, nesta indústria, meu Deus amado, que o Senhor venha ser com esta pessoa, vai abrindo as portas do céu, Senhor, abra as portas, meu Pai, aonde não tem portas, meu Pai, porque o Senhor, meu Pai amado, Pai querido,

pessoa tenha corrido há vários dias, vários meses, até vários anos, Senhor, em busca de uma oportunidade de emprego, em busca, meu Pai amado, Pai querido, desta porta aberta, e ainda, Senhor Jesus, não encontrou, mas que nesta manhã o Senhor venha fazer o impossível, o Senhor venha fazer o milagre, Senhor, que através desta vida, Senhor, através desta porta aberta, o Teu nome venha ser glorificado, o Teu nome venha ser exaltado, engrandecido, Senhor, sobre todas as coisas, Pai amado, Pai querido, meu Senhor, que nesta manhã, meu Pai, o Senhor venha repreender todas as barreiras, que o Senhor venha repreender, meu Deus amado, Deus querido, todo impedimento, todo embaraço, Pai amado, Pai querido, todo mal, Senhor Jesus, que o Senhor venha repreender, Senhor Deus amado, Deus querido, todas as investidas do mal, Senhor, Pai amado, Pai querido, nesta manhã, Senhor Jesus vai

Às vezes não, Senhor. A ganância do homem, ela leva à ruína, meu Pai amado, Pai querido. Mas que nesta manhã o Senhor venha repreender, Senhor Jesus, todo o mal. Que o Senhor venha repreender, Senhor Jesus, todo o mal, meu Pai amado, Pai querido. Em nome de Jesus, meu Pai.

todos os desejos malignos, todo desejo contrário, meu Pai amado, Pai querido, toda inveja, Senhor, todo olho grande, meu Pai, venha ser repreendido, Senhor Deus, sobre esta vida, sobre este local de trabalho, meu Pai, em nome de Jesus, meu Deus,

Deus querido, esta criança, este jovem, Senhor, este homem, esta mulher, esse idoso, meu Pai amado, Pai querido, com livramento, com saúde, meu Pai, livra nossas criancinhas, meu Pai, não só, meu Deus amado, na rua, não só nos colégios, mas dentro de casa também, Senhor, Pai amado, Pai querido, porque sabemos muitas vezes que o perigo, o mal não está lá fora, mas está dentro, meu Pai amado. Ó, Senhor, dá livramento, Senhor, a nossas criancinhas, dá livramento aos nossos filhos, dá livramento a esta família, a esta mãe, a este pai, Senhor, dá livramento, Senhor Jesus, nos colégios, no ambiente, meu Pai, na faculdade, Senhor, no curso, aonde estiver agora se organizando, aonde esta pessoa estiver indo, meu Pai, que o Senhor venha dar livramento.

vai repreendendo, Senhor, todo laço do passarinheiro, vai repreendendo, meu Deus, toda peste perniciosa, meu Pai, que todo mal, Senhor Jesus amado, que o Senhor venha repreender, Senhor, que todo laço, meu Pai, tramado, arquitetado, Senhor Jesus, pelo inimigo, para destruir esta vida, este lar, esta família, para destruir este comércio, Senhor, esta empresa, meu Pai, ah, Senhor, seja repreendido nesta manhã, em nome de Jesus, meu Deus, em nome de Jesus, todo mal venha cair por terra, que todo mal venha cair por terra nesta manhã, meu Senhor. Ó Pai amado, Pai querido, vai, Senhor Jesus, trabalhando em nosso favor nesta manhã, Senhor. Trabalha em favor deste homem, meu Pai, desta mulher, Senhor Deus amado. Trabalha em favor, Senhor Jesus amado, Deus querido, desta causa, Senhor, que teus filhos têm colocado diante de ti. Trabalha em favor, Senhor Jesus amado, dos nossos, meu Pai. Vai dando livramento, Senhor Jesus, nesta manhã aos nossos filhos. Dá livramento, Senhor Deus amado, Deus querido, de toda a armadilha do inimigo, meu Pai. Ah, Senhor, visita esta mesa agora, meu Pai. Talvez, meu Senhor, este pai de família não tenha o que dar para o seu, na sua casa nesta manhã, mas que o Senhor venha prover, Senhor. E sobre a vida daqueles que tem, que o Senhor venha prosperar, que o Senhor venha, meu Pai amado, Pai querido,

Senhor, e por tudo que o Senhor ainda há de fazer, meu Pai. Ah, Senhor Jesus amado, Senhor, que se nesse momento tiver alguém, Senhor, apresentando esta carteira de trabalho, esta causa na justiça, esses documentos, meu Pai, de exame, Senhor Jesus amado, Deus querido, este documento para resolver esta causa, para resolver, Senhor, que o Senhor venha ser com ele, meu Pai, vai diante dos teus filhos, Senhor, vai diante dos teus filhos, trabalhando, fazendo o impossível, meu Pai, vai diante dos teus filhos, meu Pai amado, Pai querido, nesta peleja, repreendendo, Senhor Jesus, todo mal, repreendendo, Senhor Jesus amado, Deus querido, todas as barreiras, todo impedimento, Senhor Jesus, nesta manhã, meu Pai, venha ser repreendida pelo nome de Jesus, em nome de Jesus, que todo mal venha cair por terra, que toda barreira venha cair por terra, Senhor, nesta manhã, Senhor. Quero apresentar, meu Pai amado, Pai querido, esta pessoa que se encontra enferma nesta manhã, meu Pai, esta pessoa que se encontra, Senhor Jesus amado, Deus querido, sem disposição, meu Pai, sem forças para se levantar, sem forças para caminhar, Senhor, sem forças até mesmo para orar, meu Pai amado, para chegar à Tua casa, meu Deus, que nesta manhã, meu Pai, o Senhor venha dar graça, que nesta manhã, Senhor Jesus, o Senhor venha repreender, Senhor Jesus, todo mal, meu Pai.

a planta dos pés nesta manhã, tira o cansaço físico, Senhor, toda a dor, meu Pai amado, do corpo nesta manhã, toda a dor nas juntas, meu Pai, esta dor nos ossos, meu Pai amado, Pai querido, ah, meu Deus amado, vai tocando agora, Senhor, restaura, Senhor, esta saúde, restaura, Senhor Jesus, esta saúde nesta manhã, meu Deus, vai restaurando, Senhor, restaura nesta manhã esta força, repreenda a fadiga, meu Pai, repreenda, Senhor Jesus amado, nesta manhã, Senhor Deus amado, toda dor no estômago, no rim, na coluna, Senhor, toda dor de cabeça, meu Pai amado, Pai querido, vai repreendendo agora, Senhor, onde estiver essa enfermidade alojada, Senhor, que o Senhor venha, Senhor, repreender, Senhor, que o Senhor venha dar saúde, meu Pai amado, esta pessoa, ah, meu Deus amado, Deus querido, que o Senhor venha restaurar nesta manhã as forças físicas e também as forças, meu Pai, espirituais, esta pessoa que já não consegue mais, meu Pai amado, orar, já não consegue mais buscar a Tua presença, Senhor, venha dar força nesta manhã, meu Pai amado, Pai querido, esta pessoa que talvez, meu Pai amado, Pai querido, por tanta luta, por tantas batalhas, meu Pai, já não consegue mais clamar, Senhor, já não tem forças mais para buscar a Tua face, mas que nesta manhã, Senhor Jesus, o Senhor venha ser com eles, meu Pai, venha ser com elas, venha ser conosco nesta manhã, meu Pai, ah, Senhor Jesus, porque sabemos que a nossa maior luta, meu Pai amado, Pai querido, não é contra a nossa carne, nosso próprio sangue, não, Senhor, mas é contra as potestades malignas, meu Pai, e que o Senhor venha nesta manhã segurar em nossas mãos, ah, Senhor, entra nesta batalha conosco, entra nesta batalha com Teus filhos, Senhor, peleja pelos Teus filhos, peleja pelo Teu povo, peleja pela Tua igreja nesta manhã, meu Pai amado, Pai querido, ah, meu Senhor, visita os hospitais, meu Pai amado, visita, Senhor, hospital do câncer, hospital infantil, hospital geral, Senhor, hospital, Senhor Jesus amado do coração, visita agora esse leito, Senhor, de enfermidade, meu Pai amado, visita agora, Senhor, essa sala de cirurgia, essa enfermaria, este corredor, esse ponto socorro, meu Pai, vai visitando nesta manhã, Senhor, ah, meu Deus amado, Pai querido, faça, Senhor Jesus, o que nós não podemos fazer, vai agindo, meu Pai, nesta causa, ah, meu Deus amado, quantos se encontram desenganados, Senhor Jesus, pela medicina, meu Pai, e eu te peço nesta manhã, Senhor, nesta manhã, meu Pai, visita essas pessoas com vida e vida com abundância, meu Pai, para que Teu nome venha ser cada dia mais glorificado, mas também eu quero te pedir, Senhor, que não faça tão somente a minha vontade, mas que a Tua vontade venha ser prevalecida sobre a nossa vida, sobre esta vida, Senhor, sobre o nosso lar, sobre a nossa família, porque sabemos, meu Pai amado, Pai querido, que a Sua vontade, ela é perfeita e agradável, Senhor, muitas vezes, meu Pai amado, pedimos e não sabemos pedir, mas que o Senhor venha nos ensinar a pedir, Senhor, que o Seu Senhor Jesus venha colocar as palavras certas em nossos lábios, que o Senhor venha nos direcionar, Senhor Deus amado, Deus querido, no falar, Senhor Jesus, no andar, no se expressar, que o Senhor venha nos direcionar, Espírito Santo, nas palavras certas, meu Pai, para orar, Senhor, Espírito Santo, aquilo que nós não conseguimos falar, que o Senhor venha falar por nós, meu Pai amado, Pai querido, meu

respirando por máquinas nesta manhã, meu Deus amado, Deus querido, meu Senhor, mas cremos, meu Pai amado, Pai querido, Senhor, que o Deus que nos deu fôlego de vida é o Deus que nos sustenta, meu Pai amado, oh, meu Deus amado, Deus querido, nós não sabemos o que o Senhor faz hoje, meu Pai, mas na sua palavra o Senhor mesmo nos diz que nós não entendemos, mas amanhã saberemos, meu Pai amado, oh, meu Deus amado, Deus querido, porque sabemos, meu Pai, e devemos cada dia mais ter essa convicção, Senhor Jesus, que o Senhor tem um

esteja questionando, esteja perguntando, Pai, até quando, Senhor, esta luta, até quando esta provação, até quando eu passarei por isso, até quando, Senhor, essas portas daí

sustentando as nossas vidas, segurando em nossas mãos, meu Pai, sustentando esta casa, esta família, meu Deus. Ó Pai amado, Pai querido, sustenta agora, meu Pai, nas mãos desta mulher, deste homem, Senhor, nas mãos deste teu filho que diz que não aguenta mais passar pelas lutas, Senhor, não aguenta mais as humilhações, não aguenta mais as palavras, as afrontas, meu Deus, meu Pai amado, Pai querido, seja com cada um, seja conosco nesta manhã, meu Pai amado, Pai querido, ó, meu Senhor, eu quero

Jesus, meu Pai amado, para que o Senhor venha libertar, Senhor Jesus amado, da prostituição, venha libertar, Senhor Jesus amado, Pai querido, das drogas, do alcoolismo, meu Pai amado, quantas

famílias, Senhor Jesus, têm chorado, meu Pai amado, Pai querido, por escolha de mau caminhos, meu Pai amado, do ser humano, Senhor. Ah, Senhor, livra das más amizades, livra do mundo da criatura,

0: chorado, Senhor, pelos seus parentes. Ah, Senhor Jesus amado, pelo medo, Senhor Jesus, de morrer um dia sem não ver os seus filhos, Senhor, na tua presença, de não saber que seus filhos foram salvos, meu Pai, sua esposa, sua família. Ah, meu Deus amado, Deus querido, mas sabemos, meu Pai, ah, Senhor Jesus, que tudo tem o livre-arbítrio, meu Senhor. Nós podemos orar, mas só quem faz a obra é tu, mas cremos, Senhor, que vimos continuar crendo, vimos continuar perseverando em oração, crendo no milagre, crendo na transformação, na libertação, na salvação desta vida, desta alma, Senhor Jesus amado, Deus querido. Ó, Senhor, quantos já não tem mais alegria, Senhor, dentro do seu lar, não tem mais alegria no meio do convívio familiar, Senhor, mas que nesta manhã, meu Pai amado, Pai querido, o Senhor venha dar alegria mais uma vez, que o Senhor venha dar paz neste lugar, Senhor, que o Senhor venha dar alegria, meu Pai amado, Pai querido, a este casal, a esses filhos, Senhor, a esta mãe, a este pai, meu Pai amado, Pai querido. Ó, Senhor, vai enxugando as lágrimas nesta manhã, Senhor, enxuga as lágrimas, meu Pai amado, Pai querido. Ó, meu Deus amado, porque sabemos, meu Pai amado, que não é fácil, Senhor, mas cremos, Senhor Jesus amado, no teu poder para fazer todas as coisas, meu Deus. Cremos no teu poder, meu Pai amado, Pai querido, sobre todas as coisas, Espírito Santo. Ó, Pai amado, Pai querido, que nesta manhã, Senhor, o Senhor venha continuar nos conduzindo, que o Senhor venha continuar abençoando o nosso dia, abençoa esta semana da livramento, que seja uma semana abençoada, que seja uma semana, Senhor Jesus, de transformação, de libertação, de salvação, que seja uma semana cheia da tua presença, porque sabemos que aonde há a tua presença, Senhor, há cura, há transformação, há o milagre, há portas abertas, aonde há a tua presença, há providência, Senhor. Ah, meu Pai amado, porque muitas vezes não sabemos a porta aberta que o Senhor quer abrir, Senhor, mas que viemos continuar na tua dispensação, confiando, crendo, esperando, Senhor, e tendo a convicção que existe um Deus que cuida por nós, que cuida por nossa vida, por nossa família, por nosso lar, pelos nossos, pela tua igreja. Abençoa o teu povo, a tua igreja, abençoa as campanhas desta semana, abençoa o culto logo mais, às 7 horas, 8 horas, meu Pai amado, Pai querido, o culto, Senhor, do meu dia, o culto logo mais às 14 horas, o culto logo mais às 18 horas. Abençoa teus servos, meu Pai, presbítero, diácono, pastor da tua igreja, Senhor, abençoa, meu Pai amado, Pai querido, Senhor Jesus, cada obreiro, cada visitante, dizimista, ofertante da tua casa. Abençoa os novos convertidos, meu Pai. Ah, Senhor, que irá descer as águas batismais, meu Pai, nesta semana, nesse domingo que vem, dia 27, Senhor, seja com eles, meu Pai. Eu te apresento esta causa impossível aos nossos olhos, meu Pai. Vai diante de nós, peleja por nossa vida, peleja por esta causa, por esta família, Senhor. Continua abençoando a nossa semana, nos dando livramento, Senhor, seja conosco, meu Pai, em nome de Jesus, em nome de Jesus, meu Pai, seja com teu povo, abençoa esse estado, Senhor, abençoa esse país, abençoa nossos irmãos de perto, de longe, meu Senhor, que está conosco, clamando nesta manhã. Muito obrigada, Senhor, por esses momentos, Senhor, de oração. Abençoa, Senhor, receba, meu Pai amado, cada oração, Senhor, cada intercessão nesta manhã, em nome do Pai, em nome do Filho e em nome do Santo Espírito do Senhor. Amém. Graças a Deus. Aleluia. As palmas bem alegres, louva ao Senhor Jesus. Vamos estar recebendo a nossa irmã Ana Paula, que irá trazer uma mensagem nesta manhã para nossas vidas, com as palmas bem alegres, que exalta ao nome do Senhor Jesus.
1: Cumprimento a amada igreja na paz do Senhor Jesus. Amém. Glória a Deus. Louvado e engrandecido seja o nome do Senhor. Mais uma manhã maravilhosa na presença do Senhor Deus. E minha Bíblia encontra-se aberta no livro de Romanos 8. Romanos 8.

Romanos 8, versículo 31. Glória a Deus. Deus abençoe a todos, que você possa receber essa palavra sobre a sua vida, sobre a sua semana. Diz assim a palavra de Deus. Tem como título Cântico de Vitória, Deus é por nós. Que diremos, pois, a estas coisas? Se Deus é por nós, quem será contra nós? Aquele que nem mesmo a seu próprio filho poupou, antes o entregou por todos nós, como nos dará também com ele todas as coisas? Quem tentará acusação contra os filhos, contra os escolhidos de Deus? É Deus quem os justifica. Quem os condenará? Pois é Cristo quem morreu, ou antes quem ressuscitou dentre os mortos, o qual está à direita de Deus e também intercede por nós. Amém? Senhor meu Deus e meu Pai, eis aqui a tua palavra. Fala conosco, porque precisamos ouvir a tua voz, Senhor, a tua voz somente, ó Pai. Fala através da tua palavra, Senhor, meu Deus e meu Pai, e quanto a tua palavra é ministrada, Senhor, que o Senhor venha trabalhar em nossos corações. Que aquele que vem em busca de uma cura, Senhor, de uma libertação, ou então de uma transformação, Senhor, restauração, restituição sobre a sua casa, sobre alguém, Senhor, em nome de Jesus Cristo, que o Senhor venha fazer conforme a tua vontade, tudo para a tua honra e a tua glória, em nome de Jesus. Amém. Aleluia. Glória a Deus, podeis assentar, faz palma e glorifiquem ao Senhor nessa manhã. Glória a Deus. Carta do apóstolo Paulo, no livro de Romanos, capítulo 8, que tem como tema, capítulo 8, que tem como tema, a nova vida debaixo da graça, segundo o Espírito de santidade e adoção. Fazendo uma varredura sobre o capítulo 8, você vai entender tanta coisa a respeito do que Deus ele tem para as nossas vidas, principalmente a respeito da nossa identidade em Cristo Jesus, a paternidade, a respeito do Espírito Santo, nossas vidas e outros temas também que ele vem retratando e finalizando a respeito da presença do Senhor Deus, a respeito dos atributos de Deus, na sua onisciência, onipresença e onipotência. E ele inicia esse capítulo 8 dessa forma: portanto, agora, nenhuma condenação há para os que estão em Cristo Jesus, que não andam segundo a carne, mas segundo o Espírito. Ou seja, ensinando para mim e para você, que agora que recebemos, que temos a presença do Espírito Santo de Deus sobre nossas vidas, que recebemos essa graça maravilhosa, já não há condenação sobre mim e sobre você. E isso é maravilhoso demais. Muitas das vezes o inimigo ele vem lançando setas de medo, de

quando entra sobre nossas vidas, dizendo, olha, não há nenhuma condenação, há para o que estão em Cristo Jesus. Ou seja, eu que estou em Cristo Jesus, eu não posso temer, não posso ter medo com relação à condenação que o inimigo ele vem lançando sobre a tua vida. Mas segundo o Espírito, ou seja, eu vivo agora segundo o Espírito, não ando segundo a carne mais. Não tem poder sobre a minha vida. A morte do pecado não tem poder sobre a minha vida, porque agora eu estou em Cristo Jesus. E é isso que ele vem explicando. Portanto, o que era impossível à lei, visto como estava enferma pela carne, Deus, enviando seu filho em semelhança da carne do pecado, pelo pecado condenou o pecado da carne, para que a justiça da lei se cumprisse em nós, que não andamos segundo a carne, mas segundo o Espírito. Porque os que são segundo a carne, inclinam-se as coisas para a carne, mas para os que andam segundo o Espírito, para as coisas do Espírito. Porque a inclinação da carne é morte, mas a inclinação do Espírito é vida e paz. Ou seja, não andem mais segundo a inclinação da carne. Vocês agora andam segundo a inclinação do Espírito. Nós enxergamos as coisas espirituais. Agora nós temos discernimento de Espírito. Já não andamos mais segundo a carne. Ou seja, esqueçam aquela parte na qual vocês viviam segundo a velha criatura. Ou seja, vocês andavam segundo a carne, olhavam segundo a carne e viviam segundo a carne. Agora não, que vocês receberam a graça, vocês receberam o Espírito Santo de Deus. Vocês agora são inclinados a andar e viver segundo o Espírito de Deus. Nós não somos mais velhas criaturas. Não podemos viver como vivíamos antigamente. E ele vem ensinando uma coisa tão linda e maravilhosa nessa carta do capítulo 8, que ele vem falando dessa forma. Você vai passar aí e chegar no versículo 15. Porque agora, 14. Porque todos os que são guiados pelo Espírito de Deus, esses são filhos de Deus. E ele vem ensinando para mim e para você. Recebeste a graça, o Espírito Santo de Deus. Vocês não andam segundo a carne, andam segundo agora o Espírito Santo. E agora dessa maneira, porque vocês são guiados pelo Espírito de Deus, agora vocês são filhos de Deus. Todos os dias da minha vida eu lembro disso, que eu sou filha de Deus e eu ando conforme sendo filha de Deus. Eu sou filha de Deus e ninguém vai tirar isso de mim. Você é filho de Deus e ninguém vai tirar isso de você. É a palavra de Deus que se encontra aqui relatando para mim e para você. Porque não recebeste o espírito de escravidão para outra vez estardes em temor, mas recebeste o espírito de adoção de filhos. Oh, meu Deus, eu fui adotada. Eu recebi o espírito de adoção de filhos. É a minha identidade, a minha paternidade. Eu tenho um pai. Você tem um pai. Não importa o que venha acontecer durante a tua vida. Você sabe assim, o que mais nos pega a nossa vida de seres humanos aqui nessa terra? É porque a gente não quer passar por nada. A gente acha que o ato de entregarem a vida para Jesus, não, eu aceitei Jesus hoje e minha vida vai ser um mar de rosas. Não! Ainda que eu esteja passando tanta angústia, o Senhor ele está comigo e Paulo vem ensinando isso na sua palavra. Ainda, por exemplo, que não importa o dia da angústia ou algo que viesse a acontecer sobre a minha vida, o Senhor ele está comigo me assistindo. Ele é o meu pai. Eu tenho um pai. Isso é maravilhoso demais. Não recebeste espírito de escravidão. Para outra vez, estardes em temor. Vocês não receberam o espírito de escravidão para viver como viviam antigamente. Que vocês eram escravos do pecado. Que vocês eram escravos da própria carne. Que vocês faziam a própria vontade, os próprios desejos. Andavam da forma como vocês queriam. Não. Vocês não têm mais esse espírito de temor, de medo. Não. Aí ele vem explicando, são filhos de adoção de filhos, pelo qual clamamos Abba Pai. E esse mesmo Espírito testifica com o nosso Espírito que somos filhos de Deus. É esse Espírito que habita sobre você que testifica que você é filho de Deus. Deus é maravilhoso. E se nós somos filhos, somos logo herdeiros. Também herdeiro de Deus e

herdeiros de Cristo, e é certo que com Ele padecemos para que também com Ele sejamos glorificados. É certo que com Ele eu padeço aqui nessa terra, mas com Ele também eu serei glorificada. Diz a palavra do Senhor Deus que somos filhos, somos também herdeiros de Deus e co-herdeiros juntamente com Cristo. Depois ele vem retratando a respeito da criação, que é sujeita à verdade por sua vontade. Mas eu quero levar você no versículo 31, depois que ele tem explicado todas essas coisas para os romanos, que passavam grandes perseguições. Muitos foram mortos por amor a Cristo. E Paulo escrevendo aquela carta para que eles viessem lembrar que eles eram filhos de Deus. Que por mais que eles estivessem passando grandes perseguições, por mais que eles vissem os próprios cristãos sendo mortos por amor a Jesus Cristo, mesmo assim eles seriam glorificados juntamente com Cristo. Aí ele vem falando, que diremos pois acerca destas coisas, depois que eu disse tudo isso para vocês, o que eu posso dizer mais acerca de tudo isso? Se Deus é por nós, quem será contra nós? Se Deus é por mim e por você, quem será contra você? Só que o inimigo ele é sujo. Ele lança seta sobre a tua mente, dizendo que o Senhor Deus não ouve você, que não ouve a tua oração, que você não vai conseguir, que já era, acabou para você, acabou teu casamento, que teus filhos já eram, ou seja, tudo isso são setas do inimigo, porque você, lendo a palavra de Deus, você não encontra isso. O Senhor Deus, ele não fala isso, mas ele fala que ele é o meu Pai. Que ele me entregou a graça, me fez reconhecer essa graça, que me entregou o seu Santo Espírito que vive em mim e agora eu não estou mais sozinha. Aquele que nem mesmo a seu próprio filho poupou, antes o entregou por todos nós, como nós não dará também com ele todas as coisas? Quem tentará acusação contra os escolhidos de Deus? É Deus quem o justifica. Vem dizendo, você é um escolhido de Deus. O Senhor, ele te escolheu. Escolheu porque por isso que você está aqui ouvindo a palavra. É por isso que você muitas das vezes não entende nem por que chegou até aqui para se sentar aqui e ouvir a palavra de Deus. Porque de mim mesmo eu não tenho força, você não tem. Se você for esperar para você chegar aqui na casa de Deus, de você mesmo, você não consegue. Porque as lutas e as batalhas na nossa mente são tão grandes, meus queridos irmãos, que nos fazem até mesmo desistir da própria vida. Eu estou mentindo? Pois é. Mas é esse mesmo Espírito que trouxe você até aqui, que faz com que você venha orar, porque é Ele quem testifica, é Ele quem leva as tuas orações, é Ele quem leva tudo aquilo que você não consegue falar, o clamor da tua alma, do teu espírito, é Ele quem testifica, é Ele quem leva os teus gemidos, é Ele quem leva as tuas lágrimas, é Ele quem intercede por você. Diz a palavra do Senhor Deus, quem os condenará? Pois é Cristo quem morreu, ou antes quem ressuscitou dentre nós, dentre os mortos, o qual está à direita de Deus e também intercede por nós. O meu mediador, ele intercede por mim e por você. O homem chamado Jesus Cristo de Nazaré. Por isso que nós não podemos viver sem Jesus Cristo. Sem Jesus não dá para viver. É Ele quem intercede por mim. É Ele quem ouve o meu gemido, o meu clamor, as minhas tristezas, as minhas angústias. É Ele quem vê todas as coisas. Diz a palavra do Senhor Deus para terminar. Quem nos separará do amor de Cristo? Quem? É a pergunta que ele faz. O apóstolo Paulo colocou essa pergunta aqui para que os romanos viessem responder, mas não tem resposta. Não, eu não tenho como responder. Quem nos separará do amor de Cristo? A tribulação? A angústia? Ou a perseguição? Ou a fome? Ou a nudez? Ou o perigo? Ou a espada? Quem? Quem separará você do amor de Deus que está em Cristo Jesus? O que você tem passado é a nudez, é a fome, é a perseguição, é a rejeição, é a humilhação, é a falta de alimento.
por causa dele, porque ele tem esse amor para com você, porque ele te escolheu, porque ele se conta presente sobre a tua vida. Você sai daqui, ele caminha contigo, você chega aqui, ele veio com você, ele está presente sobre a tua vida. É o teu Pai, o teu Senhor e o teu Salvador. Para finalizar, como está escrito, por amor de ti, somos entregues à morte todo dia. Fomos reputados como ovelha para o matador, ou seja, todo dia você vai lutar, todo dia vai haver perseguição, todo dia vai ter uma angústia, todos os dias você vai passar dificuldades, todos os dias haverá uma luta, todos os dias haverá algo que você vai ter que enfrentar, mas isso não vai desqualificar dizendo que Cristo não está presente sobre a tua vida. Todos os dias, meus amados irmãos, algo acontece sobre nossas vidas, mas Cristo se faz presente, ele permanece com a sua onisciência, onipresença e onipotência, e isso ninguém vai tirar da tua vida. Fica com esta palavra em nome de Jesus. Amém. Louvado seja Deus. Cristo é sobre você. Cristo, ele é sobre a minha vida. Que você inicie essa semana na presença do Senhor mais fervoroso ainda, em nome de Jesus. Soberano Deus e eterno Pai, apresentamos essa manhã, essa semana diante da tua presença, pedindo que o Senhor venha nos fortalecer em uma só fé, em uma só unidade, uma só comunhão, Senhor. Em nome de Jesus Cristo, sabendo que tu és o nosso mediador, eu te dou graças, Senhor, pela tua permanência, te dou graças pelo teu grande poder, te dou graça porque é o Senhor quem nos governa, te dou graça porque é o Senhor quem tem nos sustentado e continuará nos sustentando, te dou graças pela tua criação, te dou graça, Senhor, por tudo que o Senhor tem feito e muito mais fará em nosso meio. Ajuda, Senhor, agora esse meu irmão, ajuda ele que está precisando de uma porta aberta, ajuda essa dona de casa, ajuda essa minha irmã que precisa e tem clamado diante da tua presença. Entra com a tua providência em cada lar, entra com a restituição em cada família, entra com a restauração em cada casamento, Pai, para a tua glória, é para a tua glória. Glorifica o teu santo nome no meio do teu povo, entra com milagre, Senhor, resgate essa alma que se encontra perdida, que o amor desse marido seja para com essa esposa, que o amor dessa esposa seja para com esse marido, Pai, em nome de Jesus Cristo, nós te pedimos e entregamos essa manhã e essa semana diante da tua presença em nome de Jesus, amém? Glorificado seja o nome do Senhor. Sejam fortalecidos numa só fé, numa só graça. Estejam em união e comunhão na presença de Jesus, amém? Vamos se despedir bem alegre com a paz do Senhor Jesus, a paz do Senhor Jesus e a paz do Senhor Jesus. Vamos em paz que o Senhor nos acompanhe, amém? Que Deus abençoe. Entregar o dízimo e oferta na livraria.

Paz do Senhor, toda amada audiência do programa de missões Adote uma Alma. Estamos por aqui iniciando mais uma semana com uma nova programação. Que Deus abençoe a todos, que tem imenso prazer em cumprimentar a todos nesta manhã. Essa foi uma cooperadora Raimunda Lima. A Santos.

Glória a Deus. Junte-se a nós agora nesta oração. Louvado seja o nome do Senhor. Soberano Deus e eterno Pai, Deus de maravilha, de bondade, de misericórdia. Estamos aqui, meu Pai, mais um dia, Senhor, na Sua presença. Eu me coloco diante do Senhor, Pai, nesta hora, meu Deus, para interceder, meu Pai, pelas aquelas pessoas, meu Pai. Ah, Jesus amado, Senhor, eu te peço, meu Pai, nesta manhã, Senhor da glória, Senhor, que o Senhor venha, Senhor da glória, dê uma semana de vitória para nós, Senhor. Abençoa a Tua igreja, abençoa o Teu povo, Senhor. Eu te agradeço, Pai, por mais um dia, Senhor. O Senhor nos concede, Pai, para estarmos aqui, Senhor, para fazer a Sua obra. Ah, Deus amado, Deus querido, Deus poderoso, eu te peço, meu Pai, pela minha vida, pela vida, Senhor, de cada um que está aqui, Senhor, nesse estúdio. Deus abençoa também a vida dos ouvintes, meu Pai, daquelas pessoas que estão aí do outro lado, Senhor, precisando, Senhor, de uma bênção, de uma resposta, de uma cura, Senhor. Que o Senhor alcance nesta manhã, meu Pai, essas vidas, Senhor da glória. Ah, Deus amado, Deus querido, Senhor, sou grata a Ti, Pai. Somos gratas ao Senhor, porque o Senhor é um Deus de misericórdia, é um Deus que, Senhor, que vê tudo, meu Pai, contempla todas as coisas. Ah, Jesus, eu te peço nesta manhã, meu Pai, Senhor, que o Senhor venha dar uma semana de vitória, de livramento, Senhor, para nossas vidas, Senhor da glória. Ah, Deus, abençoa, meu Pai, Senhor da glória, somos gratos ao Senhor, meu Deus, Pai poderoso, pelas as oportunidades que o Senhor está nos concedendo, Senhor, para trazer a Tua palavra, para fazer a Sua obra, meu Pai. Abençoa, meu Pai, nesta manhã, Senhor, cada ouvinte, cada irmã que estão aí do outro lado, Senhor. Senhor da glória, ouvindo essa programação, que o Senhor venha abençoar, dar uma semana de vitória, de livramento, Senhor, para cada um, meu Senhor da glória, que eu te peço, te agradeço nesta manhã, para a glória do Pai, do Filho e do Teu Espírito Santo. Amém, Jesus.

0: Graças a Deus, você recebeu essa forte oração, creia no milagre de Deus. E agora, nesta manhã, chegou uma parte mais importante, que é a parte de nós ouvir a palavra de Deus. Dessa vez, nesta manhã, quem vai trazer a mensagem é a nossa irmã cooperadora Sebastiana Santos.
1: Louvado seja o nome do nosso Criador, por esse privilégio maravilhoso que Ele nos concede nesta manhã. Louvado seja Deus, a palavra do Senhor está aberta em 2 Reis, capítulo 5. Você que tem acesso à palavra do Senhor, aonde você estiver, vamos ler a palavra do nosso Deus, o que o Senhor preparou para nós nesta manhã. 2 Reis, capítulo 5, verso 1, diz assim: Naamã, comandante do exército do rei da Síria, era grande homem diante do seu Senhor e de muito conceito, porque por ele o Senhor dera muitas vitórias aos sírios. Mas este homem, porém, era leproso. Saíram tropas da Síria, da terra de Israel, e levaram cativa uma menina que ficou a serviço da mulher de Naamã. E disse ela à sua senhora: tomara que o Senhor estivesse diante do profeta que está em Samaria, ele o restauraria da sua lepra. Então foi Naamã e sua esposa relatou tudo que a menina havia falado. Respondeu: aleluia. Então Naamã disse ao seu senhor: assim, assim falou a jovem da terra de Israel. Respondeu o rei da Síria: vai, anda, enviarei uma carta ao rei de Israel. Ele partiu, levou consigo 10 talentos de prata, 6.000 ciclos de ouro e 10 vestes festivais. E levou também ao rei de Israel a carta que dizia logo que, chegando a ti esta carta, saberás que eu te enviei Naamã, meu servo, para que cure a sua lepra. Aleluia. Louvado seja Deus. Eis aqui a palavra do nosso Criador nesta manhã. Aleluia. Relata a respeito, louvado seja Deus, de um homem, aleluia, que era muito estimado pelo rei, aleluia, chamado Naamã, aleluia, chefe, aleluia, do exército do rei da Síria. E por ele, o Senhor, a palavra está relatando o Senhor maiúsculo, relatando, falando exatamente do Deus Criador dos céus e da terra. A palavra relata que por este homem o Senhor dera muitas vitórias ao sírio. Porém, este homem era leproso. Então, os sírios prevaleceram contra o povo de Israel, aonde levou muitas pessoas cativas, e entre essas pessoas, uma menina, aleluia, que saíra cativa da terra de Israel e foi ser serva da esposa de Naamã. O que me chama a atenção, que a palavra relata a respeito desta menina, que foi tirada do seio de sua mãe, foi levada para uma terra distante, mas nem por isso ela se esqueceu do Deus a qual ela servia. Pois diante da senhora, esposa de Naamã, A menina evangelizou. A menina testificou. Aleluia! E disse: ah, se meu Senhor estivesse diante do profeta que está em Samaria, ele restauraria da sua lepra. Louvado seja Deus! Como é importante nós estarmos cientes que aonde quer que nossos pés estejam, onde quer que nossos pés pisam, nós estamos cientes que estamos a serviço do Rei Jesus. Quem sabe nesta manhã o Senhor fala com alguém, aleluia, para que você venha se levantar, aonde quer que você esteja, testificar o poder de Deus, declarar, aleluia, que só o Senhor é Deus. Quem sabe próximo de você há um vizinho, uma vizinha, que necessita de um milagre. Testifique, fale do amor de Deus. Aqui nas nossas igrejas nós temos 6 cultos diários. O primeiro culto começa às 6 horas da manhã. Convide essa pessoa para vir para a igreja. Olha, na igreja, Deus é amor. O Senhor tem operado sinais, tem operado milagres, maravilhas. Pessoas têm alcançado milagres para suas vidas. É preciso relatar. É preciso abrirmos a boca. Louvado seja Deus, sermos canal de bênçãos para que o Senhor alcance vidas que são preciosas aos seus olhos. A menina testificou. Falou do amor do nosso Deus. Aleluia. E quando Naamã chega em sua casa, a sua esposa relatou tudo o que a menina havia falado. Então Naamã dirigiu-se ao rei da Síria, aleluia, aonde relatou tudo que a menina tinha testificado. O rei da Síria: prepara-te, enviarei, aleluia, uma carta ao rei de Israel. E assim Naamã, aleluia, louvado seja Deus, pegou os utensílios, presente, ouro, prata, e se direcionou até Samaria. Ah, ouvinte, quando a carta que o rei da Síria havia enviado para o rei de Israel chegou em suas mãos, muito o rei se indignou. Aleluia! Por receber a carta do rei da Síria, onde ele relatou que curasse o seu servo da lepra. O rei se indignou. Aleluia! Sou porventura eu Deus para curar um homem de uma lepra? Vejo que esse rei busca ocasião contra a minha vida. Ah, ouvinte, o importante é nós fazermos a nossa parte. A menina fez a sua parte. Testificou do poder do nosso Deus. Em Samaria estava o profeta Eliseu. Quando chegou aos ouvidos de Eliseu que o rei de Israel havia rasgado suas vestes, se indignado por causa da carta que o rei da Síria havia enviado. O profeta mandou dizer ao rei: por que rasgaste tuas vestes? Em outras palavras, por que turbas o teu coração? Deixe que ele venha e saberás que há profeta em Israel. Aleluia! O que me chama a atenção, ouvintes, aleluia, que eu creio e acredito que a partir do momento que o profeta, aleluia, declarou dizendo: deixe que ele venha, e saberá que há profeta em Israel. Eu acredito e creio que este homem de Deus foi buscar direção em orações, em jejuns, diante do seu Senhor. Aleluia. E a direção veio quando Naamã chegou com a sua comitiva, aleluia, esperançoso, achando que ele seria recebido pelo profeta. Ao chegar na casa do profeta, ele foi surpreendido, porque apenas o profeta mandou o seu servo dizer a ele que ele mergulhasse 7 vezes no rio Jordão. Aleluia! Isso muito indignou Naamã, por ter uma posição, aleluia, por ser chefe do exército do rei da Síria, achava que o profeta iria vir ao seu encontro, iria dar honra a ele, colocar as mãos sobre ele e o curaria. Mas para a surpresa de Naamã, o profeta nem mesmo o recebeu. Ordenou que seu servo desse a ordem, testificasse do que o Senhor havia ordenado no coração do profeta. E a Bíblia diz que Naamã já vinha regressando, aleluia, irado, revoltado. Por quê? Porque ele esperava algo e não foi da maneira como ele esperava. Ouvinte, nosso Deus não trabalha da maneira que nós pensamos. A Bíblia diz que os pensamentos do nosso Deus não são os nossos pensamentos. E o mais interessante, quantas vezes o Espírito Santo tem usado seus filhos e filhas, tem dado direção, tem falado, tem aconselhado, e muitas das vezes endurecemos os nossos corações, aleluia, para não ouvirmos, para não obedecermos o que o Espírito Santo tem ordenado através dos seus filhos e filhas que transmitem a palavra de Deus. Naamã endureceu o coração, porque não saiu o que ele esperava. A Bíblia diz que ele já estava regressando. Aleluia! E os soldados que ali estavam com ele, a seu serviço, um deles declarou: porventura, o que o profeta lhe pede é algo impossível que não possas fazer. Aleluia! Louvado seja Deus! O que Deus pede de nós, tudo está ao nosso alcance. O que Ele requer de mim, de você, é que nós sejamos obedientes, submissos às suas ordenanças divinas. É tudo o que Ele pede, que Ele requer de mim, de você, porque se assim eu e você abrirmos o nosso coração, deixarmos o Espírito Santo nos guiar, nos orientar. Quantas vezes o Espírito Santo tem batido em nossos corações, querendo adentrar, querendo nos ajudar, mas nós simplesmente não damos ouvido para a voz do Espírito Santo. Quantas das vezes ouvimos a palavra, aleluia, mas não estamos colocando em prática o que a palavra tem nos ordenado. Aleluia! O que Deus pede de nós está no alcance, está no meu alcance, está no seu alcance. Vamos fazer a nossa parte. A Bíblia fala, a Bíblia relata, esforça-te, que eu te ajudarei. Nós precisamos nos esforçar, tomarmos uma atitude para que o poder do nosso Deus, para que o nome do nosso Criador, aleluia, venha ser glorificado. Naamã entendeu, aleluia, que ele precisava ser submisso. E assim ele fez. Mergulhou 7 vezes no rio Jordão, conforme a orientação que Deus dera ao profeta. E eu creio, ouvintes, que o milagre que alcançou a vida de Naamã não foi somente um milagre físico, mas também espiritual. Porque eu creio e acredito, aleluia, que quando Namã testificou o poder do nosso Deus, eu acredito e creio que ele também, a sua casa, teve um encontro genuíno com Deus, Criador dos céus e da terra. Porque antes mesmo deste homem ter este encontro com Deus, Deus já era com ele. Por várias vitórias, o nosso Deus, Criador dos céus e da terra, aleluia, deu a Namã, aleluia, aos sírios, através da sua vida. Ah, ouvinte, quanto de nós que ainda não entendemos, aleluia, esse chamado que Deus tem nas nossas vidas. Quantas pessoas que ainda não compreenderam, aleluia, a obra que Deus tem a executar, a realizar através da sua vida. A palavra de Deus relata em João 15, 16, não foste vós que escolhestes a mim. Estejamos cientes, aleluia, que não é pela vontade nossa que estamos na presença de Deus. Mas o texto relata, eu escolhi a vós. Oh, aleluia, vos nomeei, Deus atribuiu a mim e você uma missão na terra para eu e você a executarmos a vontade de Deus. E ele conclui dizendo, vos nomeei para que vás e dê fruto. Precisamos dar frutos, precisamos testificar do amor de Deus, de tudo que ele tem feito, de tudo que ele é, não somente, aleluia, pelo que ele faz, mas pelo que ele representa para nós. Vamos falar, vamos declarar, vamos levantar, porque se assim eu e você obedecermos à ordenância de Deus, falarmos, testificarmos do seu amor. O texto sagrado de João 15, 16 conclui dizendo, tudo que pedides ao Pai, em meu nome, crendo, recebereis. Você quer vitória? Queremos vitória? Sim, aqui está a orientação do Espírito Santo para mim e para você. Vamos cumprir o ide do Senhor Jesus. E assim, tudo que necessitamos, aleluia, ele nos acrescentará, como está escrito em Mateus 6, 33. Buscai em primeiro lugar o reino dos céus e a sua justiça, e as demais coisas vos serão acrescentadas. Que Deus abençoe. Que o Espírito Santo do nosso Deus continue falando mais e mais em nossos corações.

0: audiência do programa de missões Adote uma Alma. Você ouviu a palavra de Deus nesta manhã para o seu elevo espiritual, que você possa fazer bom uso, colocar em prática tudo aquilo que Deus já colocou em seu coração, porque o tempo é chegado e a ordem que Deus nos dá aqui na terra é para marchar. E nós estamos nesta manhã com a faixa musical e nós queremos oferecer para toda a amada audiência, irmã Sebastiana, essa faixa musical irá para quem?
1: Louvado seja Deus, vai para os nossos ouvintes, a irmã Luísa, Luzia, aí no Careiro Castanho, mandou dizer para me mandar um alô, ela está na escuta da

aleluia, os nossos irmãos que estão à escuta aí nos interiores do Amazonas. Que Deus abençoe grandemente. Fique com essa faixa musical.

0: audiência do programa de missões Adote Uma Alma. E nós seguimos por aqui, já na grande expectativa, pegando já aquilo que Deus realizou lá no município de Parintins. Foi muita libertação, muita bênção de Deus, 34 almas para Cristo em 3 dias, e nós só temos que agradecer. E nós seguimos por aqui com uma grande expectativa já para esta concentração agora do dia 26 de setembro, ali na comunidade de Lago do Limão, presença já confirmada do pastor André Zebruschi. E aproveitando a oportunidade, nós queremos saber aqui já dele, qual é a expectativa dele para esta grande concentração de curas, milagres e libertações. Pastor André.
1: A paz do Senhor, meus irmãos, paz do Senhor a todos os ouvintes do programa Voz da Libertação. Estamos naquela expectativa que cremos que o nosso Deus há de manifestar o seu poder. Nosso Deus, Ele se revela através da palavra e com certeza vidas serão alcançadas. Com certeza, grandes coisas Ele tem para fazer em nosso meio nesse dia, onde vai estar Adote Uma Alma nos apoiando com 2 caravanas, onde já estão feito, realizado o evangelismo na comunidade. Eu creio que tudo será para a glória do nome do Senhor Jesus.
0: Salvação. É isso aí, então você que mora aí na comunidade do Lago do Limão, você não pode ficar de fora desta oportunidade que Deus está dando, não só para nós, mas para você que está aí enfermo, você que está problemático. Não fique somente a ouvir, mas compareça conosco a partir das 18 horas, o culto já se inicia numa quadra poliesportiva, tem lugar para todos, e o grupo de missões Adote Uma Alma estará ali de braços abertos, recebendo a cada um. À tarde estaremos realizando um mega evangelismo pela comunidade ali de Lago do Limão, proclamando que só Jesus salva, só Jesus liberta. Irmã Sebastiana, qual é a sua expectativa já para este grande dia que já se aproxima?
2: Glória a Deus, sim, a expectativa é grande, as caravanas vão estar saindo às 13h30 aqui da nossa igreja estadual, justamente por isso, para chegarmos mais cedo na comunidade, para nós fazermos um mega evangelismo. Então, você que gostaria de se unir, se a nós, aleluia, nesta missão, ainda há vaga. Segundo a caravana, nós ainda temos 15 vagas. Louvado seja Deus, acreditamos que de hoje para amanhã vai ser concluído. Então, você que almeja ir conosco, aleluia, entre em contato comigo, vem aqui na igreja. Hoje nós estaremos no culto doutrinário. Estou aqui, nós estamos aqui para receber a todos com muito carinho. Louvado seja Deus. E todas as vezes que nós nos esforçamos para fazermos o ídolo do Senhor, somos renovados, somos restaurados, aleluia. A missão que nós tivemos para Parintins renovou minha vida. Foi desde a ida, salvação de alma no barco, salvação de alma. Foi feito um evangelismo nas ruas de Parintins, onde um ancião que estava conosco foi evangelizar uns rapazes que estavam em um bar. Interessante que Deus usou ela numa revelação profunda para falar com um dos rapazes. O rapaz no bar: eu quero voltar para Jesus agora. E o mais interessante foi que os colegas dele, que também estavam ali com ele, também se reconciliaram com Jesus. Foi algo maravilhoso, o poder de Deus, Deus se manifestando, revelando o profundo e escondido. Aleluia, para que o nome dele venha a ser glorificado. Então, creio que não será diferente na missão agora do dia 26, Lago do Limão. O Senhor vai glorificar o seu nome usando as nossas vidas. É só nós nos esforçarmos. Então, o convite está feito em nome de Jesus.
0: É verdade, nós temos só que agradecer, porque a cada momento que nós saímos pelas ruas, pelos vilarejos, pelas comunidades ribeirinhas, é uma semente que está sendo semeada e ela vai brotar numa terra fértil, no tempo de Deus. Nós sabemos que Deus nos surpreende. Então, irmã Sebastiana, eu queria saber qual foi a sua expectativa naquele momento que a senhora ouviu ali, teve um encontro ali naquele momento com aquela senhora de mais de quase 10 anos atrás, quando ela recebeu aquele milagre ali do seu filho ainda bebê, hoje com 12 anos, ali no casai, no quilômetro 010, ali do 26. E nós encontramos essa senhora lá em Parintins, na sua tribo de origem, e ela nos apresentou aquela criança que estava desenganada da junta humana, aqui em Manaus, estava em tratamento ali no Hospital Casai, e a mãe estava bastante emocionada, e quando ela trouxe aquele menino robusto e lhe apresentou, qual foi a sua emoção, o que a senhora sentiu naquele momento, irmã Sebastiana?
2: Glória a Deus, eu muito me emocionei, porque nós fizemos um culto, a equipe do Adote Uma Alma fez um culto na CASAI, Casa de Saúde Indígena, mais de 5 anos. Este culto era feito aos sábados pela manhã, aonde esta família foi transferida de Parintins, trazendo seu filho que estava desenganado, ele tinha meses de vida. E ali o pai e a mãe, aleluia, aceitaram a Jesus. Oremos pela criança e Deus operou um grande milagre. E agora, nesta viagem, nesta missão que nós fizemos, nós vamos visitar a casa de saúde, também indígena, onde ela mora, aleluia. E ficamos maravilhados, o menino tem 12 anos, o menino de Deus, aleluia, que Deus dá sonhos maravilhosos para ele. Então, olha a importância, aleluia, do evangelismo, aonde ali na CASAI vem vários irmãos indígenas que vêm de várias etnias, lugares aonde nós ainda não temos acesso. E o Senhor os traz para a cidade para que nós possamos testificar do seu amor e o nome dele ser glorificado. Hoje a irmã é membro da Igreja Deus e Amor, aleluia. A família dela, no domingo, no último dia, 2 jovens e 1 jovem, 2 rapazes e 1 moça, se reconciliaram com Jesus, viu, pastor André? Louvado seja Deus, através da visita que nós fizemos, Deus operou maravilhas no meio desta família. Deus seja louvado.
0: É isso aí, é isso que Deus está fazendo em pleno século XXI. E você que está aí do outro lado, junte-se a nós. Nós vamos ficar agora com um cronograma de todas as atividades que o Grupo de Missões tem feito diariamente, de segunda a domingo, na voz da nossa irmã Sebastiana Santos.
2: Glória a Deus, sim. Nós temos ações evangelísticas que estão sendo feitas todos os dias aqui na nossa igreja estadual. A segunda-feira, às 17 horas, nós temos evangelismo no semáforo. Terça-feira, às 14h30, visita nos lares. Quarta-feira, às 14 horas, nós temos uma equipe de mapeamento. é o líder, uma equipe que está mapeando todas as ruas, avenidas aqui, próximo da nossa igreja estadual. Quinta-feira nós temos novamente evangelismo no semáforo, às 17 horas. Sexta-feira, 8 horas da manhã, nós temos evangelismo no Porto de Manaus. É isso aí, uma equipe que está evangelizando as embarcações que chegam e que saem aqui do Porto de Manaus. Sábado, também às 8 horas da manhã, nós temos uma equipe que está evangelizando aqui o centro da cidade manauara. Domingo, pela manhã também, às 8 horas da manhã, nós temos evangelismo no mercado municipal. É, nós sabemos que no mercado aglomera muitas pessoas e nós temos lá uma equipe do Adote Uma Alma que está levando a palavra, semeando a palavra de salvação. Então, um convite que eu faço, você que almeja, que deseja fazer a obra, junte-se a nós. Amém? A Seara da Terra está

Glória a Deus, louvado seja o nome do Senhor. Vou falar sobre os cultos que são realizados aqui na sede estadual. Louvado seja o nome do Senhor. Nós temos culto, 6 cultos durante o dia, louvado seja Deus. Nós temos culto das 6 horas da manhã. Nós temos outro às 7 horas. Nós temos os das 9, os das 12 horas. Temos das 14 e os das 19 horas. Esses são os horários dos cultos. Né? A partir das 6 horas, a igreja já está aberta aqui para receber você. Você que trabalha aqui no centro, né? No seu horário de almoço, no seu horário das 12 horas. Você é convidado para participar de um culto. Né? Louvado seja o nome do Senhor. E sempre vai ter uma mulher, um homem de Deus, falando aqui da palavra do Senhor. Né? Os cultos são todos, são abençoados. Né? Os irmãos são os irmãos que se dedicam, né? na obra do Senhor, na oração. Louvado seja o nome do Senhor. E você é o nosso convidado especial para hoje à noite. Nós temos o culto de doutrina, de ensinamento. Louvado seja Deus. E o endereço da nossa congregação, louvado seja o nome do Senhor, fica na rua Comendador Alexandre Amorim, 525, no bairro de Aparecida, aqui no centro de Manaus. Louvado seja Deus.

0: É isso aí, amada audiência do programa de missões Adote uma Alma. Você ficou a par de todo o cronograma que o grupo tem realizado de segunda a domingo. Nós estamos por aqui levando o ID de Jesus, porque a ordem que ele nos deu foi para marchar. E nós queremos oferecer a próxima faixa musical para nosso irmão cooperador Regino, lá em Juruá, toda a sua família, sua esposa, na sintonia desta programação. Que Deus abençoe pastor Regino e família. Também nós queremos oferecer essa faixa musical para todos os voluntários do grupo de missões Adote uma Alma, na sintonia desta programação, a nossa irmã Nete, a nossa irmã Neide, nossos demais irmãos que estão na frente das equipes de missões de evangelismo aqui da sede estadual. Também queremos mandar um alô todo especial para o cooperador Junho, a sua esposa e família, nosso irmão Marcos Amazonas, também na escuta desta programação, todos os voluntários do grupo Valente de Davi. A paz do Senhor para toda a amada audiência, também dos irmãos ali do município de Parintins, na pessoa do pastor Pedro Ferreira, que nos recebeu com muito carinho, com muito amor, nossa irmã Simone, toda a membresia ali da sede setorial de Parintins está de parabéns, uma festa belíssima, tudo bem organizado para a glória de Deus. Muitas almas no último dia da festa se renderam para Cristo e o milagre foi completo. Nós só temos que agradecer a Deus por a oportunidade dele ter nos dado de estar levando o ID do Senhor. Queremos oferecer esta faixa musical para você que está aí do outro lado, nos escutando neste exato momento. Escute esta faixa para o seu elevo espiritual.
1: Noite de gratidão. Que oportunidade, Senhor. Obrigada. Quem pode dizer obrigado, Senhor? Quem pode dizer, você que está nos assistindo, você que está nos ouvindo? Diga obrigada, Senhor.

Glória a Deus, louvado seja o nome do nosso Criador. Estamos chegando nos momentos finais desta programação. Só temos a agradecer ao Senhor por esse privilégio. Que dia é hoje? Hoje é 21. Ontem, dia 20, fizemos um ano que Deus nos concedeu, nos abriu esta porta. Louvado seja Deus. 20, é 20 de outubro, nós estamos em setembro, é 20 de outubro, louvado seja Deus, vai fazer um ano de gratidão. Eu sou tão grata a Deus, que já houve momentos eu na minha casa conversando com o Senhor e dizendo: Pai, não sou nem merecedora do Senhor nos conceder esse privilégio da nossa voz adentrarmos nos lares, de nós falarmos, proclamarmos a Tua palavra. Eu sou muito grata a Deus, queremos agradecer a audiência dos irmãos que têm nos apoiado, em primeiro lugar ao nosso Deus, ao pastor André Zimbruski, que tem nos dado oportunidade para nós fazermos a obra de Deus. Amém? Eu tenho dito isso nas reuniões do Adote Uma Alma, que nós temos este privilégio e oportunidade que o pastor tem dado para nós, aleluia, de fazermos o ID do Senhor. E Deus está fazendo algo maravilhoso aqui na nossa cidade, aleluia. Ele tem preparado, através dessa semeadura, dos trabalhos que estão sendo feitos, eu tenho certeza que ele tem um avivamento evangelístico que sairá aqui de Manaus e vai alcançar as igrejas de Cristo. Eu tenho certeza, aleluia, louvado seja Deus, que esse trabalho já está motivando os trabalhadores da via do Senhor a se levantarem para fazer o ID do Senhor. Agora, sábado que passou, nós estávamos em Parintins e nós fomos surpreendidas. Assembleia de Deus na rua, pastor. 6 horas da manhã. Gritando: acorda, desperta, Parintins, que Jesus está voltando. Oh, maravilha! Deus seja louvado. Papai do céu está levantando seus trabalhadores. Que Deus abençoe a todos que nos acompanharam, ficaram conosco até esse exato momento. A obra vai continuar, o programa, os programas continuarão. Fique conosco. Nós só temos a ganhar quando nós tiramos um tempo para ouvir o que Deus tem preparado para nós. Que Deus abençoe a todos, em nome do Senhor Jesus.

0: Graças a Deus, chegamos momentinhos finais e nós queremos finalizar esta programação com uma forte oração na voz da nossa irmã Sebastiana Santos, que vai finalizar esta programação do Grupo de Missões Adote uma Alma. E você que está aí do outro lado, junte-se a nós e receba as bênçãos de Deus.
1: Senhor nosso Deus e Pai, Pai de muitas e muitas e muitas misericórdias, queremos te agradecer, meu Rei, por esse privilégio tão grande que o Senhor nos concede. Com teu amor e bondade, vida eterna, Senhor, vem alcançar os nossos ouvintes, meu Pai. Ah, Senhor, que tu possas entrar com a sua providência divina. Em nome de Jesus, que as suas potentes mãos, meu Criador, possa agora repreender todos os males, todo espírito de enfermidade. Em nome do Senhor Jesus Cristo, meu Pai, o Senhor venha ungir, Senhor, os umbrais da nossa casa com teu sangue. Que o Senhor venha livrar nossas vidas, a nossa família, meu Deus. Alcança, meu Deus querido, a todos.

0: paz e busque do pastor Juarante, esse guerreiro que tem lutado pela obra do Senhor, a casa da nossa irmã Raimunda Lima, da nossa irmã Marisa, a minha casa, Senhor, entra nos nossos lares, Senhor, desta manhã, que o Senhor venha confirmar as bênçãos, que o Senhor venha confirmar as tuas vitórias, Pai, em nome de Jesus, assim nós te pedimos, desde agora para sempre. Amém.
1: É isso aí, amada audiência, você recebeu esta forte oração, reforçando o convite para hoje, a partir das 12 horas, nós estamos aqui no último dia da campanha, Eu Sou o Senhor que te sara. Você que está enfermo, você que está problemático, você que está passando por algum problema, seja lá de que natureza for, coloque a sua fé em prática, em movimento, e compareça conosco e receba as bênçãos de Deus. Nós queremos agradecer esta oportunidade que Deus nos deu, e quem se despede nesta manhã, da Lima,
0: Sebastiana Santos
1: e Marisa Alves.
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0: de Manaus. Chega com vocês nesta manhã, mais uma segunda-feira, segunda-feira do avivamento, segunda-feira das bênçãos de Deus. Muito obrigado, meu Deus. Estamos aqui apresentando este maravilhoso programa Voz da Libertação, órgão oficial das igrejas Pentecostal Deus e Amor, que tem a sua sede mundial na Avenida do Estado, 4568, na liderança da Mulher de Deus, Ereni Miranda. E a sua sede estadual localiza-se Rua Comendador Alexandre Amorim, 525, aqui no centro da Grande Manaus. Tem inteira responsabilidade do pastor Andrézi Brusque. Hoje, segunda-feira, já tivemos dois cultos. Já começamos agora o terceiro, que é a campanha 21 dias de oração de Daniel. E você que está nos acompanhando, não fique em casa, venha para cá. Jesus tem uma bênção para a sua vida, para a sua casa. Manaus é Manaus. Hoje nós estamos aqui desde cedo na oração, já oramos, agora estamos aqui. Pastores, está conosco ali na sonoplastia, o nosso responsável estadual, o pastor André. E hoje ele vai estar no horário das 19 horas. Pastor André, como que amanhece hoje, pastor? A paz do Senhor. É, hoje ele está ali nos botão eletrônico, controlando esse som maravilhoso. A paz do Senhor, pastor André.
1: A paz do Senhor, todos os ouvintes do programa Voz da Libertação, a paz do Senhor Pastor Jorante, a paz do Senhor Pastor Montales, que está aqui presente. É essa semana, uma semana de expectativa, porque domingo temos o batismo, onde nossos irmãos vão estar nascendo de novo, né? Então a expectativa é para nossos irmãos aí. Graças a Deus, estamos alegres, estamos felizes pelo que o Senhor tem feito, pelas almas, pelas vidas dos nossos irmãos que vão estar aí se batizando, entrando em ceia, em comunhão com a Igreja de Cristo Jesus.
0: É verdade, meu pastor, cooperador Thales, a paz do Senhor.
2: Paz do Senhor. A paz do Senhor, meu pastor Jorante, a paz do Senhor, meu pastor André Zebruski. Bem, desejar uma paz do Senhor a todos os ouvintes da Voz da Libertação, bom dia. Estamos na grande expectativa aí para o dia 27 de setembro, batismo, uma data tão especial que vai marcar a vida de muitos irmãos e muitas irmãs que vão estar descendo as águas batismais. E só é alegria, a expectativa é grande que vai ser um batismo que vai ficar marcado na história.
0: Verdade, esse batismo nós estamos nesta grande expectativa, já é agora, hein? Tá chegando a hora, tá chegando o momento desse grande batismo da Igreja Pentecostal Deus e Amor ali na Praia do Brito, não esquecendo que o batismo vai ser cedo, 7 horas da manhã, já podemos chegar lá, já vamos estar ali junto para começarmos aquela poderosa oração na beira do rio. É, meus amigos, chegou o dia, chegou a hora, chegou o momento. Você que já formou a sua caravana, você que já tá, ainda não formou, forme a sua caravana. É neste domingo. Você e sua família é o nosso convidado especial. Como o cooperador falou, cooperador Thales, será o dia que vai ficar marcado no coração dos amazonenses, meu Deus. Esse batismo nós estamos aguardando com muita ansiedade, meu Deus, porque nós sabemos que o milagre, quando nós chegamos ali, com certeza as bênçãos do céu vai se manifestar na vida de todos aqueles que for participar deste grande batismo nas águas. A gente já pode ver pelos olhos da fé os pastores, presbítero ali fazendo aquele circo. É, para orar, consagrar água. Pastor André, vai ser uma benção. Não sei se você lembra do batismo que passamos. Foi benção, meu Deus. O povo ali se batizava com lágrimas nos olhos. Pessoas sendo batizadas com o Espírito Santo na hora que recebeu o batismo nas águas, pastor. Glória a Deus. É, meu pastor, nesse batismo que passou, nós estamos comentando, meu Deus, teve pessoa que foi batizado duas vezes. Como, pastor? Na hora receberam o batismo do Espírito Santo, pastor André.
1: É, pastor, aquele que vai com fé, aquele que vai crendo, aquele que vai confiando, porque João diz, eu batizo com água, mas aquele que vem após mim, que é Cristo Jesus, é mais poderoso, ele batizará com fogo e com o Espírito Santo. E com certeza, aqueles que buscam o Senhor, aqueles que confiam, aqueles que estão aí em propósito, Deus ele batiza com o fogo do Espírito Santo, porque é um momento maravilhoso. É um momento nós sentimos a graça, a presença de Deus, a manifestação do Espírito Santo através da palavra, através do louvor, através daquela união, aquela alegria entre os irmãos e Deus manifestando o seu poder.
0: Maravilha! É, meus amigos, você que está nos acompanhando na Grande Manaus, você é da comunidade, você é do Cacau Pereira, você é ali do Catalão, você é ali da Machantaria, você é ali do Iranduba, é, você lá do... Meu Deus do céu, Careiro da Vaz, Tabocal, você do Castanho de Altaz, venha pra cá, vamos fazer essa festa junto, é neste domingo, nascer-te de novo. Meu Deus do céu, parece que assim que nós estamos vendo o povo neste momento naquela praia ali, superlotando. É, meus amigos, venham estar conosco, é neste domingo, logo mais, às 7 horas da manhã. Pastor André, hoje é segunda-feira, estamos aqui falando um pouquinho também da nossa concentração agora pela manhã, estamos aqui naquela grande continuação da campanha de oração, 21 dias de oração de Daniel, onde o meu Deus tem operado, onde o meu Deus tem curado as pessoas na hora, onde o meu Deus tem usado os seus vasos na revelação. Você vai chegar, você não vai contar os seus problemas para o seu amigo, ou para o pastor, para o obreiro, para a obreira, não. Você vai chegar, vai ouvir a palavra, e após a palavra, os vasos vão ser usados pelos dons do Espírito Santo. E hoje, pela manhã, não vai ser diferente. Venha para cá, Manaus, venha para cá, povo de Deus, você que está nos acompanhando, vocês que moram aqui em São Raimundo, Cachoeirinha, você aqui na Glória, Santo Antônio, São Jorge, é, você aqui de São Geraldo, você de Chapada, é, meu amigo, venha para cá. Você que mora aqui no Educanos, Colônia, Oliveira Machado, de Betânia, da Raiz, Morro da Liberdade, você de Santa Luzia, você aqui do 40, você do Raiz, venha para cá. O meu Deus tem bênção para você. Não percam o endereço da bênção, rua Alexandre Amorim, 525, aqui no centro da Grande Manaus. Pastor André, vamos com conte a benção, não podemos deixar. Eu estou me esforçando para chegar pela manhã aqui, para passar para você ouvir o que o meu Deus faz na igreja Deus e Amor. Esse milagre não cessou. Venha para cá, venha acompanhar com seus próprios olhos, venha ver, você vai ouvir com seus ouvidos, mas venha ver com seus próprios olhos o que Deus está fazendo na igreja Deus e Amor. Meu Deus, um grande milagre tem acontecido. Nós vamos agora também ouvir, né, o que o povo recebe das mãos de Deus. Pastor André, é com você neste momento.
1: É, pastor, o povo tem comparecido na igreja nesse propósito de segunda-feira, nas campanhas de segunda-feira, 21 de dia de Daniel.
0: De Daniel, e estamos aí, hoje já estamos no 9º dia, se eu não foge a memória. Pastor André, Deus tem, meu Deus, Deus tem operado um milagre. Deus tem estendido as mãos, usando os seus vasos na revelação. Meu Deus, como Deus é maravilhoso. E logo após dos testemunhos, nós já vamos de louvor, pastor André. Logo o testemunho, nós vamos botar caminhada. Por que caminhada? Porque estamos chegando o dia do avivamento. Estamos chegando o dia que nós vamos, não vamos aguentar. A lágrima vai ter que descer, pastor André, neste domingo. Vamos aí com... Conte a bênção.

0: aos 8h17. Estamos aí acompanhando o programa Voz da Libertação. Hoje, segunda-feira, corre pra cá, povo de Deus, não fique em casa, venha pra cá. Oh, meu Deus, tem bênção para a sua casa, para a sua família, você aí de Maniquara, você do Laguinho, que nos acompanha no Pinheiral, você lá do Careiro da Vaz, nosso amigão Chicão, acompanhando o programa Voz da Libertação. Deus abençoe você do Santana, você de Bela Vista, você de Costa, de Aruanã, você que me acompanha nas estradas aqui de Balbina, que bênção. Deus abençoe Manaus, Deus abençoe povo de Deus. Não se esqueça, estamos chegando aí, olha, domingo, é domingo, não podemos esquecer, marque aí no teu calendário para você não perder. Lembrando também, quarta-feira, pastor André, o grande mover de Deus, quarta-feira, o grande mover de Deus que vai acontecer na igreja pentecostal Deus e Amor, no horário das 8 da manhã, já vamos estar no altar de Deus, quarta-feira do mover de Deus. Você que me acompanha na grande Manaus, você das comunidades, venha para cá, porque o meu Deus tem bênção, o meu Deus tem milagre, o meu Deus tem transformação na tua vida. Você que está batendo em várias portas, até agora nada, chega de estar batendo em porta errada, venha para cá, o meu Deus pode trazer uma revelação para você de uma porta aberta. Você que está esperando uma chamada, já espalhou seus currículos, até agora nada, venha para cá, o meu Deus está aqui usando os seus vasos. Segunda-feira, segunda-feira, quarta-feira, terça-feira também, terça-feira, às 8h da manhã, nossa irmã Conceição no altar de Deus. E quarta-feira, pastor Andrés e Brusque, vamos ver e vamos passar o povo o que vai acontecer, pastor André, no altar de Deus, nesta quarta-feira, às 9h da manhã, pastor André.
1: Isto mesmo, pastor Juarante, quarta-feira é o prosseguimento da campanha, é a providência de Deus na minha vida, pela parte da manhã e também pela parte da noite. Venha conosco, é o sexto dia desta poderosa campanha e cremos que grandes coisas Deus tem para fazer em nosso meio. Uma multidão, o povo tem crido, tem buscado e Deus tem manifestado o seu poder.
0: E quarta-feira passada, Deus falou através da palavra. Lembra, meu pastor?
1: Aquela palavra falou.
0: Meu Deus do céu, e esta quarta-feira não vai ser diferente.
1: Não vai ser diferente. A palavra de Deus, ela é viva, eficaz. E com certeza, o Senhor vai falar em nossos corações.
0: Maravilha! Pastor Cooper do Tales, quem está conosco aí?
2: Quem está conosco é a nossa irmã Rosiane Marques, que está pedindo o alô ali do Careiro Castanho. Deus abençoe minha irmã, ainda está pedindo aqui também, está pedindo um louvor aqui, nossa irmã Rosiane Marques ali do Careiro Castanho, também a nossa irmã aqui de Manaus, também a nossa irmã Raimunda Teixeira. Deus abençoe também, tem mais ouvintes conosco, bora lá, tem mais ouvintes conosco, tem a nossa irmã Elciane de Manaquiri também, que está ligadinho conosco na programação A Voz da Libertação. E eu também quero passar, amado ouvinte, para você o número da rádio, você quiser pedir uma oração, quiser pedir um louvor. O número da rádio é DDD 92 984 47 65 80. DDD é 92 984 47 65 80, para você pedir sua oração, pedir o louvor, para que Deus ele possa alcançar a tua casa, a tua família, e que Deus abençoe todos os amados ouvintes. Ouvinte, você pode mandar mensagem pedindo oração, pedindo louvor, que nós estaremos aqui orando pela sua vida, declarando a bênção e a vitória em nome de Jesus.
0: Maravilha, povo de Deus! Sim, meus amigos que nos acompanha, que faz o programa aí na sua cidade, na sua comunidade, vocês que nos acompanham na grande Manaus, você no Amazonas, você no Brasil, em outros estados nos acompanhando, Deus abençoe. Pode pedir seu louvor, pode sim, oração, nós vamos orar em favor da sua casa, da sua família. Você que está hospitalizado também, que você pegou aí, notou, então note e pode ligar para nós, que estamos aqui ao vivo, comentando, até divulgando o seu nome. Pastor André, o que que você tem para quinta-feira? Quinta-feira nós estamos aí com a Fundação Reviver, no dia todos, quando à noite nós estamos na poderosa campanha, ou não, já terminamos a campanha, meu Deus, foi uma benção, essa campanha, meu Deus, buscando os dons do Espírito Santo, abalou tudo, meu Deus, só você que não veio que perdeu, mas todas as quinta-feiras foi 7 dias de oração, foi 7 quinta-feiras na oração, e agora nós já, o pastor André já confirmou com a mocidade, nesta quinta-feira, pastor, com certeza o povo vão continuar a estar conosco, com certeza o povo vai estar vindo em nome de Jesus, pastor André.
1: Isso mesmo, pastor Juarante, é quinta-feira da oração, onde Deus tem manifestado o seu poder, renovo espiritual, né, pastor? Todos aqueles que vão ministrar a palavra de Deus, os pregadores da palavra do Senhor, vem conosco quinta-feira, vamos buscar esta graça, vamos buscar esta dádiva, para que Deus possa nos usar poderosamente em cima do altar. Então, vem conosco, os pastores, presbíteros, diáconos, participa da oração e seja abençoado pelo Senhor.
0: É verdade, meu pastor. Você que falou aí sobre as pessoas que pregam a palavra, que oram, que talvez você está nesta manhã nos acompanhando, você nunca mais veio para essa oração, venha estar conosco quinta-feira. Você que prega a palavra, você que ora pelos dons, você que ora para Jesus ordenar, você ordenar os paralíticos andar, os cegos chegar, o mudo falar. O meu Deus não parou de fazer o milagre, não. Continua esse milagre acontecendo. O que está acontecendo na vida de muitos é que não estão chegando mais para oração, não estão orando mais. Mas você que está naquela fé de Abraão, você tem aquela certeza que a sua oração vai tocar na vida daquela pessoa, andar, o paralítico andar, o cego enxergar, pode expulsar essa paralisia. Pastor André, nós temos visto aqui as pessoas chegar chorando e sair alegre, pastor. Quantas pessoas que chegam aqui eu tenho visto, sexta-feira a pessoa chega triste por ali, parece que assim que está sem ânimo, sem coragem, pensar que não, sai daqui glorificando a Deus. Sexta-feira agora tinha uma jovem, ela foi revelada, ela veio para o altar. Ela veio tão desanimada. Quando começaram a entrevistar ela, nós vimos o semblante dela mudar, pastor. Foi uma bênção. Sexta-feira, Deus tem operado um milagre. Deus tem realizado aquilo que nós comentamos aqui através do programa Voz da Libertação, o pastor André e o pastor Thales também aqui do meu lado. Cooperador Thales.
2: Pastor Juarante, essa quinta-feira foi uma quinta-feira maravilhosa. Amados ouvintes, eu olhei para o rosto do pastor André Zebrusca, a glória de Deus estava resplandecendo sobre o rosto do servo do Senhor. Na hora que ele fazia a oração, não tem aquela pessoa que não sinta a presença de Deus, que não sinta a graça de Deus. Então quero te convidar, amado ouvinte, para esta quinta-feira, para você, você já pode aí colocar na sua agenda aí, quinta-feira, para você estar conosco. Nesta quinta-feira, oração do Getsêmani, onde Deus tem feito maravilhas, onde pessoas têm sido renovadas, pessoas têm sido batizadas com o Espírito Santo. Deus tem o Espírito Santo, Deus, através do Espírito Santo, tem distribuído dons espirituais. Então eu quero já lhe convidar, eu quero lhe convocar, amado ouvinte da Voz da Libertação, aonde você estiver ouvindo, quinta-feira, para estar conosco na oração do Getsêmani, para você receber bênção, para você receber vitória. Pessoas têm testemunhado o que Deus tem feito. Eu vou contar rapidamente aqui um milagre. A irmã, ela devia um valor alto e Deus, ela começou a fazer a campanha, Deus deu vitória. Tem uma irmã que ela disse, outra irmã também, uma irmã chamada Paula, aquela irmã conta muito milagre, muita bênção, muita vitória. Um ano já que ela disse que está fazendo essa campanha e Deus tem abençoado a vida dela, e não somente a vida dela, mas Deus tem abençoado a vida da família dela. Então nós temos testemunho maravilhoso de pessoas que têm vindo no Getsêmani, que têm recebido vitória. Tem os presbíteros, os pastores aqui orando em posição de mão. Nosso pastor estadual, todo o estado do Amazonas, pastor André Zebruski, fazendo oração para que Deus ele possa renovar os seus filhos, renovar as filhas de Deus, os filhos de Deus. Então, ficar em casa na quinta-feira é perder bênção. Já coloca aí na tua agenda, já marca no teu calendário, quinta-feira, Igreja Pentecostal Deus Amor, localizada na rua Comendador Alexandre Amorim, bairro de Aparecida, para você estar conosco aqui, ó, às 18 horas. Às 18 horas já tem, os irmãos já estão com o joelho dobrado, já estão buscando, já estão se derramando na presença de Deus. Então, quinta-feira você não pode ficar de fora dessa. Quinta-feira você tem que estar conosco nesta quinta-feira, porque vai ser uma quinta-feira de bênção, uma quinta-feira de milagre.
0: Muito bem, amado. E queridos ouvintes, estamos aí. É, cooperador Thales, o milagre acontece. Muito não estão dando valor a essa oração de quinta-feira, mas nós podemos observar e acompanhar com nossos próprios olhos o que meu Deus está fazendo. É através dessa oração, meu Deus, as pessoas têm saído daqui glorificando a Deus. Você que ainda não veio, queremos ver você conosco nesta quinta-feira, no horário das 18 horas, vamos até 21 horas. Você vai acompanhar, você vai trazer suas famílias, você vai trazer os seus amigos, as suas amigas, a sua família. Não percam, rua Alexandre Amorim, 525, aqui no centro da Grande Manaus. É nesta quinta-feira, não fique de fora, corre pra cá, Manaus. Corre para cá, povo de Deus, você que me acompanha nos interiores, você que me acompanha nas capital, nas comunidades, você aqui mesmo no Amazonas, você dentro de Manaus, que ainda não veio, venha para cá. Oh, meu Deus, não mudou. Pessoa que não é batizada com o Espírito Santo, meu Deus, é batizado. Eu lembro que quando eu fui ser, recebi uma oração do nosso missionário Davi Miranda, ele disse, olha, você passou em tudo, você pula, você chora, você grita, mas você não é batizado com o Espírito Santo. Eu fiquei tímido, meu Deus do céu. Mas ele falava assim, vê se tu consegue dar dois passos de onde você está. Eu não consegui. Meu Deus do céu, foi fogo de Deus na hora. E você pode também nesta quinta-feira ter esse grande privilégio que nunca eu posso me esquecer. Meu Deus, foi o batismo na hora, no momento que ele acabou de falar que eu fui querer mudar o espaço, eu não consegui. E você, tantos tempos, você pula, você chora e você talvez só emoção, mas não é batizado com o Espírito Santo. Venha para cá, quinta-feira, venha ver, venha acompanhar com teus próprios olhos. Talvez com teu mesmo, você que talvez não tem força de fechar os olhos por orar, mas na hora que você recebeu o batismo com o Espírito Santo, meu Deus do céu, não tem quem aguenta. Eu recebi, fui mais ou menos umas 2 horas da madrugada, eu não sei como eu fui consagrado, eu não sei como foi o dia todo no mistério. Parece que eu estava falando bem, não estava, porque a língua que embolava, meu Deus do céu. É, meu amigo, venha para cá, é quinta-feira, aonde Deus está batizando, Deus está curando, Deus está libertando, Deus está entregando os dons para a pessoa. Venha para cá, rua Alexandre Amorim, 525, aqui no centro da Grande Manaus. Pastor André, vamos aí do batismo, é neste domingo, grande batismo nas águas, às 7 horas da manhã, ali na praia do Brito, Manaus, povo de Deus. Vamos estar junto, vamos estar junto, vamos alegrar nesse dia do grande batismo nas águas.
1: Isso mesmo, pastor, está chegando o grande dia, vai ter uma caravana aqui da sede que vai levar os irmãos até o batismo, depois retorna para a sede, e depois do batismo nós temos a Santa Ceia. Isto mesmo, participar juntamente com nossos irmãos, receber os novos membros da Igreja Pentecostal de Deus e Amor. Vamos ouvir Jordão de Jesus, pastor?
0: Vamos lá, estamos na semana do batismo.
1: Vamos ouvir Jordão de Jesus.

isso aí, amados ouvintes da Voz da Libertação. Estamos nessa segunda-feira abençoada, estamos começando com o pé direito essa segunda-feira, colocando Deus como primícia sobre as nossas vidas. Você, amado ouvinte da Voz da Libertação, que está ligadinho conosco, você pode pedir aí a sua oração, você pode estar pedindo um louvor diretamente para o teu coração nessa segunda-feira. Deus, ele possa abençoar a tua vida poderosamente. E também está conosco aqui, ó, está conosco nossa irmã novamente, a nossa irmã Rosane Marques, Alciane de Manaqueri, Denilson, Liliane, Tereza, nossa irmã Deusa lá de São Paulo, a Ângela Medeiros, nosso irmão Regino Nogueira, nosso irmão Regino Nogueira também aí, que está conosco somando no projeto Adote Uma Alma, e o Bruno William. Meu Deus, que benção, né? Deus abençoe todos os amados ouvintes, você que está ligadinho conosco na programação A Voz da Libertação. Que Deus, ele possa estar abençoando tua vida poderosamente nessa segunda-feira. Que as bênçãos de Deus possam ser derramadas na tua vida. Você quiser, você que ainda não tem o número da rádio da Igreja Pentecostal Deus Amor, o número é esse. É 92... É 984-47-6580. Vou repetir novamente. O DDD é 92-984-47-6580. Você pode estar aí enviando seu pedido de oração, pedindo um louvor, que Deus, ele estará abençoando a tua vida poderosamente.

0: Pastor André, 8:38 na Grande Manaus. Aí o relógio está correndo. Nós vamos agora também atender os irmãos que pediram louvor. Nós vamos só, não temos esse louvor, mas vamos com somente Deus, somente Deus, somente Deus. É muito rodado, tá? Esse louvor aqui é antigo e abençoado. E você que está nos acompanhando no bairro de Alvorada, minha esposa nos acompanhando também lá no bairro de Alvorada, cartão postal do Brasil, é Alvorada 1, Alvorada 2, bairro de Redenção, bairro de Cidade Nova, você do Lírio dos Vales, Nova Esperança, você da Compensa, você do São Jorge, você do Santo Antônio, você da Glória, São Raimundo, você de São José, você de Zubim, você de Tancredo Neves, você de Jorge Teixeira, você de Monte das Oliveiras, Novo Israel, você que nos acompanha, esse louvor nós vamos oferecer para você e também o pedido da nossa irmã que está pedindo aí lá do Careiro da Vaz, e temos também a Oceane lá de Manaquiri. Deus abençoe todos vocês que estão ligados conosco ali de Maniquara, Maria Arante lá no Mundo Novo, acompanhando o programa Voz da Libertação, também você aí do Laguinho, você do Pinheiral, você do Ariaú, você é do Careiro da Vaz, Chicão nos acompanhando, Deus abençoe o povo do Castanho, Deus abençoe Manaus, Deus abençoe povo de Deus, vamos de louvor, pastor André Zibruski, também o cooperador Thales aí com seu oferecimento.
1: Isso aí, amado ouvinte, estarei oferecendo aí esse louvor que a irmã Rosiane Marques pediu para todos os irmãos da Igreja Pentecostal Deus e Amor, ali do Careiro da Várzea.

0: Grande Manaus, 8 horas mais 43 minutos. Aí você ouviu esse maravilhoso louvor que foi para você, você que nos acompanha, talvez não divulgamos a sua cidade, não divulgamos o seu país, mas foi para você também que nos acompanha. Olha, meus amigos, nós estamos aqui na campanha, agora segunda-feira, às 8 da manhã, já começou. É a poderosa campanha 21 dias de oração de Daniel. Como Deus tem usado seus vasos. E hoje não vai ser diferente. Pastor, não vai dar para mim mais, então vem a segunda-feira. Segunda-feira você chega cedo, a igreja ela está sendo aberta às 6 da manhã. Já tivemos 2 cultos, 6 da manhã às 7, das 7 às 8. Agora já estamos no 3º culto. Venha para cá, Manaus. Venha para cá, povo de Deus. Você que nos acompanha nos interior, você que neste momento está ligado aí no seu celular, você que trabalha nas lojas, nas fábricas, você que neste momento trabalha aí nas vendas do seu café, nessa banca também de fruta, de banana, você que trabalha nas feiras modernas, você que trabalha de carregador e você que está viajando, você que agora vê aí na lancha. Somente Deus, é a glória de Deus que saiu de hoje, saiu às 7 horas lá de Tabatinga. Tem um amigo nosso que acompanham, agora fugiu o nome dele, que eu não tenho contato dele aqui, mas ele vem acompanhando com certeza o programa com seu celularzinho ligado. Deus abençoe os todos aqueles que vêm nesse barco, nessa lancha, amanhã estão chegando e fala que quarta-feira ele está conosco, só que eu não conheço ainda, mas vou te conhecer, tá bom? Deus abençoe você, sua família, Deus abençoe os irmãos aí de Tonantins, você de Santo Antônio do Içá, você de Amaturá, São Paulo de Alivença, você de Fonte Boa, você é de Tefé. Glória a Deus, é muitas comunidades ligado com o programa Voz da Libertação. Agora em Manaus, pastor André, são 8 horas mais 46 minutos. Estamos chegando aí no final do nosso programa, mas lembrando o grande batismo nas águas. Por que que nós estamos divulgando? Porque queremos ver você lá, queremos ver você, suas famílias, queremos ver seus amigos também conosco. É neste domingo, logo mais, às 7 horas da manhã, já vamos estar na Praia do Brito, esperando, aguardando as caravanas que vão chegando, já vão ali se localizando. Meu Deus, aquela praia vai ficar pequena e você vai acompanhar com seus próprios olhos. O que vai acontecer? Avivamento, vai acontecer batismo e com o Espírito Santo e também o povo talvez faz católico, volta evangélico. Meu Deus, a palavra que o Senhor está preparando para nós é uma palavra surpresa, é uma palavra que só o meu Deus sabe, nós não sabemos, mas o meu Deus está preparando uma palavra para nós. E vamos voltar para cá, logo, direto para a nossa sede estadual, onde vai acontecer a grande Santa Ceia do povo de Deus. Neste domingo, você não pode perder o grande batismo nas águas, e também você que não vai para o batismo, venha para cá. Já vamos começar o culto aqui, o pastor Francisco já falou que ele vai preparar a mesa, então está tudo organizado para este domingo, aquela multidão acompanhando os novos convertidos, participando da Santa Ceia do Senhor. Pastor André, sua expectativa aí do outro lado, homem de Deus!
1: É, pastor, é um momento marcante na vida dos nossos irmãos, como também foi na minha, com certeza foi na vida do senhor e demais irmãos que estão presentes.
0: Me lembro.
1: Depois do batismo, tinha aquelas caravanas,
0: oh,
1: o batismo pela parte da manhã, e aí à tarde a concentração, e Santa Ceia, para receber os novos integrantes. Coisa tremenda e maravilhosa que ainda Deus ainda há de fazer em nosso meio, né?
0: Vai fazer.
1: Nesse dia é o batismo, mais tardar até 9 horas, lá

0: palavra de Deus.
1: 10 horas, pastor.
0: É, 10 horas.
1: Já estamos aqui.
0: 10 horas já vamos estar
1: já
0: ministrando.
1: Já estamos aqui, já na graça de Deus, cantando. É, meus amigos, você que vai estar nos acompanhando, nasceste de novo, anda já com Deus. Meu Deus, vai tremer tudo, pastor André. E logo que chegamos aqui também, Cristo já nos preparou, Roma já te nos comprou. E agora nos convida, a... meu Deus, vai ser festa, vai ser tremendo, pastor André. A expectativa é grande, pastor André Zebruski.
0: É, venha conosco, você com certeza vai ser abençoado. E você que ainda não tomou uma decisão de se batizar, porque Jesus deu uma ordenança dizendo para ele e para todo mundo, pregar o evangelho a toda criatura, quem crer e for batizado será salvo. Então, você que ainda não é batizado, tome uma decisão na sua vida para você aceitar, se batizar e viver as promessas de Deus. Vamos aí, nosso irmão Thaleson, tem audiência, tem ouvintes mandando mensagem.
2: É isso aí, meu pastor André Zebruski, os irmãos aí que estão ligadinhos na programação A Voz da Libertação, nossa irmã Valéria Oliveira, nossa irmã Raquel, ali de Janauari. Deus abençoe aí nossa irmã Raquel, nossa irmã também Nayara Barros, aqui de Manaus, nossa irmã Jaime, nossa irmã Silva, Luiz Silvas, nosso irmão também Matheus de Campo Grande. Matheus, Deus abençoe você que está ligadinho na programação Voz da Libertação de Campo Grande. Nossa irmã Liliane, nossa irmã Tereza, nosso irmão Alque, nossa irmã Luzinete de Manacapuru. Meu Deus, Manacapuru tá ligadinho conosco aí, ó. Nossa irmã Ângela Medeiros, nosso irmão Regina, nosso irmão Pablo Santos, nosso irmão Bruno,
1: maravilha,
2: William e Elciane de Manaquiri. Deus abençoe a todos os amados ouvintes da ligadinho na programação A Voz da Libertação.
1: Vamos de louvor. Hoje o relógio vai tocar, pastor André, o relógio vai tocar para todos vocês que nos acompanham. Já vamos, após esse louvor, nós já vamos preparar para fazer aquela oração poderosa. Coloca sobre teu rádio um copo de água para o Senhor Jesus. Ungi, peça de roupa, documento, fotografia. Daqui a pouco já vamos fazer aquela poderosa oração da fé. Mas agora vamos de louvor, pastor André. Hoje o relógio vai tocar. Jesus está voltando. Jesus está voltando. Venha para cá, povo de Deus. Rua Comendador Alexandre Amorim, 525. Na grande Manaus. Então vamos atender todos os nossos ouvintes que nos acompanham. Só o relógio tocando, pastor.

0: Muito bem, estamos chegando aí ao final do nosso programa Voz da Libertação. Você de perto, você de longe, que estão nos acompanhando, pega um copinho de água, bota sobre o seu aparelho. Nós vamos orar hoje com o nosso irmão pastor André Zebrus, que vai fazer uma oração em favor de todos. Você que me acompanha nos interiores, você das comunidades, você da cidade, você de Manaquiri, você de Bela Vista, Santana, Manaquiri também, você que lá do Manacapuru, nos ouvindo, você do Maniquara, Laguinho, Pinheiral, Maria Arante, Mundo Novo, nos acompanhando, Chicão do Careiro, Deus abençoe. Então agora, todo preparado, então vamos orar com o homem de Deus, vamos orar com o nosso pastor André, vamos orar, pastor André, vamos orar, meu Deus do céu.
1: Muito bem, vamos clamar ao Senhor nesta manhã. Senhor nosso Deus, nosso Pai, aqui nós estamos presentes diante de Ti, Senhor. Meu Deus, em oração nós suplicamos ao Senhor. Em oração nós pedimos a Tua graça, o Teu poder, a Tua misericórdia. Em oração nós apresentamos a vida deste irmão, a vida desta irmã. Ó Espírito Santo de Deus, Tu sabes, Tu conheces, Senhor, o desejo do coração desta pessoa. Tu sabes, Tu conheces, Senhor, o que se passa sobre a vida deste homem, desta mulher. Mas que nesta manhã, pelo poder da Tua palavra, pelo poder do louvor, pelo poder, meu Deus, das palavras dita neste lugar, pela rádio, Deus de amor, Senhor, cremos que o Senhor está visitando, cremos que o Senhor fez um milagre, cremos que o Senhor curou, libertou, Senhor. Oh, Jesus, abençoa teu servo, usa no dia de hoje, Senhor, pastor Juarante, Senhor, nesta campanha de 21 dias, também nosso irmão Tales, abençoa, Senhor, usando poderosamente, nós apresentamos a Ti, ó Pai, esta semana, Senhor, cobre-nos com teu sangue do livramento, cobre-nos com teu sangue do livramento, Senhor, nós apresentamos a Ti, para a glória do Pai, do Filho e do Espírito Santo de Deus.
0: Ele é minha defesa, e eu digo... Muito bem, agradecemos a todos que estiveram conosco, Deus abençoe. Segunda-feira, se assim o nosso Jesus não voltar, nós estaremos voltando no horário das 8 horas da manhã, mas estamos ligados com o programa Voz da Libertação, vai continuar. Você que nos acompanha no interior, nas comunidades, nos sítios, nas fazendas, nas chácaras, Deus abençoe, eu quero agradecer de coração todos vocês que estiveram ligados conosco. Deus abençoe, pastor André, que te despede aqui na locução, o nosso pastor André Zebrusque.
2: Cooperador Tales.
0: Muito obrigado. Deus abençoe, pastor André Zebrusque. Deus abençoe nosso ouvinte. Fica com Deus na paz do Senhor Jesus. Meu pastor...

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5: Dez horas e dois minutos.
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0: paz do Senhor Jesus, muito bom dia, seja bem-vindo a mais uma edição do Voz da Libertação, segunda-feira, 21 de setembro, chegou o calor pra gente aqui em São Paulo, melhorou um pouquinho o clima, então juntos nós vamos adorar a Deus, porque você faz parte também da história da nossa igreja, Deus é amor, então vem com a gente, participe aqui do Voz da Libertação. Olha só, você que está pelas redes sociais, eu quero que você interaja com a gente através do chat, YouTube, Facebook, Instagram, deixe o seu nome aí, a cidade de onde você nos acompanha, interage com o programa e faça parte da nossa programação. E você que está pela rádio Deus é Amor, o teu canal de comunicação com a gente é o nosso WhatsApp, 119-8292-3392, eu já quero que você participe aqui. Quero audiência da rádio com a gente hoje, hein? Olha só, para você saber o que nós teremos aqui no decorrer do dia, conteúdos, participações especiais, momentos importantes, nós vamos acompanhar o resumo do dia.
1: Bom dia a todos os nossos ouvintes. Iniciamos agora mais um programa. Fique com a gente. Iremos falar sobre muitas bênçãos de pessoas que encontraram a paz no nosso Senhor Jesus Cristo através de seus testemunhos. Louvores, hinos que marcaram época e gerações da nossa gravadora MC Music. Na externa do Voz, teremos a participação do Tiago Santos. Ele chega para nos atualizar sobre o dia a dia dos nossos irmãos e de suas igrejas. Na enquete do dia, Gabriel Araújo traz outro desafio que nos enche de muita sabedoria. E claro, a nossa interação com você, que nos acompanha em mais um programa, Voz da Libertação.
0: Tudo isso e muito mais hoje aqui no Voz da Libertação, só para começar a semana, nesta segunda-feira, então quero que você participe. Você que está pelas redes sociais, já compartilhe, já manda esse link para alguém que precisa ouvir a palavra de Deus. E você que está pelo rádio também, viu? Mande no WhatsApp e avisa todo mundo, olha, o Voz da Libertação já está no ar, já está ao vivo, vamos acompanhar. É claro que eu não estou sozinho aqui hoje, estou com a presença dos meus nobres amigos apresentadores.
2: Bom dia, Ítalo Siqueira, paz do Senhor Jesus, seja bem-vindo aqui, é uma alegria, um prazer, é um privilégio estar aqui hoje, 21 de setembro, segunda-feira, estamos iniciando mais uma semana na presença do Senhor, né? Glória e na presença do Senhor, você sabe, a abundância de alegria.
0: É verdade. E você, Gabriel, hoje está um calor, né, varão?
3: Hoje está calor, graças a Deus também, né? Muitas pessoas reclamando do frio, mas apesar de eu preferir o frio, né? Não gosto muito do calor, eu prefiro o frio, mas muitas pessoas reclamando, ficando gripado e a asma querendo atacar também, então que bom que tá aí, tá quente, tá todo mundo em concordância e tão feliz.
0: Olha, você sabia que hoje, 21 de setembro, nós temos uma data muito importante. Hoje, 21 de setembro, a gente tem um assunto que, na verdade, a gente vai tratar bastante no programa de hoje. Teremos convidados que falarão a respeito desse assunto. E também nos próximos dias, nós teremos assuntos equivalentes também.
3: Sim.
0: Eu estou falando sobre uma data que trata a respeito da deficiência, né? Nós temos pessoas que têm deficiência, que sofrem com alguns tipos de problemas de locomoção, por exemplo, pessoas que são dependentes de cadeiras de rodas, muletas e outros dispositivos ortopédicos, não sei se poderia dizer assim, mas hoje é um dia que trata muito sobre isso, sobre essa conscientização, sobre a importância, sobre inclusão, sobre esse tipo de assunto. É o Dia Nacional da Luta da Pessoa com Deficiência, exatamente, e essa data ela é amparada por lei, né? Esse dia ele tem esse objetivo de destacar a importância da inclusão social, conforme eu já falei, e um ponto muito importante que é a acessibilidade e a garantia de direitos para pessoas com deficiência e para combater também o preconceito e o capacitismo. Eu separei esse assunto que eu quero conversar com vocês, e Gabriel, a gente sabe, né, que a nossa sociedade ainda enfrenta muito esse tipo de problema, falta de acessibilidade, preconceito, capacitismo e tantas outras coisas que vão dificultando o convívio em sociedade, principalmente quando se trata de igreja, né?
3: Exato. É uma discussão que vai muito além da religiosidade, por assim dizer, ou vai muito além do que discursos, né? Porque nós vemos dois tipos de lados, por exemplo. Tem o lado das pessoas que, de fato, vivem essa questão. Às vezes andam de muletas, cadeira de rodas, às vezes elas não têm visão, não têm fala, não têm audição. E elas vivem isso e por isso elas buscam, lutam por isso para que tenham mais acesso às coisas, mais liberdade. Em contrapartida, nós temos pessoas que também zombam desse Estado e pessoas que querem defender mesmo, por exemplo, você tem uma causa, sei lá, eu olho para você, eu vejo você um índio. Aí eu quero lutar sobre sua causa, sendo que você não falou nada. Não, mas eu não sou índio, não, e eu quero lutar sua causa. Então, são essas duas disparidades. As pessoas que vivem isso e as pessoas que querem defender sem precisar de uma defesa. Então, temos que tomar muito cuidado em que linha nós estamos pisando. Por isso, há discussão. Por isso, há o debate para nos clarear as ideias.
0: Muito bem. Levi, será que nós, como igreja, temos que verificar a importância da data de hoje?
2: Sim, temos que ter respeito pelas pessoas. Quando você vê alguém que tem uma certa dificuldade em andar ou em fazer algo e nós ajudamos essa pessoa, nós estamos preservando o respeito dela. E muito mais do que falar no dia, é importante ter atitudes, né? Quando você vê alguém que, por exemplo, tem uma faixa ali para a pessoa estacionar o carro dela, para o deficiente. Você vai e estaciona no lugar, você já deixou de contribuir com essa pessoa, você deixou de respeitar essa pessoa. Quando você vai, por exemplo, uma escola onde não tem ali um espaço adequado para aquela criança que tem uma certa deficiência, está faltando respeito também. Então, é um dia de conscientização, um dia importante. Nós vamos tratar sobre isso e conscientizar as pessoas que essas pessoas que têm esse tipo de problema, elas não são dignas de pena. Elas são dignas de respeito, porque são pessoas como nós, não pediram para nascer assim, mas elas têm essa dificuldade, e quando a gente ajuda, quando a gente, de alguma forma, é a favor delas, a gente está fazendo bem, é o que Jesus nos ensinou.
0: Exatamente. O Levi tocou no assunto, Gabriel, que eu até queria conversar com você, a respeito da nossa visão como igreja, né? A nossa igreja, por muito tempo, ela foi educada a curar todos os enfermos, né? Exato. E, exatamente, existem muitas curas da nossa igreja. Mas será que a gente pode olhar com um olhar de preconceito para essa pessoa? Ah, não foi curada, está em pecado. Se essa pessoa está com deficiência, significa que Deus não está ouvindo a oração dela? Será que a gente deve ter esse preconceito ou ter alguma base bíblica que fala a respeito disso?
3: Muito distante disso, todo preconceito, porque assim, nós somos mal acostumados. Por exemplo, os discípulos também foram mal acostumados, eles viam o milagre o tempo todo, tanto que chegou um cego a ele em João 9 e eles falavam, quem pecou para que ele nascesse assim? Porque a cultura ali é o seguinte, se você nasce com enfermidade, ou você pecou no ventre da sua mãe, fazendo coisas lá, chutando, entre aspas, ou seus pais pecaram e você carregou a culpa, o pecado do seu pai. Bom, todos que nascem, nascem pela vontade de Deus. Então, nós temos essa ideia, que todos que nascem, nascem porque Deus assim o permitiu, Deus assim o decidiu. Só que existem também aquela visão que nós nascemos debaixo do pecado adâmico. Então, por causa disso, nós vamos nascer com todo tipo de mal. Por exemplo, eu, bronquite, rinite, sinusite e assim em diante. Só que tem pessoas que nascem com enfermidades físicas também. Tem pessoas que não andam, pessoas que não falam, pessoas que não veem, justamente por causa do pecado de Adão. Vem também sobre isso daí. E outra coisa também, entra muito na biologia. Às vezes os genes do pai e os genes da mãe, eles não combinam e até interferem um ao outro. E por isso a criança também pode nascer. Não significa que todos que nasceram com o pecado e Deus condenou-as. E nem todos que nasceram justamente para glorificar o nome de Deus, no sentido assim, eu vou curar. Não, tem pessoas que vai passar por essa vida que não vão andar. por isso nós vamos parar de orar para que ela ande? Não, nós vamos continuar orando, Senhor, cure para que ela ande. Mas se não, nós também vamos agir com toda a acessibilidade para ajudá-la em tudo que for preciso também.
0: A gente vê o caso de Mefibosete, né? Que ele passou por um acidente na infância, ficou aleijado, Deus não o curou, mas o colocou no lugar de honra, né?
3: Exatamente.
0: Então, olha só, para você que nos acompanha, é um dia de reflexão, né? Tanto da parte social, a gente falar sobre leis, sobre acessibilidade, sobre o combate ao preconceito, sobre a luta contra o capacitismo, e também dentro de igreja a gente tem esse pensamento. Será que todas as pessoas que são deficientes, nós somos obrigados a orar por elas, para elas serem curadas? Será que Deus tem que curá-las? Ou será que o Senhor Deus tem um plano diferente também? Pensando nisso, eu quero compartilhar com você o versículo do dia, que é também uma espécie de desafio para você. Êxodo capítulo 4, verso 11, diz o seguinte: disse-lhe o Senhor, quem deu a boca ao homem? Ou quem faz o mudo, ou o surdo, ou o cego, ou o despe? Não sou eu o Senhor? Aqui nesse versículo, Deus ele está dizendo que ele criou tanto a pessoa que fala, quanto a pessoa que é muda, a pessoa que ouve, quanto a pessoa que é surda, a pessoa que vê, quanto a pessoa que é cega, e assim sucessivamente. E aí, o que você acha desse versículo? Quero que você deixe aqui no chat, eu quero que você mande mensagem para o nosso WhatsApp a respeito desse tema, o Dia Nacional do Direito das Pessoas com Deficiência, da luta das pessoas com deficiência e essa relação com a Palavra de Deus, essa relação com a nossa igreja. Agora são 10 horas e 15 minutos, nós vamos fazer um momento de oração e eu quero convidar você a orar com a gente, a ter esse momento aqui, né? A gente está falando muito sobre isso, sobre orar pelas pessoas, a interagir com as pessoas. E nessa semana, a gente vai falar sobre a oração no lugar secreto, exatamente. Orar a Deus no lugar secreto. O que significa, será isso, Gabriel? Quando a Bíblia fala sobre a gente entrar no quarto, fechar a porta e orar em secreto com Deus.
3: É justamente Jesus falando contra a hipocrisia e contra o gloriar. Na oração não existe espaço para o eu ou me gloriar. Por isso ele falou, quando você orar, não fazem como os fariseus hipócritas fazem. Que eles vão à praça pública, quem nunca ouviu alguém na igreja orando, tentando se exaltar. Né? Eu já vi alguns pregadores, eu fui no monte essa semana, eu jejuei para isso, eu orei para isso, eu fiquei sem comer não sei quantas horas. Aí Jesus falou, entra no teu quarto, fecha a porta e fala com teu pai secreto, não precisa ficar se exaltando perante os homens. Então é justamente isso, oração no secreto é você falar com Deus o que tem que falar e outras pessoas não precisam ouvir.
0: Você prefere esse tipo de oração, Levi, ou mais uma oração pública?
2: A oração da intimidade, Ítalo. A minha esposa sempre sai para trabalhar às 5 horas, né? Ela entra cedo aqui na creche e às vezes eu acompanho ela para vir cedo para cá. E quando eu não tenho um compromisso bem cedo, como eu vou fazer rádio de manhã, ela sai e aí eu vou fazer a minha oração. E aquela oração em que ninguém está vendo, não tem um microfone, não tem uma câmera, não tem uma plateia ali para ouvir a oração. E é ali que a gente se derrama diante do Senhor. E é nesse momento que você se expõe diante de Deus, que você se rasga diante do Senhor. E é aquele momento em que é só você e Deus. E é nesse momento que o Senhor se revela, porque você não tem de quem se envergonhar. Às vezes você vai orar e você fala, fulano está ouvindo, a fulana está ouvindo a minha oração e tal. Naquele momento que você está sozinho ali, você e Deus, é o melhor momento, porque é o momento de intimidade. E uma coisa que eu vou falar para você, Gabriel, e para você, Ítalo, a gente se renova. Sim. É bom demais. É quando Jesus falou assim, o Senhor Deus falou, buscar-me-eis e me achareis quando me buscardes de todo o vosso coração. E é quando você está ali no seu quarto, com a sua porta fechada, que ninguém está te vendo, que você consegue realmente orar de todo o seu coração, é só você e o Senhor, então você pode confessar os seus pecados, você pode se humilhar, você pode chorar, e você sai dali renovado, porque você sente a presença do Espírito Santo do seu lado. te abraçando, te confortando, dizendo, olha, apesar das suas falhas, apesar das suas limitações, apesar das suas dificuldades, eu estou contigo. E ali naquele momento a gente sente a presença de Deus.
0: Então vamos sentir a presença de Deus agora? Vamos sentir esse renovo que você muito bem detalhou aí. Olha, você que está em casa, quer sentir esse renovo, quer sentir a presença do Espírito Santo, vamos orar juntos agora com você e por você aqui no Voz da Libertação. Durante a oração, eu quero que você apresente a Priscila, né? Ela já atua com a gente aqui no Voz da Libertação, ou seja, já atuou com a gente aqui no Voz da Libertação, lá no quadro. Qual era o quadro mesmo que a Priscila Lima apresentava? Eu me fugiu, exatamente, utilidade pública. Ela está passando por um momento difícil, né? Foi diagnosticada com uma doença e Gabriel, só a cirurgia custa R$115 mil. Mas nós vamos nos unir em oração e nós queremos que Deus pode intervir nessa situação.
3: Sim, sim. Ela, salvo engano, é MAVE, é o nome da enfermidade que ela tem, né, na cabeça. Graças a Deus conseguiu diagnosticar, porque muitas pessoas passam pela vida e às vezes falecem sem saber que tinha passava por isso. E não somente MAVE, mas outras complicações também, que me falta agora a memória, mas se você... está passando aqui na tela, né, o arroba dela, para você entrar lá no perfil dela. Ela gravou um vídeo contando a história dela, e se você puder também ajudar com oração e com alguma doação, já arrecadamos mais de 14 mil para ajudar, então continue ajudando, que certeza ela ainda continuará fazendo muita obra de Deus.
0: Muito bem. Priscila Lima, você que está pelo rádio, o Instagram dela é @arq, ou seja, arq.prislima, tá? @arq.prislima. Você pode pesquisar no Instagram e contribuir para essa obra missionária também. Então, clamemos ao Senhor, oremos a Jesus nessa oração de intimidade. Pai querido e santo, nós nos reunimos mais uma vez, nesta segunda-feira toda especial, mais uma semana que se inicia, mais um programa que começa, Senhor. Eu quero unir a minha fé com a dos teus filhos que estão aqui, Levi Muniz, Gabriel Araújo, toda a nossa equipe interna, toda a nossa audiência, as pessoas que acompanham através das redes sociais, YouTube, Facebook, Instagram, IPDA Play, os ouvintes da rádio Deus e Amor, Pai, todo o teu povo agora unanimemente clamando a ti, unanimemente adorando ao Senhor, porque nós concordamos, meu Pai, em uma coisa, que tu és santo, tu és poderoso, tu és maravilhoso, tu és o Deus de Abraão, Isaac e Jacó, o Criador dos céus e da terra, aquele que governa sobre todo o universo, e nós te glorificamos, meu Pai. Nós, meu Deus, declaramos que tu és o nosso Deus, tu és o nosso Senhor, meu Pai. Apesar das nossas falhas, apesar das nossas fraquezas, apesar dos nossos erros, nós adoramos somente ao Senhor. Queremos, meu Deus, servir a ti continuamente, queremos entregar a nossa vida a ti completamente. Pai querido, perdoa os nossos pecados, perdoa as nossas falhas que são tantas, meu Pai. Não deixe que sejamos consumidos pela maldade, não deixe que sejamos consumidos, meu Pai, pela pecaminosidade desta natureza, desta terra, desta vida, Pai, mas que sejamos mais parecidos contigo. Pai, nos ensina a orar, tal como os discípulos falaram para Jesus, nós falamos hoje, ensina-nos a orar, a oração da intimidade, a oração no lugar secreto, a oração no quarto com as portas fechadas, meu Pai. Nós oramos muito em público, oramos muito em frente às câmeras, oramos muito, Pai, nas transmissões, mas nós queremos também orar no lugar secreto, só nós e o Senhor, naquela oração profunda de intimidade, onde somos renovados, onde recebemos mais do Espírito Santo, onde recebemos mais de ti, ó Pai. Então nos ajuda, Senhor. Nós somos tão pequenos que até para falar contigo precisamos da tua ajuda, até para orar precisamos da tua ajuda, até para, meu Deus, orar da forma que te agrada, nós precisamos dessa intercessão do Espírito, precisamos desse auxílio do Espírito Santo. Ó Pai querido, essa pessoa que nos acompanha de casa, que está cansada, que está desanimada, que já não tem mais forças para orar, vai ao encontro agora, meu Pai, e renova a vida dela, renova a vida dele, meu Pai. Meu Deus, que nesta segunda-feira, meu Deus, ela tenha essa força para voltar a te buscar, essa força para voltar a fazer a tua vontade, meu Pai. Tira todo o desânimo, tira toda a fraqueza, meu Deus, e entrega o grande milagre, Pai. Essa pessoa que está enferma, que ela seja curada agora. Essa pessoa que está doente, que ela seja curada agora. Se houver alguma opressão, se houver alguma, meu Deus, obra do adversário, alguma prisão espiritual, que essas cadeias, correntes e algemas sejam quebradas agora, Pai. Ah, Senhor, essa pessoa que começa mais uma semana desempregada, sem dinheiro, sem trabalho, meu Pai. Meu Deus, eu creio em nome de Jesus que nesta segunda-feira essa pessoa será contratada, essa pessoa receberá um telefone, uma ligação via telefone, via WhatsApp, via e-mail, Pai. Meu Deus, e receberá uma grande proposta com uma boa oportunidade e será abençoada. Senhor, vai ao encontro da Priscila Lima, que está passando por essa fase tão difícil, tão delicada, meu Pai. Mas nós estamos aqui para interceder pela vida dela. Pai, toque no coração das pessoas para que ajudem a alcançar esse valor para a cirurgia, Senhor. Que o Senhor esteja à frente de tudo, à frente de cada plano, cada projeto, cada passo envolvendo ali a Priscila Lima, meu Pai. Esteja com ela e faça-se a tua vontade acima de tudo. Pai, esteja conosco hoje e opera entre nós, Pai. Em nome do Senhor Jesus Cristo. Amém. Glória a Deus. Aleluia. Olha, eu quero falar para você que hoje é segunda-feira. A semana está começando. Tem oportunidade de Deus chegando para a tua vida. Tem portas abertas. Tem curas e milagres. Então, prepare-se. Então, entra no teu quarto, fecha a porta e fala com o Pai que Ele está esperando a tua voz. Ele quer ouvir a tua voz. Enquanto isso, nós vamos acompanhar aquilo que é resultado dessas orações. A Teresa, ela recebeu um grande milagre. Vamos acompanhar.
4: Na época daquela epidemia da Covid, eu não sabia que eu estava já com o vírus, né? E cheguei em casa passando mal, com a dor de cabeça, num sábado. E aí, tava minha cabeça parecia que ia explodir. Tomava medicamento e jogava tudo para fora os medicamentos. Aí minha filha falou, vamos, mãe, no postinho da UPA? Falei, não, vou ficar deitado um pouco. Fiquei a tarde inteira do sábado à noite. No domingo, estavam os irmãos aqui da Sede Mundial orando no programa. E por volta das 11, meio-dia, eles estavam no rádio. E o Luiz Rubio, né, o pastor, ele estava orando e falou assim, vamos ler aqui no Isaías 43. E começou a ler ali Isaías 43. E eu deitada na cama, pessimamente, né, não conseguia comer nada. Começou a falar, passa pelo fogo e não te queima. E eu deitada, com meus olhos fechados na cama, eu pensei, então eu não vou morrer. Se eu vou passar pelo fogo e não vai me queimar, então eu morrer eu não vou. E eu dormi, e quando eu acordei curada. E que a minha filha ficou até, mãe, se ela sair de fora, estava doente, não sei o quê. Eu falei, não consigo mais nada. E eu já levantei, fui comer, que eu não estava comendo, já fazia um dia que eu não comia. E aí ela falou, então vamos lá no UPA. Aí eu fui, fiz o teste. Depois de 8 dias, deu positivo, que era a Covid. E graças a Deus, Deus me curou. Através dessa palavra, né? Isaías 43, o qual o servo do Senhor estava lendo.
0: Olha, a palavra de Deus está disponível para você. Você que fala assim, ah, Deus não fala mais comigo. Deus, eu não ouço mais a voz de Deus. Você já experimentou abrir a tua Bíblia para ouvir e ver Deus falando com você? E quando Deus fala, Ele nunca fala em vão, sempre tem um trabalho através da palavra de Deus. A palavra de Deus é acompanhada de ação, de trabalho, de curas e milagres. Então, que nesta manhã você abra a Bíblia, ouça a voz de Deus e receba o agir que Ele tem para você. Levi, na pandemia da Covid, milhares e milhares de pessoas faleceram, centenas de milhares, né? Mas muitos confiaram no Senhor, creram, buscaram e receberam o milagre, né?
2: Glória a Deus. A nossa irmã, que acabou de testemunhar, a irmã Tereza, ela foi alcançada pelo Senhor. É claro que todo mundo passou pela Covid, nem todos resistiram, mas a gente vê a mão de Deus, né? A mão de Deus naqueles que tiveram aquele momento difícil, aqueles que passaram por esse momento e confiaram no Senhor, e o Senhor deu livramentos. Porque o nosso Deus, ele tem os seus planos, ele sabe como trabalhar na vida de cada um. E talvez alguém que está me vendo possa pensar assim, ah, mas o meu parente, ele passou pela Covid e não foi curado, né? Morreu. Mas quem sabe Deus, para aquele momento, tinha um plano para levar aquela pessoa, até mesmo para que ela não passasse pelo que nós estamos vendo hoje na Terra. E aqueles que receberam o livramento do Senhor é porque Deus, ele tem algo especial na vida deles ainda. Eu sempre falo uma frase, o Ítalo, enquanto você respirar, Deus ainda tem algo com você. Então a gente glorifica o Senhor pela vida da irmã Tereza e sabemos que milhares de pessoas foram alcançadas por Deus através da fé e também através das orações, né? No caso da irmã, ela confiou, ouviu a oração no rádio, acreditou que o Senhor estava visitando e ela está aí com vida e glorificando o nome de Jesus. Isso é maravilhoso.
0: Glória a Deus. E eu vou até um pouco mais além, Levi. Uhum. A Bíblia diz que aquele que crê em mim, ainda que esteja morto,

0: Senhor fala comigo na revelação. Quando eu era novo convertido, eu ia pro culto e falava, Senhor, fala comigo, fala comigo. E aí o pregador revelava um, outro e não me revelava, e eu voltava triste para casa, né? Mas a irmã, ela falou algo que eu aprendi de uma forma diferente, né? Ou seja, ela ouviu a voz de Deus na palavra, que é o correto, né?
1: Exatamente, é um momento, é porque assim, é o momento que Deus fala é o momento que a Bíblia está aberta, é a voz de Deus. Só que nós temos aquele costume, mas eu não ouvi ele falando diretamente comigo, como se precisasse falar Ítalo, Levi, Gabriel, não. Se nós estivermos atentos, nós ouviremos o Senhor falando conosco em todo o tempo, de todas as formas. Porque ele fala com a Bíblia aberta, ele fala através de uma canção, ele fala através da pregação, também fala pela revelação, mas quando o pregador, você percebe a fé dela, quando o pregador só leu, quando passares pelo fogo, ela disse, então eu não vou morrer, vou passar pelo fogo e não vou morrer, porque ela ouviu, enquanto ele lia, ela ouviu Deus falando com ela. Ou seja, se nós estivermos atentos em tudo que está acontecendo, pode ser a voz de Deus falando conosco.
0: Ela fez uma aplicação ali, né?
1: Exato, ela aplicou na vida dela.
0: Glória a Deus. Olha só, para você que está nos acompanhando pelas redes sociais, pelo rádio, o Senhor Jesus também pode fazer milagres na tua vida. Só que você tem que fazer como a irmã Tereza, vir para a nossa igreja para ouvir a palavra de Deus, acompanhar a leitura, receber a oração. E claro, no momento ali das revelações, no momento ali das profecias, da intercessão, você também ser alcançado pelo poder de Deus. Então eu quero fazer esse convite todo especial. A nossa sede mundial está aqui na Avenida do Estado, 4568. Nós temos aí a entrada pela Avenida Prefeito Passos, número 10. Cultos todos os dias. Hoje, inclusive, é segunda do pão, às 19 horas, teremos o culto da palavra. Eu quero convidar você, viu? Ah, irmão Ítalo, eu moro muito longe aí de São Paulo, eu estou em outro estado, outro país. Tem uma IPDA aí na tua região, quem sabe aí no bairro da tua casa. Acesse o nosso site ipda.com.br ou é só pegar o teu celular aí, ó, abrir o navegador, digitar o nome da igreja ou abrir o Google Maps, digitar o nome da igreja também. Vai aparecer onde fica a IPDA mais próxima de você. Mas vem correndo para a nossa igreja, que tem milagres à tua espera. Agora são 10 horas e 32 minutos, a gente está falando muito sobre oração, sobre intimidade, sobre ir para o lugar secreto. É por isso que agora a gente vai cantar com a nossa irmã Karina Inácio a canção Tua Voz. Eu quero que você ouça a voz de Deus, eu quero que você agora adore a Jesus através dessa canção. Vamos lá.

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1: Estamos de volta com você aqui no Voz da Libertação. Eita, que a garganta aqui. Me ajuda aí, pessoal.
2: Não foi. Cadê a água do...
3: Cadê a água do meu amigo Ítalo Siqueira?
1: Olha aí. A garganta tá indo pro brejo. Vou emprestar teu copo aqui.
2: A garganta não foi, mas...
1: Eu quero saber se hoje vai ter café, gente.
2: Então, enquanto a garganta não funciona, nós vamos preparando um café pra te ajudar aí a ficar melhor. Enquanto nós preparamos aqui, é isso. Não só nós, tá? Enquanto nós estamos aqui, ó, muitas pessoas...
3: Tem gente que tá tomando café em casa.
2: Muitas pessoas agora já perguntando cadê o café. É Nathan Jazz aqui conosco. Ó, por mais que ele mudou o nome, ainda chama de Nathan Jazz.
3: Olha
1: só. Qual o nome que tá agora aí?
2: Tá Nathan JDM, né? Expedita Matos tá conosco, Cristiane, o Xande, o Sidney, muita gente aqui conosco. Obrigado por sua participação. E perguntando, cadê a enquete? Calma.
3: Calma que ela vai chegar.
2: Calma, tá muito apressado. Calma, que daqui a pouco a enquete chega.
3: Ô Gabriel, a nossa irmã Francisca Chagas, ela disse assim, eita, Glória, senti Deus na minha vida ao ouvir este louvor.
1: Olha aí.
3: E ela tá agradecendo ao Senhor aqui. A Rosa Almeida está dizendo, a paz do Senhor Jesus Cristo. Muita gente participando. E você que está me vendo aí, ó, 119-8292-3392 é o nosso WhatsApp. E aqui no chat você pode comentar, pedir louvor, até pedir louvor, né?
1: Claro.
3: Fazer tudo. Seu pedido de oração, comentar a nossa enquete, enfim, o importante é participar.
1: À vontade. Olha, enquanto o Gabriel, eu já vi o Gabriel temperando o meu café ali, eu vou chamar a enquete, Vamos lá, Gabriel, pode ser. Aí depois você fala à vontade, eu descanso a garganta, tomo um cafezinho. Eu nem sei se café é bom pra garganta nesse sentido aí, hein?
2: De todo modo é bom.
1: Café é sempre bom. Vamos lá, vamos para a enquete do dia, agora 10 horas e 41 minutos. Felipe, prepare-se, porque agora você vai... Rufar os tambores para a enquete do dia. Olha só, atenção para a pergunta da enquete de hoje, hein? Qual profeta ficou conhecido por seu casamento simbolizar o casamento de Deus e Israel? Isso é interessante, hein? Essa é forte. Letra A, Miqueias. Letra B, Amós. Ou letra C, Oséias. Eu acho interessante, Gabriel, que todos esses profetas aqui das opções são profetas bíblicos, né? Que tiveram a sua total relevância para o cânon bíblico, o Antigo Testamento, e esse momento ali é muito importante até para hoje, para
2: a
1: gente.
2: Exato. Né? A pergunta de hoje ela é muito pertinente, porque eu tenho uma certa provocação em cima dela. Por quê? O profeta, ele casou, lógico, o Senhor pede para que ele case, tem um porquê disso. Pós o casamento dele, esse casamento vai basicamente ser um meio de simbolizar o casamento de Deus com o seu povo Israel. E você percebe algumas coisas acontecendo ali nesse casamento. E qual foi o profeta? Que o seu casamento foi um simbolismo, né? Foi algo simbólico entre Deus e o seu povo Israel. Foi Miqueias, foi Amós, foi Oséias. Um desses três profetas, A, B ou C. E por que provocativo? Porque nos mostra muito mais sobre a palavra pregada com a vivência. Você percebe que o Senhor usou a vida dele para pregar algo, para simbolizar algo. Será que a sua vida, seu casamento, a sua família, é um meio de você glorificar a Deus? Ou está distante disso? Mas qual é o profeta? É isso que eu quero saber. Depois você lê esse profeta aí e você entende como viver de forma que agrada a Deus. Responda aí, já subiu, nossa enquete já subiu no chat aqui já. Qual profeta ficou conhecido por seu casamento simbolizar o casamento de Deus com Israel? Miqueias, Amós ou Oséias, A, B ou C? Aponta seu celular também, esse QR Code que aparece aqui no canto. Também vai te levar para o link da enquete. Você pode responder pelo YouTube, você pode responder pelo Instagram, você pode responder pelo Facebook. E você que está me ouvindo pela rádio também pode responder pelo WhatsApp. Ou seja, quem nos assiste nos responde pelo chat do YouTube. Quem nos ouve pode nos responder também pelo WhatsApp. O número é 119-8292-3392. 119-8292-3392, só não pode deixar de participar porque essa está muito fácil.
1: Levi, o que você acha? Será que hoje nós teremos um número bom de votos?
3: Acho que pelo menos uns 180 votos.
1: 180
3: votos. É um casamento muito, muito falado no Velho Testamento, muito conhecido, né? Profeta também, embora seja um dos profetas menores, mas muito conhecido também. E eu creio que a grande maioria sabe a resposta. Tá bom, é isso.
1: Grava, né? Eu acho que o Gabriel, sendo sincero, eu acho que o pessoal vai ter um pouco de dificuldade, sabe por quê? Quando chega ali nos profetas menores, o pessoal às vezes tem dificuldade até para encontrar o livro, né?
3: Exato.
1: De Gênesis até

0: coisa. Muita gente hoje fica falando assim, ah, eu sou profeta. Eu sou profeta. Mas os profetas, Deus mandava ele casar. Você vai casar com a fulana tal, ele casava. Sim. Deus mandava ficar nu, ele ficava. Os profetas realmente carregavam essa responsabilidade, né?
1: Por 3 anos e meio, eu não sei o tempo, falho a memória, mas Isaías, ele profetizou nu.
0: Sim.
1: Pra mostrar a vergonha de Israel.
0: Pra ajudar a ligar de fora.
1: Exatamente. Não somente isso, há quem diga, né, que esse profeta que casou, esse casamento, foi com uma prostituta.
0: Sim, né? É muito falado.
1: Mas no hebraico, o termo ali pode ser muito bem traduzido para adúltera, tá? Ou seja, é uma mulher que de fato ela é adúltera. Para mim, lendo o texto, para mim ela foi pior do que a prostituta, porque o texto fala que a prostituta tinha pago. Ela fazia de graça.
0: Meu Deus.
1: Então, o negócio é pior.
0: Sem contar o preconceito, né? Religioso e social, né?
1: Agora, quer ver a pressão? Imagina a seu casamento assim. Aí é difícil imaginar. Então vamos deixar pra Bíblia e vamos interpretar, né?
0: Já pensou o profeta de hoje, olha, Deus fala assim, vai lá na Praça da Sé e prega por 3 anos e meio totalmente nu. Será que o profeta ia?
1: Não iria. O profeta de hoje é o contrário. Você fala assim, fique com mais uma mulher, ele vai lá e fique. Mas o profeta de hoje é tudo assim, sem vergonha. Olha a mão de Deus, irmão.
0: Vixe, muito bem.
2: Então, já temos 35 votos.
0: Muito bem. Estamos chegando nos 130 votos, de acordo com o Levi. Olha, 10 horas e 46 minutos, nossa enquete está ativa. Vote pelas redes sociais através do chat. E você que está pelo rádio, não deixe de votar. Na última enquete, vocês foram excelentes. Hoje eu quero o dobro das participações pela rádio, hein? 119-8292-3392. WhatsApp da rádio Deus e Amor. Agora, 10 horas e 47 minutos, a gente vai com o nosso diácono Tiago Santos para a externa do Voz. O que será que ele vai trazer para a gente hoje? Quais informações? Qual pauta? Qual assunto? Tiago Santos, é com você na externa do Voz.

paz do Senhor Jesus, Diácono Ítalo Siqueira. A paz do Senhor aos meus amigos de bancada e, claro, a você, nosso querido internauta e ouvinte. Sejam bem-vindos a mais uma Externa do Voz. Hoje a nossa equipe está novamente no local onde nós estávamos na sexta-feira. Isso mesmo, nós estamos na Casa Aberta Reviver, a unidade aqui do

0: mostrar para vocês que as instituições de ver não estão de brincadeira, hoje já está tendo uma ação com as pessoas alcançadas. Aqui atrás de mim está o presbítero Jesse Ávila, psicólogo da igreja, junto com diversos assistidos. Eles estão tendo uma conversa muito importante que nós já iremos saber o porquê. E para apresentar esse trabalho com um pouco mais de detalhes, eu estou com a presença aqui de duas pessoas muito incríveis. Primeiro aqui, o nosso presbítero Ivan de Jesus, meu amigão. Seja bem-vindo mais uma vez. Que Deus abençoe. E a nossa querida irmã Michele. Deus abençoe, irmã Michele. Muito obrigado por reservarem esse tempo aqui. Quando a gente chegou aqui, eles estavam numa correria gigantesca, como sempre. Estavam montando coisa ali, arrumando mesa ali, conversando com as pessoas, fazendo a obra de Deus acontecer. E reservar esse tempinho para conversar com a gente. Então, por favor, nos apresente o que está acontecendo hoje aqui na Casa Aberta Reviver. Irmã Michele,
1: Sim, paz do Senhor, aos irmãos do estúdio, aos irmãos que estão nos acompanhando de casa. Nós estamos aqui com um trabalho muito lindo, Tiago, que é um café com psicólogo. Né, nós estamos aqui com alguns assistidos, pessoas que estão em situação de rua, estão sendo trabalhadas, né, libertas pelo próprio Deus. E eles estão aqui hoje em um café muito bacana com o nosso psicólogo, Jesse Ávila, porque nós estamos no mês de setembro, setembro amarelo, que nós trabalhamos o mês da preservação à vida. Então, o Senhor nos deu um tema para trabalhar com eles aqui no dia de hoje, que é a sua vida vale a pena. Então, eles estão aqui sendo orientados sobre o valor da vida e, com certeza, a luz da palavra de Deus. É o mais importante.
0: Olha, muito legal. E algo que eu queria pontuar é que quando eles chegaram aqui junto com o pastor Rogério, eles estão de cabelo cortado,
1: roupas bem cuidadas,
0: e a gente não consegue dizer que eles são moradores de rua. Então, isso demonstra que a Casa Aberta tem feito um trabalho tão incrível que, quando a gente olha para eles, a gente não diz que eles são moradores de rua. E qual que é a importância, pastor, desse tipo de tema para esse tipo de pessoa?
2: O conceito é assim, quando você fala de adictos, moradores de rua, eles por si só já se sentem abandonados, rejeitados, é uma vida muito difícil, sem utilidade. Eu acho que esse é o ponto. Um ponto interessante, né, utilidade. Uma boa parte da reforma que está sendo feita aqui na Casa Aberta, eles, inclusive esses que estão aqui hoje, nos ajudaram, gente. Eles funcionaram, né, voluntariamente como mão de obra para nos ajudar a pintura, algumas reformas, e graças a Deus dá muito certo. Uma coisa que as pessoas não sabem, isso é muito, muito importante, sabe, Tiago? Você vê a pessoa em condição de abandono, de rua, às vezes até em condição de droga, e você não entende que naquela pessoa tem um talento, São talentos que são rejeitados pela sociedade pelo fato, a verdade é que nem todos são igreja, né? Agora a igreja não, a igreja vai atrás, realmente faz o papel primeiro, claro, de libertação e a descoberta do talento, porque esse talento existe, ele precisa só ser aflorado e lapidado, é verdade, e é o que acontece aqui hoje. Posso falar um pouquinho mais, Mi? Foi mal, Ítalo? Mas já conhece. Somado a esse trabalho incrível, nós estamos fazendo também hoje o dia da gratidão, gente. Ami, você fala um pouquinho?
1: Então, meus irmãos, são duas ações, né, feitas hoje, o Café com Psicólogo e também o Dia Mundial da Gratidão, viu, Tiago? Você é grato a Deus?
0: Sou grato a Deus, com certeza.
1: E nesse Dia Mundial da Gratidão, nós temos aqui os adictos, como o Ivan bem disse, pessoas que vieram para cá, foram trabalhadas e como gratidão, eles serviram aqui na mão de obra da nova unidade da Casa Aberta no Ipiranga, que foi inaugurado sexta-feira passada, e nós, como uma forma de retribuir a gratidão deles por estar servindo aqui, estamos proporcionando para eles esse momento de qualidade, esse café na mesa. A gente não deixa eles tomando café, nós tomamos café com eles, né? Nós participamos ali na mesa, que é o que Cristo nos ensinou. Mesa é o lugar da comunhão. Então é isso que nós estamos realizando hoje aqui na Casa Aberta do Ipiranga, o Dia da Gratidão somado ao café com o psicólogo, que está assim maravilhoso.
0: Olha, muito legal isso. O ato de ir à mesa com outra pessoa significa que você trata ela como igual. E nós cristãos, nós acreditamos que o próximo é o nosso igual. Então isso é maravilhoso, ver o trabalho que a nossa igreja, junto com as instituições Viver, a Fundação Viver, a Associação Viver Help está fazendo. É algo que, assim, aquece os nossos corações. E certamente as pessoas que estão nos acompanhando neste momento, elas veem que a igreja não está parada, ela está agindo, está avançando. E as doações, a ajuda, ela está sendo revertida em obra e alma sendo alcançada. Isso é maravilhoso, né, pastorzão?
2: Olha, é legal o conceito, né, de revertendo para, né? Realmente, meus irmãos, todos

0: que estão realmente assistindo, escutando pela rádio, eu faço mais um pedido, um apelo. Continuem doando, continuem abençoando. Não pensem que o que vem, ele é gasto de maneira, sabe, abjeta, de maneira errônea. Realmente são todos os projetos, é muito legal colocar isso como aqui, ele é primeiro orado, existem orações, depois ele é desenhado, ele é idealizado. É tudo muito sério, sabe? Tudo muito sério e feito com um coração, assim, sim, transparência e coração abençoador. Porém, sem capital, você não alcança almas. É simples. É aquele entendimento que Cristo primeiro, ele foi e ele abençoou, ele trouxe a palavra, mas tinham mais de 5 mil pessoas, mulheres e crianças, 12 mil, correto? E aí a gente entra na multiplicação, né? Nós não multiplicamos a matéria, mas nós podemos através... Exatamente, através das doações, da oferta, do seu dízimo, como também através de Cristo fazer essa multiplicação.
1: Glória a Deus. Eu gostaria de saber, irmã Michele, ações como essas já estão sendo preparadas para o futuro, então tem mais coisa por vir.
2: Sim. Nós costumamos trabalhar com temas mensais. Então, agora setembro amarelo, cada mês a gente foca em algo. Por exemplo, dezembro, Natal. Todo mundo fala do Natal. Certamente teremos aqui o Natal Solidário, onde nós estaremos participando juntamente com eles de uma mesa farta, sempre para glorificar a Deus. E muito importante tudo que vocês falaram. As cartinhas. Mês que vem, Tiago, em outubro, permitindo o Senhor, nós estaremos na comunidade de Heliópolis, arrecadando cartinhas das crianças com o que elas gostariam de ganhar de presente de Natal. Então, em outubro, mês das crianças, estaremos lá com pula-pula, cachorro-quente, algodão doce, virando criança junto com eles e arrecadando essas cartinhas para que no Natal nós estar lá e entregar um presente solidário. Eu queria muito reforçar aqui o que meu irmão Ivan disse, meu irmão Tiago também, sobre a importância da contribuição, porque esse é o papel da igreja, causar impacto na sociedade. E é isso que a Associação Reviver Help, a Fundação Reviver e também a Igreja Pentecostal Deus e Amor, todos unidos, têm feito isso, um impacto na sociedade. Muitas vezes, não é a pessoa que vai à igreja, é a igreja que vai até as pessoas. E é isso que a gente tem tentado fazer para glorificar a Deus.
1: Glória a Deus, maravilha. Por sinal, nós estaremos também nesse dia 3 lá no Heliópolis, juntamente com vocês, né? O pequeno Galileu.
2: Como hoje é o dia da gratidão, queria agradecer a Voz da Libertação. Aí o pessoal vem com força nos apoiar. Em nome da Associação Reviver Help, eu agradeço ao Thiago, ao Ítalo, ao Gabriel Araújo, toda a equipe. Eu sei que atrás das câmeras tem muita gente trabalhando, então tem a galera lá que trabalha, né, por trás das câmeras. Deus abençoe a todos vocês. Podem ter certeza, vocês estão contribuindo com o avanço do reino de Deus.
1: Glória a Deus. Olha só, o pastor Ítalo, o Ivozão aqui disse, a irmã Michele disse assim, ó, 100% de gratidão. Já o pastor Ivan falou 95%, os 5% que faltam é do Ítalo. Por que será? Por que será, Ítalo Siqueira? É com você agora aqui, hein?
3: Não, jogou no ar, tem que explicar. Ô Ivan, o que é esse 5% aí, varão? Pelo amor de Deus, responda você.
0: Não pagou outro dia. É o café que faltou na cantina que você... Alô, ficou de pagar e desapareceu.
3: Ixi,
0: amém?
2: Ixi, também, né? Já aproveita aí.
3: Eu vou fazer o seguinte, Ivan, Eu vou chamar vocês aí pro café, aí eu pago esse café. Pode ser?
0: Glória a Deus. Ele vai pedir pra mim passar o Pix. Tudo bem.
3: Mas olha só, amém. Eu quero parabenizar vocês, viu? Parabéns aí a Help, tem exercido um excelente trabalho. Só pelo fato de vocês acolherem pessoas em situação de rua... Pessoas que perderam tudo, casa, carro, casamento, trabalho, moradia, propósito de vida, perderam a essência, a identidade. Vocês acolherem essas pessoas e darem a ela, não se trata só de um processo de higiene, um banho, uma roupa, não. Vocês dão um novo propósito, uma nova identidade em Cristo, vocês dão uma nova missão de vida e a gente tem compartilhado não só o trabalho de vocês aí, essa parte logística, essa parte estratégica, mas também os testemunhos de pessoas que vocês ajudaram e que agora são novos homens, novas mulheres, então parabéns para vocês, viu?
1: Glória a Deus.
0: Amém. Nem vou reclamar mais do cafezinho depois dessa palavra bonita, meu rei. Mas vamos lá. Aproveitando de verdade, somos muito gratos a todos vocês do Voz da Libertação. Quero aproveitar, gente. Quero agradecer a diretoria. Gente, PDA, completa. Vamos começar, claro, na pessoa da irmã Ereni, e vamos cascateando, não são menos importantes, são todos os nossos diretores, mas a irmã Ereni, né, sempre...
2: A irmã Ereni esteve com a gente aqui presencialmente na sexta-feira, o Thiago estava aqui também. É, nós fizemos a consagração desse ambiente a Deus, né? Quando a irmã Regiane Tinonin, que é a nossa diretora da Help, ela disse, vamos fazer uma ação, automaticamente o Espírito Santo inspirou no meu coração. Faça o dia da consagração do ambiente. E aqui, quando nós estávamos em trabalho, né, decorando o ambiente tudo, foi comentado sobre o que era antigamente. Então, era um local totalmente contrário ao propósito de Deus. E na sexta-feira, eu tenho certeza que esse ambiente passou das mãos do inimigo para as mãos de Jesus. E grandes coisas ele vai fazer aqui. E na sexta-feira nós tivemos um testemunho, Thiago, do Michel. O Michel é uma pessoa que foi resgatada através desse trabalho já há 2 anos. Ele está limpo e nós temos um trabalho na Confeitaria Help, que são cursos profissionalizantes que são ofertados ali na cantina mesmo, ao lado da cantina da Help, no estacionamento da sede mundial. Ele já está fazendo o curso, está se profissionalizando, recuperou totalmente a dignidade, o semblante dele é inacreditável. Então, irmãos, contribuam, porque Deus, ele tem feito coisas grandiosas e nós somos testemunhas disso.
1: Glória a Deus, é um trabalho maravilhoso. Que Deus abençoe, irmã Michele, parabéns. Obrigada, que Deus abençoe. Ivozão, Deus abençoe. Ítalo Siqueira, meu querido amigo, esse é o trabalho da Help, o trabalho da Reviver, o trabalho da nossa igreja, que tem alcançado vidas através do poder do Evangelho. Que Deus abençoe e nós retornamos com vocês aí do estúdio. E o amor de Deus socorre vidas.
3: É isso.
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9: 11:04.
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13: Com você aqui no Voz da Libertação, agora 11:05 em São Paulo, horário oficial de Brasília. Estamos ao vivo nesta segunda-feira, dia 21 de setembro. E eu quero dar boas-vindas para você que está chegando agora através da rede de rádios Deus é Amor. Eu sou o Ítalo Siqueira, aqui na comunicação, e este é o Voz da Libertação, que acontece de segunda a sexta, das 10 ao meio-dia. Nesse período de propaganda política, a gente finaliza às 11:30, mas após esse período a gente vai voltar a finalizar ao meio-dia, tá bom? Aqui a gente tem a palavra de Deus, orações, louvores, testemunhos, participações especiais e muito mais. E eu tenho a honra também de apresentá-los aqui à minha equipe de bancada.
14: Paz do Senhor para você que está chegando agora. Eu sou o Levi Muniz. Para mim é uma honra, um privilégio, uma alegria estar falando com você através da rádio Deus e Amor. E claro, Instagram, Facebook e PDA Play. Gabriel, é uma alegria. São milhares de pessoas. Aonde está chegando a nossa voz, a bênção de Deus está chegando também.
15: É isso, Levi. Somos felizes com todos que estão agora conectados conosco, todos os dos estados que estão conosco agora, justamente também. Quero mandar uma mensagem lá para Goiânia, para o pastor Isaías Lopes, está conosco sempre. Toda vez que abre essa transmissão, ele fala assim: olha, já estamos conectados.
13: Rapaz,
15: Deus abençoe o povo de Goiânia. Povo do Brasil, que Deus abençoe a todos.
14: O saudoso missionário dizia que este programa é campeão de audiência.
13: Um abraço, pastor Isaías Lopes. Olha só, lembrando para vocês que todos os dias nós temos uma enquete, uma pergunta bíblica para a gente trocar conhecimento, para a gente aprender juntos da palavra de Deus. E nós queremos saber hoje, é uma pergunta da enquete do dia. Quero saber se você sabe, hein? Será que o pessoal sabe, Gabriel?
15: Ah, com certeza.
13: Sabe a resposta?
15: O povo tem Bíblia.
13: Quantos votos nós já temos?
15: Olha, só pelo YouTube temos 94. Porém, 94. Já passamos de 105 votos.
13: Ah, é? Mais de 105 votos. Hoje a gente quer saber qual foi o profeta. Gabriel, por favor, me ajuda aí. Qual a enquete de hoje?
15: Qual foi o profeta que ficou conhecido por seu casamento simbolizar o casamento de Deus com Israel?
13: Meu Deus.
15: Foi Miqueias? A. Foi Amós? B. Ou foi Oséias? C. E aí?
13: Muito bem. Olha, você que está pelas redes sociais, você pode votar pelo chat. Você que está chegando agora pela Rádio Deus e Amor, mande mensagem para o nosso WhatsApp. 119 8292-3392. Mande a tua resposta, queremos saber a tua opinião. Olha, nós temos três opções, perdão, de profetas aí nessa enquete. Eu vou escolher um deles para a gente trazer o devocional do dia. Eu quero que você abra a tua Bíblia no livro de Oséias, capítulo 4, verso 6. Hoje eu quero falar sobre a importância do conhecimento contínuo e progressivo de Deus. Vamos lá? Oséias, capítulo 4, verso 6, diz o seguinte. O meu povo foi destruído, porque lhe faltou o conhecimento. Porque tu rejeitaste o conhecimento, também eu te rejeitarei, para que não sejas sacerdote diante de mim. Visto que te esqueceste da lei do teu Deus, também eu me esquecerei de teus filhos. Será que você consegue sentir o desabafo que Deus faz no livro de Oséias? E que nos impacta até agora. Ele literalmente fala assim, ó, o meu povo foi destruído porque lhe faltou conhecimento. Deus olha do céu para o seu povo e vê um povo que não se preocupa em conhecê-lo. Olha para aquele povo que era conhecido por seu nome, e vê um povo que está pouco se preocupando em conhecer mais o seu próprio Deus. E quando nós lemos essa passagem, fica claro que a ruína espiritual de uma vida raramente acontece do dia para a noite. Ela costuma ser o resultado de um distanciamento silencioso da verdade de Deus. E talvez você esteja constantemente caindo nas mesmas armadilhas, sem entender de onde vem tanta dor, desorientação e exaustão. A resposta pode estar na falta de intimidade diária com a palavra e, consequentemente, falta de conhecimento de Deus. Quando você deixa a Bíblia fechada ou até aberta lá na estante, você se priva do direcionamento, da proteção e da sabedoria que só o Espírito Santo pode trazer para suas decisões, seus relacionamentos e sua família. Não permita que a correria da rotina roube aquilo que mantém a sua fé firme. Deus não quer apenas que você saiba sobre Ele de ouvir falar. Ele quer que você o conheça profundamente, através da sua palavra e de uma vida diária de oração. Por isso, o profeta complementa dizendo que devemos conhecer e prosseguir em conhecer o Senhor. Portanto, meu irmão, minha irmã, faça a escolha de reservar um tempo exclusivo para buscar a Deus. Ainda hoje, comece isso hoje. Ah, vou começar segunda-feira que vem, mês que vem, ano que vem. Não, faça isso hoje. Abra a Bíblia, escute a voz do Senhor, deixe que o ensino dele transforme o teu entendimento e proteja o teu coração. O conhecimento de Deus traz vida, restauração e discernimento. E ele está de braços abertos esperando por esse encontro com você. Que você não seja destruído por falta de conhecimento, mas que você vença todas as batalhas, todas as lutas, todas as guerras, não porque você é forte, mas porque você conhece o Deus a quem você serve. Quando nós conhecemos o Deus a quem servimos e prosseguimos em conhecê-lo continuamente, progressivamente, nós sabemos como orar, nós sabemos como recorrer a Ele. É por isso que agora a gente vai acompanhar mais um testemunho. O Marcos Alves recebeu uma cura e a gente vai acompanhar agora. Preste muita atenção em mais um testemunho aqui no Voz da Libertação.
0: Eu tinha gastrite e também úlcera e passava muito mal. Eu cheguei a pesar 1,80 de altura, eu cheguei a pesar 60 quilos. Eu sentia muita dor e tudo que eu comia fazia mal. Então eu tinha até medo de comer, eu sentia fome, mas na hora que eu ia comer, eu já ficava com medo de comer e senti mal, dava vômito e doía muito o estômago. Eu sentia, acho que era ansiedade também, que eu sentia minhas mãos adormecer, tudo devido a essa enfermidade. E ficava preocupado, e nisso eu deixei de comer, deixei de alimentar e só fui emagrecendo. Quando eu fui para a casa do Senhor, fui para a igreja, o Senhor, usando os seus servos, pelas divinas revelações, né, desse problema no estômago, e o Senhor me curou dessa enfermidade. Né. Depois disso, graças a Deus, nunca mais eu senti nada. E também eu tinha sinusite também, era uma dor de cabeça tremenda. Quem está doente, né, Jesus, ele é a cura. Jesus, ele cura, liberta e transforma. Busque a Deus, não só pela cura, né, pela salvação em primeiro lugar, mas o Senhor é o Senhor que nos sara, né? Ele ainda cura, ele ainda liberta. Então, busque a Deus na igreja, que o Senhor cura nós de todas as enfermidades, seja ela curável, seja ela incurável, né? Porque quando chega o limite para nós, homem, né, aí é onde que começa, né, o poder de Deus agir nas nossas vidas.
15: Olha, o nosso Deus, ele cura pessoas que têm fé, né? É, na verdade, Gabriel, a gente estava nesse debate anteriormente, né? Será que Deus vai curar todos os doentes? Será que Deus vai curar todas as pessoas que estão com algum tipo de deficiência, algum tipo de problema físico? Mas a gente traz aqui esses testemunhos de pessoas que estavam enfrentando enfermidade, por exemplo, ele estava com gastrite, mas ele veio até a nossa igreja, orou e está curado hoje, né?
3: Exatamente, é... A nossa maior alegria é em saber que nossa vida está na mão de Deus. Essa é a nossa maior alegria. Deus, ele prepara um meio para nos encontrarmos com Ele. A forma com que Deus encontrou Ele foi através de uma gastrite. Talvez antes dela, Ele não tinha tanto afinco em oração quanto Ele teve depois. Porque uma coisa é você pedir, outra coisa é Deus responder. E pós a resposta de Deus... Como é que você se sentiria? Bom, grato, com sede de orar mais. Oh, Deus ouviu uma oração minha, então vou orar de novo para que ele ouça outra. Então, Deus faz isso justamente pelo encontro. Porque o prazer de Deus não é que você se fira ou que você seja doente, mas que você tenha um relacionamento com ele saudável.
15: Glória. Muito bem. Inclusive, a irmã Débora Miranda vai falar sobre isso hoje, depois, no programa Mensagens Cantadas. O que, que a gente pensa quando Deus demora a responder ou quando ele responde de uma forma que nós não esperávamos, né? Daqui a pouquinho ela vai falar sobre isso. Mas, Levi, a gastrite é um problema que assola muitas pessoas, incomoda muito, assim como qualquer tipo de dor. Mas o irmão foi curado e hoje a gente viu o testemunho dele, né?
14: É a fé. A fé é o firme fundamento das coisas que se esperam e a prova das coisas que não se vê. Você, às vezes você não vê, mas pela fé o Senhor está te curando. O irmão Marcos Alves foi curado e talvez alguém que está sofrendo de gastrite está nos vendo aí. Vem para a nossa igreja. Vamos fazer campanhas, vamos buscar a presença de Deus. E segundo a vontade dele, ele vai curar também. Essa pessoa vai também testificar, assim como o irmão Marcos Alves.
15: Muito bem. A gente fica falando sobre será que Deus vai curar, será que Deus quer curar, mas a gente sabe que a fé move a mão de Deus, né? Ezequias tinha uma palavra de morte para ele ali, mas ele se virou para a parede, orou, se humilhou para Deus e falou, volta lá. Vai ter vida, vai ter mais 15 anos
14: mudou
15: de vida.
14: Mudou o diagnóstico. Né? Glória a Deus.
15: Glória a Deus. Olha, a nossa igreja fica aqui na Avenida do Estado, entrada principal pela Avenida Prefeito Passos 10. Cultos todos os dias, em diversos horários, você está convidado a cultuar com a gente. E eu quero que você visite também a IPDA mais próxima de você. Pesquise no nosso site, ipda.com.br, ou no Google Maps, na internet, você vai encontrar a IPDA aí na tua região. Cultue com a gente e seja abençoado por Deus. Agora, eu quero lembrá-los que hoje é o dia nacional da luta pelos direitos das pessoas com deficiência, né? É uma pauta muito interessante e nós, enquanto igreja, nós devemos ter esse tipo de trabalho, de crítica, né?
14: Nós temos que ter essa responsabilidade de não só falar sobre o assunto, mas também ajudar as pessoas com deficiência, porque elas são pessoas como nós, são homens e mulheres que têm uma vida, precisam de ajuda, e hoje é um dia de conscientização.
15: É verdade. Inclusive, Gabriel, a gente precisa tratar sobre isso. No devocional, inclusive, a gente viu que o povo de Deus perece por falta de conhecimento. Conhecimento de Deus, né?
3: Exato.
15: Mas será que a igreja precisa ter conhecimentos gerais também? Precisa isso em todas as instâncias, porque nós precisamos entender, por exemplo, Deus escolheu reis, Deus escolheu nobres, pessoas capacitadas, mas também escolheu os simples, porque todas as áreas deve-se ter uma pessoa de Deus, por assim dizer. Só que, será que a psicologia, o direito, a medicina precisa de cristão, porque precisa se dedicar muito aos estudos? Sim, precisa, porque na igreja tem pessoas doentes, assim como no mundo, e é um meio de Deus alcançar pessoas. Deus quer usar a sua sabedoria, Deus quer usar aquilo que Ele te entrega para ganhar almas. Então, quanto mais você se capacita, mais você pode conhecer. Quantas pessoas hoje falam mais de 3 línguas e não estão viajando o mundo porque o Senhor salva? É isso que o Senhor quer fazer. O Senhor quer utilizar a sua dedicação, o seu conhecimento para ganhar almas. A igreja não pode ficar distante disso. Tem que se empenhar nos estudos.
13: Muito bem. Olha só, então isso trata-se sobre conhecimento. Sim. Né? Então a gente tem que buscar esse conhecimento. E trazendo isso para a pauta de hoje, que é essa luta pelos direitos da pessoa com deficiência, nós temos uma participação muito especial aqui no Voz. Nós queremos aqui agora chamar a participação da psicóloga Carla Hoffmann. Ela é fundadora de uma ONG que chama-se Mais Forte que a Deficiência. E ela vai trazer muitas informações e conteúdos importantes a respeito desse dia. Doutora Carla, muito bom dia. Seja bem-vindo ao nosso programa Voz da Libertação. É uma honra recebê-la aqui, principalmente nesse dia que trata a respeito da luta da pessoa com deficiência. Muito bom dia.
5: Muito bom dia, obrigada pela oportunidade de podermos falar um pouquinho de algo tão natural que muitas pessoas passam e ainda a gente tem que ficar brigando por situações que não precisariam, né?
13: É verdade.
5: O ir e vir, a inclusão, ainda a gente tem 44 anos... de lutas desde 1982, que a gente tem essa lei, essa consciência sobre a luta da pessoa com deficiência, e ainda a gente acaba lidando com muitas pessoas imaturas que não olham para uma realidade que qualquer um pode estar, né?
13: Muito bem. E falando sobre isso, doutora, hoje é o Dia Nacional dessa luta, né, que conscientiza sobre isso. Lutar contra o quê? Contra o preconceito, né, contra ou seja, a falta de acessibilidade, capacitismo, que são questões que você muito bem falou. Apesar de serem 44 anos de luta, mas a sociedade é muito imatura, né? A nossa sociedade é muito difícil. Que experiências que você tem vivido, que você pode compartilhar com a gente aqui e que podem contribuir de forma benéfica para essa luta, para essa causa?
5: Bom, eu faço parte do Blue Angels, né, que é uma associação daqui de Rio Claro, no estado de São Paulo. E a gente tem a modalidade do Power Soccer. Eu queria te perguntar para os senhores, pastores, vocês conhecem o Power Soccer?
13: Olha, eu sinceramente não conheço. Vocês conhecem, Levi, Gabriel?
15: Não,
13: Power Soccer.
15: Não conheço.
13: Apresente-nos, por favor.
5: O Power Soccer é uma modalidade do futebol de cadeira de rodas.
13: Ah, tá. Já ouvi falar.
15: Ah.
5: Nós estamos há 11 anos lutando pela vida dessas pessoas. Quem joga futebol? São os raros dos raros dos raros. Pessoas que estão lá tentando fazer a diferença, tentando dar o seu melhor. Se a gente pensar no esporte como uma paixão mundial, a gente, quando fala dessa modalidade, para essas pessoas raras, você tira eles de uma televisão, de uma vida que às vezes a pessoa não tem mais expectativa. Você ajuda a pessoa, você ajuda a família. E você olha para a sociedade e começa a pensar, poxa, se eles estão lá numa uma deficiência tão difícil, estão fazendo a diferença, o que eu não posso fazer? Então, assim, a gente tem que começar a se colocar no lugar das pessoas. A gente tem uma dificuldade no Rio Claro. No Brasil, de falta de acessibilidade, essas pessoas precisam sair da sua casa. Mas é tão desanimador, né? E olha eles aí jogando futebol, fazendo a vida valer a pena. E a gente está dizendo dessas pessoas, meu filho é um dos atletas, inclusive ele é atleta da seleção brasileira, é um menino que tem uma doença progressiva, degenerativa, mas ele é uma pessoa que não tem, eu não tenho dó dele e nem das pessoas que têm deficiência. Isso que eu acho que é uma coisa importante a gente pensar. Ele é um menino assim que faz a vida valer. Ele está com 20 anos, ele faz a faculdade dele. Ele vai treinar, não todo dia querendo, porque às vezes ele está com dor, às vezes ele está cansado, como nós também. Mas eu acho que a gente precisa começar a melhorar a sociedade e achar que também pessoa com deficiência só tem direito. Eles têm deveres também. Então, também a gente tem uma questão não só da sociedade, a gente tem das pessoas com deficiência, que eles precisam entender qual é o papel deles. Mas o ir e vir é uma coisa difícil, a inclusão. Quando a gente pensa em inclusão, você faz as coisas só pensando na pessoa com deficiência. Não, inclusão é pessoa com deficiência, pessoa sem deficiência. Não é inclusão. Então, a gente está nessa luta há muitos anos. A gente descobriu a doença do meu filho quando ele tinha 2 anos. Então, só com ele eu estou há 8 anos nessa batalha. E a gente pode melhorar muitas coisas se você minimamente tiver uma empatia. E eu estava acompanhando o que os senhores estavam falando sobre a cura, que eu acho muito louvável, eu sou cristã, eu acredito numa cura. Mas a gente precisa começar a pensar também, não tem a cura. Como que a gente vai fazer? Nosso Deus, ele é Deus se ele fizer, e ele continua sendo Deus se ele não fizer. A gente está com pessoas que estão assim sofrendo, mas estão fazendo a vida valer. Por quê? Tem fé também. Até Paulo, que era amigão de Jesus, ele não foi tirado aquele espinho na carne dele. Mas ele conviveu com isso. Então, o que essas pessoas precisam para conviver com doenças? Elas precisam ter mais respeito. Elas precisam de mais oportunidades, de emprego. Eles precisam na escola ser mais aceitas. Ter condições deles poderem exercitar numa faculdade os seus dons de emprego. E tem muitas coisas que a gente precisa. E a nossa luta não é pequena. Eu faço parte também da ADB, que é a Aliança Distrofia Brasil. São 17 associações no Brasil inteiro que estão lutando. Faço parte da ADB, a BFC, que é a Associação Brasileira de Futebol de Cadeira de Rodas. Então, a gente tem um conhecimento grande de vida, experiência. E o que a gente quer? Que as pessoas entendam que você não precisa estar numa cadeira de rodas, você não precisa estar ser uma pessoa com deficiência visual para ajudar as pessoas. Você pode... como cristãos, principalmente, a gente tem o dever de olhar e tentar modificar o que precisa ser modificado.
13: Muito bem, doutora. Muito bem apresentada essa sua experiência, né? Tanto como mãe, como psicóloga, como uma pessoa atuante nessas ONGs, nessas associações, e com certeza vai deixar para a gente essa reflexão muito boa. Infelizmente, a gente está com o tempo pouco reduzido, mas em outro momento a gente vai ter outras datas relacionadas a isso, e a gente volta com você para você trazer mais informações, mais contribuições para a gente. Mas desde já, muito obrigado pelas suas excelentes palavras, tá bom?
5: Obrigada, eu fico à disposição.
13: Muito bem, essa é a psicóloga Carla Hoffmann. Ela é mãe de uma pessoa com deficiência que está necessitada de cadeira de rodas e também ela atua, né, em associações, ONGs e trouxe para a gente essa reflexão a respeito da inclusão, da acessibilidade, da luta pelos direitos das pessoas com deficiência. E você que está em casa, o que você acha? Qual a tua opinião sobre isso? Deixa aqui no chat, deixa no nosso WhatsApp a tua participação. 11 horas e 28 minutos, a gente vai agora ao encerramento da nossa enquete. Qual profeta ficou conhecido por seu casamento simbolizar o casamento de Deus e Israel? Gabriel Araújo, por favor, apresente-nos a resposta correta.
15: Ó, se nós formos contabilizar todos os votos, passamos, né, junto com YouTube, rádio, Instagram, nós passamos mais de 150.
13: Glória a Deus.
15: Bastante votos, graças a Deus aí. Só que qual que é a resposta certa? Algumas pessoas deixaram no chat, a resposta certa é a C. Oséias, capítulo 1, versículo 2. E o princípio da palavra do Senhor por Oséias, disse pois o Senhor a Oséias, vai, toma uma mulher de prostituições, filhos de prostituições, porque a terra se prostituiu desviando-se do Senhor. E o Senhor usou isso como um simbolismo entre ele e Israel. Então a resposta certa foi o profeta Oséias.
13: Opção C, né? Muito bem. Parabéns, Gabriel. Obrigado pela enquete. Hoje Deus está jogando reflexão para gente.
15: Não é?
13: Soco nos jeans. Obrigado, Gabriel. Obrigado, Levi. Deus abençoe a vida de vocês. E obrigado a todos vocês que votaram e participaram. 11 horas e 29 minutos, a gente vai ficando por aqui. Você vai ficar agora com a nossa irmã Débora Miranda no programa Mensagens Cantadas. Ela vai falar sobre respostas de oração. Que Deus abençoe. Fique na paz do Senhor Jesus.
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16: 11 horas e 29 minutos.

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1: Neste momento, vos saúda na paz do Senhor, Débora Miranda. Estamos aqui para oração que sempre fazemos às 12 horas. E nós queremos que você abaixe um pouquinho o fundo musical, por gentileza. Nós estamos aqui, a partir deste momento, para orar juntamente com você, que está na nossa rede de emissoras e também nas redes sociais. Eu sei que nós, neste momento, podemos fazer isso, dar uma pausa no meio do nosso dia e agradecer ao Senhor, falar com o Senhor através da oração. Façamos isso neste momento. Fundo musical, meu irmão.

0: 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Quem cuida de uma alma ajuda a construir um discípulo. Quem forma discípulos fortalece a igreja de Cristo. Esperamos por você.
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0: E te agradecer. Sim, meu Deus. Fundo musical um pouquinho melhor, por favor. Estamos aqui, Senhor Jesus, numa oração sincera com o nosso coração aberto. Ó Pai amado, primeiramente, Senhor, nós queremos te adorar, te agradecer. Senhor, nós estamos aqui, Senhor, com o nosso coração sincero, aberto. O Senhor é quem sonda os corações, porque muitas vezes podemos até falar com os lábios e isso não está acontecendo. Senhor, Tu és conhecedor de corações, Tu és conhecedor de vidas, de situações, ó Deus. Senhor, meu Pai, nós queremos neste instante dizer o quanto o Senhor é bom e nós somos maus, nós somos pequenos, ó Deus. Nós somos miseráveis, nós somos carentes de Ti, Senhor. Ó, Senhor, venha perdoar as nossas iniquidades, venha perdoar o nosso eu, Senhor, o nosso orgulho, a nossa altivez. Venha perdoar, Senhor, aquilo que muitas vezes temos praticado voluntariamente e involuntariamente. Senhor, meu Deus, nós queremos nesse instante Te dizer, Senhor, Tu és bom e nós somos mal. Nós somos mal, Senhor. E nós somos carentes desta graça do Senhor, porque nós somos alguma coisa e fazemos alguma coisa por Sua graça, por Sua misericórdia, Senhor. Ó, meu Deus, como reconhecemos a Tua soberania, como reconhecemos a Tua grandeza e majestade, Senhor, a Sua misericórdia, o Seu amor, que são a causa de nós não sermos condenados e mortos. Senhor, meu Deus, em nome de Jesus, nós abrimos o nosso coração em oração, ó Deus, para pedir perdão dos nossos pecados. Tudo que pensamos, tudo que falamos, aquilo que arrazoamos em nosso coração e não foi verbalizado, também pedimos perdão. Ó Senhor, em nome de Jesus Cristo, eu também quero dizer, Senhor, que a Sua igreja ama a Sua vinda. E a igreja tem visto, Senhor, os sinais que o Senhor tem mostrado, que é um sinal de amor pela igreja, pelo Seu povo. E nós estamos aqui, Senhor, ainda neste Egito. Estamos neste mundo ainda caminhando, Senhor, e almejando a Sua volta. O nosso coração, a nossa alma, ela tem sede do céu. O nosso espírito tem sede do céu. Porque nós não somos daqui. Nós somos dos céus. Ó Senhor, neste momento de oração, humildemente eu te peço, visita agora as famílias. Visita esta pessoa, Senhor, que ela não tem nem palavras. Ela está apenas diante desse rádio receptor, desse computador, com o celular em suas mãos. Ela não consegue falar, Senhor. Mas eu sei que agora é o Teu Espírito Santo. Vai gemendo com gemidos inexprimíveis diante do Senhor. Porque quando não temos palavras, o Senhor envia o Espírito Santo para gemer por nós. Ó Espírito Santo, como precisamos do Senhor. Reconhecemos, meu Deus, como somos natureza caída. Como somos maus, ó Deus. Não há um justo sequer nesta terra. O único que é bom é o Senhor, o único é o Senhor. Vem, Espírito Santo. É através do Senhor que as coisas acontecem, é pelo mover do Teu Espírito Santo. É o Espírito Santo, é o Senhor quem faz todas as coisas, é o Espírito Santo que nos ensina todas as coisas, é que nos guia, é que nos aperfeiçoa, é o que nos santifica. Ô Espírito Santo, vem Espírito Santo sobre nós, vá renovando as forças daqueles que estão caídos. É verdade, quantos estão, Senhor, prostrados, estão dizendo, não tenho mais forças de me levantar. Ah, Espírito Santo da verdade, em nome de Jesus Cristo, humildemente, em súplica, eu te peço agora, Espírito Santo, levanta, dá vigor espiritual, fortaleça, Senhor, essas mãos, esses pés para a caminhada. Aleluia. Vem, Senhor, enche esta casa da sua presença. Vai, Senhor, pelo seu amor, pela sua misericórdia, enchendo esse coração de ânimo, enchendo esse coração de alegria, enchendo esse coração de coragem, porque nós somos humanos, nós fracassamos, nós caímos, nós somos maus, nós erramos, nós muitas vezes desfalecemos diante da batalha. Oh, Senhor, perdoa-nos. Porque muitas vezes decaímos, às vezes por coisas tão pequenas, não temos forças. Não temos forças. Ó Senhor, enxugai as lágrimas dos enlutados. O Senhor mesmo chorou por seu amigo Lázaro. E esta pessoa chora por uma perda, Senhor. Este parente foi embora, este filho, esta mãe, este irmão. Este colega, este amigo de batalha foi embora. Senhor, são dores que só o Senhor pode entender. São lágrimas que só o Senhor pode entender. Nós humanos não entendemos muitas vezes o nosso próximo, mas o Senhor entende, o Senhor sabe, o Senhor conhece. Vem, Senhor, vem abrir uma porta de um emprego para este casal, para este pai de família, para esta irmã, para este filho, Senhor. Eu quero orar neste momento, Senhor, por estas pessoas que têm entregado os currículos em tantos lugares e ainda a porta continua fechada. Mas o Senhor ainda continua sendo Deus. O Senhor continua sendo o Senhor que nos ouve. Mas é a sua vontade que é feita na hora que o Senhor quer que seja feita. E muitas vezes a gente não entende isso. Senhor, nos ajuda a entender a sua vontade. Nós queremos a bênção na hora. Nós queremos a nossa oração respondida no momento. Mas nós sabemos que o Senhor tem o seu tempo. E nós temos o nosso tempo. E o tempo do Senhor é perfeito. É na hora certa. A sua vontade é agradável, Senhor. Ela é perfeita, ela é boa. E nós precisamos entender isso. Com a nossa finita memória, mesmo assim precisamos

precisamos agradar o Senhor com a nossa fé. E se ela é pequena, acrescente agora, Senhor, para que possamos te agradar. Vem, Espírito Santo. Vem, Espírito Santo. Vem agora consolar os corações que estão desesperados. Aquele que está no hospital com seu radinho ou celular ligados agora. Vem, Espírito Santo. Por sua misericórdia, vai entrando nesta UTI. Vai soprando o sopro da vida. O sopro da vida, da ressurreição, da saúde sobre este corpo inerte que está quase à morte, Senhor. Tu tens poder. O seu poder é sobrenatural, Senhor. Levanta, meu Deus, este defunto. Essa pessoa está mais morta do que viva. E tem alguém ali do lado clamando e crendo que tu és o dono da vida. O Senhor ressuscitou a tanta gente. Ressuscitou meu esposo também. E não ressuscitaria esta pessoa, este irmão que ora por esta pessoa que está à beira da morte. Está dando os seus últimos suspiros. Oh, Espírito da vida, nós te amamos, Senhor. Pela sua graça e misericórdia, vai entrando neste lugar. Onde haja morte, que entre agora a vida. Aleluia. Que haja agora a vida onde não há vida. Que traga paz onde não há paz. Espírito Santo. Espírito Santo. Nós precisamos de ti. Nosso coração está aberto para ti. Ó Deus, visita este pastor. Está tão fracassado na sua vida familiar. Está tão abatido, Senhor, na sua vida ministerial. Vem, Espírito Santo. Vem, Espírito Santo. Somente o Senhor pode, ninguém mais. Somente o Senhor pode dar vida a este irmão, esta irmã, que está desanimado diante das lutas desta vida. Senhor, meu Deus, esta criancinha, tão enferma. Os pais têm gastado tudo, já não têm mais recursos financeiros para fazer alguma coisa. A medicina já se estacionou diante desta situação. Vem, Espírito Santo. Sopra o sopro da vida. Nós queremos ouvir testemunhos. Glorifica o teu nome, Senhor. Glorifica o teu nome, Senhor. Vem, meu Deus. Venha trazer paz a este lar que está em contenda. O divórcio está sendo assinado, Senhor. Mas o Senhor pode reverter este quadro. Ó, Senhor, eu oro neste momento por esta pessoa que está clamando pela conversão do seu cônjuge. Há anos essa pessoa está orando. Mas eu sei que a semente está lá e quem dá o crescimento é o Senhor. Não é por muito falar que seremos ouvidos, mas é pelo teu Espírito. Trabalha, Senhor. Venha nos surpreender ainda no dia de hoje. Nos surpreenda, Senhor, no dia de hoje, com o seu mover, com a sua vontade, não com a nossa vontade, mas com a vontade do Senhor, que é boa, perfeita e agradável. Senhor, eu oro pela nossa diretoria. Que o Senhor continue nos dando sabedoria, Senhor. Pois o trabalho é árduo, mas o Senhor tem nos dado graça. O Senhor tem nos dado, Senhor, fé para prosseguir. Tem nos dado ânimo para irmos adiante, avançando a cada dia para a salvação de almas e edificação daqueles que já estão, conosco. Senhor, meu Deus, desperta em nós o amor. Desperta em nós, Senhor, o chamado missionário. Sim, meu Deus, o Senhor tem dito, ide e fazei discípulos. E o que temos feito? Almas choram. Almas tiram suas vidas neste momento em tantos lugares deste mundo. E o que nós temos feito por elas? Desperta a sua igreja. Desperta a sua igreja. Para aquilo que é eterno, para aquilo que temos de fazer e não fazemos.

0: reconhecemos, meu Deus, o quanto, Senhor, estamos estacionados. Muitas vezes é muito mais fácil focarmos, olharmos, termos a nossa visão olhada para aquilo que nos interessa, aquilo que nos beneficia e não aquilo que é eterno. Sabemos que Satanás tem usado essa ferramenta para distrair o povo em coisas muitas vezes não necessariamente pecado, mas para tirar o foco, para nos tirar o foco daquilo que o Senhor tem nos pedido a fazer. Ó, Senhor, perdoa-nos. Nós precisamos estar ligados a Ti. Estarmos mais focados naquilo que é eterno, naquilo que o Senhor tem pedido. E muitos de nós não temos feito. Senhor, esta oração é de reconhecimento, é de humilhação daquilo, Senhor, que precisamos fazer e não temos feito e não temos falado. Senhor, ajuda-nos nesse dia. Senhor, vai abrindo os ouvidos daqueles que estão com seus ouvidos tapados, não somente os ouvidos, meu Deus, físicos, mas principalmente espiritual. Espiritualmente falando, ouvidos estão tapados, os olhos espirituais estão vedados. Arranca a venda, Senhor, arranca aquilo que está fechando os olhos deste irmão, desta irmã. Tem sido enganado com conversas vãs, com aquilo que não realmente edifica, Senhor. Aclara, Senhor, aclara os corações, as mentes, para a sua vontade.
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27: 12 horas.
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6: 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Eu quero ouvir você. Responda a nossa pergunta, o que é mais difícil, esperar ou aceitar aquilo que Deus deixou para nós através da nossa oração?

0: O Olhar de Jesus, cantou Miriam de Souza. E nós temos tantos clipes, né? Nós temos aí muitos clipes e a gravadora MC evangelizando, trazendo muita mensagem de Deus para o seu coração. A gente sabe que hoje o CD tá meio que... meio paradinho, né? E a gente não sabe... clipes, né? Então a gente vai seguindo a tendência. E eu sou da época que era fita cassete... o LP, né? Ainda eu gosto muito de pegar o LP na mão, o CD, ver a capa. É porque eu sou dessa época, né? Então eu já passei pelo CD, eu já passei pelo LP, eu já passei pelo fita cassete, já passei pelo enfim, por todas essas mídias, né, diferentes, agora a gente vê mais na internet, e a gente não sabe que daqui a um tempo se vai sumir também isso aí. Com essa inteligência artificial, a gente vai esperar tudo, não é verdade? Já a gente vai ter coisas assim espetaculares, a qualidade também. E a gente vai seguindo também porque a gente quer qualidade daquilo que é para louvar o Senhor. Já que o mundo secular usa toda essa tecnologia, essa qualidade, né? Essa high-tech, por que a gente não usa também, né? Então vamos alcançar vidas. Nós estamos aqui não somente pelo rádio, que é uma maneira que muita gente gosta, né? A parte... rádio digital agora também temos, né, pelo computador, temos aí pelo celular, temos analógico, que é o radinho a pilha, que muita gente gosta ainda, e não há problema nenhum nisso, por que não gostar? Eu sempre gostei de um radinho desde pequena. Me lembro que meu pai, ele comprou um radinho a pilha para nós quatro, para eu e meus irmãos, e a gente ficava com aquele rádio, porque na minha casa, meu pai tinha um rádio ligado em cima da geladeira, na cozinha, tinha outro rádio na sala, meu pai tinha um rádio no quarto dele e na varanda, e cada um ligado numa emissora de rádio. Nossa casa era esse negócio, era rádio direto ligado, e isso foi influenciando a gente, né? A gente vai tendo aquele ambiente, né? A gente vai acabando... e que é se acostumando com aquilo, né? Muita música, meu pai tocava trombone, cantava com a minha mãe tocava. Olha, minha mãe era fantástica, minha mãe cantava com meu pai. Ela tocava cavaquinho quando ela era solteira. Ela depois tocou harmônica, depois ela tocou harpa, meu pai trombone, eles dois cantavam. Enfim, a gente tinha esse ambiente musical, né? Então a gente acaba sendo influenciada. E a gente que é criança, a gente vai sendo influenciado pelo ambiente que a gente vive. A gente é formado, o lar é a nossa forma, né? Então, a gente vê hoje, eu que passei por toda essa época de LP, de CD, de fita cassete, a gente vai vendo o avanço da música, né? A gente vai vendo, nossa, se tivéssemos todos esses recursos quando a gente era pequeno, que maravilha, mas tudo tem seu tempo. E a gente vai absorvendo aquilo que realmente é bom para o reino de Deus, para anunciar a palavra do Senhor. Está na hora de a gente ouvir os nossos ouvintes pelo nosso WhatsApp 982-923-392. Eu quero ouvir você. Qual que é a sua opinião? É mais difícil esperar a resposta de Deus ou é mais difícil você aceitar quando Deus responde diferente daquilo que você queria? Vamos lá.
1: Paz do Senhor, irmã Débora, paz do Senhor, pastor Lourival, sou a irmã Adriana, falo de Juiz de Fora, Minas Gerais, passando para deixar meu abraço aqui, passando para falar que eu estou ligadinho no programa MC, vocês são uma bênção, tá? Deus abençoe, mandar um abraço aí para a irmã Sueli, irmã Maria Lúcia, família do pastor Manuel, que sempre ouve também o programa Mensagens Cantadas.
0: Paz do Senhor, irmã Débora. Muito obrigada, muito obrigada. Essa aí queria somente dar um alôzinho, né? Mas eu também quero ouvir você sobre a nossa enquete. A nossa pergunta, para a gente pensar, a gente lança essas perguntas para não confundir, mas para esclarecer. Porque no final do programa a gente pega a palavra do Senhor e a gente faz assim, olha, vamos ver o que Deus está falando sobre isso, né? Vamos ver o que Deus manda de resposta sobre isso. É que a gente vai fazer. A gente sempre está colocando uma pergunta para alcançar vidas, né? Muitas pessoas estão nessa situação da pergunta em debate, da nossa enquete. Então, ela vai receber realmente a resposta do Senhor pela palavra do Senhor, né? Então, vamos ver o que você está pensando sobre a nossa pergunta. Qual que é a sua opinião? Então, nós vamos agora também às respostas das mensagens escritas, né, pelo nosso canal do YouTube Igreja Deus e Amor Oficial e também Débora Miranda Oficial. O Marcos de Campinas, já agradeço a sua audiência, ele diz, para mim é mais difícil aceitar uma resposta diferente daquilo que eu esperava. Enquanto espera, ainda alimento a esperança de que Deus vai fazer exatamente como pedi. Tá bom, Marcos, obrigada pela sua opinião. A Luciana de Curitiba participa, diz assim, esperar dói. Mas ouvir um não de Deus quando você tinha certeza de que seria assim, dói muito mais. Rafael, aqui de São Paulo. Para mim, o mais difícil é entender que resposta de Deus não significa necessariamente realização da minha vontade. Muito obrigada, irmão Rafael. Deus abençoe. A Sandra, de Belo Horizonte. Já esperei muito por algumas coisas. Hoje, percebo que algumas das maiores respostas de Deus foram portas que Ele não abriu. A Sandra entendeu o não do Senhor. Quando eu estava fazendo, vamos abrir aqui um parêntese, quando eu estava fazendo o curso na APEC de Aliança para a Evangelização de Crianças, tinha uma aula de psicologia infantil que eu nunca mais esqueci o que essa professora me ensinou. Ela disse assim, existem três respostas do Senhor. Sim, não e espere. Qual que é mais difícil? Eu já nem sei dizer, né? Depende da situação. Bom, vamos lá. João de Salvador, Bahia. Esperar testa a nossa paciência. Receber algo diferente testa a nossa fé. Obrigada, irmão João. Deus abençoe. Lá de Santo André, uma grande São Paulo, a Patrícia escreve, é difícil quando você ora, você jejua, acredita e no final acontece justamente aquilo que você pediu para que não acontecesse. Meu Deus, é verdade, é verdade. Obrigada, Deus abençoe. André de Goiânia diz assim, enquanto Deus não me responde, eu consigo dizer, Ele ainda vai fazer. Mais difícil é quando Ele responde e eu preciso dizer, mesmo assim, eu continuo confiando. Obrigada, irmão André, que Deus te abençoe. Renata de Recife, acho que aceitar é mais difícil, porque revela se eu queria realmente a vontade de Deus ou apenas que Deus confirmasse a minha vontade. Uhum. Obrigada, irmã Renata. Carlos de Sorocaba, demorei anos para entender que Deus não responde do meu jeito. Não responder do meu jeito não significa que Ele não tenha me ouvido. Obrigada, irmão Carlos. Deus te abençoe. E agora nós vamos para a nossa dica de saúde. Olha qual que é a dica de saúde. Evite contato de plástico com alimentos que tenham produtos químicos em sua composição para não contaminar o seu alimento. Como que é isso? Vamos falar disso agora.
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0: Nós temos uma pesquisa que foi publicada numa revista chamada Nature Medicine, em abril passado. E o que aconteceu? Essa pesquisa, ela acompanhou participantes que adotaram uma dieta com o mínimo possível de contato com plástico. Sabe aqueles potinhos Tupperware? Nós estamos falando sobre isso, né? Esse estudo incluiu um ensaio com 60 pessoas na Austrália. E ao final de 7 dias, os pesquisadores observaram que houve uma redução nos níveis urinários de substâncias que contêm nesses plásticos, que são os bisfenóis e os fatalatos, não importa o nome, né? Que são muito comuns nas embalagens de plástico. São recipientes, e também utensílios de plástico. E esses dois produtos químicos, os fatalatos e os bisfenóis, eles podem migrar para a comida quando são os recipientes aquecidos em micro-ondas ou em outro eletrodoméstico, né? Os compostos fazem parte de um grupo maior de substâncias que são usadas na produção desses plásticos. E hoje são mais de 16 mil catalogados, imagine. Os pesquisadores já haviam identificado a presença desses compostos em todos os participantes analisados. Eles pegaram urina dessas pessoas que utilizaram esses plásticos em micro-ondas para aquecer o alimento. E o que aconteceu? Aconteceu de que esses elementos químicos do plástico estavam presentes na urina dos que fizeram este teste, participaram desta pesquisa. Bom, segundo os autores, o ideal é você analisar, porque existem produtos, esses potes, que a gente leva marmita, que a gente condiciona, que a gente guarda comida na geladeira, existem plásticos que são exatamente para este fim, para guardar alimentos que não contêm esses dois elementos químicos. Mas como que eu posso saber? Embaixo do pote você vai encontrar um desenho de um triângulo. E dentro desse triângulo deve conter três números, o 3, o 6 e o 7. Ou você vai encontrar um triângulo com o número 6, ou um triângulo com o 6 ou com o 7. Esses potes podem ser aquecidos, porque não tem esses elementos químicos que fazem mal à saúde, que são os fitalatos e os bisfenóis. Não precisa saber o nome, mas que existe pote. Agora, se você verifique na sua casa, se você estiver em casa agora, ou no emprego você levou o seu... a sua marmitinha, o seu potinho com alimento, você chega lá no trabalho, você vai esquentar no micro-ondas a sua marmita. Se não tiver os números e o triângulo embaixo do pote, o seu pote já está ultrapassado, tem que ser descartado, porque ele tem elementos químicos que podem fazer mal à sua saúde. Tá certo? Nós falamos de saúde. Evitar contato de plástico com alimentos reduz químicos, reduz a química no corpo em 7 dias. Você fazendo isso, você vai estar eliminando do seu corpo esses elementos químicos nocivos à sua saúde.
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0: Toda segunda-feira nós estamos aqui ao vivo e nós vamos agora mais uma mensagem musical. Você está em sintonia com MC Mensagens Cantadas? Canta agora Daniela Balabem. 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

Aleluia! Louve ao Senhor aí na sua casa. Deus tem palavra de vida, Deus quer abençoar, Deus quer levantar, Deus quer transformar você. Receba esta palavra, receba este programa. É o Senhor falando ao vosso coração. E nós vamos dando prosseguimento. Que bom saber que você está aí na zona rural, na roça. Quanta gente na roça agora com o radinho pendurado lá na árvore. Que não tem como colocar o celular na mão ou, e fica muito longe, né, para poder ouvir. Acho que o radinho funciona melhor aí na roça, não é? Muito obrigada a vocês que estão aí trabalhando na zona rural, trazendo cultivo, para que o alimento chegue à nossa mesa, né? Muito obrigada a você que também está no escritório, você que está viajando e nos dando também carona na boleia do seu caminhão. Muito obrigada, que Deus abençoe você. E a nossa enquete não cala, não se cala. O que é mais difícil? Esperar Deus responder ou aceitar quando Deus responde diferente daquilo que a gente esperava? No final do programa, vamos ver o que a Bíblia diz? Essas perguntas são para trazer conhecimento, trazer, sabe, profundidade, entender, compreender a vontade do Senhor para a nossa vida. Eu quero chamar a atenção de Camboriú. Atenção, vocês estão nos ouvindo na região de Camboriú. Atenção, Santa Catarina. Dia 21 de novembro, eu estarei com vocês no ginásio, aí na cidade de Camboriú. O ginásio principal, né? O ginásio principal, que é o Centro Cultural aí de Camboriú, Santa Catarina, no horário das 18 horas até as 21. Vai começar às 6 da tarde, vai terminar às 9 da noite. E nós queremos ver vocês, servos de Deus, trabalhando. Eu estou falando agora com a rádio ali de Porto Belo. E sabemos que há uma grande audiência neste momento. Vocês estão nos ouvindo. Nós vamos trabalhar juntos pelo reino de Deus. Cada membro trazendo uma pessoa. Cada membro. Você vai pensar neste mês, uma pessoa. E nós vamos mandar para o pastor da região um manual de evangelismo de como vocês abordarem esse assunto com a pessoa lá na escola, universidade, no trabalho, no emprego, na rua, no metrô, no ônibus. Nós vamos enviar para vocês esse manual prático, de bolso, que vocês não precisam carregar, nem carregar no braço, carrega dentro do celular, no bolso aí, né? Esse manual prático de evangelismo. Nós queremos ver toda a igreja se posicionando, se mobilizando para nós ganharmos almas. Mas, peraí, não é só levar. A pessoa aceitou Jesus, vamos cuidar. Porque essa é a ordem do Senhor. Ide e fazei discípulos. O que é fazer discípulo? É todo dia você ensinar. O que é discípulo? É o aluno, é aquele que está junto com você, você junto com ele. Nós estaremos dia 21 de novembro fazendo esta obra maravilhosa do Senhor para crescimento do reino de Deus. 21 de novembro, às 18 horas, até as 21 horas, estaremos aí. Eu estarei também contando partes do testemunho do meu esposo, que também estará comigo, a banda J. Rafá, todo o corpo de obreiros, os membros. Dia 21 de novembro, estaremos na cidade de Camboriú, Santa Catarina. Daqui a pouquinho nós vamos falar sobre uma notícia. Não, fala agora. Notícia. Hoje eu quero trazer uma notícia que me chamou muita atenção e eu tinha que compartilhar com todos vocês. Um homem de 100 anos precisou ser resgatado de helicóptero depois de ficar ilhado pelas fortes chuvas em Eldorado, no interior de São Paulo. Mas sabe por que é interessante? Porque a situação era tão difícil que não havia acesso por terra para descer o helicóptero. Foi necessário usar helicóptero, rapel e guincho para chegar até ele e retirá-lo daquela ilha. Enquanto eu li essa notícia, pensei em uma coisa. Existem situações das quais nós simplesmente não conseguimos sair sozinhos. Aquele homem poderia querer sair dali. Poderia olhar para todos os lados procurando uma saída. Mas chegou um momento em que ele precisava de alguém.

Tentamos resolver tudo sozinhos. Tentamos carregar a cruz sozinhos. Tentamos esconder a dor. Tentamos demonstrar que estamos fortes. Até que a gente pensa e percebe, eu não estou conseguindo. Não estou conseguindo. E admitir isso não é fraqueza, não é ser fraco, não. Às vezes é justamente o começo da mudança. O Salmo 40 diz, esperei com paciência no Senhor. E Ele se inclinou para mim e ouviu o meu clamor. Tirou-me de um lago horrível, de um charco de lodo. Imagine essa cena. Imagem forte. Ele se inclinou para mim e tirou-me de um lago horrível, de um charco de lodo. Que cena é essa? Alguém que estava num lugar de onde não conseguia sair sozinho. Mas a Bíblia diz, Deus se inclinou. Deus ouviu. Deus tirou. Talvez exista alguém me ouvindo agora que se sente exatamente assim. Não é esta a situação que você esteja vivendo agora? Preso numa situação. Preso a uma tristeza, preso num problema familiar, preso numa dívida que cresce a cada dia mais, preso num vício, preso numa culpa. E você já tentou tantas vezes resolver tudo com suas próprias forças. E você está dizendo, eu estou cansado. Deus, ó Senhor, eu estou cansado, não aguento mais, Senhor, estou cansado. E então eu quero lhe dizer uma coisa. Não tenha vergonha de pedir ajuda. Comunicai com os santos das vossas necessidades, é o que diz a Bíblia. Comunicai. Tem que falar. Depois ore. Procure pessoas de confiança, de Deus. Converse, peça orientação e principalmente clame a Deus. Porque também tem muita gente que diz, ora aí para mim, irmã Débora. É o crente 6 horas, né? 6 horas. 6 horas por mim? 6 horas por mim? Mas ele mesmo não ora. Tem que orar, porque há momentos em que o maior ato de coragem não é dizer eu consigo sozinho, é dizer Senhor, eu não consigo sozinho, eu preciso da sua ajuda. E aquele homem, do início da nossa história, da história aqui, precisava ser retirado de um lugar onde não havia mais caminho por terra. Também esteja olhando hoje para a sua situação e dizendo eu não vejo saída, mas o fato de você não enxergar uma saída não significa que não exista uma. Deus pode usar caminhos que você ainda nem imaginou. Pode usar Jeremias, pode usar os profetas, pode usar pessoas, abrir portas, trazer direção, pode colocar ajuda exatamente onde você pensava que ninguém conseguiria chegar. Por isso não desista. Só porque você não está vendo o caminho. Continue clamando. Continue buscando, continue acreditando, porque às vezes, quando não conseguimos chegar até a saída, Deus envia ajuda para chegar até nós. No Céu com Salvador, Ivan Luiz canta, trazendo essa mensagem ao vosso coração. Música.

0: nós estamos indo para o céu, né? Você está indo para o céu? Nós queremos estar no céu com o Salvador. É um clipe bonito com o irmão Ivan Luiz, que nós estamos também anunciando através do clipe, através dos vídeos, a palavra do Senhor. Que é um meio hoje muito comum, né? Onde as pessoas estão mais atentas aos clipes, aos vídeos, que propriamente dito a um CD. E aqui nós estamos trazendo a palavra do Senhor de várias maneiras para que a gente possa alcançar o maior número de pessoas. Você está ouvindo o programa Mensagens Cantadas e eu quero você curtindo a página aí, nosso canal, melhor dizendo, nosso canal no YouTube, Débora Miranda Oficial. Eu estou lá ao vivo agora. Também no canal da igreja Deus e Amor Oficial. Vamos lá, você já curtiu a página? Vamos lá, todo mundo, eu vou dar 30 segundos para todo mundo curtir a página e compartilhar com alguém que você conhece, que você sabe que não é crente, para, através do programa, através de um vídeo, que esse vídeo vai ficar guardado, gravado aí, ela pode ouvir depois, não é verdade? Porque nesse momento muita gente está trabalhando, eu entendo isso, mas você vai deixar esse convite ali no WhatsApp dessa pessoa. E lá no final do trabalho, quando estiver voltando para casa, essa pessoa vai clicar, vai assistir, a palavra do Senhor vai chegar ao coração. Vamos lá, todo mundo evangelizando agora. Você é crente? Então faça discípulo agora, hein? Curtindo a página e compartilhando o nosso canal Débora Miranda Oficial ou Igreja Deus e Amor Oficial. Vamos lá!
1: Irmã Débora, pastor Lorival, boa tarde. A paz do Senhor Jesus, eu amo vocês e amo o programa, não perco. Querida, eu acho que a gente tem que esperar a vontade de Deus, porque às vezes a gente pede uma coisa a Ele e Ele não dá, porque Ele acha que aquilo futuramente não é adequado para a gente e vai trazer problemas. Então, é melhor, eu acho, a gente esperar a vontade dele e ele oferecer uma outra coisa, além do pedido da gente, ele oferecer aquilo que ele acha que deve ofertar a nós. Então, a minha opinião é essa. Eu sou Raimundo Cardoso Costa, aqui em São Luís do Maranhão. Um abraço na senhora, saúde para toda a família. Tchau, tchau.

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2: E eu quero ouvir você, qual que é a sua opinião? Nossa enquete já está no ar. O que é mais difícil para você, esperar Deus responder ou aceitar quando Deus responde a sua oração, mas diferente daquilo que você havia pedido? Qual que é mais difícil, esperar ou aceitar a resposta do Senhor diferente da sua? Eu quero ouvir você através do nosso WhatsApp 9, você que está aí com o telefone na mão, manda um WhatsApp aqui para nós. A sua opinião é muito importante para nós. 98292-3392. Mensagem de voz para o WhatsApp ou escreva nos comentários em dois canais que a gente está transmitindo agora ao vivo no YouTube. Igreja Deus e Amor Oficial, curta a página, compartilhe. Ou então o meu canal, Débora Miranda Oficial. Medina, eu estou abrindo aqui um novo quadro no programa que nós vamos fazer, quer dizer, inédito, né? Novo quadro é inédito, né? Quais são frases que a Bíblia diz que, ou seja, são frases que a gente vê popularmente o pessoal falando, o povo falando, mas não existe na Bíblia. Vamos lá? Isso está mesmo na Bíblia ou nós repetimos tanto que começamos a achar que está? Deus ajuda quem cedo madruga. Está na Bíblia? Tá não. Não está na Bíblia. A Bíblia valoriza a diligência, claro. A Bíblia valoriza trabalho. Mas essa frase, Deus ajuda quem cedo madruga, é um provérbio popular. É, sabe por que eu estou trazendo este quadro? Uma vez, eu estava lá no culto, né? E o pastor pregando. E ele falou assim, como que é aquela frase? Agora me deu branco, né? Tanto fura até... Como que é aquele negócio lá de tanto fura? Água mole em pedra dura, tanto bate até que fura, diz a palavra. O quê? Eu não conheço esse versículo, não. 10 mil chegará e 2 mil não chegará. Uma coisa... Sabe esses provérbios que muita gente, a gente ouve muito e a gente acaba achando que está na Bíblia? Olha a outra aqui, olha. Faça a sua parte que Deus fará dele. Está na Bíblia? Não. Não é um versículo bíblico, mas a Bíblia fala de responsabilidade humana, cada um fazer a sua parte, não é? Mas também de dependência total de Deus. Então, faça a sua parte que Deus fará dele, não quer dizer que é um versículo bíblico, mas tem uma passagem bíblica que realmente diz sobre isso, né? Que cada um deve fazer aquilo que sabe ao Senhor. E essa aqui, ó, Deus escreve certo por linhas tortas. Está na Bíblia? Hã? Está na Bíblia? O Roberto está falando que está na Bíblia. Olha aqui, ó. Eu não sei onde está esse versículo, não, gente. Não. Está na Bíblia, não. A ideia, é claro, a ideia lembra Romanos 8:28, que diz que Deus pode cooperar em todas as coisas para o bem dos que o amam. Mas não quer dizer que Deus escreve certo por linhas tortas. Deus nunca escreveu em linha torta. Ele sempre escreve certo, em linhas certas, na hora certa, no momento certo. E vamos para a última aqui, vamos ver essa aqui. Está escrito na Bíblia que quem com ferro fere, com ferro será ferido? Quem com ferro... Oh, meu Deus, hoje minha... Deixa eu arrumar esse meu particular aqui, peraí. Quem com ferro fere, com ferro será ferido. Tá na Bíblia? O Medina tá levantando o fundo musical e tá dizendo que é. Tá na Bíblia, Medina? Tá não, né? Tá não. Graças a Deus que você disse não. Essa frase, quem com ferro fere, com ferro será ferido, essa frase do jeito popular não tá na Bíblia. Ela lembra Mateus, capítulo 26, versículo 52. Todos os que lançarem mão da espada, a espada morrerão. Também diz aquele negócio, né? A semente que você lançar, você vai receber consequência, a medida muito maior, né? Mas não tem esse versículo na Bíblia. Quem com ferro fere, com ferro será ferido. Deus não dá um fardo maior do que podemos carregar. Tá na Bíblia? Ah, esse aqui tem versículo. Esse aqui tem versículo. Tem não. Não tá escrito assim. Se você for em 1 Coríntios 10, 13, fala de tentação. Dizendo assim, que Deus dará escape para que possamos suportá-la. Mas não está dizendo que Deus não dá um fardo maior do que podemos carregar, né? Não é bem essas palavras aqui. Ele está dizendo que o Senhor não dá algo maior do que a nossa fé, ela suporte, né? Então, preste atenção, nem tudo que você ouve na boca dos crentes ou popularmente falando esteja na Bíblia. Não. Preste atenção. Vamos ser bereanos. O povo de Bereia, tudo eles iam ver se era exatamente como se ouvia, porque eles eram crentes cristocêntricos e bíblicos. Eu quero ouvir você. A nossa pergunta em debate é: você acha mais difícil esperar o que Deus vai responder ou aceitar quando Deus responde totalmente daquilo que você queria que Ele fizesse por você? Eu tenho a minha opinião, mas eu vou esperar vocês responderem, vocês participarem. E depois a Bíblia responde o que realmente nós precisamos fazer nestes momentos. Maestria de Glória! Vamos ouvir Som da Adoração cantando Elias Santos, lançamento MC Music.

0: Boa tarde, irmão Débora. Estou aqui no meu trabalho, preparando meus espetinhos para mais tarde ir para a rua vender. Ouvindo aqui a Rádio Deus é Amor, uma bênção na minha vida essa rádio. 7, 8 anos que eu fico ouvindo vocês e adoro quando você está mais o seu esposo fazendo as brincadeiras aí, eu fico rindo sozinho aqui. É muito bom para as famílias assistir seu programa, me tem fortalecido muito espiritualmente, aprendido. É uma bênção na minha vida, no meu lar. Que Deus te abençoe, minha irmã.
1: Obrigada.
0: Grandemente, viu?
1: Amém.
0: É o Gilberto de Cubatão, São Paulo.
1: É, tá no espetinho aí, bom, né?
0: Vamos em frente.
1: É isso mesmo, vai em frente com o seu trabalho e Deus abençoará o seu trabalho, a obra das suas mãos. E realmente é muito bom o espetinho, né? Tem um espetinho que eu gosto muito, esqueci até a marca, mas é muito bom, muito bom. A gente compra, faz em casa, na brasa ali, uma delícia, muito bom. Parabéns, irmão, tá aí no trabalho, né, preparando já o espetinho pra tarde, que você consiga hoje bastante cliente, hein? a gente sempre lê também, né, sobre... Ah, eu gosto muito quando o Lori e a Débora ficam brincando. É, muito bom. O Lori é assim, né? Ele continua sendo muito brincalhão. É uma coisa que me atraiu muito, né, quando eu o conheci. Ele realmente sempre foi uma pessoa muito brincalhona. Mesmo numa situação, às vezes, difícil, ele tira a alegria na hora da tristeza ali, né? esse Lori não é fácil, não. Ele é muito brincalhão. Amo meu marido, uma pessoa inteligente, uma pessoa de Deus, uma pessoa fiel, né? E ele é meu mentor, né? Tem me ajudado muito na minha vida ministerial, tem me ajudado muito na minha vida espiritual, tem sido uma bênção. E a gente ora de madrugada. Essa madrugada, a gente foi orar, eu tava tão cansada que eu acabei... Você acredita que eu acordei falando para o Pai Nosso errado? Perdão. Eu acabei acordando falando Pai Nosso lá na frente já e ouvi que ele estava falando lá atrás, né? Bom, acontece, né? A gente às vezes acaba se distraindo e vem um sono e parece que o sono na adoração é muito mais forte, né, gente? Meu Deus do céu. Bom, nós queremos ouvir você e eu quero que você ligue também, participe aqui da nossa enquete. A sua opinião é importante, eu quero ouvir o povo de Deus. E realmente todo mundo passa por essa situação de esperar, né? Quem que gosta de esperar? Ninguém gosta de esperar. Quando a gente vê uma fila, a gente já se desanima, né? A gente não gosta de fila, a gente não gosta de esperar Deus responder, a gente quer fazer da nossa maneira, do nosso jeito, a gente quer já resolver a situação. Principalmente pessoa ansiosa, né? Pessoa ansiosa não espera mesmo. E eu creio que a população está muito ansiosa, né? A população está muito ansiosa, a população está muito desesperada, a população está impaciente. Hoje a gente vê no trânsito um brigando com o outro buzinando, o outro xingando o outro, e as pessoas não esperam. E aí a gente vai na Bíblia, e a Bíblia diz que a tribulação produz paciência. Então, quanto mais impaciente você for, mais tribulação você vai passar. Porque é um dos frutos do Espírito, né? A paciência. Que Deus nos dê paciência. Mas acho que, acima de tudo, sabedoria para nós agirmos certo na hora de estarmos esperando alguma coisa, não é verdade? Vamos lá. Mensagem chegando agora, mensagens nos nossos canais YouTube e também Débora Miranda Oficial e também no YouTube Igreja Deus e Amor Oficial.
2: Rádio Deus é Amor, programa Voz da Libertação, mensagem cantada. Aqui é o pastor José Augusto Jesus de Salvador.
1: Uhum.
2: Eu quero responder a pergunta.
1: Vamos lá.
2: Quando nós oramos pedindo a Deus algo, nós temos que ter paciência e esperar Deus responder. Entendeu?
1: É verdade, é verdade.
2: Nós não podemos ter pressa que Deus responde quando Ele quiser. Não é? Mas tem que ter paciência, pedir e dar-se-vos-á, como diz a palavra do Senhor, mas nós temos que esperar, pedir e esperar Deus conceder aquilo que nós estamos pedindo a Ele. Amém? Que Deus abençoe.
1: Obrigada.
2: Feita a paz do Senhor, um abraço para todos.
1: Amém, abraço para toda Salvador, toda Bahia, né? Povo querido, né? Povo bom, é o povo nordestino, né? Povo muito bom. E São Paulo está virando o Nordeste. Sejam bem-vindos, irmãos nordestinos, aqui é a cidade das oportunidades, né? Cidade grande, violenta, cheia de trânsito, mas todo mundo quer vir para São Paulo, né? Eu nasci aqui, sou da Gema, Eu sou paulistana, nasci aqui na, acho que, como chama aquela maternidade, Lourdes, não sei, Santa Lourdes, uma coisa assim. Sou aqui de São Paulo, gosto de São Paulo, mas, falar a verdade, eu tenho medo de São Paulo, né? A gente vai numa esquina ali, numa padaria, numa farmácia, a gente já vê situações difíceis que a gente tem medo do celular ser roubado. Gente, falando em celular, tem muito crente que não está vigiando, fica mexendo no celular na calçada, lá no ponto de ônibus, vem o cara com a bicicleta e puxa o celular, né? Gente, vamos vigiar aí, vamos vigiar, porque o negócio hoje é celular. Bom, eu quero atender a Beatriz, lá do Rio de Janeiro, ela mandou a sua mensagem aqui num dos nossos canais. Ela diz assim, respondendo a sua enquete, a espera gera ansiedade, mas uma resposta diferente gera perguntas, por quê? Por que Deus respondeu assim? Onde eu errei? Por que Deus permitiu isso? Esta é a opinião da Beatriz do Rio de Janeiro. Obrigada, Beatriz. Eduardo de Londrina. Vocês vejam que nós estamos em cadeia de emissoras para todo o Brasil e pela internet. Londrina participa através do Eduardo e ele diz, às vezes pedimos, Senhor, seja feita a tua vontade. Mas no fundo, lá no fundo, esperamos que a vontade dele coincida com a nossa. E não é verdade? É mesmo. Camila de Fortaleza. Para mim, o mais difícil é aceitar. Por quê? Esperar exige paciência, mas aceitar exige entrega. Obrigada, irmã Camila. Roberto, de São José dos Campos. Irmã Débora, com o tempo descobri que alguns nãos que me fizeram chorar foram exatamente aquilo que me protegeu. É verdade. No final das contas, a gente vai ver no final da história que Deus estava cuidando da gente, né? Eu me lembro que tantas viagens eu e meu esposo fizemos pelas estradas. Nós ficamos 8 anos na estrada, com equipamento de som, 2 caminhões, 3 carros. Sofremos acidentes, mas Deus nos livrou. E muitas vezes a gente fala, por que a gente não foi por esse caminho, a gente foi por outro? E acontece algo ruim, né? Quantas vezes eu, muito chateada, perdi voos. E aquele voo teve problema e quase caiu. Teve problemas de parte técnica do avião. Enfim, às vezes a gente não sabe que Deus está nos dando um livramento e a gente fica, puxa, por quê? E a gente fica impaciente, e a gente reclama, e a gente chora, enfim. Mas Deus cuida. Vamos aceitar a vontade do Senhor. A Fernanda escreve de Brasília assim, uma coisa é confiar em Deus quando ainda existe possibilidade de acontecer como queremos. Outra é continuar confiando quando essa possibilidade acabou. E é assim mesmo, né, Fernanda? Obrigada pela participação. Lucas, aqui de Osasco, Grande São Paulo. Já fiquei bravo com Deus por uma resposta diferente. Lucas, quem não, né? Depois percebi que minha fé estava condicionada a Deus fazer aquilo que eu queria. E como não é isso, né? Obrigada, irmão Lucas. A Márcia de Porto Alegre. Esperar é viver com uma pergunta. Aceitar uma resposta diferente é aprender a viver, mesmo quando você não entende a resposta. Olha, cada uma resposta mais inteligente que a outra, hein? Eu tô assim, orgulhosa dessa audiência, desse povo que está me ouvindo agora e assistindo. Cada resposta inteligente que eu tô ficando cada vez mais feliz aqui, hein? Daniel de Guarulhos. Irmã Débora, talvez a maior prova de fé não seja esperar um milagre, mas continuar amando e servindo a Deus quando o milagre que você queria não aconteceu. Boa resposta, hein? Depois a gente vai ver o que Deus está falando. Aline de Vitória, eu acho que é aceitar que é mais difícil, porque enquanto espero, vem aquela esperança. E quando Deus responde diferente, eu preciso transformar a minha esperança em confiança. Olha aí, mais inteligente também. Muito obrigada, Deus abençoe. Nós vamos seguindo. Nós queremos dizer a vocês que nós temos no final do ano a nossa festa, a nossa vigília da virada. Temos a festa da fundação. Vão preparando as caravanas aí, gente. Vai guardando seu dinheirinho. Venha confraternizar conosco. Olha, dia 30, dia 31, dia 1º de janeiro, nós teremos as nossas festas aqui em São Paulo. Você que nunca veio, se organize, se prepare para estar conosco. Vai ser uma bênção e nós queremos vocês aqui conosco para juntos agradecermos a Deus. Vamos então neste momento a mais um hino daqui a pouquinho. Não, vamos fazer o seguinte, eu vou para o momento da família agora, irmã Armando, e depois a gente vai para mais um clipe, pode ser? Vamos lá, então, falar sobre família.
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1: Hoje eu quero falar sobre uma atitude que parece pequena, mas que pode causar, sabe, aquela feridinha profunda dentro de casa, né? Corrigir alguém da família em frente de outras pessoas. Isso pode acontecer numa brincadeira, num almoço, diante dos filhos, dos parentes, dos amigos, ou até uma conversa ao celular. E muitas vezes quem faz isso pensa, mas eu só falei a verdade. Eu não estou sendo falsa, eu quero falar a verdade, então eu vou falar o que eu estou pensando. Não, não é assim. Se nem toda a verdade precisa ser dita de qualquer maneira, em qualquer lugar e diante de qualquer pessoa, então nós temos que nos atentar a isso. A Bíblia nos ensina não apenas o que falar, mas também como falar. Efésios 4:29. Que palavra linda isso aqui, hein? Lá nos ensina a usar palavras que edifiquem, que construa. Isso quer dizer que até uma correção precisa ter o objetivo de construir, edificar e não destruir. Existe uma diferença muito grande entre corrigir e humilhar. Uma coisa é você chamar a pessoa e dizer, olha, precisamos conversar sobre isso. Outra coisa é dizer diante de todo mundo, você faz tudo errado, você nunca fala certo. Essa palavra sempre, você sempre fala errado, você nunca fala certo. Essas duas palavras são perigosas, nunca e sempre, né? Quando uma pessoa é corrigida em público, ela muitas vezes deixa de pensar no próprio erro e passa a pensar o quê? Na vergonha que ela passou. E aí que um problema pequeno se transforma numa grande discussão. Entre marido e esposa, isso ainda é muito mais delicado, né? Por exemplo, quando um cônjuge ridiculariza o outro diante dos filhos, não está ferindo apenas o marido ou a esposa. Está também ensinando as crianças que aquela pessoa pode ser desrespeitada. Principalmente quando a mãe, ou seja, quando o pai fala, olha, não ande descalço, por exemplo, neste tempo, está frio, não ande descalço. Aí o pai chega do trabalho, as crianças estão todas descalças. Aí o pai vai falar, eu não falei para vocês não usarem, não ficarem descalços e usarem o sapato? Aí a mãe entra, tirando a autoridade do marido. Mas o que que tem, meu filho? Ô, meu marido, o que que tem? O nosso filho manda... tirou a autoridade do pai. Tem que prestar atenção nisso. Quando o marido diz, diante diz dos filhos, sua mãe não sabe fazer nada direito. Vixe! Ele está diminuindo a imagem da mãe dentro daquela casa. E quando a esposa diz, seu pai nunca resolve nada, é um preguiçoso. Seu pai só fica no sofá. Seu pai é um banana. Seu pai é isso. Seu pai é um isso, aquilo, outro. Acontece a mesma coisa. Aí depois os pais querem que os filhos respeitem os dois. Mas muitas vezes foram eles mesmos que enfraqueceram a autoridade um do outro. Vocês estão entendendo? Isso não quer dizer esconder problemas, gente. Não estou falando isso. Eu estou falando escolher o lugar certo e o momento certo para resolver o problema. Há conversas que precisam acontecer em particular. Há assuntos que os filhos não precisam ouvir. Há correções que podem esperar até que todos estejam mais tranquilos, né? Provérbios 15:1 diz, a resposta branda desvia o furor, né? A Bíblia não diz que devemos deixar tudo passar, não estou falando isso, nem a Bíblia. Ela nos ensina a maneira de falar, como diz, né, aquele provérbio popular. Você pode falar tudo o que você quiser falar, mas tem que saber como falar. Pais precisam corrigir filhos. Marido e esposa precisam conversar sobre certos assuntos que precisam ser mudados. Mas, presta atenção, põe atenção. Existe uma enorme diferença entre uma correção feita com amor e uma exposição que envergonha. Eu diria que existe uma regra muito boa para qualquer família. Elogie em público e corrija em particular. Repitam comigo, ó. Elogiar em público. Corrigir em particular. na próxima oportunidade, vamos falar mais profundamente sobre isso.

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Vamos ouvir Karina Inácio com mais um clipe da gravadora MC Music, Sonhos.

0: Senhor, que toda glória seja dada a Jesus Cristo. Temos mais duas pessoas na ponta da linha, ali no nosso WhatsApp, que vão responder agora, e depois já estaremos já com o nosso quadro, Conhecendo Melhor a Sua Bíblia, onde a gente vai responder a nossa enquete, o que é mais difícil, esperar Deus responder, ou aceitar quando Deus responde, diferentemente daquilo que nós queríamos. Vamos aí às mensagens.
1: Paz do Senhor Jesus, irmã Débora, a minha resposta, a minha opinião é, porque é o seguinte, a gente tem que aceitar as duas perguntas, as duas respostas que vem de Deus. É difícil a gente aceitar quando a gente espera que quer e dá certo, mas a gente tem que concordar quando não dá. É difícil também a gente querer e a resposta vir diferente de Deus. E também tem que concordar. E tem que entender que Deus sabe o melhor para nós. Ele sabe o melhor para nós. Quando nós colocamos na mão dele, ele sabe qual é o melhor que nós podemos receber.
2: A paz do Senhor, irmã Débora. O meu nome é Guida, né? Aparecida Trigo. Moro aqui em São José dos Campos, né? Olha, irmã Débora, eu acho que a gente tem que esperar no Senhor, né, irmã Débora? Melhor esperar a resposta do Senhor, né? Porque se a gente for fazer sem a resposta do Senhor, pode não dar certo para nós, né?
0: É.
2: Já aconteceu isso comigo, irmã Débora.
0: Tá bom.
2: Deus abençoe, irmã Débora.
0: Igualmente.
2: Fica na paz do Senhor.
0: Amém.
2: Jesus.
0: Amém. Paz do Senhor.
2: Um beijo, um abraço para você.
0: É tão bom nós temos aí o ouvinte do outro lado. A gente que está aqui no programa, por exemplo, eu estou aqui no estúdio e as pessoas que estão nos canais do YouTube estão nos assistindo, né? Aqui estou com algumas pessoas só. E às vezes a gente tem aquela sensação de que ninguém está nos ouvindo naquele momento, né? Mas quando a gente tem a participação, a gente fala, opa, tem alguém ouvindo a gente, né? Mesmo sabendo que nós temos uma audiência muito grande, mas a gente tem aquela sensação, às vezes, que a gente está falando no vazio aqui para quatro paredes. Mas ainda bem que você está aí do outro lado participando. É muito bom a sua participação. Como a gente sempre fala, não basta ser apenas ouvinte. Tem de participar, não é? Bom, chegou o momento certo. O momento onde a palavra certa vai chegar, porque é a palavra do Senhor no quadro desta segunda-feira, o quadro de hoje.
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0: A gente então responde a nossa pergunta de hoje, através desse quadro, onde a gente vai assentar-se aos pés de Cristo e ouvir o que ele tem a falar como resposta. Dessa pergunta, que é difícil, o que é mais difícil? Esperar Deus responder ou aceitar quando ele responde diferente do que nós almejávamos ou queríamos? Eu começo o nosso texto-chave. Texto bíblico, Isaías 55:8. Porque os meus pensamentos não são os vossos pensamentos, nem os vossos caminhos, os meus caminhos, diz o Senhor Deus. Então existe uma diferença entre dizer, Senhor, eu confio que tu vais fazer, e dizer, Senhor, eu confio em ti, mesmo que tu não faças aquilo que eu pedi. Essa primeira frase, Senhor, eu confio em que tu vais fazer, ela exige o quê? Esperança. A segunda, Senhor, eu confio em ti mesmo que tu não faças aquilo que eu quero, essa exige rendição. E talvez seja justamente aí que esteja uma das maiores provas da nossa fé. Esperar é difícil, mas esperar ainda preserva a possibilidade de a gente receber o sim, não é? Quando estamos esperando uma resposta de Deus, ainda existe dentro de nós uma expectativa. Ah, talvez Deus faça. E enquanto a resposta não chega, a gente consegue alimentar possibilidades. A gente começa então tendo a ideia, né? Abraão esperou, José esperou, Ana esperou, Davi esperou, Moisés esperou e o povo de Israel também esperou. Mas esperar dói porque O tempo passa e nada parece acontecer. Parece que estamos orando no vazio. Mas existe algo poderoso na espera. Presta atenção. Enquanto a gente espera, ainda a gente consegue imaginar que a resposta será exatamente aquilo que a gente quer. Não é? Por isso, muitas vezes, a espera não é a parte mais profunda da prova. A parte mais profunda começa quando Deus responde. E a resposta é... Não é isso, não. Não. Ou, não é dessa maneira, meu servo. Ou, minha filha, não agora. Ou ainda, eu tenho outro caminho para este problema. Irmãos, a espera testa a nossa paciência. A resposta testa a nossa entrega. Esperar, pergunta, você vai continuar confiando enquanto você não vê? Irmãos, aceitar uma resposta diferente, pergunta para nós, você vai continuar confiando depois de ver? Então, aqui tem uma diferença grande. Porque existem pessoas que conseguem confiar em Deus enquanto estão esperando o milagre, a solução daquele problema. Mas quando o milagre não acontece, a solução não acontece da maneira esperada, elas começam a questionar o próprio Deus. É possível acreditar no poder de Deus e ainda ter dificuldade de confiar na vontade de Deus. E talvez essa seja uma das maiores maturidades espirituais. Não apenas confiar que Deus pode fazer, mas confiar quando Ele decide não fazer. Veja o Getsêmani. É o exemplo supremo, maior, de uma oração que termina em rendição. Talvez nenhuma narrativa bíblica a gente encontrou expressa isso tão profundamente quanto o Getsêmani. Jesus estava ali ante a morte. Ele sabia de todo o plano do Pai dele, do nosso Deus. Sabia o que estava diante dele para acontecer. Ele sabia da cruz, Jesus sabia da dor, sabia da humilhação que ele iria passar. E então ele orou, Pai, o Senhor podia passar de mim esse cálice? Ou seja, eu vou morrer, Pai, eu sei que eu vou ser humilhado, eu vou sofrer, vou ter dores horríveis, angustiantes, mas... O Senhor podia me livrar disso? Todavia, Pai, não seja como eu quero, mas como Tu queres. Observe a profundidade dessa súplica. Jesus não fingiu que não queria escapar da dor. Ele falou, ele foi homem ali e falou, ó, ele era homem. Ele era homem. Ele estava sentindo dores horríveis, angústia incontável. Ele não fingiu que não estava querendo escapar daquilo. Ele apresentou a Deus aquilo que desejava, mas terminou dizendo, não seja como eu quero. Então aqui existe uma das maiores lições para nós da vida espiritual. Fé não é convencer Deus a fazer a nossa vontade. Fé é confiar em Deus quando a vontade dele confronta a nossa vontade. Getsêmani nos ensina que uma oração madura pode terminar não com Senhor, faça aquilo que eu pedi, mas com Senhor, faça aquilo que Tu sabes que precisa ser feito. Tremendo isso, tremendo. Getsêmani nos traz um exemplo tremendo. Jesus não fingiu. Ele mostrou a realidade, Ele abriu o coração. Temos outra passagem. Quando Deus responde a ele, não, Paulo, não. Ele tinha um problema que a Bíblia chama de espinho na carne. Não quer dizer exatamente que ele tinha um espinho dentro da carne dele, não. Ele conta aqui em 2 Coríntios 12, 8, ele diz assim, por causa disso, Paulo falando, 3 vezes pedi ao Senhor que o afastasse de mim. Veja que Paulo orou. Ele insistiu 3 vezes. Ele insistiu. Pediu novamente e novamente e Deus disse não. Deus não respondeu como ele queria. A resposta foi, Paulo, para mim, o certo é isso aqui, ó. A minha graça vai ser suficiente para você e ponto final. O meu poder se aperfeiçoa na sua fraqueza. Então, Deus não retirou aquilo. Deus mudou o significado daquilo. Paulo queria o quê? Tira o espinho. Ele queria livramento. E Deus respondeu: graça. Paulo queria o quê? Remoção do problema. Deus ofereceu o quê? Sustentação dentro do problema. Vocês estão vendo como que Deus trabalha? É isso que Deus está falando com você hoje. Você tem orado tantas madrugadas, não é? Você fez votos ao Senhor. Deus ouviu. Deus viu. Mas a resposta dele é essa que você está vivendo hoje. Porque é melhor para você. Porque ele sabe que amanhã será diferente. E seu coração é diferente amanhã do que hoje. Isso é extremamente profundo. Às vezes estamos esperando Deus mudar uma circunstância enquanto Deus está querendo nos sustentar dentro desta circunstância. Temos aqui uma frase que eu queria deixar para vocês pensarem. Nem toda oração respondida termina com a retirada da dor. Algumas terminam com Deus nos dando graça suficiente para atravessar aquela dor. Eu trago também a história de Davi, quando a resposta de Deus não era aquilo que ele queria. Qual foi essa história? Davi desejava profundamente construir um templo para Deus, um templo físico. Era um desejo legítimo, nenhum erro nisso, nenhum problema nisso, nenhum pecado nisso. Ele queria construir um templo. Era um desejo espiritual, ministerial. Era um desejo que aparentemente parecia nobre e é nobre. Mas eu disse, não, Davi, você não vai construir o templo, a minha casa, mas sim o seu filho Salomão. Puxa vida, por que será que Deus não quer que eu construa o templo? Será um lugar para adoração a Deus, é legítimo, o desejo é verdadeiro e não há nenhum problema nisso. Mas veja algo impressionante, ouvintes, Davi não respondeu, então não vou fazer mais nada. Estou me lembrando tanta gente assim, né? Se Deus não fizer assim, também não trabalho mais na obra. Não, se o pastor não me deixar eu dirigir o grupo de jovens, eu não vou ficar na igreja, eu vou para outra igreja. Não, se o pastor não me permitir eu fazer aquilo, eu também não vou fazer aquilo outro. Imaturidade espiritual, menino na fé. Não entendeu nada do evangelho. O importante é o evangelho ser pregado. O evangelho, mas ele está errado. Mas deixa ele com Deus, faça a sua parte. Davi queria construir o templo, mas Deus disse, você não, vai ser Salomão. Mas Davi não era segundo o coração de Deus? Mas por quê? Ah, Davi cruzou o braço e falou, então, não vou fazer mais nada a partir de hoje. Que então meu filho faça, ele é melhor do que eu, então faça. Não vou fazer nada, não. Ele começou a preparar os materiais. Davi não foi orgulhoso. Ele falou, então tá bom. Se Salomão vai construir, se meu filho vai construir, então pelo menos eu vou dar o direcionamento aqui. Eu vou começar a preparar os materiais. Eu vou preparar os recursos e tudo que seria necessário para que meu filho realize aquilo que ele próprio poderia realizar, que eu poderia realizar. Então eu vou fazer as coisas que eu tenho de fazer. Irmãos, isso é maturidade. Tem tanto crente criança. Às vezes ele é afastado de um cargo na igreja, que a gente fala função ministerial, que a gente usa cargo, que cargo é mais trabalho, mão de obra, né? De uma CLT ou coisas assim. Quando a gente não exerce uma função ministerial, ou a gente é tirado, puxa, eu sou tão capaz, o pastor me tirou da frente, calma, Deus está trabalhando em você. Deus está usando o pastor para provar sua fé, calma. Tem tanta gente que é totalmente ansiosa, e se não fizer assim, eu não faço também. Gente, nós trabalhamos para Deus, a obra de Deus, a igreja do Senhor. O importante é que a obra continue. Deus está provando você. Davi precisou aceitar. Eu posso participar de algo que não terei o privilégio de concluir. Isso é maturidade. É o que Davi pensou, eu vou participar de algo, eu vou participar da construção do templo, mas algo que eu não tive o privilégio de eu construir, de eu concluir o trabalho. Irmãos, há coisas que Deus colocará no seu coração, não para que você veja o cumprimento dela, mas para que você prepare o caminho para alguém que virá depois de você. Vocês estão entendendo? Deus trabalha assim. Se hoje eu for tirado do programa MC, eu não posso chegar e falar, nunca mais eu faço programa, também não vou cantar mais, também não vou fazer isso, também não vou fazer aquilo. Que isso? O importante é que o programa continue sendo sendo apresentado e a mensagem do Senhor sendo pregada. É isso que nós estamos falando, é isso que Deus está fazendo e falando. Isso quebra o nosso desejo de controle. O outro pode fazer e a obra continuar. Porque nós queremos começar um trabalho, não é? Lá na igreja. A gente quer construir, a gente quer terminar e receber o reconhecimento. Se a gente for receber reconhecimento humano, pode esperar deitado. Porque é muito pouco. São poucas pessoas que têm a maturidade de elogiar um trabalho sem ter orgulho de dizer, eu não vou elogiar aquilo lá, porque aquilo lá não fui eu que fiz. Se não elogiar a mim, também não fico aqui. Se a diretoria não reconhecer meu trabalho, também não vou ser pastor mais da igreja. Não é assim. Deus nos chama apenas para preparar, às vezes, o trabalho e nem concluí-lo. Um vem e rega e outro vem e colhe. Não é assim a obra de Deus? Vamos falar de Moisés. Deus permitiu que ele visse, mas não que entrasse na terra prometida. Gente, isso é duro demais. Essa talvez seja uma das narrativas mais difíceis de a gente entender e aceitar. Moisés, gente, Moisés. Passou décadas conduzindo Israel. Moisés teve um trabalho tremendo, enfrentou o faraó. Enfrentou o deserto com aquelas coisas horrorosas, aquelas pragas. Enfrentou reclamação do povo chato, mas intercedeu pelo povo chato. Carregou responsabilidades enormes, chegou perto da terra prometida, mas eu disse, para aí. Verás, pois a terra diante de ti, porém não entrarás nela. Só você vai ver de longe. Mas, meu Deus, olhando assim humanamente, ele tinha o direito, vamos dizer assim, entre aspas, de entrar na terra. Ele fez tudo ali. Imagine isso, tão perto da terra. Ele conseguiu enxergar a terra, mas não entrou na terra. Parece uma história incompleta, injusta. Mas existe uma verdade espiritual muito profunda. A fidelidade de Deus, ouvintes, não pode ser medida apenas pelo fato de ele nos permitir experimentar aquilo que desejamos. Moisés não entrou em Canaã, mas não terminou sua história abandonado. Ele terminou falando com Deus. Ele terminou a sua história sendo honrado por Deus. E séculos depois, ele aparece no Monte da Transfiguração, conversando com Jesus. Isso é tremendo. Você pode, ouvinte, não receber nesta terra tudo aquilo que pediu a Deus. Presta atenção. E ainda assim, sua história continuar sendo uma história de fidelidade a Deus. E fidelidade de Deus para com você. Jó. Jó. Quando a resposta não é uma explicação. Ah, Jó havia pecado? Jó perdeu praticamente tudo, gente. Tudo. Perdeu tudo. Existe algo que chama atenção. Jó queria respostas. E ele perguntava por quê. Ele queria entender. Não é assim conosco, a gente quer compreender o porquê aquilo está acontecendo. Mesmo quando a gente não verbalize. Mas quando Deus finalmente fala, Deus não entrega a Jó uma explicação detalhada de cada acontecimento que passou ali com ele. Deus revela a sua grandeza. E Jó responde, ah, Senhor, eu só te conhecia de falar. Oh, que coisa linda. Mas agora os meus olhos te veem. Jó 42:5. Isso é extraordinário. Isso é profundo demais, meus irmãos. Jó começou querendo uma explicação. Terminou encontrando uma revelação de Deus. E às vezes não é assim. Queremos Deus explicando pra gente o que aconteceu. Mas Deus quer nos mostrar quem Ele é. O que Ele é para conosco. Irmãos, nem toda pergunta recebe uma explicação, mas podemos continuar conhecendo aquele que permanece conosco, mesmo quando não entendemos a situação. Abraão e Isaac, quando Deus pede aquilo que ele mesmo prometeu, peraí, Deus vai me dar um filho e quer que eu mate o meu filho? Deus trabalha no improvável, Deus trabalha naquilo que nós não entendemos. Talvez uma das maiores provas de Abraão esteja em Gênesis 22. Ó, Abraão, eu vou te dar um filho. algo que você tanto quer. Deus promete, depois Deus pede Isaac de volta. Não, isso é contraditório. Isso é injusto. Como Deus poderia prometer e depois pedir de volta? Abraão precisa.

Nessa situação, Deus precisava ensinar Abraão uma coisa. O filho da promessa não poderia ocupar o lugar de Deus da promessa. Ele ia idolatrar tanto aquele filho. Então Deus falou assim, eu vou ter que provar a ele o quanto Abraão me ama. Se ama mais o filho que eu dei, o filho da promessa que ele não tinha e ele queria, ou ele ama mais a mim, ou ele ama mais a mim, ou ele adora mais a mim, ou adora mais o filho. Tem gente que nem filho tem, porque vai idolatrar tanto o filho que vai se esquecer de Deus. É assim. Essa é uma lição poderosa. Há momentos em que Deus não dá algo que a gente precisa, porque nós amamos tanto aquilo. Nós amamos tanto aquilo, mas tanto aquilo, que pouco a pouco aquilo começa a ocupar um espaço que deveria pertencer somente a Deus. Quantas pessoas não podem ter uma casa própria e grande que se esquecerão de Deus? Tem muita gente que não pode ser rico que vai se esquecer de Deus. Tem gente que não pode ter um bom emprego que vai trabalhar tanto que vai se esquecer de Deus. Porque Deus conhece seu coração. Não, imagina, aí que eu vou ficar na igreja mesmo. Mas tem tanta gente que não pode ter nada, que aquilo ali vai afastá-lo de Deus. Então Deus prefere ele pobrezinho, tendo o que comer, o que vestir, no seu conforto, do que ficar rico e perdê-lo. Pode ser, talvez, aquilo que você pede tanto, mas você vai pertencer mais àquilo do que a Deus. Talvez pode ser uma pessoa, talvez você queira, aquilo vai ocupar um espaço, pode ser um relacionamento, um sonho, vai ocupar um espaço que deveria ser de Deus. Talvez uma profissão, uma oportunidade, um projeto, uma conquista, mas aquilo vai ocupar tanto o seu coração. Você vai esquecer-se de Deus. O mesmo Deus que coloca algo em nossas mãos pode um dia pedir que coloquemos aquilo de volta no altar. Isso dói. Eu passei por isso. Eu me lembro quando o meu marido entrou em falência de órgãos, o pastor Lorival de Almeida. O médico disse, não dá mais. Você está estendendo o sofrimento dele. Você está estendendo o sofrimento, nós vamos colocar ele numa máquina de hemodiálise, porque o rim já está parando de funcionar. Solta ele, Débora. E o que, que eu ia fazer? O mesmo Deus que coloca algo em nossas mãos pode um dia pedir que coloquemos aquilo novamente no altar. Então eu orei, Senhor, o Senhor sabe que eu queria ele perto de mim, mas o Senhor quer levá-lo. Eu só posso chorar e dizer, seja feita a sua vontade. E foi uma oração muito dolorida, talvez aquela que você esteja fazendo agora. Porque Deus não quer apenas nos dar bênçãos, Ele quer permanecer sendo o Senhor das bênçãos, o Senhor da nossa vida. Marta e Maria, outra situação bíblica, quando Jesus, entre aspas, demora. Uma das narrativas mais emocionantes está em João 11. Lázaro está doente, amigo de Jesus. As irmãs mandam avisar Jesus. Senhor, eis que está enfermo aquele que amas. Observe, elas não dizem necessariamente, venha rápido, mas elas simplesmente apresentam o problema. E Jesus sabe, mas ele demora. Lázaro morre. Eu digo que demora porque Lázaro morreu. Porque se Jesus tivesse chegado antes, ele não estivesse morto. Quando Jesus chegou, e Jesus chega depois, ele está morto. Marta então diz, Senhor, se tu estivesses aqui, meu irmão não teria morrido. Essa frase carrega uma dor enorme. Senhor, se o Senhor tivesse feito isso, não estaria acontecendo isso comigo hoje. É praticamente dizendo, Jesus, se o Senhor tivesse chegado no nosso tempo, naquela hora que eu te chamei, que eu mandei o aviso, isso não teria acontecido, Jesus. E a gente não faz a mesma coisa com o Senhor? Senhor, se tivesse acontecido antes. Ah, Senhor, se aquela porta tivesse aberta. Ah, Senhor, se aquela pessoa tivesse ficado. Ah, se o Senhor tivesse respondido naquela época. Mas Jesus chega quando tudo parece perdido. Jesus trabalha no impossível. Jesus trabalha no improvável. E mostra que o atraso que parece ser o fim faz parte de uma revelação maior. Mas aqui está o ponto mais difícil. É importante não transformar esta passagem de João em uma fórmula, porque Lázaro ressuscitou.
Mas nem todas as pessoas que oram recebem o milagre que Deus

desejam. Sabem por que eu digo isso? Daniel foi para a cova. Foi livrado da cova. Mas ele foi. Outros servos de Deus foram mortos. Pedro foi libertado da prisão em Atos capítulo 12. Tiago, no mesmo contexto, foi morto. Isso nos confronta com uma verdade. Deus continua sendo Deus quando a resposta é sim. Deus continua sendo Deus quando a resposta é não. E Deus continua sendo Deus quando a resposta é espere simplesmente. Nossa fé, ela não pode depender de uma única forma de resposta. E Hebreus 11 mostra dois tipos de fé. Essa é uma das partes mais profundas. Hebreus 11 fala de homens e mulheres que subjugaram reinos, praticaram a justiça, alcançaram promessas. Ali está listado homens e mulheres de Deus. Aí Hebreus termina dizendo de outros que foram torturados, não aceitando o seu livramento. E termina dizendo, todos estes morreram na fé. A Bíblia diz, morreram na fé, sem ter obtido as promessas. Hebreus 11, 13. Alguns venceram. Outros servos de Deus sofreram. Alguns receberam, outros até morreram esperando. E a gente não pode passar por isso. Não, Deus não está me ouvindo, Deus não gosta de mim. Mas a Bíblia chama ambos de homens e mulheres de fé. Todos eles que sofreram, que receberam, que foram mortos, mas foram homens de fé. Isso destrói uma ideia humana, perigosa. Se eu tiver fé suficiente, Deus necessariamente fará aquilo que eu estou pedindo. Não. Não necessariamente. Fé não é uma ferramenta para controlar Deus. Deus vai ser controlado conforme a sua vontade. Fé não é acreditar que Deus fará tudo o que a gente quer. Fé é acreditar que Deus continuará sendo bom, mesmo quando Ele não fizer aquilo que a gente quer. Então, irmã Débora, qual é a resposta? O que é mais difícil? Talvez a resposta mais honesta seria o que é mais difícil esperar ou aceitar? Depende da fase da nossa caminhada. Porque esperar exige que eu suporte a ausência de uma resposta, de um silêncio. Deus está calado. Talvez esperar exija que eu suporte isso, essa ausência de voz de Deus. Aceitar exige que eu suporte uma resposta que não corresponda ao meu desejo. Porque na espera eu vou dizer o quê? Ainda não sei o que Deus fará, mas talvez Ele faça o que eu quero. Agora na rendição eu digo, agora eu sei que Deus decidiu. Preciso confiar mesmo assim, porque eu não recebi a resposta que eu queria. Por isso existe uma progressão. Senhor, eu quero. Depois vem, Senhor, eu quero. Senhor, eu espero. Depois, Senhor, seja feita a Tua vontade. E talvez o ponto mais alto da fé seja chegar ao lugar onde consigamos dizer, ó Senhor, eu ainda não gosto da resposta, mas não vou abandonar o Senhor que respondeu da maneira que o Senhor quiser. Porque existe uma diferença entre decepção e desistência. Você pode ficar triste com uma resposta de Deus. Você pode chorar, você pode não entender, você pode precisar de tempo para processar essa situação. Isso não significa necessariamente falta de fé, porque Jesus também chorou. Davi chorou, Jeremias chorou, Jó chorou, o próprio Cristo em Getsêmani experimentou profunda angústia. E a questão não é, eu fiquei triste? Não é essa a questão. A questão é, o que fiz com a minha tristeza? O que eu fiz com a minha decepção? Eu posso transformar minha dor em afastamento. Ou eu posso levar minha dor para Deus. Existem dois caminhos, duas escolhas. A maturidade espiritual não é parar de pedir. Quando você continua pedindo, significa que você é maduro na fé. Porque às vezes alguém pense, se eu realmente confio em Deus, eu não deveria pedir nada específico. Não. Jesus ensinou a pedir. Paulo pediu. Ana pediu. Davi pediu. Ezequias pediu. Mas a questão não é abandonar nossos desejos. Esta é a questão. É não transformar nossos desejos em senhores de nós. Podemos dizer,
Senhor, eu quero isso, mas também, Senhor, se não for isso, ainda eu quero a Ti. Eu vou continuar confiando em Ti. Mas também, Senhor, se não for isso, o Senhor faça como o Senhor quiser. Isso significa oração madura. E terminando, existem três respostas de Deus. Sim, não e ainda não. Deus concede aquilo que pedimos, então a resposta é sim. Mas precisamos ter cuidado para não amar mais a bênção do que o abençoador. Talvez Deus diga não, Deus fecha uma porta e precisamos ter fé para não interpretar o não como Deus não me ouviu e me abandonou. Eu ainda não, espere. Deus nos coloca em um processo. Precisamos aprender que tempo de Deus também é parte da resposta. Mas existe uma quarta dimensão. Eu tenho algo diferente. Às vezes pedimos, Deus, muda a situação. E Deus responde, eu vou mudar você dentro da situação. Eu vou mudar a sua maneira de ver a situação. Então, a grande batalha não é contra a resposta. É contra a necessidade de controlar a resposta que Deus vai te dar. Talvez o problema mais profundo não seja querer alguma coisa, é acreditar. Eu sei exatamente o que precisa acontecer para que minha vida fique bem. Deus nos chama para abrir mão dessa certeza. Em Provérbios 3:5 ele diz, confia no Senhor de todo o teu coração e não te estribes no teu próprio entendimento. Então confiar é justamente continuar caminhando quando o entendimento não acompanha o caminho. E eu quero deixar uma frase para guardar no coração, lá no fundo do coração. A fé infantil, ela diz, Deus fará o que eu pedir. A fé madura diz, Deus fará o que é certo. E eu continuarei confiando nele quando a resposta não for aquilo que eu pedi. Que Deus abençoe você. A resposta do Senhor pode ser diferente, mas é para seu crescimento. Para a sua maturidade. Seja um crente maduro. Não seja criança. Esteja acontecendo o que acontecer agora na sua vida. É vontade do Senhor, porque Deus não trabalha com casualidade. Deus não trabalha com por acaso. Tudo aconteceu hoje. A folha caiu daquela árvore. Permissão de Deus. Está passando isso na sua vida? Permissão de Deus. Ele está te ensinando. Diga, Senhor, me ensine, me mostre a lição que eu preciso aprender dessa situação. E que eu entenda que o Senhor é soberano sobre todas as coisas. Que Deus abençoe em Cristo Jesus. Graças te damos, Senhor. Louvamos o teu nome, Senhor. Aleluia. Nós cremos num Deus vivo e poderoso que pode todas as coisas. Ó Senhor, eu te adoro, eu te louvo. Tu és o Deus da nossa vida. Sempre estaremos juntos do Senhor, seguindo o caminho, o desejo do Senhor para a nossa vida. Nos ajuda a entender, Senhor. Que o Senhor tem o melhor para nós, para os seus filhos, que a sua vontade é boa. Nos ajuda a entender que a sua vontade é perfeita e agradável. Senhor, alcance cada coração. Nós queremos maturidade, Senhor, hoje. Maturidade para entender o que o Senhor faz é para o melhor. O melhor para a nossa vida. Fica conosco. Nos guarde, Senhor. Nos livra. E que nós possamos entender este caminho. Entender a sua palavra. E obrigado por nos aceitar como filhos, em nome de Jesus. Amém e amém, Senhor Jesus. Acabou o nosso programa, mas amanhã estamos de volta, eu e meu querido esposo, o pastor Lorival de Almeida. Obrigado por nos dar essa preferência aí nos canais do YouTube. Olha, antes de você desligar aí o canal, compartilhe, curta a página, compartilhe com alguém para que quando a pessoa terminar o seu trabalho hoje, no final da tarde, ela possa acompanhar o nosso programa. Divulgue o nosso programa a outras pessoas. Escreva-nos também a sua história, a sua vida no passado para programamc@ipda.com.br. Mande a sua história de conversão para nós lermos aqui na programação. Obrigado, irmão Medina, aos cinegrafistas, assessoria, a você e primeiramente ao Senhor por esta oportunidade de estarmos juntos aqui. Juntos aos pés do Senhor, aprendendo a cada dia. Deus abençoe e se despede Débora Miranda e também se despede pastor Lorival de Almeida. Até amanhã, na paz do Senhor.

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do Senhor a povo brasileiro, povo manauara, povo amazonense, a paz do Senhor Brasil, a paz do Senhor. 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

maravilha! É, ouvintes, é o programa Voz da Libertação com você, levando a salvação que é Jesus Cristo ao seu coração, onde quer que você esteja. O programa Voz da Libertação chega com você 24 horas no seu lar, na sua casa, na sua família. Nós somos a Igreja Deus e Amor. E sabe onde fica? Você sabe onde fica a nossa sede mundial da Igreja Deus e Amor? Não sabe? Sabe? Esqueceu um detalhe? Então vamos lá, na Avenida do Estado, 4568, no bairro Liberdade. É isso mesmo, na Avenida do Estado, 4568, no bairro Liberdade, São Paulo, capital dos Bandeirantes. E está sobre a supervisão da presidente da Igreja Deus e Amor e do programa Voz da Libertação, a nossa irmã Ereni Miranda. É a nossa irmã Ereni Miranda. E sabe onde fica a nossa sede estadual da Igreja Deus e Amor em Manaus, capital do Amazonas? Vamos lá então, pega papel e caneta para você não perder o endereço. Rua Comendador Alexandre Amorim, 525, bairro Aparecida. Repetindo para você. Rua Comendador Alexandre Amorim, número 525, bairro Aparecida. Eu disse Rua Comendador Alexandre Amorim, número 525, bairro Aparecida. Aqui nós estamos diariamente com as portas da Igreja Deus Amor abertas às 8 horas da manhã, às 6 horas melhor, às 6 horas da manhã, às 8, às 12, às 14 e às 18 horas. O fundador é o saudoso missionário Davi Miranda. Isso mesmo, o fundador da Igreja Deus e Amor é o saudoso missionário Davi Martins Miranda. Na comunicação e apresentação deste maravilhoso e abençoado programa, nesta segunda-feira abençoada, sou eu, Raimundo Cruz. Que a graça, a paz, o amor e a comunhão do Espírito Santo esteja presente em sua vida, em sua casa, em seu coração.

0: nós vamos clamar o nosso Deus, vamos fazer um instante de oração com ele mesmo, pastor André Zimbruski. Vamos orar, vamos fazer um instante de oração, vamos orar com o servo do Senhor, pastor André Zimbruski, aqui dentro do programa A Voz da Libertação. Vamos orar.
1: Graça e a paz do Senhor Jesus seja com todos os ouvintes e tem prazer de vos saudar, seu irmão em Cristo, o presbítero André Zimbruski. Quero deixar aqui uma palavra de meditação e também fazer uma oração. A palavra de Deus nos diz no livro de Salmo, número 68, versículo 20, que diz assim: o nosso Deus é um Deus que salva, ele é o soberano, ele é o Senhor que nos livra da morte. Muito bem, ouvintes, aqui está uma palavra onde o salmista declara: o nosso Deus é um Deus que salva, ele é soberano, ele que nos livra da morte. Quando nós olhamos para as Sagradas Escrituras, nós compreendemos que o maior propósito de Cristo Jesus vir sobre este mundo é nos salvar da morte, porque morte é sofrimento, morte é a condenação eterna, mas Cristo veio para nos salvar. E aqui o salmista já declarava: ele é um Deus que salva, ele é o soberano, ele que livra da morte. Então receba esta palavra, creia, persevera. Você que está em Cristo Jesus, persevera. Talvez você esteja parado, afastado. Lembra, Cristo, Deus é o que salva, ele é o soberano e ele que tem poder de nos livrar da morte. Amém? Receba esta palavra e eu quero fazer uma oração pela sua vida, pela sua casa, pela sua família. Glorioso Deus, eterno Pai, ó Deus de maravilha, Deus de poder, estamos diante de uma palavra, Senhor, uma palavra poderosa, uma palavra que o salmista diz: o nosso Deus é um Deus que salva, ele é soberano, ele é o Senhor que nos livra da morte. Senhor, eu sei que nesse momento há pessoas que nos ouvem, ó Pai, pessoas que estão à beira da morte, pessoas que estão a caminho da morte, pessoas que estão vivendo uma vida tão difícil, meu Deus, a qual eles não conseguem enxergar a esperança na frente, mas talvez eles tenham enxergado a morte e o sofrimento. Mas eu creio, ó Deus, porque tu és soberano. Vá ao encontro, Senhor, de cada vida, de cada pessoa. Vá ao encontro, Jesus querido, desse irmão, desta irmã, com as suas mãos poderosas, com a sua soberania, Jesus, dando força e graça pelo poder do teu Espírito Santo. Alcança, ó Deus, os de perto, os de longe. Alcança, ó Deus, desde o menor até o maior, com as suas mãos poderosas, ó Pai. Abençoa, meu Deus, o nosso departamento da Igreja Pentecostal Deus e Amor, do Estado do Amazonas, a sede estadual, todos os departamentos, Senhor. Abençoa, Deus, cada vida que tem colocado as mãos neste arado, nesta grande obra, Deus. Vai abençoando, vai fortalecendo, porque tu és o Deus que levanta o caído, tu és o Deus que fortalece o fraco, tu és o Deus que sustenta os que estão de pé. Senhor, meu Deus, o Senhor sabe que é uma grande obra, e se esta obra, meu Deus, é gigantesca, é porque a sua as mãos está, meu Deus, presente, as suas mãos está sobre a vida de cada pessoa. Senhor, eu creio, vai abençoando, continua abençoando, ó Pai, continua dando a direção para os teus servos, para a tua serva, para a nossa vida, para que esta obra possa continuar, para que nós venhamos alcançar almas para o teu reino, para que nós venhamos alcançar vidas para o reino de Deus. Muito obrigado, Senhor, por esta oportunidade. Abençoa em nome do Senhor Jesus. Que Deus abençoe o ouvinte. Creia na vitória. Creia no que Deus pode fazer na sua vida, na sua casa e na sua família. É um prazer de se despedir desta oração, pastor presbítero André Zimbruski.

0: Graça e paz a todos os ouvintes do programa Voz da Libertação, que tem prazer de vos saudar, seu irmão em Cristo, presbítero André Zimbrusco, pastor responsável da sede estadual Manaus, Amazonas. Nossa igreja está localizada na Rua Comendador Alexandre Amorim, 525, no bairro Aparecido. No Evangelho de Jesus Cristo, que escreveu João, capítulo 8, versículo 51, diz: em verdade vos digo que, se alguém guardar a minha palavra, nunca haverá morte. Falando em guardar a palavra, para guardar a palavra, precisamos ouvir a palavra. E estou aqui para convidar você para segunda-feira do pão, segunda-feira da palavra, para você vir juntamente conosco, alegrarmos na presença do Senhor e ouvir a palavra de Deus. E se nós ouvir a palavra e guardar a palavra, João diz, nunca haverá morte. Que maravilha! Você que está nos ouvindo, os pastores, presbíteros, dirigentes, diáconos, cooperadores da obra de Deus, é segunda-feira, culto de ensinamento, culto da palavra. Esteja conosco, toda a membresia, não venha só, convide mais alguém, traga um familiar, traga um amigo, uma amiga, alguém que está afastado de Cristo Jesus e precisa ouvir a palavra e com certeza vai ser edificado pelo poder da palavra. É segunda-feira, culto de ensinamento, a partir das 18 horas, vem estar conosco. Deus abençoe, eu te aguardo na próxima segunda, em nome do Senhor Jesus Cristo.
1: Segunda-feira, hoje, culto doutrinário da Santa Palavra de Deus, e venha adorar o nosso Deus, venha buscar a face do Senhor enquanto podemos achá-lo, invocá-lo enquanto ele está perto. A palavra do Senhor, ela é fiel, ela é verdadeira para mudar a nossa vida, a nossa história, o nosso caráter. Então venha aqui mesmo na Santa Igreja Pentecostal Deus e Amor, na Rua Comendador Alexandre Amorim, número 525, no bairro Aparecida. Que Deus tem uma palavra ao seu coração.
2: Ele é a vida e se manifestou para nos dar vida. Nós ouvimos e dele testemunhamos, proclamamos a vocês a vida eterna que está nele, que estava com o Pai, mas agora foi manifestada pelo Filho. Então João diz, olha, a respeito da pessoa de Cristo Jesus, que ele é vida, e vida eterna era algo que estava apenas diante de Deus nos céus, que os discípulos, a palavra de Deus vai dizer para nós que os profetas falaram a respeito dele. Mas João vai dizer, hoje o que nós falamos é aquilo que nós temos vivido, é aquilo que nós temos tocado, é aquilo que nós temos, aleluia, compartilhado dia a dia, aleluia. E ele veio, ele se manifestou para trazer esta vida para nós. Ele se manifestou para trazer esta esperança para nós. Ele diz mais, proclamamos o que vimos e ouvimos para que vocês também tenham comunhão conosco. A nossa comunhão é com o Pai, com o seu Filho Jesus Cristo. Aleluia, João está dizendo, olha, vocês são um povo gentil por natureza. E quando olhamos para a palavra de Deus, os gentios estavam separados da promessa de Deus. O gentio não fazia parte das alianças de Deus. Mas agora João está dizendo, isto que nós estamos anunciando é para que vocês creiam, para que vocês, aleluia, acreditem, para que vocês vivam, porque através desta comunhão com Cristo Jesus, nós temos a comunhão com o Pai, nós temos a comunhão com Deus, aleluia. João está dizendo, a parede que fazia separação caiu por terra e hoje nós temos relação. relacionamento com Deus, comunhão com Deus, pela pessoa de Cristo Jesus.
1: Hoje, segunda-feira, às 18 horas, acontece o culto doutrinário da Palavra de Deus, na Igreja Pentecostal Deus e Amor, com ministração do pastor André Zimbruski, rua Comendador Alexandre Amorim, 225, no bairro Aparecida. Venha e traga a sua família.
2: Jesus. Ele diz: escrevemos estas coisas para que a nossa alegria seja completa. Diante das situações que a igreja estava enfrentando, as ameaças que recebia, os falsos mestres que se levantavam para até mesmo interrogar o povo, João vai dizer: olha, eu quero falar a respeito da conduta de Jesus, para que vocês possam entender que realmente ele é a palavra de vida. João está dizendo: ó, eu quero escrever algo para que esta alegria seja completa, para que vocês não venham ficar em dois pensamentos a respeito da pessoa de Jesus, se realmente é verdade que ele viveu sem pecado, que ele era santo, que ele era vida. Aí João vai dizer: olha, a mensagem que nós ouvimos dele, que ele é a luz. A prova que ele é o Filho de Deus, a prova que ele é a palavra de vida, João vai dizer: ele é a luz do mundo, aleluia. Ele andou sobre a face da terra como a luz do mundo. Ele veio reprovar as trevas. Ele veio, meus queridos, reprovar as trevas, porque ele é a luz, aleluia. E João vai dizer: a única prova que nós possamos provar que nós estamos com ele, que ele é a palavra da vida, nós também andamos na luz, nós também vivemos na luz, nós também temos a luz, que é a presença do Senhor.

nosso Deus operando maravilhas aqui na Igreja Pentecostal. Deus amou a Igreja dos Prodígios, a Igreja dos Milagres. Hoje, segunda-feira, às 18 horas, acontece o culto doutrinário da Palavra de Deus na Igreja Pentecostal Deus e Amor, com ministração do pastor André Zimbruski, rua Comendador Alexandre Amorim, de 20 e 25, no bairro Aparecida. Venha e traga a sua família.

0: vamos que vamos, e hoje nós vamos acompanhar agora os depoimentos de fé, os testemunhos de pessoas que comparecem na Igreja Deus Amor na quarta-feira e são abençoados por Deus. Seu nome?
1: Meu nome é Ana Paula, eu moro na Torre 2, apartamento 503, Ponta Negra. A minha bênção, irmão, é desde quando eu comecei a fazer campanha na Igreja Pentecostal Deus e Amor, Deus tem prosperado muito na minha vida. A gente estava com o plano de comprar esse apartamento e eu entrei no meu quarto e falei, meu Deus, eu quero um apartamento com 3 quartos e 2 banheiros. Do jeito que eu pedi, Deus, ele me presenteou. Então, esse é o resultado das campanhas. Outra bênção é que a gente conseguiu esse ano trocar o nosso carro que está chegando no final do mês, tudo zerado, porque a gente é fiel no nosso dízimo, nas campanhas, naquele carnê da Voz da Libertação. Deus tem abençoado muito a gente.
0: Que maravilha, Deus surpreendeu já com um apartamento já neste final de ano, um apartamento novo e um carro novo, e as bênçãos é sem medidas.
1: E muitas bênçãos, mais bênçãos mesmo. Se eu for contar a bênção, eu vou ficar o dia todinho contando bênção. Hoje foi nossa primeira noite dormindo no nosso apartamento, foi maravilhoso, foi uma paz, foi um sonho. Eu disse, meu Deus, eu não tô sonhando, eu tô acordada. Esse foi uma felicidade. E eu também tenho um testemunho sobre o que Deus fez. O melhor testemunho na minha vida foi na vida do meu filho. Mas essa bênção eu vou deixar para contar outro dia, porque é um testemunho que meu filho já está até trabalhando.
0: Louvado seja Deus. Nosso Deus é o Deus do impossível.
1: É o Deus do impossível. Aqui nesse lugar é realmente de Deus. As bênçãos que estão reveladas por Deus, por servo dele, são abençoadas mesmo. E pode fazer a campanha, não quebre campanha, porque você vai ter resposta. Assim como Deus me surpreendeu muito, porque até agora eu não consigo o que está acontecendo na minha vida.
0: Está sonhando acordada?
1: Sonhando acordada. Quando eu acordei hoje, eu disse, meu Deus, eu estou sonhando acordado, o que está acontecendo na minha vida.
0: Que maravilha. Aqui na Igreja Deus e Amor, Jesus realiza sonhos.
1: Realiza sonho. Muito sonho mesmo. Aqui eu não tenho, eu abro a mão para Deus mesmo, porque a obra dele precisa. Só de estar nessa igreja maravilhosa, um lugar bonito, isso aí a gente fica muito feliz.
0: Que maravilha. Confirme o seu nome e seu endereço.
1: Ana Paula Souza dos Santos, Torre 2, Ponta Negra, apartamento 503.
0: Honras e glórias ao nosso Senhor e Salvador Jesus Cristo, pela vida da irmã que acaba de relatar este maravilhoso depoimento de fé. E a Igreja Deus e Amor está aqui na rua Comendador Alexandre Amorim, número 525, no bairro Aparecida. Venha para cá, nesta quarta-feira, receber as bênçãos de Deus para a sua vida.
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0: Qual o seu nome?
3: Elinete.
0: Conte a bênção.
3: A bênção que eu vou contar é sobre uma... eu creio que era um caroço que tinha no meu pescoço, né? Na minha garganta, na verdade. E isso me incomodava muito, já há muito tempo. Sempre que eu ia comer alguma coisa, eu me engasgava, eu, tipo, me afogava, né? Até à noite, na hora de dormir também, eu sentia isso. Só que hoje eu fui aqui na Igreja Pentecostal Deus e Amor, fui revelada, né? Através do irmão que estava no púlpito. Então eu fiquei até na dúvida de saber se era eu ou não. Mas de repente, aquela sensação de levantar minha mão no último momento, né? Então Deus revelou que era eu mesmo, procurado em nome de Jesus.
0: Agora não tem mais nada da garganta.
3: Em nome de Jesus, não.
0: Jesus tirou este mal.
3: Com toda certeza.
0: Está curada.
3: Amém. Em nome de Jesus.
0: Confirme seu nome e seu endereço.
3: Elinete, parente Santos, moro no bairro de Santa Delvina.
0: Aqui Jesus cura na igreja Deus Amor.
3: Ele cura e liberta.
0: Ou não, glória a Deus.
3: Glória a Deus.
0: Honras e glórias ao nosso Senhor e Salvador Jesus Cristo pela vida da irmã que acaba de relatar este maravilhoso depoimento de fé. Seu nome?
4: Meu nome é Jennifer da Silva e Silva.
0: Conte a benção.
4: Desde o começo da minha gestação, eu comecei a sentir muitas dores nessa parte da minha lombar. Pegava a perna toda. Eu não conseguia andar direito. Eu já fui até pro hospital por conta dessa dor. E ficou assim até o final da gestação. E ontem à noite, essa dor tinha voltado. E a primeira vez que eu tô vindo aqui, né? Deus é amor. E eu fiquei surpresa por isso, né? Por ser revelado assim. Eu tô surpresa ainda.
0: Você foi surpreendida pela revelação do Espírito Santo. Você chegou aqui, não sabia de nada. Eu lembro que você disse que tava sentindo dores ainda lá no banco, né?
4: Hoje, pela manhã. Porque ontem voltou forte ainda. Comecei a andar e veio essa dor.
0: Aí o pastor não conhece você?
4: Não, é a primeira vez que eu venho aqui.
0: Primeira vez, mas Jesus, ele conhece você desde quando você estava no ventre da sua mãe, né?
4: É.
0: Aí chegou aqui, o Espírito Santo revelou você das dores e as dores desapareceram.
4: Sim,
0: graças. Foi curada?
4: Fui curada.
0: Está curada?
4: Estou curada.
0: E cadê as dores?
4: Sumiram.
0: Quem te curou?
4: Deus.
0: Nosso Deus poderoso, criador do céu e da terra, curou esta irmã aqui na igreja pentecostal Deus e Amor. E qual a palavra que você tem a dar aos ouvintes do programa Voz da Libertação que estão nos acompanhando neste momento?
4: Virem para Deus e Amor, porque aqui eu acho que eu senti bem acolhida. Me senti realmente bem acolhida pela primeira vez de vir aqui.
0: Que maravilha. Confirme seu nome e seu endereço.
4: Jennifer da Silva e Silva, Avenida Caminondas.
0: Honras e glórias ao nosso Senhor Jesus Cristo pela vida da irmã que acaba de relatar este maravilhoso depoimento de fé.
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0: Seu nome?
5: Então,
0: conte a bênção.
5: Pastor, a bênção que eu tenho para contar é porque há duas semanas atrás, na hora da unção, o pastor Alan chamou as pessoas todas para vir na frente. E aí eu estava com um caroço na minha testa aqui, que eu tinha levantado da cadeira do dentista, aí formou um galo bem grande na minha testa. Aí desse galo sumiu, mas depois dentro desse caroço nasceu assim um carocinho, parecia um carocinho de arroz, e estava aumentando. Aí eu vi, ele tornou, na outra semana eu vim para a campanha, ele tornou ungir a minha cabeça, eu passei o óleo e sumiu, está aí, para a glória de Deus.
0: Desapareceu?
5: Apareceu.
0: Quando passava a mão assim, o dedo, sentia?
5: Duro, duro, isso aqui, na minha testa, duro, caroço, duro, duro, eu já estava com medo, porque a primeira vez eu fui operada. Aí eu pensei que fosse o dito caroço, eu já tinha vindo para cá, mas não.
0: E através da unção, o milagre aconteceu?
5: Através da unção que o pastor Alan me fez, eu fiquei curado.
0: Quem te curou?
5: Jesus. Pentecostal, Deus e Amor.
0: Igreja Pentecostal, Deus e Amor, é a igreja dos milagres, pronto socorro de nosso Senhor Jesus Cristo. Está feliz por este milagre?
5: Muito feliz.
0: Confirme seu nome e seu endereço.
5: É Rua Itapuranga, 47, bairro São Jorge.
0: Honras e glórias ao nosso Senhor e Salvador Jesus Cristo pela vida da irmã que acaba de relatar este depoimento de fé. Vem pra cá, Manaus, vem pra cá, Amazonas, vem pra cá, Brasil, a igreja Pentecostal Deus e Amor, ele está aberta todos os dias, de segunda a domingo, às 6 da manhã, às 8, às 12, às 14 e às 18 horas. Vem pra cá e o fundador é o saudoso missionário Davi Miranda, que Deus usou para levantar este ministério, e este ministério está no Brasil e no mundo.

0: Israel vinde do que o nosso Deus está fazendo na igreja. Deus e amor nas quarta-feira é coisas maravilhosas. Nós acabamos de acompanhar a dona Ana Paula contando, meu pai, a dona Ana Paula colocando a sua fé em ação. Ela recebeu das mãos do Senhor Jesus, não só para ela, mas para toda a sua casa, sua família, um apartamento novo. E ela, no dia que ela contou este depoimento na quarta-feira passada, ela teria sido a primeira noite que eles teriam dormido no apartamento. Foi uma paz, uma alegria muito grande para ela e toda a sua família. Ela teve verdadeiramente o sono do justo e sabendo que estava ali com seus sonhos sendo realizados. Nosso Deus realiza sonhos. Basta você colocar a sua confiança, a sua fé em ação, que Ele realiza o desejo do seu coração. E além do apartamento novo, também o carro novo. O carro já chegou, o carro estava em trânsito e já chegou, carro zerado. 0 quilômetro, e eles já estão fazendo uso e só glorificando o nome do Senhor. E você, o que está esperando? Você precisa de uma bênção das mãos de Deus? Pode ser algo diferente? Nosso Deus, Ele faz. Assim como nós acompanhamos a dona Ana Paula, que recebeu o apartamento e a casa, o apartamento novo e o carro novo, também a dona Elinete, ela foi curada de um caroço na garganta. A dona Ana Paula estava pedindo um apartamento e um carro. E a dona Elinete estava pedindo a cura, que ela tinha um caroço na sua garganta. E ela, chegando aqui, com aquele caroço, ela foi revelada na hora e foi curada imediatamente daquele caroço. A dona Jennifer, ela também foi curada de dores lombar. E ela foi a primeira vez que ela veio na igreja Deus Amor. Ela não sabia de nada, não sabia como era a revelação. Primeira vez. E ela chegou aqui, foi revelada por Deus, e nem ela sabia como aquilo havia acontecido. Porque ela não entendia nada sobre revelação. Para ela aquilo tudo era novidade, era uma surpresa. E o nosso Deus é o Deus de surpresas. E ali ela conta que desde a gestação que ela teve, a sua neném e a dor na sua lombar permaneceu. E uma noite antes, ela estava que não conseguia dormir, quase gritando de dor. E ela chegou na igreja Deus Amor ainda na manhã de quarta-feira com dores, mas após a revelação, as dores desapareceram. E ela foi lá, depois terminou o culto, ela foi contar a bênção, a vitória que ela recebeu das mãos do Senhor. E também a dona Lindomar, ela foi curada de um nódulo na sua testa. Ela conta que até então era do tamanho de um grão de arroz, aí estava crescendo. Mas na hora da revelação, ela recebeu a oração e o milagre aconteceu instantaneamente. Então nós vemos que não é só na sexta, não é só na quinta, mas todos os dias o nosso Deus opera milagres aqui na Igreja Pentecostal Deus Amor. O endereço é Rua Comendador Alexandre Amorim, número 525, bairro Aparecida. Convidamos você e toda a sua família para receber as bênçãos, as vitórias das mãos de nosso Senhor Jesus Cristo de Nazaré, aqui na Igreja Pentecostal Deus é Amor.
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0: E hoje nós estamos no culto doutrinário da Palavra de Deus. Hoje nós estamos no culto doutrinário, logo mais às 18 horas, com o pastor André Zembrusca, pregando a Palavra de Deus e orando por todos. Lembrando que na terça-feira, amanhã às 8 horas da manhã, nossa irmã Conceição Brito estará ministrando a Palavra de Deus e orando por todos nós aqui na Igreja Pentecostal Deus e Amor. Às 12 horas, a nossa irmã Dora Carvalho, juntamente com as irmãs, estarão aqui orando e jejuando por você. Às 14 horas, a nossa irmã Elci Alves trazendo a palavra do coração de Deus aos nossos corações. E na noite de amanhã, terça-feira, nós temos o culto com um ciclo de oração Unidas por Cristo. Vamos a uma canção da gravadora MC Music, Arrebatamento, para você que está na sintonia do programa Voz da

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passam desapercebidas acerca do maior acontecimento que nunca houve na face da Terra. A última trombeta está para tocar. Aonde passarás a eternidade depois da sua morte? Lembre-se, você tem uma alma. E esta alma, ela veio de Deus e para Deus ela quer voltar. Escute. Você já ouviu falar da história do juízo final? Ainda não. Preste bastante atenção. E vi um grande trono branco, e o que estava sentado sobre ele, de cuja presença fugiu a terra e o céu, e não se achou lugar para eles. E vi os mortos, grandes e pequenos, que estavam diante do trono, e abriram-se os livros, e abriu-se o outro livro, que é o da vida. E os mortos foram julgados pelas coisas que estavam escritas nos livros, segundo as suas obras. E deu o mar os mortos que nele havia. E a morte e o inferno deram os mortos que nele havia. E foram julgados segundo as suas obras. E a morte e o inferno foram lançados no lago de fogo. Esta é a segunda morte. E aquele que não foi achado escrito no livro da vida foi lançado no lago de fogo, onde o bicho nunca morre.

aceite Jesus hoje, pois amanhã pode ser muito tarde para você, pois Jesus Cristo está voltando para buscar a sua igreja. Fome, terremoto, angústia, pai matando filho, filho matando pai. É o desespero que toma conta da face da terra. Mas ainda existe uma esperança. Jesus Cristo quer salvar a sua alma. Venha, ainda hoje, ao encontro de Jesus.

agora a um instante de oração. Vamos agradecer ao Senhor em oração. Grande e eterno Deus, Pai de nosso Senhor e Salvador Jesus Cristo, Senhor meu Deus poderoso, Santo de Israel, muito obrigado, Senhor, por mais este dia, por esta oportunidade que o Senhor nos concede nesta programação. Te agradeço, Senhor, por seu amor, por sua misericórdia. Fica conosco, Senhor, fica com este ouvinte, recebe o nosso clamor, a nossa adoração. Abençoe este pai de família, esta mãe de família, esta pessoa aí do outro lado que está sintonizada conosco. Meu Deus, abençoe esta mãe, este pai, abençoe este trabalhador. Esta pessoa está desempregada, Senhor, abre portas onde não há portas. Meu Deus poderoso, quantos nos pede oração, Senhor? São várias pessoas, centenas, que nos pede oração todos os dias, no WhatsApp, no Direto com Deus, em todas as plataformas do programa Voz da Libertação da Igreja Deus e Amor. Mas, Senhor, o Senhor não perdeu o controle de nenhuma dessas situações, de nenhum desse povo. O Senhor é mesmo ontem, hoje, e será e é eternamente. Meu Deus, meu Pai, eu falho, nós falhamos, mas o Senhor não falha jamais. Abençoa, Senhor, a irmã Priscila, abençoa sua casa, sua família. Abençoa o Marcos Amazonas, irmã Vânia Sá. Abençoe a irmã Tamires Brito, a sua família, a sua mãe Conceição, o Caleb, o seu pai, a sua mãe. Abençoe, Senhor, meu Deus, meu pai querido, pai amado. A família da tua filha, a irmã Tamires. Abençoe seu pai, a sua mãe, seus irmãos. Em nome de Jesus. Abençoe a irmã Aurineia, a sua família. Abençoe, meu Deus, a todos. O pastor André Zimbrusca, a sua esposa. Abençoa o seu lar, a sua casa, a sua família, a Sofia. Abençoa o Bernardo, abençoa o Joaquim. Abençoa a irmã Lorena. Abençoa, Pai, pelo seu poder. Abençoa meu irmão Cláudio Silva, a sua família. Abençoa todos os ouvintes do programa Voz da Libertação. Abençoa, Senhor, a Terezinha, ali no, na BR-174, no quilômetro 23. A irmã Ana, Senhor, abençoa. Abençoa a Tânia Silva, abençoa a Monique, a sua casa, a sua família, a irmã Rebeca lá no Chiborena, a irmã Val lá no Japim, abençoa a irmã Raimunda Teixeira, a sua casa, a sua família, a irmã Joelma, abençoa, meu Deus, a irmã Joelma, Senhor, meu Deus, meu Pai querido, Pai amado, em nome de Jesus Cristo, abençoa, Senhor, a tua filha, ali na estrada de Altazes, Senhor. Em nome de Jesus Cristo, Senhor da Glória, abençoa, Senhor, irmã Joelma, pelo teu poder grandioso, Senhor. Abençoa, meu Deus, meu Pai, tua filha, os seus pedidos de oração, Senhor. Ouve, meu Pai, são muitos, mas o Senhor, meu Deus, meu Pai, conhece a necessidade da tua filha. Em nome de Jesus Cristo, abençoa, Senhor, o meu irmão Leoni, lá no Mauazinho, a sua casa, a sua vida. O meu irmão Alexander, ali, Senhor, que está nos ouvindo, ali da Venezuela. Abençoa o teu servo. Abençoa o Leoni, ali no Mauazinho. Roselão, Matheus Monteiro. Abençoa a irmã Liliana, a irmã Maria Raimunda, o Júnior Santos, o Edivan Lopes. Abençoa a irmã Francisca, lá no Chiborena. A irmã Claudete, o Clóvis, a Simone. A Sheila, ali do Curari. Abençoa a irmã Ana Paula, o Breno. Abençoa Francisco Rosendo. Abençoa, meu Deus, meu Pai querido, Pai amado. Abençoa pelo seu poder grandioso. Abençoa a irmã Rosimeira, a irmã Elciane. Abençoa a irmã Elciane, Senhor, ali a irmã Naquiri. O Jonas Batista, a Antônia, filha da irmã Dioneia. Abençoa sua filha, sua casa, sua família. Abençoa a irmã Pâmela, lá no Chiborena, a irmã Deus em Cajati. A irmã Érica Ferreira, ali no Zumbi. A Aline, Senhor, Nogueira, que está lá em Portugal.
abençoa sua vida, abençoa o Diego, o Davi Furtado, a Dona Conceição, abençoa o Cristiano lá em Juiz de Fora, abençoa a irmã Maria do Carmo do Paranaíba, Senhor, abençoa a tua filha, a sua serva, Senhor, pelo seu poder grandioso, em nome de Jesus Cristo. Graças te dou, Senhor, por seu amor, por sua misericórdia. Confirma a bênção, a vitória. Abençoa o Giovanni. Meu Deus, meu Pai, abençoa a Ana Cleide pelo seu poder grandioso. Em nome de Jesus Cristo, Papai, faz a tua obra, faz o milagre. Em nome de Jesus, confirma a bênção, a vitória. Abençoa o Mateus ali em Campo Grande, pelo seu poder grandioso, em nome do Pai, do Filho e do Espírito Santo de Deus. Amém e amém, Senhor Jesus. Amém, Senhor. Muito bem, ouvintes do programa Voz da Libertação, que Deus abençoe você, a sua casa, a sua família. Faça uso da sua fé. Coloque a sua fé em ação, beba desta água, faça uso desta roupa, desta fotografia, que esta pessoa você apresentou, Jesus já visitou e está visitando mais ainda. Deus abençoe Manaus, Amazonas, Brasil. Beba desta água, que Deus possa abençoar a sua vida e que, conforme a sua fé, esta bênção seja realizada na sua vida.

0: evangelista Eliana Miranda, estamos aí anunciando, falando dos nossos trabalhos, da obra assistencial da nossa Igreja Pentecostal, Deus é Amor. E agora nós vamos, em nome do Senhor e Salvador Jesus, vamos ouvir um grande projeto que está sendo realizado no Nordeste, um grande projeto que está acontecendo ali na região de Paulistana, São Raimundo Nonato, agora vai expandir para o norte do Brasil, que é o kit escolar. Vamos acompanhar e já eu volto falando com vocês.
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0: Quinze horas e 11 minutos na capital paulista, 15 horas e 11 minutos. Nós estamos prosseguindo aqui com o Espaço Reviver, aqui na Rádio Deus e Amor. E nós ouvimos aí essa chamada importante para você ajudar os nossos projetos. E esse projeto que está agora já se desenhando para 2027, estamos já preparando a quantidade, aonde vamos atender. Com certeza será uma bênção para as crianças do Nordeste. Eu estive nessas últimas duas semanas visitando escolas, fazendo ali o trabalho de campo nos nossos projetos. E realmente, irmãos, é maravilhoso nós ver as pessoas sendo alcançadas, abençoadas por Deus. Tive a oportunidade na última quinta-feira e com os irmãos, a equipe lá de Paulistana, na comunidade Riacho do Meio, onde nós temos o projeto Água para o Nordeste. Temos duas caixas d'água e essas caixas e ali atendem a mais de 50 famílias que não tinham água, não tem nenhuma represa, não tem açude. Ali era uma situação realmente muito difícil. E agora eles recebem nessas caixas d'água a água purificada da Vila Reviver. Então essa água é coletada lá na Vila Reviver com um caminhão-pipa e levada para encher as caixas d'água das comunidades. Isso aí está avançando, temos Riacho do Meio, Serra Branca, temos mais e mais locais aonde vamos levar esse trabalho maravilhoso, além das cisternas e caixas d'água da população ali vizinha. Estamos ali atendendo a muitas pessoas. Então eu quero agradecer a você que tem apoiado os nossos projetos, tem ajudado as instituições a viver, e estamos aí fazendo a obra de Deus com muito carinho, com muito amor. Então, assim, nós vamos levando. É kit escolar, é água para o Nordeste, é o Reviver no Sertão, é o Projeto Oasis, é o Projeto 60+, Fisioterapia, 60+, Ateliê, Projeto Casa Aberta, também temos o Projeto Azaf, Projeto Musical, Issacar, que é um curso audiovisual, e assim vamos, as instituições de viver têm muito a oferecer a pessoas que querem mudar de vida, querem ser ajudadas, porque em todo o Brasil há pessoas de fé, há pessoas que com amor contribuem, se voluntariam, faz a obra de Deus com muita alegria. E que Deus possa abençoar a todos vocês, meus irmãos. Nós temos que agradecer a vocês, porque Deus tem feito obras maravilhosas. É a Fundação Reviver e a Associação Reviver Help, alcançando vidas em todo o Brasil.
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0: Senhor!
1: Estamos apresentando para vocês o Espaço Reviver aqui na Rádio Deus e Amor. E olha, irmãos, é mais e mais notícia boa. Na última sexta-feira aqui em São Paulo foi reinaugurada a Casa Aberta, agora em outro local, aqui na Avenida Dom Pedro I, aqui no Ipiranga, um local amplo, com muito mais espaço para atendermos mais pessoas. Na sexta-feira foi a reinauguração, uma festa maravilhosa. Você pode acompanhar aí nas nossas redes sociais, lá no Instagram da Associação Reviver Help e também da Fundação Reviver. Tem lá as informações, tem também ali o momento da inauguração. É maravilhoso, maravilhoso. A nossa presidente, a irmã Irene Miranda, estava presente, diretores da Igreja Deus e Amor, diretoria da Associação Reviver Help e Fundação Reviver e toda a equipe envolvida nesse trabalho. E esse trabalho é maravilhoso. Nós temos a nossa unidade aqui em São Paulo, agora em um local maior, poderemos atender mais pessoas. Temos em Teresina, no Piauí, Brasília, Cuiabá, em Pacaraima, Boa Vista, Belo Horizonte. Deus abençoe aos irmãos que têm desempenhado esse trabalho. E em breve, mais e mais cidades estarão ali já inaugurando esse projeto maravilhoso. Mas para você entender, vamos acompanhar agora essa chamada para você entender o que é esse projeto e como você pode nos ajudar.
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0: 15h21 na capital paulista. Você ouviu aí o que é esse projeto Casa Aberta, esse projeto maravilhoso que nós estamos aí fazendo, atendendo pessoas em situação de rua nesse local amplo. Se você entrar agora no Instagram da Associação Reviver Help Deus e Amor, você vai ver lá as imagens de hoje do projeto Casa Aberta. Hoje mesmo a equipe já esteve lá atendendo, o primeiro atendimento, hoje esteve o psicólogo Jessé Ávila, psicólogo da nossa igreja, ele que está fazendo esse trabalho maravilhoso com os assistidos ali da Casa Aberta. Olha, eu quero que você veja lá no Instagram, vai lá, veja lá no Instagram, você vai acompanhar esse trabalho maravilhoso. Foi assim, um dia de muitas bênçãos, muitas vitórias. Tem lá o vídeo também da nossa presidente fazendo a reinauguração. Tem coisa bonita, tem coisa boa ali no nosso Instagram. Vá lá, participe, assista, divulgue. E outra coisa também, tem lá o presbítero Ivan, que esteve ajudando aquelas pessoas que estiveram aqui na região de registro, estiveram aqui com muita chuva e ali perderam tudo, Itanhaém e outras regiões. Ele está mostrando um pouquinho desse trabalho. Nosso caminhão desceu para lá com doações, passou em Santos, carregou mais um pouco, desceu lá, foram levar cestas básicas, móveis nas casas, ajudar pessoas, levando kits de higiene. Foi um trabalho maravilhoso da nossa equipe, socorrendo vidas. É a função das instituições Reviver. Foi realmente uma benção. Você pode ver os vídeos lá, os irmãos comprando móveis novos para levar na casa das pessoas. E depois, nós temos ali também pedaço do atendimento hoje lá no projeto Casa Aberta aqui em São Paulo, no Ipiranga. Foi uma bênção. Foi uma bênção hoje. Realmente Deus operou maravilhas. As pessoas ali sentindo alegre, felizes, escolhendo a roupa que ele vai usar. Olha, irmãos, é maravilhoso. Acompanhe lá, vai lá, vai lá, vai lá e acompanhe lá na Associação Reviver Help no Instagram ou também na Fundação Reviver. Você vai acompanhar o psicólogo Jessé Ávila conversando com eles, dando esse trabalho, esse suporte maravilhoso. Nosso irmão Rogério, que é o gestor da unidade, falando também com os assistidos. Irmãos, é maravilhoso. Você vê o momento ali de oração, o momento da palavra, o momento ali do atendimento psicológico e a alimentação servida para eles. Foi realmente maravilhoso. Então, você que apoia os nossos projetos, você que ora, acompanhe. Mas vai lá e compartilhe os vídeos. Compartilhe os vídeos. Passe para a sua família, manda lá no grupo da família, ó, eu tenho aqui, a nossa igreja tem trabalhos assistenciais maravilhosos. Irmãos, muitas vezes as pessoas, elas compartilham tantos vídeos inúteis, tantos vídeos que não gera nem um conforto espiritual e nem ajuda pessoas. Às vezes as pessoas compartilham vídeos e até que prejudicam a sua reputação, mas um vídeo, um compartilhamento de uma obra social, de um trabalho maravilhoso, não compartilho. Não tenha vergonha, coloca lá no grupo da família, olha, isso aqui é da Igreja Deus e Amor, da minha igreja, ou então da igreja que eu conheço, não importa se você é da nossa igreja, de outro ministério, ou nem seja evangélico, mas divulgue, compartilhe, porque esse trabalho é maravilhoso, mais pessoas conhecerão o nosso trabalho, ajudarão e com certeza serão abençoadas poderosamente pelo nosso Senhor e Salvador Jesus Cristo. Eu tenho certeza que Deus tem para mim, tem para você, tem para todos nós uma bênção quando nós fazemos parte da obra de Deus, ajudamos a obra de Deus, o Senhor estará conosco, o Senhor te recompensará, o Senhor prosperará você grandemente em nome do Senhor Jesus. Então, você compartilhe, vai lá no Instagram da Fundação, da Associação, e eu tenho certeza que Deus estará abençoando você com muitas bênçãos na família, no lar, lar, no trabalho, na vida espiritual, material, em nome de Jesus, você receberá a bênção dos céus. Então, compartilhe, veja o que está acontecendo, o que está se passando, são tantos projetos. Hoje mesmo, o caminhão chegou do Nordeste, ele viajou no dia 11 para o Nordeste, e o caminhão retornou hoje. Nós estávamos agora lá no Templo 3, descarregando as tampinhas que o caminhão trouxe no retorno a São Paulo. Irmãos, são tantos irmãos ajudando. Não é possível passar em todos os lugares, porque o caminhão não pode sair muito da rota que ele vem para São Paulo. Porque com o preço do diesel, não tem como nós tirarmos o caminhão muito da rota. Mas na rota que ele veio ali do Nordeste, via Minas Gerais até São Paulo, ele veio trazendo aí as tampinhas que estavam já separadas. Irmãos, com muita alegria, com muita felicidade, tem apoiado, tem ajudado, e que Deus possa abençoar a sua vida grandemente em nome do Senhor e Salvador Jesus. Viu? Muitos irmãos tem ajudado assim com uma fé. Essa campanha das tampinhas tem feito corações de irmãos e irmãs bater mais forte em ajudar. Eu quero agradecer aos irmãos de Itapetinga, lá na Bahia, que fizeram um trabalho de separação das tampinhas. Deus abençoe. Os irmãos separaram de uma forma linda, maravilhosa. Deus abençoe vocês aí com esse projeto. Olha, Deus possa abençoar a vida de vocês fortemente, em nome do Senhor e Salvador Jesus. Meus irmãos, estamos caminhando para o final da programação de hoje, e eu quero ler aqui alguns nomes de pessoas que apoiam os nossos projetos, pessoas que ajudam a obra social da nossa igreja e enviam para nós no WhatsApp central da Fundação aqui os seus comprovantes e aquilo que você ajudou com muito amor. Armando, por favor, coloca aí o nosso WhatsApp central. Depois do WhatsApp eu já vou ler os nomes aqui das pessoas e você vai enviar nesse WhatsApp seu comprovante, seu pedido de oração, sua informação. Você quer saber algo mais das instituições Reviver? Entre em contato conosco.
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0: Vamos lá então, quero agradecer a irmã Cleide Cristina da Conceição, lá de Minas Gerais, Efigênia Francisca da Silva, aqui de São Paulo, Cássia Freire de Carvalho Barbosa, também de São Paulo, Terezinha Fátima Kion, de Sonora, lá no Mato Grosso do Sul. Quero agradecer também ao José Antônio da Silva, de Minas Gerais, a Denísia Moreira Santos, DDD 64, Gildete Dória Costa, aqui de São Paulo também, Rafael da Mota dos Santos, DDD 12, lá de Santa Catarina, Leandro dos Santos, Rayane José Brandão, e lá Rayane José Brandão de Carvalho da Silva, lá de Paracatu, Minas Gerais. Também lá do DDD 92, Vanessa Batista da Silva Bibiano. Eu quero agradecer também a empresa ENG Confecções, que sempre tem enviado aí através dos seus sócios a sua contribuição. Deus abençoe. Eliette Borg dos Reis Barbosa, DDD 67. Ivan Souza dos Santos, DDD 69. Do Rio de Janeiro, Patrícia Vicente de Souza e Otoniel Silva de Souza. Luzia Pereira Galvão e a Denísia Moreira dos Santos, João Paulo da Silva, DDD 14. Eu quero agradecer a irmã Sebastiana Aparecida Bento Machado. A irmã enviou duas doações, uma em nome da Help e outra em nome da Fundação Reviver. Deus abençoe, muito obrigado a todos vocês que têm apoiado os nossos projetos, que Deus possa recompensá-los de uma forma gloriosa, em nome de Jesus. Que Deus possa abençoar a sua vida grandemente. E nesse momento, quero convidar você para juntos orar ao nosso Deus. Grandioso Deus, maravilhoso, eterno e santo Pai, na tua presença, Senhor, estamos nessa tarde maravilhosa. Primeiramente, Senhor, pedindo perdão de nossos pecados, nossas falhas, transgressões, para que a nossa oração chegue diante de Ti. E agora, nesse momento, juntamente com os ouvintes que estão sintonizados conosco através dessa programação, eu venho Te pedir, Senhor, que abençoe todos os pedidos de oração que estão aqui na Central Reviver, Central Help, Central aqui, Senhor, de Produção Internacional da Igreja. Abençoe poderosamente todos os nomes que estão no Santuário da Oração, que estão aqui, Senhor, na Casa de Deus, na Tua casa, Senhor, que sejam abençoados e visitados poderosamente. Senhor, visita todos que têm apoiado os nossos projetos, que têm ajudado com amor, com alegria, contribuído com felicidade. Eu apresento os voluntários que têm feito um trabalho maravilhoso, Senhor. Grande é o Teu nome. Derrama, Senhor, a Tua bênção, o Teu milagre poderosamente. Pai, abençoe poderosamente todos os irmãos e irmãs que estão agora em sintonia conosco, Senhor, mas precisando de um milagre. Visita, Senhor, cada vida. Opera, meu Deus, maravilhosamente. Estenda Tuas mãos, abençoando todas as vidas. Guarda, protege, derrama do Teu poder, opera maravilhas, e eu creio no milagre. Eu apresento, Senhor, a nossa irmã Ireni, nas Tuas mãos, a Tua família, abençoe a Tua serva, fortalecendo cada vez mais, abençoe toda a equipe da Reviver, da Help e da Igreja, que estão empenhados nos trabalhos, ó Pai. Derrama do Teu poder, a obra é Tua. Essa igreja, Senhor, está firmada na oração, confiando no milagre e na vitória. Graças Te damos. Em nome de Jesus, nós te pedimos e agradecemos. Amém e amém, Senhor Jesus. Que Deus abençoe a sua vida grandemente. Eu quero aqui fazer dois agradecimentos. Quero agradecer toda a equipe da Fundação Reviver, da nossa sede estadual de Campinas, aqui no interior de São Paulo, Pastor Wilson, Mon Jerusalém, José Maria, toda a equipe ali da Reviver. Tivemos uma reunião no último sábado com eles, alinhando os projetos para a região para 2027. Que bênção! Estão ali com o coração aberto para a obra de Deus. Parabéns a todos vocês. Quero agradecer também a nossa igreja do Jardim Lisa, em Campinas, onde estive pregando no último sábado. Deus abençoe ao presbítero Alisson, sua esposa e toda a equipe Reviver aí do Jardim Lisa, por um maravilhoso culto em comemoração aos 32 anos da Fundação Reviver. Que Deus abençoe a vida de vocês grandemente. Eu vou ficando por aqui. Que Deus possa te abençoar. Amanhã nós estaremos de volta com mais um Espaço Reviver em nome de Jesus. E lembrando que quinta-feira nós temos o grande culto aqui, a Quinta da Multiplicação, Pastor Davi Miranda Filho, pregando a palavra de Deus e orando por todos nós e o Senhor abençoando grandemente. Um forte abraço, fiquem com Deus, despede-se na locução Pastor Paulo Martins, técnica de som, diácono Armando Medina, direção e supervisão geral da irmã Ireni Miranda. Deus abençoe. Fiquem com Deus.
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4: 15 horas e 35 minutos.
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7: A terceira conferência da ONU sobre a água será realizada em dezembro de 2026 em Abu Dhabi. Já está aberta uma consulta pública para receber contribuições de toda a sociedade, que irão subsidiar a preparação da participação brasileira no evento. A iniciativa busca reunir percepções, experiências e sugestões divididas em 6 diálogos interativos. Água para as pessoas, água para a prosperidade, água para o planeta, água para a cooperação, água nos processos multilaterais e investimentos para a água. Essas contribuições serão analisadas e se juntarão a outros subsídios técnicos e institucionais. É a oportunidade para que pesquisadores, setor privado, organizações da sociedade civil e cidadãos enriqueçam o debate. A participação ocorre pela plataforma Brasil Participativo. O questionário leva cerca de 20 minutos para ser respondido e as respostas são confidenciais. O futuro da água afeta a economia, a produção de alimentos e o dia a dia. Acesse o portal e deixe a sua contribuição.
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8: 15:37 na capital paulista. Deus abençoe, ouvintes, que Deus abençoe a sua vida. Voltamos com a nossa programação, programa Voz da Libertação. Eu sou sua irmã em Cristo, Diácono Lindenberg Araújo. Deus abençoe, uma ótima segunda-feira. Hoje estamos na presença de Deus para celebrar ao nosso Senhor e Salvador Jesus Cristo por suas imensa graça, seu amor, este favor imerecido. Hoje, dia 21 de setembro, segunda-feira, segunda do pão. Este é o meu, é o seu, é o nosso programa A Voz da Libertação.
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8: É isto aí, ouvintes. Neste exato momento, na capital paulista, está marcando 32 graus. Olha só, o calor voltou novamente, registra um calor, 32 graus neste exato momento. E a mínima hoje é 18 graus, a máxima de 32 e a mínima de 18 graus. E durante a tarde, esta previsão, né, do calor, ela permanecerá, ela continuará durante essa tarde, mas durante a noite a temperatura irá cair, porém não terá previsão de chuva, previsão de pancada de chuva, não. Permanecerá com este ar seco, este clima favorável. Então é isto aí, ouvintes paulistanos, que Deus abençoe a sua vida. A máxima, repito, 32 graus e a mínima de 18 graus na capital paulista. Deus abençoe!

0: 15:39, vamos agora ouvir testemunhos. Ouviremos estes relatos, depoimentos de tudo aquilo que tem marcado esta programação abençoada. Deus certamente tem sido glorificado em nossa Igreja Pentecostal Deus e Amor, em todos os requisitos, em todas as formas, em todos os momentos, Deus tem trabalhado, tem curado, libertado, transformado vidas. Então nós ouviremos agora este testemunho e certamente seremos edificados. Dois testemunhos melhor para que você seja fortalecido por Deus na Rádio Deus e Amor.
1: A paz do Senhor, meu nome é Sérgio, moro em Santa Isabel, estado de São Paulo. Quero contar um testemunho, um milagre que o Senhor Jesus fez na vida do meu filho. Meu filho nasceu com síndrome de Down. Desde pequeno ele tomava remédio controlado e sempre ficava internado. Aí sempre eu falava para a avó dele que um dia Jesus ia tirar o remédio dele. Foi em 2018, ele teve um surto, ele mordia, quebrava todas as coisas. Aí ele foi parar no hospital, foi amarrado. Remédio nenhum controlava ele. Aí nós começamos a ir para casa de Deus e fazendo propostas, orações, sempre ali na fé, sabendo que Jesus ia fazer um milagre na vida dele. E chegou o dia e o momento que o Senhor Jesus fez esse milagre. O meu filho não toma mais remédio. Quando ele tomava um remédio, ele ia dormir lá para as 8 horas da noite. Quando era 1 hora, 2 horas da manhã, ele já estava acordado e não dormia mais. Agora, se é um remédio, ele vai dormir lá para as 8 horas e acorda 7 horas da manhã. Era nervoso, agressivo, mas graças a Deus agora ele é calmo e está bem na igreja. Nós somos de outro ministério, mas nós ouvimos a rádio todos os dias. Em primeiro lugar, quero agradecer ao Senhor Jesus pelo milagre que ele fez na vida do meu filho. Sou muito grato ao Senhor Jesus. Eu falei que ia gravar esse testemunho. E deixo aqui para essas pessoas que pensam que não tem mais jeito, que vai tomar remédio pro resto da vida. Só pedir para Jesus, que Jesus cura, Jesus liberta. É o único que pode nos libertar. Mas eu estou muito feliz com o Senhor Jesus que ele fez na vida do meu filho. Agradeço por essa oportunidade, agradeço ao Senhor Jesus por tudo e agradeço a todos aí da rádio que me deu essa oportunidade contando esse testemunho. Meu nome é Sérgio, moro em Santa Isabel, estado de São Paulo. Que Deus abençoe a todos. Amém?
2: Deus me tirou do mar. Esse é o meu testemunho. Meu nome é Wellington, tenho 48 anos. Sou casado com a Michelle Almeida e temos uma linda filha de 17 anos chamada Isabelle Almeida e moramos em Ferraz de Vasconcelos, São Paulo. Quando eu tinha uns 20 anos de idade, ainda era solteiro e adorava ir à praia para praticar surf. Eu entrava no mar sem medo e ficava ali por horas. Um belo dia eu estava na beira do mar junto com alguns amigos. O mar estava muito forte, com uma correnteza puxando demais. Decidimos ir comer alguma coisa e resolvi me lavar antes, mas de repente escorreguei e afundei em um buraco. Em uma fração de segundos me vi desesperado afundando o mar adentro. Meus amigos chamaram o salva-vidas para me ajudar, mas nem eles quiseram entrar na água por causa da força das ondas. Até onde me lembro, afundei várias vezes e desmaiei, achando que estava morrendo. Mesmo eu não tendo a fé que tenho hoje em Deus, Ele sempre esteve comigo, meus irmãos, pois apareceu um surfista que conseguiu me colocar na prancha e me tirou de dentro do mar. Sem dúvidas alguma, foi um anjo enviado pelo nosso Deus Todo-Poderoso e colocou suas mãos e guiou aquele surfista para me salvar. Na beira do mar, passei pelos primeiros socorros e fui levado ao hospital, onde me recuperei completamente sem sequelas. Meus irmãos, mesmo eu não sendo batizado na época e não frequentando a igreja, o nosso Deus já tinha um propósito na minha vida. Ele me tirou do mar e estou aqui até hoje para a honra e glória do seu nome. Amém, meus irmãos. Esse é o meu testemunho de fé que Deus sempre trabalhou na minha vida. Muito obrigado e fiquem todos com Deus.
0: maravilha! Que bênção, ouvintes! Que maravilha! É uma alegria! Eu me alegro! Eu me alegro quando eu ouço esses testemunhos de milagres, de bênçãos, de pessoas que outrora estavam enfermos, desenganados pela medicina. Aí quando chega essa situação, o homem fica sem saída, o homem fica angustiado, vem a tribulação, vem a tristeza, a angústia, enfim. Mas quando nós confiamos em Deus, quando nós confiamos no Senhor Jesus, meu irmão, quando estamos, um homem está no centro da vontade de Deus. Deus cuida, Deus guarda, Deus livra e protege aqueles que são seus. Quando Satanás veio tentar a Jó, olha o que Deus disse: vistes o meu servo Jó, homem justo, reto e íntegro, e que desvia-se do mal? Oh, meu Deus do céu! Irmão, quando você está no centro da vontade de Deus, o próprio Deus, ele dá testemunho da sua vida. Guarde isto. Quando nós estamos no centro da vontade de Deus, o próprio Deus, ele se responsabiliza para te abençoar e para te guardar. José, mais uma vez, estava no centro da vontade de Deus. Foi vendido pelos seus irmãos, se tornou servo de Potifar. Mas a bênção de Deus foi com ele. Para onde ele ia, Deus era com José. E a Bíblia Sagrada nos diz que, por amor de José, Deus abençoou a casa de Potifar e todo o campo. Meu Deus do céu, queridos irmãos, isto é tremendo, tremendo, tremendo. Quando nosso Deus, ele faz isto, quando estamos na presença do nosso Deus, Deus se responsabiliza para nos livrar, para nos guardar. E estes milagres acontecem em todas as nossas igrejas Pentecostal Deus e Amor. Visite agora uma igreja Deus e Amor mais próxima de você e você certamente será abençoado, transformado e fortalecido por Deus em nome de Jesus.
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0: 15 horas e 52 na capital paulista. Deus abençoe, ouvintes, Deus abençoe. Envie agora sua mensagem, muitas pessoas já enviando o seu pedido de oração, interagindo conosco, sempre é importantíssimo você participar, nós interagirmos juntos aqui, porque sabemos que, como estamos ao vivo, eu tenho sempre este privilégio de responder as mensagens, conversar, saber de onde você está nos ouvindo, qual cidade, estado, país, não é? Muitas pessoas da Argentina, Uruguai, Peru, Bolívia, Venezuela, muitos escutam o programa Voz da Libertação. Temos a nossa irmã Maria, paz do Senhor, está pedindo oração por ela. Ela que fala lá de Porto Belo. Deus abençoe a senhora grandemente, irmã Maria. Temos a nossa irmã Ana Cláudia. Glória a Deus. Deus abençoe, Ana Cláudia. Maravilha. Muitas pessoas já também, nosso irmão Abílio, pedindo oração por toda a família. Olha que bênção, hein? Família, os familiares, os filhos, as filhas. Ele quer falar de Campo Grande, Mato Grosso do Sul. Deus abençoe a sua vida. Temos também a nossa irmã Ana Paula, que também está pedindo oração. Leandro Pereira, Deus abençoe a sua vida grandemente. Está pedindo oração também aqui. Já enviou a sua mensagem, seu vídeo, pedindo oração, interagindo conosco aqui na Rádio Deus e Amor. Temos o nosso irmão Venir, Deus abençoe, lá do Rio Grande do Sul. A paz do Senhor, povo gaúcho, povo sulista, sempre conosco também nesta programação abençoada. Glória a Deus. Temos também nossa irmã Nara, está pedindo oração por ela, pelos sobrinhos, por toda a família. Libertação, livramento, proteção, restituição, salvação e conversão também. Meu Deus, é isto aí, irmãos. É isto aí. É pedindo oração, fazendo o seu pedido, já colocando a sua fé em prática. Coloque, exercite a sua fé em prática agora em Deus, a sua confiança no Senhor. E temos esta plena certeza de que o nosso Deus manifestará o seu poder e a sua glória, e nós glorificaremos a Deus por tudo que Ele tem feito em nossa vida. Daqui a pouquinho, nós ouviremos mais louvores, mais orações, mais palavra de Deus. Daqui a pouquinho, Bíblia em Foco, Clínica da Alma, programação, muitas programações abençoadas. Então, não perca por nada. Hoje, segunda do pão, segunda-feira da Palavra de Deus, eu já quero já externar a minha gratidão, a minha alegria a Deus por sua vida, porque sabemos que você também faz parte de tudo isto, é ouvinte assíduo, e eu quero convidar você a participar deste culto maravilhoso, inclusive, que está acontecendo agora, presbítero Alan Feitosa ministrando a Palavra de Deus nessa tarde, porém, à noite, este culto que terá programação ao vivo na rádio, e também nas redes sociais, nos canais de comunicação da nossa igreja Deus e Amor. Porém, eu quero convidar para que você venha participar presencialmente. Venha participar, irmão. Venham para a igreja, venham buscar a Deus na beleza da sua santidade. Aproveitem esta oportunidade que Deus está dando para a sua igreja, aqui na igreja Deus e Amor, onde nós estamos com as portas abertas para receber você e toda a sua família. Segundo do Pão, Lunes del Pan, e hoje, servo de Deus, Cláudio Siqueira, seminarista, estará ministrando a palavra do Senhor. Fique conosco, venham para cá, Igreja Deus e Amor, Avenida Prefeito Passos, número 10, aqui no Templo da Glória de Deus.
1: Meu nome é Rogério Ferreira Geraldo, eu venho aqui para contar uma bênção que o Senhor me concedeu. Fui diagnosticado com uma doença autoimune, ou seja, as minhas plaquetas do meu sangue eram mortas pelos meus anticorpos, ou seja, os meus anticorpos que são responsáveis por proteger

0: nas corpos de doenças, eles começaram a entender que as plaquetas do meu sangue eram algum tipo de bactéria. Então, eles destruíam as plaquetas do meu sangue. Fiquei internado por cerca de 3-4 meses, entre indo para casa, voltando para o hospital. Fiz vários exames. Através das orações da igreja e de um voto com Deus que a minha cunhada fez, eu recebi a cura por parte do Senhor.
1: O meu nome é Roseli Rodrigues da Rocha Geraldo, e a minha cunhada, a esposa do meu cunhado, me ligou. Ele chegou até a ser internado na UTI, e eu falei com ela, vamos fazer o voto de contar a bênção lá na sede mundial. E ali nós fizemos o voto e todo mundo orando, clamando. Nós confiamos no Senhor, que Deus ia tirar ele de lá com vida, ia tirar ele muito bem. E ele saiu, está bem, né? Não toma mais o medicamento. E assim eu agradeço essa oportunidade.
0: Então, irmãos, confie no Senhor. Se você que tem um problema que para você é impossível, que para você é muito difícil, para Deus não é impossível. Faça um voto com Deus. Use a sua fé, que Deus com certeza vai responder. Deus abençoe a todos.

0: É isto aí, queridos e amados ouvintes, testemunho do nosso irmão Rogério. Muito obrigado, meu irmão, pelo seu depoimento. Muitas pessoas, inclusive, que estão nos ouvindo agora, eu creio, foram alcançados por Deus. Sua fé foi aumentada, fortalecida. A Bíblia Sagrada nos diz que sem fé é impossível agradar a Deus. Quando nós colocamos a nossa fé em prática, em ação, nós recebemos de Deus o nosso milagre. Então coloque a sua fé hoje. Hoje é o dia de você colocar a sua fé em prática. Quando Deus chamou Abraão, capítulo 12 do livro de Gênesis, Deus disse: sai da tua terra, da tua parentela e da casa de teus pais e vai para o lugar onde eu te mostrarei. Sabe por que Deus disse isto para Abraão? Porque a casa dele, a família, eram todos idólatras. Então, muitas vezes, irmãos, para Deus cumprir algo em nossa vida, é necessário nós sairmos do comodismo, sairmos da zona de conforto. Então, é necessário para que possamos estar preparados, estarmos completamente capacitados, porque quando Deus nos chamar, que nós não possamos estar na zona de conforto, estarmos, sim, preparados e obedecer a voz de Deus. Abraão, ele ouviu e obedeceu. E Deus realizou uma grande obra na vida de Abraão. Então coloque hoje a sua fé em prática. Saia da zona de conforto, para que Deus possa realizar o milagre na sua vida e restaurar não somente a sua área espiritual, mas também em todas as suas áreas, financeira, conjugal, material, enfim. Precisamos sair da zona de conforto, para que Deus possa agir em nossa vida. 16 horas na capital paulista. Vamos agora para a identificação das emissoras e já voltamos com vocês. Mas antes da identificação das emissoras, procure hoje uma igreja mais próxima da sua casa, uma igreja Deus e Amor mais próxima de você. E hoje estamos aqui localizados na Avenida do Estado, 4568, Liberdade, São Paulo, capital. Templo da Glória de Deus.
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1: 16:04.
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0: 16:08 na capital paulista. Boa tarde, São Paulo. Boa tarde, Brasil. Vamos agora para o giro informativo Vida Profissional. Já voltamos com vocês.
1: E vamos ao momento de informação aqui na Rádio Deus é Amor. Saúde mental. Segurança psicológica passa a ser o desafio central nas empresas. Olha, de fato, esse assunto é extremamente importante, porque a saúde mental dos trabalhadores se tornou um dos principais desafios para as empresas e principalmente para os gestores. Problemas relacionados ao tema geram custos elevados à economia global, e a estimativa é que esse impacto possa crescer ainda mais nos próximos anos. Aqui no Brasil, só para ter uma ideia, 500 mil trabalhadores foram afastados por transtornos mentais só no ano passado, de acordo com dados oficiais. A crescente vulnerabilidade da saúde mental, ela está ligada ao ambiente de trabalho, marcado por metas, pressões excessivas e demandas cognitivas. A dinâmica, né, da vida moderna também contribui para esse adoecimento coletivo. Uso intenso de telefones, jornadas muito longas e a invasão do trabalho na nossa vida, no dia a dia, dificultam o descanso e aumentam os níveis de estresse, ou seja, estamos constantemente preocupados com o trabalho. A atualização da norma regulamentadora número 1 determina que as empresas considerem riscos psicossociais em seus programas de gerenciamento de riscos. Isso inclui situações como assédio moral, excesso de cobrança, jornadas exaustivas, falta de autonomia e conflitos interpessoais.
2: Dezesseis horas e 10 minutos.
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0: É isso aí, ouvintes. É isso aí, queridos irmãos. Que Deus abençoe. Daqui a pouquinho, 16:20, Clínica da Alma, com psicólogo Jesse Ávila, presbítero, com o tema procrastinação. Logo após, também teremos Bíblia em Foco, com o pastor Cláudio Santos. Ele trará aí alguma meditação da Palavra de Deus. E também teremos oração por renovo, às 16:50. Você ficará conosco durante esta programação e nós estaremos clamando a Deus neste propósito. E também, como é de costume, teremos também programação, este programa Deus e Amor com você, com Cido Gameiro e toda a sua equipe, prontamente aí, capacitada, trazendo as suas precisas informações. 18 horas, oração do entardecer, um homem de Deus orando por sua vida, orando por sua família. Então vocês poderão também acompanhar, não somente através da rádio, mas através das plataformas digitais, Instagram, YouTube, Facebook. Então vocês acompanharão em áudio e vídeo a oração do entardecer. 18:30, informativo Reviver, com a nossa irmã evangelista Eliana Miranda. Então vocês acompanharão, tem muitas programações boas. Às 19:00, oficialmente, este horário vocês poderão também acompanhar Segunda do Pão, este culto poderoso, todas as segundas-feiras, em todas as igrejas pentecostal. Deus é amor. Que Deus abençoe, esta é a nossa agenda do dia desta segunda-feira, 16:12.
3: Boa tarde, na paz do Senhor. Eu sou a Neuza, moro na cidade de Santa Isabel, e eu desejo a todos os ouvintes da Deus e Amor uma tarde abençoada, e que Deus derrame chuvas de bens sobre a sua vida e da sua família. Amém.
4: Ouvintes, aceite a paz de nosso Senhor e Salvador Jesus Cristo. Quem vos cumprimenta é o teu irmão em Cristo, o pastor Antônio dos Santos. Estou passando aqui para desejar uma ótima tarde, que Deus continue abençoando toda a vossa família.
5: Boa tarde, a paz do Senhor Jesus para todos que estão sintonizados no programa Voz da Libertação. Eu me chamo Regina Faria Cortes, moro na cidade de Gália, Estado de São Paulo, e pertenço a esse ministério, Igreja Pentecostal Deus e Amor. A paz do Senhor a todos, tenha uma ótima tarde na presença do Senhor Jesus.
0: Dezesseis horas e 14 minutos, horário oficial de Brasília. Deus abençoe, ouvintes. Deus abençoe a sua vida, a sua família. Vamos ver quantas pessoas já estão enviando aqui a sua mensagem para o nosso WhatsApp. Se você ainda não enviou, envie agora. Número 11, DDD 11, 98292-3392. Envia para cá, porque nós queremos também orar por sua vida. Você que está em Fortaleza, que Deus abençoe. Visite aí, Igreja Deus de Amor, Rua Tereza Cristina, 950, no centro da capital cearense, em Fortaleza. Temos aí a sede estadual de Fortaleza, estado do Ceará. Você que está no Rio de Janeiro, alô, povo carioca, que Deus abençoe a sua vida. Rua Senador Pompeu, número 27. Vocês poderão também fazer uma visita abençoada ali, a estadual do Rio de Janeiro. Vocês que estão aí, Novo Oriente, estado do Ceará, Rua Antônio Lotério, 1301, no centro da cidade. Vocês que estão também na Paraíba, Cruz do Espírito Santo, Rua Joaquim de Oliveira Castro, número 54, no centro. Sim, vocês que estão aí em outros estados, em outras cidades, outros países, visite hoje uma igreja mais próxima de você. Bom, nossa Igreja Pentecostal Deus e Amor, a nossa sede mundial, está localizada na Avenida do Estado, 4568, Liberdade, São Paulo, capital. Então aproveite já esta oportunidade, vem cultuar a Deus conosco, porque estamos aguardando por você e toda a sua família para glorificar e exaltar o nome de Jesus de Nazaré, do que tudo que Deus está fazendo em nossa Igreja Pentecostal Deus e Amor. É aquilo que tem trazido, irmãos, edificação espiritual, fortalecimento para a nossa alma. Sim, são testemunhos de milagres, curas e libertações do que o Senhor está fazendo em nossas igrejas pentecostal

0: Meu nome é Roberta Aparecida Jesus Souza, sou da Assembleia de Deus, Ministério em Nome do Espírito Santo, e eu faço campanhas na Igreja Deus e Amor aqui na Vila Missionária, já faz muito tempo, desde meus 5 anos. E o que acontece? Meu filho estava passando por umas dificuldades, uns problemas na escola, tinha umas crianças, os meninos perseguindo eles, e a escola era um pouco perigosa, e eu tava com muito medo, afligida, e tentando trocar meu filho de escola, assim, e eu não conseguia. E aí eu fiz o voto do livramento, Deus abençoou. Na outra semana eu voltei pra cumprir meu voto e agradecer, porque Deus foi bom comigo. E assim, já tem acho que uns 2 meses, ou 3, que graças a Deus meu filho parou com essa perseguição, os meninos. E pra mim foi muito bom também.
1: Eu saúdo os irmãos com a paz do Senhor Jesus. Eu quero contar uma vitória muito grande que eu recebi das mãos do meu Senhor Jesus. Eu vinha fazendo o simulado do DETRAN e eu não conseguia passar. E eu fiz um voto na Reviver, né? E ali eu perseverei com a minha fé, né, no Senhor Jesus. E quando foi ontem, fui fazer a nova prova lá no DETRAN, no Poupatempo, e passei, graças a Deus. Essa é a minha vitória, a minha bênção que eu quero contar. Eu estou pagando o meu voto que eu fiz com o Senhor Jesus, né? E de contar. E aqui eu estou contando. Meu nome é Vilma e eu moro aqui em Pirituba. E agradeço a oportunidade em nome do Senhor Jesus.
2: Que bênção, que maravilha, olha só, são testemunhos, como eu havia dito para você, ouvintes, é isto aí, Deus está operando milagres e maravilhas na Igreja Pentecostal Deus e Amor. Temos o nosso irmão Jefferson, ele está enviando aqui a sua mensagem, forte abraço, falo aqui de Belém do Pará, peço oração pela minha família, Deus abençoe a todos do programa, Deus abençoe o irmão Jefferson, já está aqui anotado seu pedido de oração e nós clamaremos ao nosso Deus por você e por toda a sua família. Temos também nosso irmão José Newton. Um forte abraço, pastor, sou ouvinte daqui da cidade de Santa Luz, estado da Bahia. Não perco um só programa, não desligo o rádio por nada o dia inteiro, só ouvindo os louvores desta maravilhosa emissora e também os testemunhos. Que bênção! Que Deus te abençoe, irmão José Newton, povo de Deus aí da Bahia. E Deus abençoe grandemente o povo de fé. É um povo abençoado por Deus. Temos a nossa irmã Luciana Rodrigues também, que já está aqui enviando o seu pedido de oração, seu áudio. Maravilha! João Paulo pede oração em favor dele, pois está doente. Passará também por uma perícia médica. Ele que fala lá de Rondonópolis, Mato Grosso. Nós vamos orar pelo irmão João Paulo também. Que Deus abençoe grandemente a sua vida, toda a sua família, grandemente, no nome de Jesus Cristo. Bom, vamos agora para Clínica da Alma, servo de Deus, psicólogo Jesse Ávila, trará aí as precisas informações. Ouça agora e seja abençoado.
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4: Olá, seja muito bem-vindo a mais um episódio do Clínica da Alma, um espaço para falarmos sobre saúde mental, qualidade de vida, inteligência emocional e desenvolvimento interior, sempre de forma leve, prática e com base científica. Você sabia que procrastinar não significa simplesmente ser preguiçoso? Muitas vezes adiar uma tarefa está relacionada a dificuldade de lidar com as emoções desagradáveis, como a ansiedade, o tédio ou até o medo de fracassar. E por essas razões, hoje nós vamos falar sobre procrastinação. Quando adiar constantemente começa a pesar na saúde emocional. Pois bem, A procrastinação acontece quando uma pessoa adia voluntariamente uma tarefa, mesmo sabendo que esse adiamento poderá trazer consequências negativas. Em miúdos, a procrastinação é a arte de tocar a vida com a barriga. E a procrastinação pode proporcionar um alívio imediato, que é: ah, depois eu faço. O problema é que esse alívio é temporário. A tarefa continua esperando e pode voltar acompanhada de culpa, de preocupação e até de pressão. Assim, forma-se um ciclo. Desconforto, aí vem o adiamento, depois o alívio momentâneo e, por fim, o aumento de um novo desconforto. Por exemplo, imagine alguém que precisa começar um projeto importante. Em vez de começar, abre as redes sociais, organiza pequenas coisas, assiste a vídeos na internet e pensa: ah, não tem problema, eu tenho tempo, daqui a pouco eu começo. Quando percebe, aquele tempo já não existe mais, já passou. E agora precisa realizar a mesma tarefa com muito menos tempo, aumentando assim a pressão, a preocupação e a tensão. Entenda que nem sempre precisamos esperar vontade para começar. Muitas vezes, a ação vem antes da motivação. Começar pequeno pode ser mais eficiente do que esperar o momento perfeito para realizar uma tarefa inteira. Eu tenho aqui 5 dicas práticas que podem lhe ajudar com relação ao tema procrastinação. Número 1. Divida tarefas grandes. Transforme uma tarefa assustadora em pequenas etapas. Número 2. Comece por poucos minutos. O objetivo inicial pode ser simplesmente começar e não terminar. Número 3. Identifique o que você está evitando sentir. Por exemplo, pergunte-se: eu estou adiando essa tarefa ou eu estou tentando evitar o desconforto que ela provoca? Penúltimo, reduza as distrações. Deixe o celular distante e diminua estímulos durante períodos de concentração. E por último, evite transformar um atraso em fracasso. Se você procrastinou, tudo bem, retome. Culpa excessiva pode alimentar o próprio ciclo que você deseja interromper, como explica Timothy Sickle, pesquisador da procrastinação. Adiar tarefas frequentemente está mais relacionado à regulação das emoções do que simplesmente à administração do tempo. Mas e aí? Você gostou desse conteúdo? Então compartilhe a nossa programação com amigos e familiares e continue nos acompanhando. Fique atento, porque a qualquer momento estaremos de volta com mais reflexões que podem transformar a sua vida. Um forte abraço e até breve.
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2: Dezesseis horas e 25 na capital paulista. Deus abençoe a todos vocês. Olha só, que importante, hein, este assunto. Muito importante aí, muito obrigado, presbítero Jesse Ávila, por ter nos trazido aí as precisas informações, Clínica da Alma, que maravilha, que bênção. Ouvintes, nós queremos também já convidar, porque quarta-feira, dia 23 de setembro, nós prosseguiremos com esta campanha gloriosa, Concentrações de Fé e Milagres na Igreja Pentecostal Deus e Amor. É a quarta-feira. Quarta-feira, e não é qualquer quarta-feira, não. É a quarta-feira do grande mover de Deus. Você que está em casa agora, você acompanhará as opiniões de todas aquelas pessoas que têm participado destas grandes concentrações. 9 horas da manhã, pastor Milton de Almeida, pregando a palavra de Deus. Às 15 horas, pastor Fabrício Beata, também trazendo aí a ministração da palavra de Deus e orando por todos vocês aqui na sede mundial, no Templo da Glória de Deus. Agora vocês ficarão com as opiniões de todos aqueles que estão participando desta quarta-feira do Grande Mover de Deus.
6: Paz do Senhor, meu nome é Juliana. Gostaria de falar sobre o culto das quarta-feira do Grande Mover de Deus aqui na nossa sede mundial. Eu quero te fazer um convite para que você venha ser edificado através da palavra. Deus tem feito grandes maravilhas na minha vida. Venha você também para que você seja edificado com esta grande palavra aqui na nossa sede mundial. E que Deus te abençoe.
7: Sou a Tassília, vim na quarta-feira do Mover de Deus. Fui abençoado e convido todos para vir aqui, o visto o programa Voz da Libertação, para receber a grande bênção e o poder de Deus, o mover de Deus aqui na sede, no tempo da glória de Deus.
8: Eu sou o Daniel, vim na quarta do grande mover de Deus, recebi a minha vitória, recebi a minha bênção, estou saindo daqui com a minha vitória e vem você também receber nesta quarta-feira a vitória da parte de Deus.
9: Eu sou a Marisete, sou da cidade soberana, Guarulhos. Eu tenho vindo aqui nas quartas-feiras do grande mover de Deus. O Senhor tem me abençoado grandemente. Você que não veio, venha nas quartas-feiras para Deus te abençoar também. Se precisa, traga uma pessoa também com você, entendeu? Para você, aleluia, Jesus ser abençoado e abençoar a sua família também. Venha.
10: Meu nome é Leonice dos Santos. Eu convido a todos os irmãos que estão em casa, em qualquer parte do mundo, do estado de São Paulo, para vir aqui na igreja, na quarta do Mover de Deus, aqui na Avenida do Estado, 4568. Venha receber a sua bênção, a sua vitória, porque eu já estou com a minha vitória nas mãos, porque o Senhor já me concedeu e vai conceder para você também, em nome do Senhor Jesus Cristo.
11: Oh, glória, eu moro em Bugaçu, me chamo Maria de Nova, vim aqui na sede mundial receber a bênção. Venha vocês também, que é a coisa maravilhosa de Deus. Eu moro em Bugaçu.
2: Ouvintes, é isto aí, o povo está feliz, contente pelos milagres recebidos da parte de Deus. Deus está operando sinais e maravilhas na quarta-feira do grande mover de Deus. Já quero convidar aqui também você que está na Zona Norte, Zona Leste, ABCDMR, vem pra cá São Paulo, vem pra cá Brasil, marque agora o seu compromisso, marque na sua agenda, porque dia 23, quarta-feira, nós estaremos em consagração, estaremos em jejum, estaremos já neste propósito com o homem de Deus, pastor Milton Almeida, ministrando a poderosa palavra de Deus e orando por todos vocês, numa manhã gloriosa, onde nós estaremos reunidos em uma só fé, em um só propósito, aqui na Igreja Pentecostal Deus e Amor, Avenida Prefeito Passos, número 10, entrada principal. Então corre para cá, porque a quarta-feira é quarta-feira de milagres da parte de Deus. E vamos agora para um intervalo, uma pausa. Já voltamos com vocês.
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15: 16 horas e 31 minutos.
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paz do Senhor, eu sou a Carla de Gravataí e quero agradecer muito a Deus e pelas orações dos irmãos que têm orado na rádio. Muito obrigada.

0: 16 horas e 38, que lindo louvor, Cristina Santana louvando a Deus, esta bela canção, Deus abençoe, vocês poderão também adquirir todos os CDs, todas as canções na gravadora MC Music, nas plataformas digitais, no YouTube. Também vocês poderão adquirir em todas as livrarias da nossa igreja Pentecostal Deus e Amor. 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Você pode também usar para evangelização, presentear algum parente, algum familiar seu, para que ele possa também ouvir e ser abençoado. Você, de alguma forma, estará anunciando a palavra de Deus. Que Deus abençoe você que está em casa, uma ótima tarde. Capital Paulista, neste exato momento, 31 graus na capital dos bandeirantes, como diz alguns paulistas, não é? Capital Paulista, 31 graus, calor. Então, nós glorificamos ao nosso Deus, porque tudo em tudo dá graças, porque esta é a vontade do nosso Deus. 16 horas e 38 minutos.
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2: Meu nome é Davi Silva. Eu quero contar uma grande bênção que o Senhor me concedeu. Eu morava em um barraco e o Senhor tinha usado pessoas dizendo que me daria vitória, que eu conseguiria uma casa. E eu, certa vez, aqui no culto do pastor Lorival de Almeida, e o pastor Lorival de Almeida comentando, né, sobre o propósito de você fazer voto, sobre quando você ajuda a obra de Deus. E eu fiz um voto com Deus, eu peguei um voto e falei: Senhor, olha, se o Senhor me der a vitória, se o Senhor colocar o meu nome na mão da pessoa, do homem que estiver sorteando ali o apartamento da CDHU, Senhor, olha, eu vou contribuir com a tua obra num valor X. Eu falei: Senhor, eu vou fazer um valor, esse valor é um valor para abençoar a tua obra. E havia 700 famílias para 140 apartamentos. Comecei a orar a Deus. Deus é um Deus que ele ouve as nossas petições. E passaram-se alguns tempos, né, como é sorteio, 700 pessoas para 140 apartamentos, 700 famílias para 140 unidades da CDHU. E chegou o dia do sorteio que eles fazem para poder distribuir as unidades da CDHU. Eu já comecei a entrar ali naquele local, em pensamento ligado com Deus. Eu falei: Senhor, dá vitória, Senhor, eu fiz um propósito contigo, eu acredito que o Senhor está ouvindo. E começaram a sorteando ali os apartamentos da CDHU. Senhor, olha, eu vou contribuir com a tua obra num valor X. Eu falei: Senhor, eu vou fazer um valor, esse valor é um valor para abençoar a tua obra. E havia 700 famílias para 140 apartamentos. Comecei a orar a Deus. Deus é um Deus que ele ouve as nossas petições. E passaram-se alguns tempos, né, como é sorteio, 700 pessoas para 140 apartamentos, 700 famílias para 140 unidades da CDHU. E chegou o dia do sorteio que eles fazem para poder distribuir as unidades da CDHU. Eu já comecei a entrar ali naquele local, em pensamento ligado com Deus. Eu falei: Senhor, dá vitória, Senhor, eu fiz um propósito contigo, eu acredito que o Senhor está ouvindo. E começaram o sorteio, 700 pessoas para 140 apartamentos, 700 famílias para 140 unidades da CDHU. E chegou o dia do sorteio que eles fazem para poder distribuir as unidades da CDHU. Eu já comecei a entrar ali naquele local, em pensamento ligado com Deus. Eu falei: Senhor, dá vitória, Senhor, eu fiz um propósito contigo, eu acredito que o Senhor está ouvindo. E começaram, eu acredito que o Senhor está ouvindo. E começaram 80, já havia chamado várias, 80 pessoas e nada de chamar meu nome. E aí eu fiquei mais assim, ansioso, né? Eu fiquei mais ansioso, mais preocupado. Falei: Senhor, que seja feita a tua vontade, né? E fiquei tranquilo, abaixei a minha cabeça. Quando eu ouvi o número 100, aí gritou: Davi da Silva Ferreira. Eu falei: é eu, essa vitória aí é minha. Pulei, já dei glória a Deus, já dei aleluia. Lembrei do propósito que eu tinha feito com Deus e o Senhor ouviu o meu propósito. É importante nós fazermos voto com Deus e acreditar que Deus tem poder, né? O Senhor tem poder para poder nos surpreender. O que o Senhor promete, ele cumpre. E até então, hoje eu moro nessa nova residência, né? Na rua Felipe Cardoso de Campos, número 551, na Vila Caiuba, ali no bairro de Perus. E eu quero deixar para você, ouvinte, que de repente...
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0: quero contar aqui o meu testemunho. Olha, alguns meses atrás eu estava trabalhando quando eu senti uma fisgada muito forte na virilha direita. Na hora eu achei aquilo muito estranho porque não havia feito nenhum gesto, movimento diferente, brusco ou mesmo pegado peso. Então eu repreendi aquela dor e continuei o trabalho, mesmo aí com um pouco de dor. Porém, os dias foram se passando e a dor foi aumentando e ficando cada vez mais incômoda. Eu sou cristão e sempre acompanho a programação da rádio Deus é Amor e também muitos cultos. Então, em uma quarta-feira, eu vindo o culto da quarta-feira do Grande Mover de Deus, a Maria Lorena estava ministrando e durante a oração eu orei pedindo a Deus que me libertasse daquela dor e se houvesse qualquer problema que Deus restaurasse e me curasse. E que eu então iria gravar um testemunho para agradecer pela libertação. Irmãos, no dia seguinte eu já não sentia mais dores, nem desconforto, para a honra e glória do Senhor Jesus. Então hoje eu agradeço a Deus pelo grande livramento e deixo aqui meu testemunho para glorificar o nome de Deus e também para edificar a fé de nossos irmãos. Meu nome é Alisson Rodrigo da Silva. E atualmente eu moro em Viana do Castelo, em Portugal.
1: Glória a Deus, que maravilha! 16 horas e 43 minutos. Ouvintes, já peço a você também que já prepare-se, porque daqui a pouquinho, alguns minutos, nós faremos aquela oração poderosa, oração por renovo. Então, se você está conosco sintonizado, eu quero que você ore comigo também. Cremos, sim, na manifestação do poder de Deus, porque está escrito, a palavra de Deus nos diz que a oração do justo pode muito em seus efeitos. Então, se vocês estão crendo no poder da oração, vocês farão este clamor, este momento de oração. E Deus tem abençoado. Deus tem abençoado o seu povo, a sua igreja, todos quantos estão firmes, convictos da bênção de Deus sobre cada um de nós. Então, vocês que estão em casa agora, sintonizados, estão no trabalho, estão na empresa, estão no carro, estão voltando para o seu trabalho ou retornando para a sua casa, permaneçam sintonizados, porque após Bíblia em Foco, nós ouviremos também uma participação com o pastor Cláudio Santos e logo em seguida nós teremos este momento de comunhão, momento de oração, momento onde nós falaremos com Deus em oração, em clamarmos a Deus. É sinal de que nós cremos no renovo espiritual. Quando na rua Azusa, um homem, ele orou, jejuou, buscou a Deus, o avivamento veio para todos aqueles que estavam clamando e orando. Então nós vemos que todos os acontecimentos, todas as intervenções da parte de Deus para a sua igreja, a igreja primitiva, foram através de orações. Quando eles oraram, clamaram, se humilharam na presença de Deus, Deus enviou a sua bênção, seu poder e o livramento. Então, se você crê, quando oramos ao nosso Deus, Deus manifestará a sua glória. 16 horas, 45 minutos, Bíblia em Foco, pastor Cláudio Santos trazendo aí uma meditação para você.
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4: A paz do Senhor, queridos ouvintes, eu sou o seu irmão em Cristo, pastor Cláudio Santos. Deus abençoe o carinho da sua sintonia e venho aqui neste momento deixar uma meditação para o seu elevo espiritual. E eu quero ler com vocês a palavra de Deus no livro de Provérbios, no capítulo 14, no verso 29, que diz assim: quem é tardio em irar-se é grande em entendimento, mas o que é de ânimo precipitado exalta a loucura. Este versículo escrito no livro de Provérbios, ele traz para nós uma meditação muito importante para o nosso dia a dia. E é importante também nós aplicarmos no nosso viver
5: este versículo, principalmente quando estamos diante de decisões que precisamos de tomar. E as precipitações que nós vamos tomar pode trazer benefícios, como também pode trazer situações desagradáveis. Por isso é importante que cada um de nós venhamos ter entendimento. E como ter o entendimento diante de uma decisão a ser tomada para não tomarmos decisões precipitadas? Eis aí a questão. Precisamos ter a paciência, e essa paciência traz em nós a meditação e também a nossa fé em esperar em Deus. Quando nós somos tardio em irar-se, ou seja, vemos a situação, contemplamos o problema e tomamos uma decisão precipitada, isso traz para nós futuramente situações que venham nos fazer arrepender daquela decisão que nós precipitamos. Por isso, precisamos colocar na mão de Deus. Aumente a sua confiança no Senhor. Tenha o seu coração tranquilo. Tenha a sua vida abençoada por Deus. Creia que o Criador, ele não vai deixar faltar nada em sua vida. Ele não vai deixar faltar o sustento, ele não vai deixar faltar o alimento necessário, muito menos a saúde que você precisa. Deus, ele coloca em nós, hoje, neste momento, a tranquilidade. Quando tiver diante de uma situação, de uma decisão, e quiser tomar essa decisão, não tome essa decisão precipitadamente, pois isso é loucura ou insensatez. Tome uma decisão diante da confirmação de Deus. Como obter essa tranquilidade numa decisão a ser tomada? É você ter paz de espírito, é você ter a confirmação de Deus. Leia a Bíblia. Dentro da Bíblia Sagrada, entre linhas, você verá a confirmação de Deus e o Senhor irá te abençoar. Que Deus te abençoe diante desta meditação, que diante desse versículo o Senhor possa abrir o nosso entendimento cada dia mais para não tomarmos decisões precipitadas, pois, caso contrário, iremos ter que pagar o preço destas mais decisões precipitadas. Que tenhamos paz de espírito e que contemplamos pelos olhos da fé o melhor de Deus para cada um de nós. Que Deus te abençoe, que tenha o seu entendimento melhor, cada vez mais aprimorado diante da palavra de Deus. Fique com Deus, que Deus os guarde e vamos seguindo com fé dentro desta programação.
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1: Maravilhoso Deus, soberano, bendito e eterno Pai, Senhor, neste momento de oração, de súplica, de clamor, meu Deus, nós queremos orar e pedir ao Teu Espírito Santo que renove agora, Senhor, os Teus servos, as Tuas servas, ó Pai, todos aqueles que se encontram desanimados, frustrados, Pai da Glória, somente o Senhor é Deus que faz milagres e maravilhas, ó Pai da Glória, Deus de todo poder e de toda honra e toda glória, Senhor meu Deus e Pai, envia agora, Senhor, a providência para o Teu servo, a Tua serva, que está clamando e orando por uma resposta. Senhor Deus, o Senhor é fiel, ó Pai, para dar vitória àqueles que Te clamam e Te buscam, ó Pai. Senhor meu Deus, poderoso na batalha, Senhor, entra com providência, Senhor, nesta causa. Renova, Senhor, este coração que está fraco, que está desanimado, ó Deus poderoso. Renova agora, meu Pai, porque nós cremos no poder da oração, na manifestação do Teu poder e da Tua glória. Em nome de Jesus Cristo, o Salvador, eu creio, ó Pai, eu creio que o Senhor...
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0: nossos ouvintes. Aqui quem vos fala é a tia Cris. E cadê o pequeno Galileu? Cadê as crianças, os adolescentes? Vocês estão tudo bem? Sabemos que tem muitas crianças que nesse horário estudam, mas as crianças que estudam pela manhã podem ficar ligadinhas na programação, tá só começando. Eu já estou dentro, você onde está? E vocês, já estão se preparando para o nosso evento? Olha, o nosso evento será uma bênção, logo mais a tia Cris vai falar um pouquinho sobre. E hoje nós iremos continuar com o nosso ensino do mês, que é a Super Armadura de Deus. Cada segunda-feira nós estamos aprendendo um pouquinho dessa armadura que é espiritual. Mas antes, vamos fazer um momento de oração?
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0: Nesse momento você fecha os olhinhos, fica bem calminho. Não é momento de continuar no celular para quem estiver no celular. É só para ouvir a rádio. Vamos orar? Vocês, onde estiverem, fechem os olhinhos. As professoras que estão acompanhando a nossa programação, vamos interceder pelos nossos alunos e vamos seguir em frente. Vamos orar assim, ó. Senhor Jesus, eu te agradeço por mais um dia de vida e de saúde. Eu te agradeço por ter me escolhido. E hoje eu quero aprender mais com o Senhor. Fica conosco. Em nome do Senhor Jesus. Amém.

E nessa parte maravilhosa, nós iremos aprender um ensino sobre fé. É ter fé. E nós sabemos que em tudo precisamos ter fé. E é um dos itens muito importantes da armadura do Senhor. Vamos aprender essa tarde que nós temos que ter esses dois itens na nossa vida, que é o escudo da fé e o capacete da salvação.

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2: E você que quer fazer enviar o seu testemunho, a sua bênção ou enviar um alô aqui para a rádio, você pode enviar aqui nos nossos contatos. O principal é o DDD 92, número 9 8447-6580. Envie sua mensagem, dá tempo ainda. Estamos ao vivo aqui na sede estadual em Manaus. E queremos reforçar a vocês que nesse domingo, dia 27, teremos nosso grande batismo. Os adolescentes que já saíram aqui da Escola Bíblica Pequeno Galileu, estão se preparando no Expansão, já estão também aí animados para esse grande dia. É um evento que é uma bênção. Agora, domingo, dia 27, o nosso grande batismo. E pela tarde também, no dia 27, estaremos num grande treinamento com todas as professoras da região de Manacapuru. É nesse domingo. Então, você que é professora em Manacapuru ou nas proximidades, participe, porque é muito bom você estar preparada para atender os pequeninos do Senhor. Então, aproveita, envie a sua mensagem e participe aqui conosco ao vivo na rádio.

E você, nosso aluno, você já ensaiou aquele hino que não pode faltar no nosso evento? Então, já comece a ensaiar, nós compartilhamos ele, o vídeo das crianças ensaiando. Você que faz parte da Escola Bíblica, já prepara também o seu ensaio. Vamos ouvir? Não Pode Parar, da nossa irmã Caterine Magalhães?

nosso evento, dia 7 de novembro, terá por tema Conectados com Deus. E você, já está se preparando para este evento abençoado? Tem os preparativos do evento. Nós estamos orientando as professoras e em breve elas vão repassar também toda a nossa programação, todos os hinos para as crianças, mas já começamos a fazer os ensaios. E você que está na nossa escola bíblica, nós estamos atualmente ensinando aos nossos alunos que quando nos conectamos com Deus pela oração, pela leitura da palavra e pela comunhão, nós recebemos diretamente do nosso Senhor a força, a paz e a sabedoria que precisamos enfrentar o dia a dia. Então, todos os nossos alunos precisam estar fortalecidos na oração, na leitura da palavra e na comunhão. Para isso, nós precisamos nos desconectar das telas. Precisamos reduzir o tempo que nós investimos nas telas. Ou seja, se você passa aí, digamos, 30 minutos no seu celular, o ideal seria reduzir um pouquinho e dar atenção às coisas de Deus, para que você venha receber em sua vida a paz, a sabedoria e enfrentar todas as dificuldades que nós já temos no dia a dia. E esse momento, que ele venha a ser uma oportunidade para você abrir o seu coração e esquecer de algumas distrações. Por isso, é muito importante nós aprendermos aquelas brincadeiras antigas também, sabe? Em casa, é importante a convivência dos irmãos, é importante a comunhão na igreja. Por isso, nós convidamos todos os nossos alunos, a partir de 4 anos até 14 anos, a se fazer presente nas congregações onde há um trabalho com as crianças. A nossa igreja Pentecostal Deus e Amor, ela possui uma escola que se chama a Escola Bíblica O Pequeno Galileu. E nessa escola nós ensinamos a todos os pequeninos do Senhor que a palavra de Deus, ela é fonte de vida. E esse ensinamento, essa palavra, ela é feita na linguagem da criança, de uma maneira que ela venha entender e compreender aquilo que ela está aprendendo e ouvindo. Então, procure uma igreja mais próxima à sua casa, verifique se tem um dia de culto, um dia de aula, que você possa levar seus filhos ou que os nossos alunos permaneçam firmes na videira que é o Senhor. Aqui na sede estadual em Manaus, nós temos aulas toda segunda-feira para crianças e para adolescentes. Hoje também acontece a apresentação do grupo de louvor. Acontece também ensaios. Então, nós temos um trabalho totalmente voltado para os nossos alunos, para as crianças do nosso ministério. Então, participe. Hoje aqui na sede é um dos cultos principais, que é o culto de doutrina. Você pode cultuar o Senhor na nave da igreja, no salão principal da igreja, e deixar o seu filho conosco para aprendizado da palavra de Deus. É um momento único no qual eles se divertem, eles louvam, eles contam as bênçãos, os livramentos. A criança vai se socializar com os demais coleguinhas aqui na escola. Então, participe você também, você é muito bem-vindo. E dia 7 de novembro será o nosso grande evento, que é um dos principais eventos que nós temos aqui com as crianças no período que nós estamos anunciando, que é 7 de novembro, a 1 hora da tarde. Então, participe. Se você não for nosso aluno, nós estamos divulgando nas nossas redes sociais também e estamos divulgando nas principais igrejas que tem o projeto Pequeno Galileu.

0: ao nosso Deus.
1: E nessa tarde vamos ouvir agora uma mensagem aqui que um dos nossos alunos enviou, o nosso aluno João, lá da região de Nova Esperança.
2: A paz do Senhor Jesus. Quem fala é o João. Quero convidar os ouvintes para participar do culto de criança. Hoje, na Central de Nova Esperança, Rua da Independência, número 3, às 19 horas.
1: Muito bem, que áudio lindo! Então vamos reforçar aqui o convite, você que mora aí nas proximidades aí da região de Nova Esperança. Hoje terá um culto que é uma bênção lá com a nossa professora Tia Isa. Ela é bem animada, vai explicar muito bem sobre a armadura de Deus, um assunto assim bem delicado, né, para os pequeninos, pois é algo que eles não veem, mas que o servo do Senhor, soldado de Cristo, ele tem. Então esse é o nosso tema. Participe você também que mora aí próximo à região de Nova Esperança, Rua da Independência. É bem facinho de chegar a partir das 6h30, 7h, ela já está lá recepcionando os alunos. Participe você também da aula, é uma bênção.

hoje o nosso versículo de memorização está no livro de Efésios 6, capítulo 6, versículo 16 e 17a, que diz bem assim: tomando, sobretudo, o escudo da fé, com o qual podereis apagar todos os dardos inflamados do maligno. Tomai também o capacete da salvação. Vamos repetir, crianças? Já vai ler até um pouco mais devagar para você que está nos ouvindo. Vamos lá? Tomando, sobretudo, o escudo da fé, com o qual podereis apagar todos os dardos inflamados do maligno. Tomai também o capacete da salvação. Vamos entender, crianças, o que esse versículo quer nos ensinar? Nós sabemos que o cristão ele tem essa armadura. E podemos saber também que essa armadura ela é muito importante para nós, que se chama o escudo da fé e o capacete da salvação. Ou seja, o capacete da salvação ele vai proteger a sua mente de todo o mau pensamento que vier na sua direção. E o escudo da fé, ele também vai lhe proteger, fazendo com que você venha não ser atacado com aqueles pensamentos de medo, de angústia. Então, nós sabemos que existem profissões, existem pessoas que trabalham em algumas áreas que eles precisam ter alguns equipamentos de segurança que é de item obrigatório. Por exemplo, o bombeiro. O bombeiro, quando ele vai fazer uma missão, apagar um incêndio, ele precisa estar ali com a sua roupa apropriada, ele precisa usar aquela luva específica, aquele sapato específico, e assim é um servo de Deus. Ele precisa também ter a sua armadura no dia a dia pronta. E hoje nós aprendemos sobre a armadura, escudo da fé e capacete da salvação.

0: E agora chegou a melhor parte. A melhor parte para nós aprendermos a palavra do Senhor. E chegou agora também aqui conosco para participar ao vivo uma aluna aqui bem dedicada ao pequeno Galileu. Vou deixar até ela se apresentar, que ela vai participar também conosco. Como, qual que é o seu nome?
1: Radassa,
0: manda aí um alô aí para os nossos ouvintes, uma saudação.
1: Olá, crianças, a paz do Senhor Jesus.
0: Muito bem, agora nós vamos para a melhor parte, Radassa, que é a...
1: palavra.
0: Muito bem, você que está aí em casa, atento, já deixou o celular de lado? O celular, ele vai ser utilizado só para ouvir a rádio, amém? Então, esse momento é o momento de ficar atentos, né, Radassa? Para aprender, muito bem. Vamos aprender a palavra de Deus.

0: bola.
1: Nós conhecemos um hino bem divulgado aí no nosso trabalho, que ele inicia bem assim, ó.

0: nós aqui hoje na nossa historinha, nós podemos ver que tem dois alunos. E esses dois alunos, eles começaram a fazer uma historinha em desenhos. E essa historinha em desenhos, eles observaram que estava faltando um item muito especial nos personagens que eles desenhavam. E eles observaram também que alguns brinquedos, algumas crianças gostam de roupas especiais. E eles ficaram imaginando como seria criar uma história sobre um soldado de Deus. Porque a tia na escola passou agora esse mês de setembro explicando sobre a super armadura de Deus. E aquilo gerou uma curiosidade nesses dois alunos. E eles começaram a fazer um desenho. E eles começaram a imaginar como seria uma história sobre um soldado de Deus. Porque às vezes eles ficam ali observando a pregação, e aí eles ficaram imaginando como seria então esse pregador ter essa armadura então. E um dos coleguinhas olhou para o personagem principal e teve uma ideia. E ele falou bem assim, ó, o nosso personagem, ele precisa de uma armadura. E daí eles tiveram uma ideia de criar esse personagem com a armadura que eles aprenderam lá na escolinha. Eles começaram a desenhar e colocaram uma armadura. E essa armadura foi o escudo, muito bem. E a outra?
1: Um capacete.
0: Isso, então eles desenharam um escudo bem grande e um capacete. Mas havia uma coisa diferente naquela armadura. Ela não seria feita apenas de metal. Sabe por quê? O escudo seria feito de
1: fé.
0: E o capacete representaria a
1: salvação.
0: Eles ficaram curiosos para descobrir como essas duas partes da armadura poderia ajudar um soldado de Deus a permanecer firme. Como que esse soldado de Deus, ele ia ficar firme, então, usando o escudo da fé e o capacete da salvação? Aí eles continuaram. Na história que eles estavam criando, o soldado precisava atravessar um lugar muito perigoso. Ele sabia que poderia enfrentar a qualquer momento um ataque. Por isso, carregava um grande escudo. E eles lembraram que nos tempos antigos, os soldados usavam escudos para proteger o corpo contra o quê? O que será que eles usavam para proteger o corpo?
1: As flechas.
0: Muito bem, as flechas e
1: dardos lançados pelos inimigos.
0: Isso, então, algumas flechas tinha até o que na ponta?
1: Fogo.
0: Olha que perigo, então, ser atingido por uma flecha com fogo na ponta, é isso mesmo? Que perigo! Por isso, Paulo comparou a fé a um escudo capaz de apagar os dardos inflamados do maligno. Mas o escudo do cristão não é feito de ferro. Ele é feito de quê, então?
1: Fé.
0: Muito bem. Fé é confiar em Deus. É crer que Deus existe. É confiar que a sua palavra é
1: verdadeira.
0: E descansar em suas promessas, mesmo quando ainda não conseguimos a
1: resposta.
0: Isso, e naquela época ali, naquele tempo, nós sabíamos que O soldado, ele só vencia as batalhas se tivesse Deus na sua frente, na sua vida. E aqueles alunos, eles começaram a perceber que aquela era uma proteção muito importante. O soldado de Deus também pode enfrentar momentos em que surgem dúvidas, como por exemplo, será que Deus realmente me ama? Será que Deus vai cuidar de mim? E será que vale a pena confiar em Deus? Será que vale a pena confiar em Deus?
1: Sim.
0: Olha essa certeza. Mas tem pessoas que têm dúvida. E esses pensamentos, eles podem ser como flecha que tentam nos fazer perder a confiança em Deus. Por exemplo, tem crianças que pensam, será que eu vou passar de ano? Aí começa a ficar preocupado, começa a ficar ansioso. Tem jovem que pensa assim, será que eu vou começar a trabalhar? Será que Deus ainda lembra de mim? Porque eu não comecei a trabalhar, não tenho ainda nenhum dinheiro para comprar a minha blusa. Aí eu tenho que pensar em quê? Eu tenho que pensar que Deus, ele pode todas as coisas, é o Deus do impossível. E um dos alunos, ele lembrou de uma verdade muito importante. Qual foi essa verdade que ele lembrou?
1: Deus é amor.
0: E a Bíblia diz lá no livro de João 3:16,
1: porque Deus amou o mundo de tal maneira que enviou seu Filho unigênito para que todo aquele que nele crê não pereça, mas tenha a vida eterna.
0: Por isso que Deus ama todas as pessoas. Então, nós aprendemos que quando tivermos
1: medo
0: ou
1: dúvidas,
0: podemos levantar o quê?
1: O escudo da fé.
0: E lembrar, Deus nos ama. Deus está com
1: conosco.
0: E aí, se Deus está conosco, o que é que acontece?
1: Podemos confiar nele.
0: Muito bem. Enquanto os alunos continuavam criando aquela história, um deles percebeu que ainda faltava uma parte muito importante da armadura de Deus. Porque eles estavam falando só sobre fé, escudo da fé, tem que acreditar, tem que confiar, mas eles lembraram que faltava outra armadura muito importante em nossa vida. Qual era essa armadura que faltava?
1: O capacete.
0: Muito bem. O capacete na cabeça, ele protege o quê? Ele protege a nossa mente, ela protege os nossos pensamentos. Por isso que esse capacete da salvação nos lembra de guardar em nossa mente algo muito importante.
1: A verdade de Deus.
0: Então, se eu guardo na minha mente a verdade de Deus, aí eu tô protegido com essa armadura, que é o capacete da salvação. Eu preciso guardar a verdade de Deus onde?
1: Na cabeça.
0: Olha, protegido. Preciso ter a minha mente blindada e protegida. E aí, eu sei que eu não posso o quê? Eu não posso mentir, eu não posso enganar. E um dos colegas aí da nossa história hoje explicou assim, ó. Deus quer que você mantenha a mente e a fé firmes nele. Sabe por quê? Porque como filhos de Deus, devemos buscar ter a mente de Cristo e aprender a pensar e agir de acordo com a sua vontade. Como? Guardando a mente, que é a verdade de Deus. Essa mente, que é a verdade, essa verdade de Deus, ela é a palavra do Senhor. e assim eu vou rejeitar pensamentos que nos afastam de Deus e daquilo que Ele ensina, escolhendo pensamentos, palavras e atitudes que agradam ao Senhor. Então, se eu sei que eu não posso, Radassa, se eu sei que eu desagrado a Deus quando eu começo a murmurar, eu não posso ficar com esse pensamento, né, de murmuração. Eu preciso confiar em Deus, orar e conhecer a palavra do Senhor e acreditar em suas promessas. Mesmo quando enfrentamos dúvidas, medos ou até mesmo dificuldades. E aí o colega ficou com uma dúvida. Ele perguntou, mas o que a salvação tem a ver com capacete? Olha a dúvida desse aluno. O que a salvação tem a ver com capacete? O capacete nos lembra que Jesus é o nosso Salvador. E quando surgirem dúvidas ou pensamentos que tentem nos afastar de Deus, precisamos lembrar daquilo que a Bíblia ensina. E ele pensou, lembrou de que havia algo muito importante que eles precisavam incluir naquele desenho da história que eles estavam fazendo. Sabe qual era? Porque precisamos de um Salvador, eles perguntaram. Porque todos nós pecamos. Eles lembraram, então, que eles pecam. E eles explicaram assim, ó. O pecado é...
1: tudo aquilo que desagrada a Deus.
0: Como, por exemplo...
1: mentir. Desobedecer. Fazer o mal. Guardar ódio.
0: Ou escolher fazer aquilo que sabemos que é errado. Ou seja, se eu sei que é errado e eu faço, eu já estou pecando. Mas tia, não está escrito lá na Bíblia que pecado pode ser puxar o rabo do gato? Não está escrito lá. Então eu posso puxar o rabo do gato? Bater no gato? Posso, Radassa?
1: Não.
0: Não posso. Por que que eu não posso? Porque o gatinho, os animais, eles são criação de Deus. Então, não posso maltratar o que Deus criou. Eu preciso o quê? Eu preciso respeitar também os animais. Então, se tem algo que é errado, eu sei que é errado, então eu não posso fazer. Porque daí eu já estou pecando. E a Bíblia nos ensina que quando pecamos, estamos longe de Deus. Nós precisamos reconhecer que somos pecadores e deixar de fazer. Então, se todos pecaram, existe alguma solução? O aluno perguntou. E ele disse sim, Deus preparou um caminho para nos salvar. Esse caminho, ele está pronto. Qual é esse caminho?
1: Jesus, o único Filho perfeito de Deus.
0: Isso que veio ao mundo para cumprir a missão que o Pai lhe deu. Ele ensinou, ajudou as pessoas, anunciou as boas novas, mas a sua missão iria muito além. Jesus veio para nos
1: salvar.
0: E ele morreu na cruz pelos nossos pecados. Ele morreu por nós. Mas o que, que aconteceu depois? Ele
1: ressuscitou.
0: E hoje ele está
1: vivo.
0: Muito bem. E aqueles alunos criaram uma linda história em desenhos. E eles colocaram esses personagens para representar o soldado de Cristo. E quando estivermos com medo, podemos confiar em Deus. Quando surgirem dúvidas, podemos lembrar da palavra de Deus. Quando pensamentos ruins aparecem, podemos escolher pensar naquilo que é verdadeiro e agrada ao Senhor. A fé nos ajuda a permanecer firmes e a salvação nos dá esperança. Os alunos perceberam que ainda faltava uma parte muito importante da história. E eles lembraram, sabe de quê?
1: A salvação é um presente de Deus.
0: Isso, eles lembraram da melhor parte, que a salvação é um presente de Deus, algo que não podemos comprar. Nós devemos conquistar, é pelas nossas próprias forças. Por isso que nós temos que estar preparados, firmes, para poder conquistar essa salvação. E Deus nos ama e oferece a nós o presente lindo que é a salvação. Assim como Ele ofereceu a todos nós, Ele oferece a você, amado ouvinte.

0: Bendito seja o joinha de pai com o papai do céu, repita assim.
1: Senhor Jesus,
2: Senhor Jesus,
1: eu te agradeço por essa linda armadura,
2: por essa linda armadura
1: que
2: me protege
1: e me deixa firme,
2: e me deixa firme
1: e segura de todo ataque,
2: de todo ataque.
1: Eu te apresento
2: todos os ouvintes
1: desta programação, que o Senhor, possa renovar a armadura do seu povo e aqueles que não têm
2: o Senhor
1: possa entregar para que eles tenham o escudo da fé e o capacete da salvação que eles possam resistir contra todos os dardos inflamados do maligno.
2: Eu te apresento
1: a nossa vida. Que o Senhor,
2: continue conosco.
1: Te agradecemos por este espaço.
2: Que o Senhor,
1: continue sustentando e abençoando, todos os alunos, e principalmente,
2: todas as professoras.
1: Em nome do Senhor Jesus.
2: Em nome do Senhor Jesus.
1: Amém.
2: Amém.

E nessa tarde queremos agradecer a participação de todos os nossos ouvintes, em especial a nossa irmã Simonete, que está enviando aqui a paz do Senhor Jesus à tia Cris e irmã Radassa e a todos da rádio.

uma Simonete escuta fiel aqui da nossa programação. Deus abençoe sua vida também. Queremos enviar também aqui uma paz do Senhor Jesus para o nosso irmão Henrique, da IPDA Morada do Sol, lá em Manacapuru. Que as bênçãos de Deus alcancem todos os ouvintes nessa tarde. Que maravilha, irmão Rael Henrique. Estaremos aí nesse domingo pela tarde. Vamos conhecer mais uma partícula do povo de Deus. Deus abençoe sua vida, meu irmão. Fique na paz do Senhor Jesus. Vamos enviar também aqui um abraço para nossa tia Tamara, lá da IPDA Bela Vista, em Puracuequara. Estaremos aí com vocês, aqui, aí da região de Puracuequara, lá pelo mês de novembro. E será uma bênção, mais uma implantação do projeto Pequeno Galileu aí na sua congregação. Um abraço também para a nossa tia Gelita, que é a líder lá de Manacapuru, a tia responsável pela Escola Bíblica Pequeno Galileu. Deus abençoe a sua vida. Um abraço também aqui para todos os nossos ouvintes. Continue participando dessa programação, ela é uma bênção. E esse mês de setembro todinho estamos explicando sobre a super armadura de Deus. Estaremos também apresentando todos os irmãos em oração. E chegou o momento de nós nos despedirmos, né, Radassa? Vamos nos despedir dos nossos ouvintes? Vamos?

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8: 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Olha,
9: 18h03.
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12: Matar-se. Deus ouviu o choro do menino. Deus vai ouvir o seu choro, as suas lágrimas. Deus vai atender o seu clamor. Deus ouviu a oração de Ezequias e viu as suas lágrimas. Deus ouviu a oração de Ana, o choro de Ana, o lamentar de Ana, o clamar de Ana, e atendeu o seu clamor. E depois que terminou a oração, o rosto de Ana não era mais triste, era alegre, porque a bênção de Deus tinha chegado. O milagre tinha acontecido. Nós somos carentes do milagre, meu Deus. Nós estamos esperando o milagre acontecer. Até quando, meu Deus? Clamaremos e o Senhor não ouvirá. Gritaremos e o Senhor não atenderá. Suplicaremos e o Senhor não virá em nosso auxílio. Estamos esperando a tua ajuda, meu Deus. Para onde iremos nós? O que faremos nós se o Senhor não atender o nosso pedido de ajuda e não vir curar a nossa enfermidade e não vir resolver o nosso problema? E não vir nos ajudar, nos auxiliar, guerrear as nossas guerras, pelejar as nossas pelejas. Meu Deus, nós cremos, nós temos certeza que o Senhor vai se levantar no seu trono para ouvir o clamor dos pobres, os gemidos dos necessitados. Nós precisamos, meu Deus. Estamos aguardando, estamos esperando. Assim como a noite espera pelo dia, assim como a praia espera pelo mar, assim como o vento espera pela chuva, assim como o guarda espera o romper da manhã, assim como a primavera espera o inverno passar, estamos te esperando, dia e noite, noite e dia, até que o Senhor se apiede de nós e estenda as suas mãos e venha nos ajudar e venha nos socorrer. Se o Senhor não nos ajudar, o que faremos? Se o Senhor não nos socorrer, meu Pai, nós não teremos vitória. A nossa vitória vem do Senhor, que fez os céus e a terra. Ele não deixará vacilar o teu pé. Aquele que te guarda não tosquenejará. Eis que não tosquenejará nem dormirá o guarda de Israel. O Senhor é quem te guarda. O Senhor é a tua sombra, a tua direita. O sol não te molestará de dia nem a lua de noite. O Senhor te guardará de todo mal. O Senhor guardará a tua alma. O Senhor guardará a tua entrada e a tua saída, desde agora e para sempre. 1.000 cairão ao teu lado, 10.000 à tua direita, mas tu não serás atingido. Porque o Senhor é o nosso auxílio, o nosso socorro, o nosso livramento. O Senhor é aquele que não desampara os que te buscam. Os que confiam no Senhor não serão confundidos. O Senhor é bom, a fortaleza no dia da angústia, e conhece os que confiam nele. Por isso, meu Deus, o tempo de cantar chegou, assim nós cremos. O tempo da vitória chegou, o tempo do milagre vai acontecer. Nós repreendemos agora, meu Pai, toda a força do inferno, toda a barreira do diabo, todo o empecilho de Satanás, toda a obra contrária, maligna, diabólica, seja dissipada e queimada agora pelo sangue de Jesus Cristo. Que diremos, pois, essas coisas? Se Deus é por nós, quem será contra nós? Aquele que nem mesmo seu próprio filho poupou, antes o entregou por todos nós, como não nos dará também com ele todas as coisas? Quem tentará acusação contra os escolhidos de Deus? É Deus quem os justifica. Quem os condenará? Pois é Cristo quem morreu, ou antes, quem ressuscitou dentre os mortos, o qual está à direita de Deus e também intercede por nós. Quem nos separará do amor de Cristo? A tribulação, ou a angústia, ou a perseguição, ou a fome, ou a nudez, ou o perigo, ou a espada? Como está escrito, por amor de ti somos entregues à morte todo dia. Fomos reputados como ovelha para o matadouro. Mas em todas essas coisas, somos mais do que vencedores por aquele que nos amou. Porque eu estou certo de que nem a morte, nem a vida, nem os anjos, nem os principados, nem as potestades, nem o presente, nem o porvir, nem a altura, nem a profundidade, nem alguma outra criatura nos poderá separar do amor de Deus que está em Cristo Jesus, nosso Senhor. Ah, meu Deus, por favor, Vem atender a nossa oração. Vem atender o nosso clamor. Venha levantar o caído. Venha fortalecer o fraco. Venha dar alegria ao triste. Venha dar paz ao atribulado, orientação ao desorientado. Venha dar ânimo ao desanimado. Venha dar força ao cansado, alento ao desalentado. Esperança ao desesperançado. Porque o Senhor é o nosso ajudador, o nosso auxílio. Venha abrir a porta do emprego ao desempregado. Aquelas pessoas, meu Pai, que têm problemas insolúveis em suas vidas. Problema na sua vida conjugal. O Senhor é poderoso para resolver qualquer tipo de problema. Aquilo que é humanamente impossível ser resolvido, o Senhor resolve com a maior facilidade. Pessoas que têm problema no lar, na família, com os familiares, no seu local de trabalho, na faculdade, no local onde mora, com seu vizinho, com seu colega de trabalho, com seu chefe, com seu cônjuge. Meu Deus, o diabo quer separar esse casal. Mas aquilo que Deus ajuntou não separe o homem. O casamento é uma instituição divina. Por isso o diabo luta contra o matrimônio. Que esse casal, que esse homem, que essa mulher possa se humilhar ao seu cônjuge. Reconhecer os seus erros, as suas falhas. E mesmo que não tenha erro ou falhas, possa se humilhar, pedir perdão, fazer as pazes, para que esse matrimônio não seja dissolvido, não seja destruído. O diabo veio para roubar, matar e destruir, mas o Senhor veio para abençoar e dar vida e vida com abundância. Meu Pai, tenha misericórdia, que esse homem, essa mulher, deixe todo orgulho, todo eu, todo ego, e reconheça que o homem, a mulher, por mais justo que seja, é pecador, é falho, e precisa da misericórdia de Deus. E assim como Deus os perdoou em Cristo, que essa pessoa perdoe o seu cônjuge, se humilhe e faça as pazes. E não destrua o seu matrimônio, o seu casamento. Não destrua a sua família. Que essa pessoa possa olhar para os filhos, para a família, para os familiares. Se humilhar, se arrepender e fazer as pazes com o seu cônjuge, com a sua família. Meu Deus, essa casa que agora está num verdadeiro inferno, seja transformada num pedacinho dos céus. Que a paz de Deus, que excede todo entendimento, que o amor de Deus, que a misericórdia de Deus, que a presença de Deus possa entrar nessa casa. O segredo da vitória, o segredo da felicidade é a presença de Deus. Sem a presença de Deus nós não fazemos nada, não somos nada. A presença de Deus é que nos alegra, nos anima, nos encoraja, nos fortalece. Porque na presença do Senhor há abundância de alegrias. E à sua direita há delícias eternamente. Que a presença de Deus possa entrar nessa família. E se a presença de Deus entrar nessa casa, toda nuvem negra, toda obra do diabo, todo embaraço, toda obra satânica, toda muralha do inferno vai ruir, vai ser dissipada pelo sangue do Cordeiro. Está escrito, meu Deus, e as portas do inferno não prevalecerão contra a sua igreja. sua igreja sempre será triunfante e vencedora. Por isso eu creio que a bênção do Deus Todo-Poderoso, que a presença augusta e soberana do Senhor já está entrando nessa vida, nesse lar, nessa casa, nessa família. E todos esses males, essas obras satânicas, estão sendo vencidas, derrotadas, dissipadas, destruídas pelo sangue do Cordeiro. Está escrito, eles venceram pelo sangue do Cordeiro e pela palavra do seu testemunho. É pelo sangue de Jesus, é pelo nome de Jesus que nós somos vencedores. Porque Deus deu a Jesus um nome que está acima de todos os nomes, para que ao nome de Jesus se dobre todos os joelhos que estão nos céus, na terra, embaixo da terra, e toda a língua confesse que Jesus Cristo é o Senhor, para a glória de Deus Pai. O nome de Jesus é mais poderoso que o câncer, que a AIDS, que a Covid-19, que a paralisia, que a cegueira, que a mudez, que a surdez, que a bruxaria, que a feitiçaria, que o demônio, que o Satanás, que o capeta. O nome de Jesus está acima de todos os nomes. E é nesse nome que nós estamos orando, estamos clamando. É nesse nome que temos certeza que o milagre vai acontecer, que a vitória vai chegar. O nome de Jesus é mais poderoso que a metástase. O nome de Jesus é mais poderoso que o estado terminal. O nome de Jesus é mais poderoso que a leucemia, que a lepra, que a tuberculose, que a paralisia. Meu Deus, o nome de Jesus é mais poderoso do que qualquer doença, qualquer problema, qualquer enfermidade. Esse nome está acima de todos os nomes. E é nesse nome que nós estamos orando, estamos clamando, estamos pedindo, estamos suplicando, estamos implorando o milagre da parte de Deus. Estamos pedindo a presença de Deus em nossas vidas. Meu Deus, eu lhe suplico que o Senhor venha curar a minha enfermidade também. Olha aí, meu Deus, para esses irmãos, esses ouvintes, que também estão orando ao meu favor, para que o Senhor possa curar as minhas enfermidades. Eu estou orando pelo teu povo e o teu povo está orando por mim. E a tua palavra nos diz, orai uns pelos outros para que sareis. Eu creio, meu Deus, que através da oração do seu povo agora, eu também vou ser curado milagrosamente. Os nossos ouvintes também irão receber o milagre dos céus em suas vidas. Enfermidade nos olhos, na boca, na garganta, no cérebro. Enfermidade na visão, na audição, no paladar, no pescoço. Enfermidade no esôfago, na vesícula. Enfermidade nos pulmões, no coração. Enfermidade nas partes do coração, nas artérias, nas coronárias, na aorta, na safena, nas carótidas. Essas veias que estão obstruídas, sejam desobstruídas agora. Essa pessoa que tem um estêncil, um marca-passo, pressão alta, pressão baixa. Essa pessoa que fez cateterismo e continua com obstrução nas artérias. Mas o Senhor é poderoso para desobstruir essas artérias agora. É enfermidade na vesícula, no estômago, no intestino, no fígado, na bile, no baço, na bexiga, no pâncreas, no estômago, na uretra, na próstata, no ovário, no útero, no intestino, enfermidade no fígado, gordura no fígado, gordura no pâncreas, água no pulmão, nódulos uterinos, nódulo no seio, hérnia umbilical, hérnia na virilha, hérnia em outra parte do corpo, interna, externa, seja a doença que for, mesmo que essa pessoa esteja em metástase, receba o milagre agora. Mesmo que esteja em estado terminal, o milagre acontece agora. Essa pessoa que tem enfermidade na coluna lombar, na coluna cervical, essa pessoa que tem enfermidade nas pernas, nos pés, nas mãos, na pele, nos ossos, no sangue, pressão alta, pressão baixa, diabetes, colesterol, ácido úrico, hipoglicemia, leucemia, anemia. São centenas, milhares de enfermidades que existem no sangue. Mas o Senhor é poderoso para curar o sangue dessa pessoa. E se for necessário, o Senhor pode até mesmo fazer uma transfusão de sangue nessa vida agora. Meu Deus, meu Pai, seja doença patológica, congênita, hereditária, doenças espirituais, emocionais, sentimentais, síndrome do pânico, esquizofrenia, surto psicótico, pode ser, meu Deus, ânsia, desespero, aflição, medo, angústia, opressão, depressão, desespero, seja o mal que for, nesse momento, a vitória vai chegar e o milagre vai acontecer. Nós já estamos vendo pelos olhos da fé as suas boas mãos tocando nesse corpo agora. Como está escrito, nós oramos, nós jejuamos, nós pedimos isso ao nosso Deus e Ele se moveu pelas nossas orações. O milagre vai acontecer, a vitória vai chegar. Nós queremos orar agora, meu Deus, em favor da diretoria da Igreja Deus e Amor, diretoria deliberativa, executiva, diretoria da Fundação Reviver, da Associação Reviver Help, em favor dos pastores, presbíteros, diáconos, cooperadores, membros, frequentadores, simpatizantes, frequentantes, novos convertidos que estão se preparando para descer as águas batismais. Liberta, transforma, batiza com teu Espírito Santo. Aqueles irmãos e irmãs que ainda não tinha, que estão fracos da fé, sejam fortalecidos, renovados. Aqueles que estão desviados, traga eles de volta para a tua casa, para a tua presença. Aqueles que ainda não aceitaram Cristo como Salvador, que possa tomar a decisão de aceitar Jesus, de entregar as suas vidas ao Senhor nosso Deus. Enfim, ó Pai, abençoa o teu povo, a tua igreja, em todo o Brasil, em todo o mundo, em todos os continentes da terra, que todos que agora estão orando, clamando, pedindo, suplicando, implorando, receba o milagre, receba a vitória, receba a presença de Deus, receba o toque da mão de Deus. Ah, meu Deus e meu Pai, abençoa a todos, dai a vitória a todos, dai o milagre a todos, dai o livramento a todos, que nós estamos orando fiados, não no nosso merecimento, na nossa dignidade, mas na tua misericórdia, através do sangue de Jesus Cristo e para a glória do Pai, do Filho e do Espírito Santo, todos recebem o milagre em nome de Jesus. E assim, ouvintes, nós chegamos ao final dessa oração, mas antes de encerrarmos, nós queríamos fazer um convite para as pessoas que ainda não aceitaram Cristo como Salvador, que possa fazê-lo agora. E aqueles que estão afastados da presença de Deus, possa reconciliar com o Senhor agora, orando juntamente comigo. Você que quer aceitar Jesus, olha assim: Senhor Jesus, eu creio que o Senhor morreu na cruz para me salvar, e eu te aceito como meu Salvador. Escreve meu nome lá no céu, no livro da vida, sela com teu sangue e eu prometo ser fiel até a morte. Você que está desviado e quer reconciliar, ore comigo assim: Senhor, estou voltando para a tua casa, para os teus braços, para os teus caminhos. Torna a escrever o meu nome lá no céu, no livro da vida, e eu prometo ser fiel ao Senhor enquanto eu viver aqui neste mundo. Você que aceitou Jesus, reconciliou, compareça na Igreja Deus e Amor, mais próximo da sua casa, e diga ao pastor que você aceitou a Cristo através do programa, e ele vai ajudar você. Ou entre em contato conosco através do e-mail queroaceitarjesus@ipna.com.br ou do WhatsApp 011-950-944-645. Eu disse 011-950-944-645, 24 horas por dia, uma pessoa pronta para atender você. E assim, ouvintes, estamos chegando ao final de mais essa oração do entardecer. Hoje é segunda-feira, hoje é dia 21 de setembro, penúltimo dia do inverno brasileiro. Quarta-feira começa a primavera, 26 graus a capital paulista. Quem teve o prazer de orar com todos vocês é o seu irmão em Cristo, pastor Luiz Rúbio, sempre lembrando que esse programa tem a direção e a supervisão geral da nossa irmã Eleni Miranda. Dizemos a todos que o Senhor te abençoe e te guarde, que o Senhor faça resplandecer o seu rosto sobre ti, que o Senhor tenha misericórdia de ti, que o Senhor sobre ti levante seu rosto e te dê a paz.
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0: Que alegria estar mais uma vez aqui com vocês, fazendo o quê? Espalhando amor, exatamente. Lembrando que esse programa é um programa das instituições Reviver. E se é para falar de coisas boas, é lógico que vamos começar, né? Contando bênçãos, contando o que tem sido feito nesse nosso mundo Reviver, que tem sido algo assim muito, muito especial. Eu acompanho através, né, das redes sociais e você pode acompanhar também. Nós temos a Associação Reviver Help Deus e Amor e temos também a Fundação Reviver. Eu vou dar assim um parâmetrozinho só para vocês entenderem por que as duas instituições. Nós temos a Fundação Reviver, que nasceu primeiro e nasceu dada a necessidade do nosso povo aqui na nossa sede mundial. Então, a minha sogra ali, movida pelo Espírito Santo, sempre teve esse coração solidário. A minha sogra, a nossa presidente, Erini Miranda. Então, sempre teve esse coração solidário e sempre quis abraçar um, abraçar outro, ajudar aqui, ajudar ali. Ela sempre, isso sempre existiu, sempre, né? Eu conto depois que eu entrei na história, né? Porque até então eu ouço falar, mas eu não participava. Mas eu conto aqui do que eu conheço ela, eu particularmente, viu, já vi ela comprar muitas coisas do dinheiro dela, do bolso dela, para ajudar as pessoas, né? Já vi ela fazer doações de roupas, já vi ela fazer muita coisa boa antes das instituições Reviver, né? Então, antes disso, antes de nascer ali, né, a fundação, que foi o nosso primeiro trabalho beneficente, ela já era essa pessoa solidária, essa pessoa de coração aberto, que ajudava. Eu lembro, inclusive, de uma situação muito interessante, que uma vez alguém se aproximou dela, né, e explicou, e chegou e falou para ela, falou assim, que precisava comprar o remédio, porque não tinha dinheiro para comprar o remédio. E eu estava junto com ela. E a pessoa chegou ali com a receita, e ela pegou a receita e pegou uma pessoa daqui da igreja e mandou na farmácia e comprou os remédios para essa pessoa. Então, assim, nasceu do coração dela a Fundação Reviver, né, primeiro, nasceu já ali, ela sempre teve, essa questão beneficente é uma coisa nata dela, ela sempre teve um coração abundante. Eu me lembro que uma vez, inclusive, teve uma irmã que chegou aqui, ela tinha uma situação muito difícil lá no interior. Eu nem sei se as pessoas ainda se lembram dessa situação, mas eu me lembro. E tinha uma irmã que morava lá, nova convertida, morava lá no interior. E o que que ela fez? O marido, de repente, chegou e botou outra mulher dentro de casa porque essa mulher se converteu. E ela tinha os filhos dela, né?
1: Mas
0: tinha...
1: só por... ela se converteu e ele trocou de esposa.
0: Trocou. Arrumou uma outra esposa, botou dentro de casa. E ela ia fazer o quê, né? O que ela fez? Não sei como conseguiu uma ajuda de um, de outro, lá na cidade dela, lá no interior. Veio para São Paulo com as crianças, com os filhos. Deixou dois filhos lá com o pai, que eram mais velhos, não quiseram acompanhar ela. E os pequenos ela trouxe. E aí chegou aqui na igreja, não tinha o que fazer com essas crianças. E a minha sogra, então, procurou ali a ajuda da minha sogra e ela... rapidamente socorreu, sabe, comprou roupa para essas crianças, que as crianças não tinham roupa, alugou uma casa, colocou essas crianças junto com a mãe. Depois, inclusive, essas crianças foram as primeiras crianças acolhidas pela Fundação Reviver, porque ainda não tínhamos a instituição ali, mas ela acolheu essas crianças, alugou uma casa, que depois veio adquirir essa casa, e ali então recebeu essas crianças foram, na verdade, criadas pelas instituições Reviver. Por que eu digo criadas? Por quê? Porque essas crianças, a mãe veio a óbito. Pouco depois,
1: Jesus,
0: cerca de 2 anos depois, essas crianças eram pequenas ainda, as crianças. Então, aí surgiu o quê? Nosso abrigo de crianças, nosso primeiro abrigo de crianças. Porque essa casa se tornou um abrigo de crianças.
1: Quer dizer, ela pegava a situação, eu vou fazer até aqui, mas de repente fala, não, peraí, Deus fala, você tem que fazer mais. A Exatamente. Instituição até já existia no coração dela, era gigante, só se expandiu, né?
0: É, deixa eu continuar essa. Então, a emoção está só começando
1: meu Deus.
0: Aí. Alugou-se ali uma casa, essa casa hoje pertence, depois a fundação comprou, pertence à fundação, mas alugou-se ali uma casa para poder colocar essas crianças e ali se tornou o quê? O primeiro abrigo onde... Primeiro, a fundação, ou melhor, né, ali ainda eu não me lembro exatamente se a fundação já existia ou se ainda era um processo, né? E ali foi alugada uma casa, colocou ela com essas crianças e assumimos, assim, a responsabilidade de sustentá-la com essas crianças, porque ela não tinha ninguém. Então, dali nasceu o nosso primeiro abrigo para crianças. E essas crianças, né, receberam ali roupa, sapato. Minha sogra, ela comprava do dinheiro dela mesmo. Ela não esperava ter. Ela ia lá e comprava, atendia as necessidades. Alugou-se essa casa aí rapidamente, né? Depois a fundação veio adquirir essa casa. Colocou-se essas crianças ali, junto com a mãe e tal. A mãe, pouco depois, veio a óbito. Então, foi onde nasceu... Né? Nasceu aí esse projeto de trabalhar com criança dessa forma, de um abrigo. Tanto que nós temos uma unidade grande lá em Mairiporã, e essa unidade foi construída exatamente para situações assim, que essa unidade ela tem casinhas ali em Sarutaiá, que para essas situações extremas, porque essa mãe chegou e não tinha, teve que alugar às pressas uma casa para ela com essas crianças naquela correria, e aí essa mãe, ela veio a óbito e ela deixou a guarda desses filhos com a fundação. Então, a fundação, aí tivemos um orfanato, digamos assim, né, onde a fundação criou realmente essas crianças, sabe? Hoje essas crianças já se tornaram adultos, cada um tem a sua vida, mas nós tivemos ali pais solidários que foram contratados pela Fundação Reviver para que pudessem educar essas crianças, cuidar dessas crianças, se tornar uma família. Inclusive, uma dessas crianças, que era a menorzinha das crianças, eu não me lembro se eram 4 crianças, depois vieram outras crianças também, mas a menorzinha dessas crianças foi, inclusive, adotada legalmente por este casal, que foi colocado ali para cuidar dessas crianças.
1: Glória a Deus.
0: Então, assim, a história da Fundação Reviver é uma história muito linda, porque nós temos... um trabalho aí há mais de 30 anos. Estamos trabalhando aí com esse amor, com essa alegria, para poder desenvolver realmente esse laço de amor ao próximo, onde podemos contar histórias como essa que eu estou contando aqui hoje. Resgatar histórias ali. E eu me lembro que a minha sogra, inclusive, pegou essas crianças e levou para casa dela, porque da noite para o dia, assim, não dava para poder, vamos atrás disso, vamos atrás daquilo, não dava, né? Então, essas crianças foram criadas da forma que, instruídas nos caminhos do Senhor. Depois, duas dessas crianças, acho que eram 5 crianças, duas voltaram para o pai e nós assumimos mesmo 3 dessas crianças que foram criadas aqui por nós, que foram, uma delas foi embora, inclusive, depois, já com seus 15 anos, chegou pequenininha para nós e aos 15 anos voltou para a casa do pai. Mas 2 dos meninos permaneceram, e acho que a menininha mais nova também, permaneceram conosco, assim, até a fase adulta mesmo. Então, tem um deles que até é tocador na igreja. Então, a fundação tem história. E a história da fundação é uma história linda. É uma história de amor ao próximo. E é uma história que realmente veio para fazer o diferencial. Hoje, nós trabalhamos em várias áreas. Nós trabalhamos, temos a nossa creche aqui, né? Que fica aqui no Cambuci. Que atende aí crianças de 3 meses até os seus 3 anos. Ali, dando todo o suporte, essas crianças recebem roupas, recebem sapatos, recebem alimentação, 3 alimentações, assim, que são preparadas. Por que que eu digo 3? Porque as crianças chegam, elas recebem um lanchinho ali, depois tem o almoço, E depois tem mais um lanche antes de ir embora, que elas saem por volta das 4h30, mais ou menos. Levam para casa ali mais um lanchinho também, uma fruta, alguma coisa, né? E antes delas irem embora, elas tomam um lanche bem reforçado ali. Tem as cozinheiras que trabalham lá, tem nutricionista que dá assistência. Então, é um trabalho completo. E vou dizer uma coisa para vocês. Esses pais que têm as crianças ali na creche, eles também recebem para levar para casa uma cesta básica. Todos recebem uma cesta básica para o mês. Mas, infelizmente, tem situações ali que são tão graves que até a cesta básica que eles levam é trocada por droga, por bebida. Então, assim, esse trabalho é um trabalho tão lindo, tão lindo. Tem crianças que chegam ali, eu tenho a minha irmã que trabalha ali, eu vou visitar a creche, eu amo estar ali com aquelas crianças, e tem crianças que chegam ali que com a fralda que saiu, na sexta-feira elas voltam na segunda-feira com a mesma fralda sem trocar. Então, para vocês verem, tem que chegar aí direto para o banho. Criança chega morrendo de fome, mas não dá para alimentar. Tem que levar para o banho primeiro, porque não tem como pegar, segurar aquela criança no colo. E elas levam fraldas para casa. Então, assim, é muito difícil o que acontece ali. É muito... E nós temos, assim, esse trabalho que cuida dessas crianças.
1: Olha, até lembrando, você que tem vontade de ajudar... Se você que está ouvindo agora fala, mas para onde que eu levo as fraldas? Pode trazer aqui
0: para a sede. Nossa sede mundial.
1: Fica na Avenida do Estado, 4568. Tem um amplo estacionamento, você não tem burocracia, é chegar, fala com o pessoal, já doa. Porque às vezes fala, estou trabalhando, eu vou fazer entrega hoje. Que fica na região central de São Paulo.
0: Isso.
1: Vou fazer uma entrega hoje. Coloca aí dois sacos de arroz, mas dá uma passadinha. Não demora.
0: Eu faço isso.
1: Então,
0: vou
1: dá
0: fazer
1: uma passadinha.
0: Compre, já compro.
1: A entrada é fácil aqui no templo.
0: A entrada para pedestres, né, assim como também os nossos visitantes, está na Avenida Prefeito Passos, número 10. Ali já temos o posto de arrecadação. Você pode trazer aqui na nossa sede mundial, mas você pode levar também qualquer igreja pentecostal Deus e Amor. Nós recebemos muito aqui, inclusive... Temos um projeto lindo, maravilhoso, né? Que é um projeto Mamãe e Bebê, que nós fazemos já ali a preparação do enxoval para as mães que estão para ter os seus bebês. E nós fazemos aqui e distribuímos para outros lugares. Lá no Nordeste, inclusive, muitas mães ali já receberam o kit delas ali, que vai o kit para a mãe e o kit para o bebê. E nesse kit tem fralda, tem roupa, tem... Por quê? Porque já aconteceu situações, por exemplo, né, de mães que chegaram aqui e já estava, e naquela semana iam dar à luz e não tinha sequer uma fralda para o bebê, uma peça de roupa para o bebê. E nós, servos de Deus, que aprendemos do Senhor Jesus, porque Ele foi o primeiro a nos ensinar que a beneficência é necessário, então, inclusive, é mandamento, né? É mandamento. Então, nós não podemos deixar uma mãe dessa sem atender, sem dar assistência. Então, você, às vezes, teve seu bebezinho? Tive o bebezinho, irmã Eliana, perdi todas as roupinhas, já não serve mais. Traga aqui na nossa sede mundial. Sobrou fralda porque mudou o tamanho da criança. Traga na nossa sede mundial. Ou leve em qualquer igreja pentecostal, Deus e Amor. Sempre haverá alguém necessitado. Lembre-se que o próprio Jesus disse uma vez, sempre tereis os pobres convosco. Então, sempre haverá pessoas precisando da nossa ajuda e nós sempre teremos que estar prontos para ajudar essas pessoas. Abre a tua mão, o teu coração e venha juntar-se a nós neste propósito maior de amor ao próximo.
1: E Eliana, tem o pessoal que pode ajudar com material, com roupas, com fralda. Mas se a pessoa quer ajudar financeiramente, também tem alguma coisa.
0: Também pode. Se você quer ajudar com roupas, sapatos, ou também pode ser materiais de higiene pessoal, você pode estar... Olha, deixa eu falar uma coisa para vocês. Tem muitas pessoas que não têm condições, por exemplo, mulheres, agora eu vou falar como mulher, de comprar absorvente. Então, você pode fazer doação de absorvente. absorvente, você pode fazer a doação de sabão, do que você quiser. Você pode, inclusive, né, as roupas íntimas de mulher, você pode estar doando em qualquer igreja pentecostal, Deus é amor. Qualquer igreja está com as portas abertas e apta ali para poder receber a sua doação. Mas se você quer fazer uma doação do financeiro, preste atenção como você faz.
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0: E chegamos àquele nosso momento todo especial de meditar na palavra de Deus. Exatamente. E estamos meditando em Provérbios. Então vamos lá, Provérbios 3. Esse provérbio, eu vou dizer para vocês, é sabedoria pura. É algo assim que eu amo o livro de Provérbios, então eu amo meditar, né? Eu trago para o meu dia a dia exatamente o que está ali. Então vamos continuar meditando, né? Que já meditamos no programa anterior. Em Provérbios 3. Só que dessa vez vamos fazer a leitura no versículo 9, que diz o seguinte: honra ao Senhor com os teus bens e com a primeira parte de todos os teus ganhos, e se encherão os teus celeiros de fartura e transbordarão de vinho os teus lagares. Oh, que palavra maravilhosa! Sabe o que isso significa? Esta palavra que está dizendo aqui, ela está instruindo a cada um de nós a entender, porque eu digo para vocês o seguinte: hoje a Fundação Reviver, ela pode caminhar com as pernas, né, próprias, né, porque a igreja também tem aí, né, um custo altíssimo. Então, temos os nossos irmãos que aprenderam que abraçar o próximo e atender a necessidade do próximo não é simplesmente se eu quiser, mas é uma ordenança. O Senhor Jesus nos deixou isso como mandamento. Ama o teu próximo como a ti mesmo. Então, como que você ama o teu próximo como a ti mesmo, vê ele passando necessidade e não estende a sua mão e não ajuda, não é? Então, a palavra de Deus, ela nos orienta em todo o tempo. E aqui diz para honrar com os teus bens. Então, quando você temos, né, ali o dízimo do Senhor, que nós separamos, né? Que isso, para aquele que já é cristão, ele entende que é uma forma, é um investimento que nós fazemos em almas. Por que em almas? Porque através do nosso dízimo, eu não poderia estar aqui, ó. Tenho aqui, ó, junto comigo. Tem aqui o Cido, que está trabalhando, e tem aqui a Lari, que está trabalhando conosco, olha. E eu tenho uma sobrinha com esse nome, que está trabalhando conosco. Eu não, eu sou uma pessoa voluntária, mas para eles estarem aqui fazendo esse trabalho, tem os outros técnicos que estão aqui, todo mundo para estar aqui fazendo o trabalho, o que foi preciso? Foi preciso o seu dízimo, foi preciso a sua doação, para que estes profissionais pudessem estar aqui. Então, abrimos as portas de todos os lados, porque são pessoas que estão sendo abençoadas, né, com o salário digno, porque sim, aquele que trabalha é digno do seu salário, né? E estão aqui fazendo esse trabalho. Eu não poderia estar aqui de maneira que se não fosse pela ajuda de vocês, pelo dízimo de vocês, pelas ofertas de vocês, não é? E assim, da mesma forma, eu entendo que para poder fazer um trabalho de beneficência, para fazer um trabalho de ajuda ao próximo, nós precisamos do quê? Da ajuda de vocês. Eu sozinha não consigo, a nossa presidente sozinha não consegue, né? A nossa vice-presidente, a nossa irmã Débora, não consegue, ninguém consegue, a diretoria da igreja não consegue, porque precisamos da ajuda de vocês. E esta palavra é uma palavra que diz aqui, ó, honra ao Senhor com os teus bens e com a primeira parte dos teus ganhos através do seu dízimo. Esse programa que está chegando até você, a rádio que está transmitindo aí pelo mundo afora, até você essa programação, ela só é possível por quê? Porque você dizimou, você ofertou na casa do Senhor. Desta forma, então, a bênção do Senhor chega até cada um que abre a sua mão e o seu coração. E aí vem o versículo 10, que diz o seguinte: e se encherão teus celeiros de fartura e transbordarão de vinhos os teus lagares. Que palavra tremenda! Que palavra maravilhosa, porque esta palavra está dizendo para você: tenha um coração solidário, seja um doador, seja uma pessoa que beneficia outras pessoas, que atende a necessidade de outras vidas. Nós aqui, através das instituições Reviver, temos tido o privilégio de poder abençoar outras vidas. Quando você entrega o seu dízimo, viu? Devolve ali para o Senhor, porque Ele te deu primeiro. Então, você está expandindo o Evangelho de Jesus Cristo em toda parte onde esta palavra chegar. E quando você oferta para as instituições Reviver, o trabalho é completo. Por quê? Porque o dízimo, ele é usado para evangelizar, para abrir igrejas, para anunciar o evangelho. Só que com as igrejas abertas, vem o quê? A necessidade.

0: na vida e precisam da nossa ajuda. Então, preste bem atenção. Quando nós devolvemos o nosso dízimo ao Senhor e contribuímos para o bem daquele que precisa, e preste bem atenção, que isso foi nos dado como mandamento de Jesus Cristo, um novo mandamento vos dou, né? Ele nos dá esse mandamento. Ame a Deus sobre todas as coisas e ao teu próximo como a ti mesmo. Então, eu não estaria debaixo aí, né, desses mandamentos de Jesus Cristo, se eu não abrisse a minha mão e o meu coração. E é por isso que eu sempre convido vocês a fazerem parte desse grupo de pessoas que entenderam o amor de Deus e estão espalhando o amor por onde quer que passe.
1: Amém.
0: É isso aí, chegamos ao finalzinho de mais um programa, com aquele coração apertado, com toda certeza. Por quê? Porque nós temos que deixá-los agora, mas lembrando que todos os dias, no horário das 18h30, Deus abençoe vocês e até a próxima programação. Deus abençoe também a vocês que estão nos acompanhando daí e abençoe também os nossos participantes aqui, não é?
1: É claro.
0: Que a bênção de Deus esteja sobre a sua vida e sobre a sua vida também, em nome do Senhor Jesus. Lari, que Deus te abençoe, minha querida.
1: Amém. Um abraço, turma. Deus abençoe.
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0: 18:55.
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2: Meu nome é Henrique Alexandre Pereira, moro na cidade de Domitília e o hino que eu mais gosto de ouvir na programação da Rádio Voz da Libertação é Débora Eleia Anjos.

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0: Adriana Gomes, moro na cidade de Palhoça, na Grande Florianópolis. 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
1: A paz do Senhor Jesus Cristo, meus irmãos ouvintes do programa Voz da Libertação, quem vos cumprimenta nesta noite é sua irmã em Cristo, irmão Cleilton, com a paz do Senhor Jesus Cristo. Eu moro no Ceará, na cidade de Aracati. É nesta noite que Deus possa abençoar vocês que estão na programação e cada amado ouvinte que está ouvindo esta programação, que sejam abençoados em nome do Senhor Jesus Cristo.
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Boa noite e na paz do Senhor Jesus para todos os ouvintes do programa A Voz da Libertação. Meu nome é Elaine, moro na cidade de Deodápolis, Mato Grosso do Sul. Que todos venham ter uma noite abençoada.

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0: 19:54.
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1: Dezenove horas e 59 minutos.
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2: Boa noite para os irmãos da Rádio Deus e Amor. Aqui é a irmã Maria de Lourdes da Chaga. Eu moro aqui na Imperatriz do Maranhão. Estou ligada 24 horas na Deus e Amor. E desejo que Deus abençoe a todos. Em nome do Senhor Jesus. Fico com Deus, a paz do Senhor. E boa noite.
3: A paz do Senhor Jesus Cristo. Uma boa noite para todos. Que Deus nos abençoe hoje e sempre. Eu sou Lutério, da Cachoeirinha, cidade de São Paulo. Que Deus nos abençoe e buscai a Deus enquanto ainda se pode. Amém.
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